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1: Notícia importante. A partir de amanhã, começaremos a vivenciar o fenômeno Afério. A Terra estará muito mais distante do Sol e, por isso, enfrentaremos um frio intenso até agosto. Especialistas alertam que teremos temperaturas muito abaixo do normal, aumento de gripes, crises respiratórias e problemas de saúde, principalmente entre idosos, crianças e pessoas asmáticas. A distância da Terra para o Sol normalmente é de cerca de 90 milhões de quilômetros, mas durante o Afério ela chega a mais de 150 milhões de quilômetros, fazendo com que o planeta receba muito menos calor. Por isso, é importante reforçar a imunidade, tomar vitaminas, consumir frutas cítricas, evitar chuva e sair sempre bem agasalhado. Compartilhe essa informação com seus familiares e amigos para que todos possam se cuidar durante esse período de frio extremo.
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3: Fala pessoal, meu nome é Carlos Henrique, está começando mais um Pensando Verde, nosso encontro semanal para falar sobre fé e meio ambiente. E gente, você já sabe, mas vale a pena lembrar. Se você também tem alguma pergunta, alguma coisa sobre meio ambiente aí que você sempre quis perguntar, manda sua mensagem para o seu WhatsApp, DDD é 11 97 418 1456, e bora aprender juntos. Pessoal, nos últimos dias, várias regiões do Brasil registraram queda nas temperaturas. Foi uma frente fria, né, que avançou aí pelo país, e isso aí mudou completamente o clima. E junto com essa mudança de clima, voltou a circular uma mensagem muito famosa de um tal de Afério, não sei se você recebeu essa mensagem por aí, que é a ideia de que a Terra está muito mais distante do Sol, né? Então a Terra entrou em Afério e ela vai estar muito mais distante do Sol e por isso a Terra estaria mais fria. O problema, gente, é que essa explicação de que o frio é por causa do Afério não é verdade. Existe um detalhe nisso aqui. A mensagem, essa mensagem que talvez você tenha recebido por aí, ela mistura elementos reais com conclusões falsas. Porque sim, o Afério existe, gente. O Afério é real. A Terra realmente passa por um momento do ano em que ela fica um pouco mais distante do Sol. Mas isso não é o que causa o inverno. Especialistas da USP, né, da Universidade de São Paulo, explicaram que a queda da temperatura não está relacionada com o Afério. Por exemplo, a professora Márcia Kemi, lá do Instituto de Astronomia, Geofísica e Ciências Atmosféricas da USP, lembra que essa variação acontece todos os anos e tem um impacto muito pequeno nas temperaturas. Afinal de contas, gente, se a distância do Sol fosse a principal causa do frio, era para o planeta inteiro esfriar ao mesmo tempo. E não é isso que acontece. A gente sabe que enquanto julho é inverno aqui no Hemisfério Sul, lá no Hemisfério Norte, Estados Unidos, Europa, vai ser verão. O que provoca as estações do ano é principalmente a inclinação da Terra. Enquanto um hemisfério recebe mais luz solar, o outro hemisfério recebe menos. E é isso que provoca as estações do ano, gente. O que fica muito claro aqui é que na criação, no meio ambiente, existe ordem, existe lógica, existe estrutura sustentando a criação. E isso fala diretamente com a nossa fé. Né? Porque a Bíblia começa Deus trazendo ordem ao caos. Deus está ali em Gênesis, ali, né? Nos dias criacionais, Deus está separando a luz das trevas, o céu das águas, os dias e as estações. A criação, ela não surge como confusão, ela surge como ordem. Se você abrir sua Bíblia lá em Jeremias, no capítulo 33, Deus fala sobre as leis dos céus e da terra. Em Colossenses 1, a gente já conversou, a gente vê que todas as coisas subsistem em Cristo. Ou seja, gente, o universo, ele não é sustentado pelo acaso. Não são obras do acaso, não são fenômenos do acaso. Existe uma ordem criada por Deus para poder sustentar, para fazer esse equilíbrio acontecer. E aí, existe uma reflexão espiritual muito importante aqui. A Bíblia, a palavra de Deus, ensina que o cristão deve amar a verdade. Mas a gente vive num tempo que muita gente compartilha informação sem verificar, gente. E aí o medo se espalha rápido. Imagina vocês, quantos idosos não receberam essa mensagem e estão indo comprar roupa de frio sem necessidade, achando que a Terra vai esfriar no nível que vai congelar. A desinformação, ela se espalha muito rápido. E isso é muito preocupante. É preocupante porque mostra uma realidade em que muitos de nós perdemos a capacidade de não apenas contemplar a criação, mas também de estudar sobre a criação e de compreender essa criação com humildade, entendendo que Deus deu para a gente capacidade intelectual para poder ler essas informações e refletir e procurar, né, se é verdade ou se não é. Bom, gente, Fato é, existem limites para a criação. Então, o inverno existe, o verão existe, o descanso da Terra existe, o corpo humano possui limites, ecossistemas possuem limites, o clima possui equilíbrio. E talvez uma das maiores ilusões modernas seja acreditar que somos maiores do que a própria criação, como se a gente pudesse manipular tudo sem consequências. Mas a Bíblia constantemente lembra pra gente que nós somos criaturas, não criador. Deus é o sustentador do universo. Deus é quem criou as regras que regem o universo. Não foi eu e você. A crise ambiental revela justamente que quando a gente ignora os limites da criação, a gente colhe desequilíbrio, a gente colhe poluição, a gente colhe eventos extremos, escassez, desgaste. Isso porque, gente, a sabedoria bíblica deixa bem claro que ela nunca foi sobre dominar tudo. Foi sobre viver em harmonia com aquilo que Deus estabeleceu, respeitando os ritmos, os limites e a dependência. Então talvez a pergunta não seja apenas vai fazer frio? Será que a Terra está mais perto, mais longe do Sol? Mas como estamos nos relacionando com o mundo que Deus criou? É com humildade ou é com arrogância? É com responsabilidade ou como se estivéssemos acima das regras da própria criação? Pessoal, Deus criou um universo sustentado por ordem. E talvez sabedoria ambiental seja justamente isso. Aprender a viver respeitando os limites da criação. Porque toda vez que a gente ignora essas regras, cedo ou tarde, a própria criação responde. E como que ela responde? Ela responde através do clima, que está em desequilíbrio, e aí a gente tem mais eventos climáticos extremos, mais alagamentos, né? Esqueci, gente, como fala, desculpa. Mas ela responde com esses eventos extremos acontecendo, com as ondas de calor. Ela responde através do nosso corpo, que com pessoas morrendo, né, literalmente, por causa que está frio demais, que está onda de calor demais. Ela responde com a produção de alimentos baixando, então a Terra passa a produzir menos. Tudo isso é a criação respondendo. E talvez, mais uma vez, assim, uma das várias demonstrações de sabedoria seja reaprender com humildade. Mas humildade para poder reconhecer que nós somos criaturas. Humildade para a gente poder ouvir pessoas que estudam sobre esse assunto há tanto tempo, que têm refletido sobre esse assunto há tanto tempo, que têm aprendido como que é essa dinâmica da criação. Humildade para a gente poder aprender, para a gente poder entender que nós não somos maiores que a criação e muito menos maiores que o Criador, né, gente? A Bíblia não apresenta um universo caótico, ela apresenta um universo sustentado por Deus. E viver bem dentro dele exige discernimento, exige responsabilidade, exige que a gente respeite os limites que o próprio Deus estabeleceu. Talvez, gente, e aí eu vou um pouco além, maturidade espiritual também seja isso. Talvez não, né? Maturidade espiritual também é isso, assim. Aprender a viver em harmonia com a criação. Em vez de tentar dominar ela como se ela existisse única e exclusivamente com o fim principal de servir aos nossos excessos. Né? A gente precisa olhar para a criação com amor e com carinho que Deus tem por ela. Né? A gente precisa olhar para ela, a gente precisa perder, né, esse olhar que faz a gente olhar para a criação como se ela existisse apenas para poder servir aos nossos excessos, como se Deus não se importasse com ela e precisa ganhar amor e carinho por essa criação. Bom, pessoal, espero muito ter respondido vocês, viu? Então a fé existe, mas ele não é o motivo do frio que está fazendo esses dias. O motivo é, de fato, uma frente fria que deve permanecer aí pelo país nas próximas semanas. Se cuidem, se protejam nesse frio. Se na sua região tiver calor, também se cuide, se proteja desse calor, viu? E vamos viver, gente, respeitando a criação de Deus, vivendo também essa relação com a criação para a glória de Deus. Bom, pessoal, muito bom estar com vocês. Espero que vocês tenham gostado de mais esse episódio dessa temporada. E se você perdeu algum programa ou quiser ouvir novamente esse ou os programas anteriores, é só acessar o site da RTM, www.rtmbrasil.org.br. Tamo junto, pessoal, e até a próxima.
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1: Está começando mais um episódio do programa Entrevista. Eu sou Michele Gomes e hoje a gente continua o nosso bate-papo com o pastor Anderson Dias, do Ministério Amigos do Avivamento. No episódio anterior, ele comentou como que foi a conversão dele na infância já e o trabalho, né? Que cresceu na adolescência, depois na fase adulta, quando ele se tornou conhecido como o DJ Pastor, né? Da balada gospel. É. Bom, Anderson, seja muito bem-vindo mais uma vez aqui ao programa Entrevista. Top.
2: Salve, galera. Estamos aqui mais uma vez, continuando essa história, né?
1: Exato.
2: Cristocêntrica.
1: Bom, a gente comentava no programa anterior sobre a sua atuação como DJ Pastor, né?
2: Isso.
1: Que você ficou muito conhecido atuando na balada gospel. Agora eu gostaria que você contasse pra gente como que foi o seu chamado pastoral.
2: Certo.
1: Pra estar à frente de uma igreja. E que você já tá há mais de 25 anos, é isso?
2: É, mais. Então foi assim, como DJ em 2002, eu não queria nada disso. Nós ganhamos o melhor DJ do Brasil gospel. 2004, nós ganhamos o melhor programa de rádio gospel e secular.
1: Secular também.
2: Fazendo rap. Eu ganhei no gospel e ganhamos da 105 FM, que são os deuses do rap.
1: Ah, essa sua participação na música é fundamental. Vamos brevemente citar um pouquinho aqui sobre a sua atuação no grupo Ao Cubo.
2: Ao Cubo, eu trabalhava numa rádio há 24 anos atrás, chegou uma demo deles e tinha um valor alto, que era a época dos jabás, né? 10 mil reais. E aí ele chegou e falou, não, me dá aqui, eu vou dar um jeito. Cheguei pro dono, mano, tô precisando de ajuda sua. Pastor, você vai querer tocar quem agora? Você vai quebrar? Eu falei, não, vamos descobrir alguém, mano. E aí tocamos. E aí nisso ficou meio que uma amizade, né?
1: Sim.
2: E nessa amizade eu participei na música naquela sala, que foi a primeira. E a primeira gravação do Ao Cubo foi os melhores do rap do Brasil. Só tinha gospel, só o Ao Cubo. Então nós tocamos no ambiente, tinha Racionais, SP Funk, Consciência Humana, RZO, Expressão Ativa, e só gente de gospel. E eu me assustei, porque no meio desses caras que eu conheci, todo mundo cantando Ao Cubo. E aí, nesse mesmo ano, foi em 2000.
1: E é bom destacar, pra quem não sabe, Ao Cubo é um grupo...
2: É um fenômeno.
1: Rap cristão.
2: Cristão. Só que furou a bolha.
1: Conseguiu
2: ele,
1: furar a bolha.
2: Apocalipse 16 furaram a bolha. Só que o Ao Cubo foi muito. Você tem uma ideia? A gente ia fazer show em secular. Tinha que ser com segurança, que os caras queriam pegar a gente. Porque o nosso camarim não tinha droga, não tinha bebida. E os caras achavam que a gente era mala. E queriam pegar a gente, porque a casa inteira gritando Ao Cubo.
1: Eita.
2: Então foi uma coisa incrível.
1: Agora, pensando nesse cenário, né? Quando você fala sobre esse ambiente, os desafios também, né?
2: Muitos, muitos, muitos. E muita conversão nesses ambientes, porque eles vinham conversar e de repente, pô, a gente ganhou o empresário do Expressão Ativa, que era um grupo tipo Racionais, ganhamos o cara pra Jesus. A gente tinha essa oportunidade de evangelizar... No meio dessa situação crítica, né? De um lugar muito perigoso.
1: Sim, sem dúvida. Agora, quando você pensa na missão do evangelho, era isso que vocês tinham em mente? A gente não pode estar preso?
2: Era isso que eu já tinha em mente.
1: Na igreja, nas
2: chegou
1: quatro paredes.
2: Chegou ao cubo, somou.
1: É, o evangelho tem que ser para fora, para quem ainda não conhece.
2: Até porque a palavra igreja, no grego, é eclésia. Eclésia é tirados para fora. Hoje parece que a igreja é o quartel-general, virou campo de guerra. Mas a guerra é lá fora, a gente começou a fazer isso. Então muita FEBEM, muita cadeia, muito show secular.

0: Jesus e a oportunidade de evangelizar e pessoas se convertendo ao evangelho, né?
1: Quando você fala dessa atuação nos presídios, né? Essa atuação como capelão também, né? Prisional. Como que você vê hoje o trabalho, né? O ministério. Explica pra gente, a partir de que momento surge o Ministério Amigos do Avivamento? Quando a gente pensa
0: Certo.
1: nesse termo.
0: São de magia negra. Para você ter uma ideia, no muro tinha um bode do Baphomet. E os caras tinham que cortar o dedo, fazer. Eu parei lá dentro. Fui visitar um filho de um irmão. E aí a gente sempre conversando bem através do rap, ganhei uma cela. E o irmão veio e fala: "Ei, vocês gostou do cara? O cara é pastor." Eu falei: "Meu Deus do céu." No meio de uma facção satanista. E aí nós começamos a fazer um trabalho ali dentro. Peguei a amizade deles e, Michele, para honra e glória do nome de Jesus, 3 semanas, 4, nós deixamos uma igreja inaugurada lá dentro. A facção rachou. A nossa atuação foi tão forte que o líder da facção estava em outra favela. Estavam transmitindo de cadeia em cadeia ele para chegar em mim, para me pegar. Porque a gente começou a falar de Jesus muito forte ali dentro. E os caras davam atenção. Então a facção rachou. Porque antes do primeiro comando tinha várias facções. Uma delas, Filhos de Satã, reconhecido no cartório.
1: Reconhecido em cartório. Você tinha medo?
0: Não tinha.
1: Não.
0: Depois que passou tudo, eu falei: "Meu Deus, que loucura." Parece que a gente fica anestesiado do Espírito Santo. Sabe que você toma uma pancada e não sente a dor? Mais ou menos isso. Aí eu só olhava aqui: vidas, famílias, tem família por trás. E a gente começou a fazer um trabalho muito forte nisso. Aí foi onde eu saí na Globo, no SBT, na Rede TV, por causa disso, né?
1: Por conta desse trabalho. E Amigos do Avivamento, explica pra gente como tem atuado. Surge nessa época.
0: Surge um pouquinho depois. A
1: Um pouquinho
0: gente vinha
1: depois?
0: fazendo rádio, vinha fazendo TV, comunicação. Aí nós criamos uma coisa mais nossa. Aí, por que Amigos do Avivamento? A transformação é o avivamento. Então eu tenho que juntar os amigos que querem o avivamento. E virou esse projeto.
1: Sim.
0: E aí, nesse projeto, a gente tem uma rádio, nós temos também um podcast. Nós estamos já em 220 podcasts que já foram para o ar. Hoje a gente está indo fazer debates, levando trabalho. Então é a comunicação do evangelho pelo YouTube, pelas redes sociais, né?
1: Sim.
0: Pela rádio, que é 24 horas também, uma rádio web, né? E a gente acaba fazendo esse trabalho, conectando pessoas com o mesmo pensamento. Agora a gente está começando com um trabalho. Eles vão estar em São Paulo agora. Eles fizeram um trabalho de avivamento para 15 mil pessoas na Praça Roosevelt. É IKEK, é que alguma coisa lá, que eu estou conhecendo eles ainda. A gente tem
1: Certo.
0: uma reunião para participar com eles. A gente acredita nisso. Ruas, vielas, comunidades levando Jesus através do avivamento.
1: Em muitas conferências a gente fala de missão urbana, né?
0: Missão
1: Missões,
0: urbana.
1: missão urbana. Mas eu gostaria que você falasse de uma outra atuação
0: Sim.
1: importante que você tem também, uma parceira de vida, né? Sua
0: Certo.
1: esposa,
0: Ah, é.
1: pastora Fran, que também é psicóloga.
0: É psicóloga. Ela até se torna psicóloga porque eu fui em estudo de caso, eu passei pela depressão, né?
1: Olha só, eu queria saber como é essa parceria com a sua parceira, sua companheira de vida, né? Tem sido importante, porque como a psicologia e a teologia se encontram no
0: Nossa.
1: aconselhamento que vocês fazem juntos também, né?
0: Boa
1: Deus
0: pergunta.
1: uniu dois propósitos aí, né?
0: Porque assim, tem pessoas que sofrem questões psicossomáticas, desnível de hormônios, né? O ocitocina, dopamina, endorfina. A gente precisa de uma pessoa profissional e cristã
1: Sim.
0: e pastora. Então a gente começou a atuar nisso. Então quando a gente depara com o que hoje é a maioria das pessoas, ela sempre fala assim: "Anderson, numa sala de 100 pessoas, 80 tem algum desnível emocional." Pô, isso é muito sério, Michel.
1: É verdade.
0: Então tem casos que eu me deparo e eu vejo assim: "Meu, eu preciso de alguma coisa a mais." Ela entra.
1: Que
0: E
1: legal.
0: ela se especializou, ela fez uma pós na área de ABA, então ela é especialista na área de autismo. Então ela é professora, as salas dela sempre tem 5, 6 autistas, ela sabe trabalhar. Na escola que tem outros, chamam ela também: "Ó, faz isso, dosa aquilo, faz assim e tal." Então é uma parceria e ela é meu chão, né? Ela é meu porto seguro.
1: Que demais. É bom, né? A gente está
0: É, eu amo
1: cercado.
0: demais minha esposa, minha amiga, minha pastora, minha companheira. Nossa, ela é. E é doida, porque se você daria a sua sala para ser pintada de preto,
1: Olha.
0: para fazer um estúdio, ela perdeu a sala e perdeu a sacada. A sacada é onde é a rádio, tudo de preto. E eu
1: Ah, sim.
0: coloco luz, ela tá legal.
1: Dá um
0: Ela é
1: super
0: parceira.
1: apoio. Bom, Pena que o nosso tempo está chegando ao fim, mas vamos divulgar.

0: aqui para os ouvintes, quem quiser Sim. conhecer mais do trabalho do Ministério Amigos do Avivamento, quais são as redes sociais, como Legal. Entrar em contato com vocês, como funciona?
1: Ó, Amigos do Avivamento, ele é tudo isso que eu falei, é, nós tivemos uma casa de recuperação chamada Rei das Ruas, por isso que eu tenho essa tosse, porque eu tava pegando tuberculose, que eu fiz um ano de Cracolândia, não agora, Sim. na época da dificuldade. Nós compramos um ônibus vendendo água na rua, levávamos o ônibus na Cracolândia durante um ano e toda sexta-feira 25 pessoas saíram da Cracolândia para morar na igreja.
0: Gente.
1: Nossa igreja, você já viu beliche, não viu?
0: Sim.
1: Treliche e quindeliche.
0: Não.
1: Na matéria da Globo mostra. Então hoje, amigos, também tá voltando com as casas de recuperação abertas, a gente tá fazendo parceria para ajudar com vaga social, masculino e feminino. Se precisar, liga a gente. Nossas redes sociais, tudo é Amigos do Avivamento. Instagram, Amigos do Avivamento. Facebook, Amigos do Avivamento. Canal no YouTube. No YouTube tem as duas matérias do Ao Cubo, as duas matérias da Globo SBT, as duas participações minhas do Ao Cubo. E tem bastante coisa, a gente na Cracolândia, vídeos antigos, né? É Amigos do Avivamento. E o nosso site, que é a rádio, www.amigosdoavivamento.com.br.
0: Importância das mídias, né?
1: Muito bom.
0: Bom... Para encerrar, gostaria que você deixasse uma palavra aqui para os nossos ouvintes, né? Que precisam aí de um avivamento pessoal. Qual a mensagem para encerrar esse tempo?
1: Avivamento é transformação. O que você tem, Deus pode fazer coisas inacreditáveis. O que você tem? Um celular. Essa é a pequena pedra de Davi para derrubar o gigante da depressão, os gigantes da vida, né? Eu termino também dizendo que Deus, ele entra nas latas de lixo para transformar em luxo. Eu tinha um orfanato com 30 crianças, eu achei uma criança numa lata de lixo, 4 meses de idade, amarrada, queimada de cigarro, portadora do vírus HIV. Hoje é minha filha com 26 anos de idade, curada pelo poder de Deus com as marquinhas. E ela faz o que o irmão tá fazendo ali. Ela fica na parte técnica. Quando a gente faz o podcast, ela faz o OBS, sobe a rádio, mexe na mesa e tal. Minha filhona que vai estar assistindo isso aqui, Rebeca. Então o que você tem... Deus é capaz de fazer coisas incríveis. Isso é avivamento.
0: Que testemunho. É, que muita história, resgate. Né? Meu Deus. O Anderson vai ter que voltar, gente. Porque tem muita história
1: Gostei aí
0: pra ele compartilhar.
1: Me traga.
0: Anderson, obrigada pela sua participação aqui no programa Entrevista. Casa aberta para te receber. Em outros programas também aqui da nossa grade. Amém. Foi muito bom conhecer
1: bom
0: a sua história, viu?
1: Eu que agradeço.
0: Bom, o programa de hoje teve produção e apresentação de Michele Gomes e na mesa de som, Luiz Felipe Pereira. Até o próximo Entrevista. Tchau, tchau.
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0: 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Transmundial e a hora de Brasília, 21 horas e 31 minutos.
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5: Sim, com o nosso querido Bispo, tá aqui te esperando, vai trazer reflexão, vai estar conosco nesses próximos minutos de programa. E você, ouvinte, também já tá convidado. Bispo, muito bom estar contigo, viu?
6: Muito bom, sempre é muito bom a gente chegar, tá juntos, poder compartilhar um pouco das experiências, né, da nossa vida. Eu não sei quem vai assistir no programa, ver que a gente conversa, é porque a gente aproveita cada minuto que vai sobre o trânsito que a gente tá, até as nossas viagens, as nossas experiências.
5: Até as comidas que o bispo, por enquanto, não está podendo comer por causa do jejum.
6: Eu estou em jejum, ela só falou hoje de comida.
5: Desculpa.
6: Alto padrão. Mas isso é bom demais. Eu sempre falo, gente, jejum é uma escolha minha mesmo, né?
5: E hoje, bispo, além de todos os papos que a gente já teve, qual vai ser o do programa?
6: Pois é. E você, a gente sabe, os ouvintes te conhecem, né? Então você é mulher, é esposa, é mãe, e de vez em quando tem uma necessidade de pegar suas filhas, por exemplo, sim, né? Aparecer um programa, uma reunião a mais, uma coisa. Pensando na sua vida, mas pensando no nosso dia, você tem com quem contar?
5: Tenho.
6: É, eu quero perguntar para você que está comigo aí, você tem com quem contar para dizer assim, aconteceu uma coisa, eu preciso falar com alguém, eu preciso de alguém que vai buscar para mim a minha filha, alguém que vai me buscar uma encomenda, alguém que vai levar... A pergunta é essa, né? Você tem com quem contar?

quem você pode contar? Quantas pessoas hoje você poderia colocar nessa lista? Gente que você conta mesmo. Como é bom ter alguém ao nosso lado, né? Eu gosto muito da ideia, né, do amigo de oração, o companheiro, alguém que faz parte do nosso discipulado, ter alguém ao nosso lado, né? No casamento, por exemplo, eu e Ivana agora em julho comemoramos 39 anos de vida conjugal, né? Então, é uma caminhada, né? Perrengues que a gente enfrentou ao longo da vida, mas sempre sabendo que um estava do lado do outro, né? Alguém que estava ao lado. Nós estamos, a Rê mencionou, né? Vivendo 21 dias de jejum e oração, né? Um tempo que a gente tem buscado aí algo muito especial da parte de Deus. Nós somos, como igreja metodista no Brasil, né, fazendo este tempo de jejum e oração. Mas hoje eu quero compartilhar com você um texto que eu uso. E não é raro, né, encontro de casais para falar sobre casamento, mas esse texto ele fala sobre o relacionamento de uma sogra e a sua nora. Ele fala sobre compromisso, como comprometimento, como ter alguém ao seu lado, como nós precisamos, né, de alguém ao nosso lado. Eu gosto lembrar então Daniel, né, depois que ele diz ao rei que ele vai decifrar o sonho do rei, a primeira coisa que ele faz é voltar, né, para os seus amigos e, gente, vamos orar, precisamos estar juntos, Deus tem que dar essa revelação. O caminho do discipulado, né, quando você pensa no ministério de Jesus, mas em especial nos discípulos depois do Pentecostes, né, a presença de Cristo na nossa vida, na nossa caminhada cristã, na família que nós vivemos hoje, na sociedade que nós estamos vivendo hoje, que também passa, no meu ver, por uma crise de egoísmo, de egocentrismo, né, da minha vontade. Com quem você pode contar? E talvez uma outra pergunta, né? Além do que, com quem você pode contar, alguém pode contar com você? Vamos pensar um pouco nisso enquanto ouvimos a próxima canção.

0: Eu quero convidar você à leitura de Rute, capítulo 1, versículo 16, disse assim: Diz, porém, Rute, não me instes para que te deixes e me obrigue a não seguir-te, porque aonde quer que fores eu irei, aonde pousar eu pousarei, e onde teu povo estiver será o meu povo, o teu Deus é o meu Deus. Onde quer que morreres eu morrerei, e assim serei sepultada. Faça-me o Senhor como lhe bem aprouver, se outra coisa que não seja a morte, para me separar de ti. Vendo, pois, Noemi, que estava resolvida a acompanhá-la, deixou de insistir com ela. Então ambas se foram, até que chegaram a Belém. É muito interessante, né, quando nós olhamos para este texto, porque ele nasce de uma tragédia, né? Noemi está arrasada. Ela entendeu que de alguma vez, de alguma maneira, ou por alguma razão, Deus deixou de amá-la. Aos olhos humanos, tudo que ela havia sonhado não deu certo. Todas as suas expectativas, elas foram frustradas. E agora, ela volta para sua terra de forma derrotada. Segundo o texto bíblico, era porque ainda lá havia alimento, havia uma grande fome. Mas tudo aquilo que ela saiu para fazer, para realizar, ela estava frustrada. Depois de despedir das suas noras, né? Porque o seu marido morreu, seus filhos morreram, órfã, a esposa de um dos filhos, ela vai embora. Mas Rute permanece. Só para você entender, né, como Noemi estava arrasada, ela, quando volta, se apresenta para suas amigas agora como Mara, uma mulher amarga, uma mulher amargada pela vida, uma mulher trazendo no seu coração todas as suas dores, seus sofrimentos. Mas apesar da dor da sogra, Rute decidiu caminhar com ela, e foi uma decisão mesmo. Rute diz assim, né? Não me peça para eu te deixar. Como é importante ouvir isso de alguém, né? Eu não vou deixar você. Ela diz que ela estará aonde Rute estiver, e aonde Noemi estiver, e a única coisa que pode separá-las é a morte. Essa decisão de Rute é uma decisão de fé. É uma decisão de valores espirituais, e através da sua vida e dessa decisão, o milagre, na verdade, vai acontecer na vida de Noemi. Eu quero convidar você hoje a pensar na importância, em primeiro lugar, de ter pessoas ao seu lado. Gente que você tenha certeza que, se até mesmo você pedir, ela não vai embora. Ela não vai te abandonar. Ela não vai te deixar sozinho. E em segundo lugar, ao mesmo tempo, ser essa pessoa que está ao seu lado, fortalecendo, ajudando, comprometido e compromissado. São duas perspectivas, né, da mesma palavra, né? A primeira é ter gente ao seu lado, mas a segunda, você ser esta Rute, você ser esta pessoa que diz: olha, eu estarei ao seu lado. Então talvez hoje alguém que você conheça precise de você. Vindo no caminho, né, eu estava ouvindo, recebi hoje pela manhã uma oração de uma pessoa, né? E ela apenas orou, gravou ali uma oração, né? Então, para dizer, para sinalizar: eu estou ao seu lado. Eu creio que na nossa caminhada cristã, nós não podemos estar sozinhos. Nós precisamos de pessoa ao nosso lado. E isso vai se fortalecer a partir do caminho do discipulado, a partir do viver cristão, a partir da experiência, né, que você tem com Deus. Então é muito importante você ter alguém caminhando ao seu lado. Na perspectiva de Colossenses, sendo suporte na sua vida, né? Sendo alguém que vai orar, que vai interceder, alguém que vai falar sim, mas alguém que vai falar não também. porque o Senhor está ao nosso lado. Mas ore por isso, para que o Senhor acrescente na sua vida estes parceiros de oração. Como eu mencionei há pouco, né, sobre o profeta Daniel, aquelas pessoas que se unem a ele em oração, que você tenha pessoas que você possa dizer: ore comigo, esteja ao meu lado, eu preciso de ajuda. Eu creio que todos nós precisamos ter esses amigos e amigas que estarão ao nosso lado, independente das circunstâncias. Eu ouvi uma reflexão, um pastor fazendo uma reflexão diante de um cenário de crise. Mas ele dizia assim, né? Quando um barco está para naufragar, as primeiras pessoas que fogem, não, as primeiras coisas que fogem são os ratos, né? Eles já mergulham no mar, já tentam sair, ele não vai ficar ali para afundar com o barco. E é muito interessante, porque ele estava falando isso na perspectiva de estar enfrentando uma crise, mas de ter pessoas ao seu lado. Se eu puder te dar um conselho hoje, ore ao Senhor e peça para Deus usar a sua vida. Peça para Deus transformar você também como Ruth, alguém que vai dizer a uma pessoa: eu estou ao seu lado. Dizer a você hoje que você não está sozinho. Por isso a pergunta: com quem você pode contar? Mas quem pode contar com você também? E não sei se você tem vivido essa perspectiva, esta experiência de poder contar com alguém, de poder partilhar com alguém da presença, da graça, do amor, da bondade de Deus. A minha palavra hoje para você é para que você possa viver essa experiência. Que você possa experimentar do toque, da graça, do amor, da bondade de Deus. Que hoje você possa ter alguém ao seu lado. Ter alguém que está andando com você, participando com você. Mas a minha oração é que você possa ser alguém que também esteja ao lado de outra pessoa. Que você também possa experimentar do toque e da presença de Deus na sua vida. Lembre-se que quando Jesus estava se despedindo dos seus discípulos, a última coisa que ele disse: eis que estarei convosco todos os dias, até a consumação dos séculos. O próprio Jesus disse que ele estaria com a gente. Mas que hoje, além da presença de Jesus, você possa ter a presença do Senhor na sua vida. Com quem você pode contar? Quem pode contar com você? Que Deus nos abençoe. Pai, é um privilégio nós podermos buscar a tua face e a tua presença nas nossas vidas. Muito obrigado, porque nós temos pessoas com quem nós podemos contar. E nós oramos para que o Senhor também nos use. Oramos, ó Pai, de uma forma muito especial, pela Graça, pela Flávia, oramos pela Berê, pela Elisângela, Senhor. Colocamos diante do teu altar a Sol. Que luta é essa com a sua irmã? Então oramos também pela dona Sônia, pedimos que a tua bênção seja sobre o Rosinaldo e a Ivanir, que representam aqui as pessoas que precisam de um trabalho, de um emprego, pela Maria Angélica, pela sua casa. Oramos pela Márcia, pelo seu filho Ives, né, que começa uma etapa nova, que o Senhor possa guardá-lo e, como diz a oração do Pai Nosso, livrar ele de todo o mal. Senhor, nós oramos pelas pessoas que apresentaram o seu pedido de oração e aquelas que ainda serão alcançadas por essa oração. Que hoje seja um dia de milagres, um dia do sobrenatural, um dia do extraordinário de Deus sobre as nossas vidas. Nós oramos e nós abençoamos e fazemos isso em nome de Jesus. Amém, Senhor. Amém.
1: Amém.
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2: 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Transmundial e a Hora de Brasília. 22 horas e 1 minuto.
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Ouvimos com Emerson Pinheiro, ele cantando Clama Ana. Qual é o grande e insuperável problema da humanidade? Será que é de ordem econômica, política ou social? O problema maior da humanidade é aquele que ciência nenhuma pode superar: a morte. Todos nós estamos destinados à morte. E contra esse mal não há remédio nem cirurgia. Não há fortuna no mundo que possa comprar uma solução para o problema da morte. Somente Deus pode resolver esse problema. E foi isso que ele fez. A Bíblia narra a história da morte da morte. É, aquela pálida e distante promessa contida nas profecias de Isaías está se avolumando e vai transbordar. Destruirá a morte para sempre. O soberano Senhor enxugará as lágrimas de todo o rosto e retirará de toda a terra a zombaria do seu povo. Foi o Senhor quem disse. Isaías 25, versículo 8. Aquela perguntinha maldosa, arrogante e destemida que aparece no profeta Oséias vai se transformar num grito de libertação. Onde estão, ó morte, as suas pragas? Onde está, ó sepultura, a sua destruição? Oséias 13, versículo 14. Paulo foi muito feliz ao colocar lado a lado o texto de Isaías com o texto de Oséias, como se vê no mais famoso capítulo da Bíblia sobre a morte da morte. Quando, porém, o que é corruptível se revestir de incorruptibilidade e o que é mortal de imortalidade, então se cumprirá a palavra que está escrita: a morte foi destruída pela vitória. Onde está, ó morte, a sua vitória? Onde está, ó morte, o seu aguilhão? 1 Coríntios 15, versículos 54 e 55. A morte foi vencida. E essa vitória é algo que já temos experimentado com a ressurreição de Jesus. Ao voltar à vida, Cristo venceu a morte e, por isso, nós podemos ter esperança no fato de que um dia ressuscitaremos como Ele. Resgate, Príncipe.

0: Você ouviu aqui na Transmundial Resgate, cantando Príncipe. Mensagem para hoje.
1: Quantos jovens estão estudando para o vestibular? O vestibulando acorda cedo, estuda cansado, renuncia a prazeres. Por quê? Porque a prova revela o que você realmente deseja. Ninguém suporta pressão por algo que considera sem valor. A prova expõe prioridades, expõe fome, expõe quem você serve. O Evangelho de Jesus também funciona assim. Jesus Cristo nunca prometeu conforto permanente neste mundo. Ele lhe avisou sobre aflições, perseguições, rejeições, conflitos. O sistema desse mundo seleciona vencedores úteis e descarta reprovados sem misericórdia. Mas Cristo chama pessoas para um reino diferente, um reino onde a fidelidade vale mais do que aplausos. Você percebe isso nas pequenas decisões, quando escolhe permanecer íntegro, quando cala diante da tentação, quando continua crendo mesmo cansado. A pressão revela quem governa a sua vida. Assim como o vestibular mostra quem quer realmente entrar, as aflições mostram quem realmente deseja permanecer com Cristo. Você não foi chamado para ser admirado, foi chamado para iluminar, como lâmpada em um quarto escuro, como o sal que conserva o que apodrece. Isso lhe custará algo, talvez amizades, talvez reconhecimento, talvez conforto. O discípulo de Jesus não recebe uma estrada mais fácil que a do mestre. Mas existe uma promessa. Cristo não lhe oferece a paz artificial do sistema. Ele lhe oferece reconciliação com o Deus Pai Criador. Ele dá significado quando o mundo produz vazio. Ele sustenta sua identidade quando tudo tenta lhe reduzir ao desempenho, ao dinheiro ou à aparência. Suas palavras preservam o valor da sua existência. O vestibulando suporta a prova porque espera uma vaga. O cristão suporta a aflição porque já pertence ao reino eterno. Você não vive para conquistar o céu. Você persevera porque já caminha na presença do Pai e aguarda o dia em que Cristo voltará para lhe buscar. 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Até já.
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quais são os erros que travam a sua igreja? Essa é uma pergunta crucial para a gente poder refletir sobre Igreja Simples, que é o tema dessa série que nós estamos gravando no Envisionar Podcast, em parceria com a Rádio Transmundial, baseado no livro Igreja Simples, que a Envisionar acabou de relançar, nova edição, totalmente reformulada, um capítulo extra para quem já leu o livro anteriormente, que trata sobre o que os autores aprenderam nesses últimos 10 anos, depois que foi lançada pela primeira vez a pesquisa e o livro, e muito mais. Então, espero que você possa adquirir o livro e poder trabalhar isso com a equipe na sua igreja. E essa pergunta sobre os erros que travam uma igreja que, na verdade, se torna complexa, são cruciais para você entender como chegar a uma igreja simples. Bom, se a gente contextualizar isso um pouquinho e trabalhar alguns erros, que, na verdade, são até erros silenciosos, talvez isso ajude mais no processo decisório do queremos implementar uma igreja simples. Só relembrando, as quatro descobertas do livro são: uma igreja simples tem clareza, ou seja, a liderança sabe para onde está indo, é um só caminho focado no discipulado. Uma segunda coisa é o movimento, todo mundo está indo naquela mesma direção ao longo dos anos e isso requer processo. Uma terceira coisa é o alinhamento, ou seja, a estrutura caminhando naquela direção, os vários ministérios da igreja e tudo mais indo naquela direção. E a quarta conclusão, a quarta descoberta do Igreja Simples é foco. Então, você descongestionar a igreja de um monte de coisas que ela faz para acertar o alvo. Mas não é possível implementar se a gente primeiro não admitir o ponto em que estamos hoje, qual a diferença do lugar em que estamos para o lugar em que queremos chegar e, obviamente, entender os erros silenciosos que as igrejas vêm cometendo ao longo dos anos. No Igreja Simples, complexidade não acontece por acidente. Essa é uma descoberta da pesquisa e do livro. Complexidade não acontece por acidente. Ela é construída decisão após decisão. Então, ao longo dos anos, as igrejas que se tornaram complexas, estagnadas ou simplesmente trabalhando naquele estágio de manutenção, isso foi fruto de decisão após decisão. Você cria mais um ministério, coloca mais uma etapa, cria mais um evento, uma conferência e assim vai, sem estar alinhada a um propósito. Isso vai criando, então, a complexidade da igreja. São dezenas de erros que as igrejas cometem, e a gente listou aqui apenas alguns para levantar a bola e a sua equipe poder discutir durante a leitura do livro. Eu também quero recomendar o curso Igreja Simples, que a Envisionar está lançando, baseada no livro, e com uma exclusividade, tem uma participação especial do Tom Rainer, que é o autor do livro, especialmente gravada para o Brasil. Eu sugiro que você adquira o curso para fazer junto com a sua equipe. O curso, a intenção é o pastor e mais uma meia dúzia de líderes ou mais fazerem juntos, trabalhando o livro. Tem diversas ferramentas para identificar esses erros que eu vou apontar agora e trabalhar isso no avanço da sua igreja para se tornar uma igreja simples. Bom, qual é um primeiro erro que igrejas que se tornaram complexas cometem? Criam programas sem um processo claro. Ou seja, surge um ministério aqui, um evento ali, uma conferência lá, o pastor teve algumas ideias, líderes tiveram ideias e muitos deles são para atender necessidades. Ah, queremos trabalhar com os casais, com a nova geração, com isso, com aquilo, mas o erro aqui é atender a necessidade sem planejamento, sem ter uma trilha que conduza, que dê o fio da meada para tudo isso. E a gente vai criando coisas sem um caminho claro, sem um alinhamento claro, falta foco e a igreja vai se tornando então complexa. Um outro detalhe desse erro comum, que é criar programas sem um processo claro, é o de ministérios improvisados. Surge uma necessidade e imediatamente se cria um ministério para atender aquela necessidade, mas sem um planejamento coerente, sem estar alinhado com a estratégia principal da igreja, que é fazer discípulos.
E aí aquilo vai se tornando um problema ao longo do tempo, porque aí depois você não pode acabar com aquilo, foi o irmão fulano que criou, ele é muito sensível, ele vai ficar chateado. Então, quando não há uma definição clara para atender uma necessidade e essa necessidade está alinhada ao foco, isso se torna um problema. Vocês se lembram de Atos 6, quando os discípulos estavam focados na pregação e na oração, a igreja crescendo e surgiu o problema das viúvas? Bom, provavelmente, imediatamente se propuseram lá criar o Ministério das Viúvas. O que que os discípulos dizem? Nosso foco é a pregação e a oração. Mas nós não vamos ignorar essa necessidade. Então eles criaram um grupo para atender as viúvas, só que alinhado ao ministério principal da igreja. Bom, quando isso acontece, qual é um outro desdobramento desse erro de criar programas sem um processo claro? É que falta direção. Você precisa perguntar quando vai criar alguma coisa nova, seja ministério, programa, congresso, atividade, isso leva para onde? Essa pergunta é crucial, é essencial para garantir que as novas iniciativas estejam todas alinhadas à missão da igreja e ao propósito dela de fazer discípulos. Se essa pergunta não for feita, provavelmente isso só vai agravando a situação. Um outro erro que igrejas cometem é copiar outras igrejas. E isso é muito comum, tem sido muito comum nos últimos 20, 30 anos, porque surgiram vários modelos de ministério, todos muito bons, mas que nem sempre se aplicam à sua igreja. Eu conheço igrejas que já me disseram: eu tentei implementar a rede ministerial, depois eu misturei com propósito, depois com célula, depois com MDA, e mais isso, mais aquilo. E todos esses modelos, gente, são muito bons. Eu tenho dado consultoria para igrejas que implementaram, porque se aplicam àquela realidade. Mas a questão é você perguntar: por que essa prática serve para a gente? Por que esse modelo serve para a gente? Ou será que ele serve? Perceba que Deus tem visões específicas para cada pessoa, para cada tempo, para cumprir a missão. E nem sempre o modelo do outro se aplica para você. Eu não estou dizendo também que você tenha que inventar o seu modelo para depois tentar vender para os outros. Não, não é isso. Você tem que olhar primeiro o contexto. Quando igrejas copiam modelos de outras igrejas, às vezes elas esquecem de olhar o contexto. Isso realmente funciona na nossa realidade? Segundo, existem processos diferentes para cada igreja. Perceba que todo mundo precisa processo, mas cada processo vai ser diferente do outro. Pode ser que o processo que uma igreja usou num determinado lugar para implementar grupos ou células, etc., seja diferente em outro lugar. Não adianta simplesmente pegar o manual de uma igreja ou de um modelo e tentar fazer exatamente daquele mesmo jeito. Você tem que olhar o seu contexto, qual é o perfil das pessoas que tem aqui, qual é a cultura da nossa região, qual é a cultura da nossa igreja. Outra coisa que acontece quando igrejas tentam copiar igrejas é que elas ignoram a essência, ou seja, ao focar apenas em atividades copiadas, as igrejas perdem a oportunidade de desenvolver processos que realmente reflitam a sua missão naquele lugar e naquela região. Então, percebam que esses são erros comuns que um grande número de igrejas cometem. Um outro erro muito comum e às vezes silencioso é medir o sucesso de forma errada. Celebrar a presença e não a transformação. Você mede sucesso porque os cultos estão cheios, os grupos estão cheios, as células estão bombando ou coisa desse tipo, mas isso não significa transformação de vidas. O que realmente precisa ser medido, e é extremamente difícil medir isso, é transformação de vidas, mas você sabe quando está acontecendo. Transformação é algo que surge, que brota lá de dentro. Você vê a vida das pessoas sendo transformadas, testemunhando disso, e muito mais do que isso, outras pessoas testemunhando a respeito da transformação da vida de algumas pessoas. Então, igreja cheia é um referencial de medir o sucesso errado. Agenda cheia é um referencial errado de medir sucesso ministerial. O que realmente é preciso comparar é presença versus transformação. É preciso celebrar a presença das pessoas, sim, mas com um foco num único direcionamento, que é o de ser discípulos e fazer discípulos. Todo o restante é complementar. Se essa transformação acontecer, a igreja está passando por um processo de transformação. A igreja vai impactar a sociedade. Um outro erro comum é um processo obscuro ou a falta de processo.
ou um sistema muito complexo na igreja. A igreja tem tanta coisa que ela não sabe nem como encaixar aquilo, são ilhas isoladas. Então há necessidade de um caminho definido, como eu já bati nesse ponto aqui, é o que o livro e a pesquisa revela. Só boa intenção não leva a igreja a avançar e a crescer e a fazer discípulos. Só uma igreja que realiza boas ações ou tem muitas atividades não resolve o problema. De outro lado, quando a igreja tem caminhos diversos, muitas plataformas diferentes, muitos tipos de ministérios diferentes, sem um processo definido que alinhe tudo aquilo, transforma cada membro numa pessoa, como dizia um amigo meu, um suadão, né? A pessoa suada correndo de lá para cá, tentando fazer tudo que a igreja está propondo e levando a uma inconsistência na sua jornada de fé. Ela está sempre ocupada, mas a sua fé, seu amadurecimento é inconsistente. E isso leva, obviamente, a um crescimento confuso. A gente acha que a igreja está bombando, crescendo numericamente, mas a falta de um processo claro leva a essa confusão, dificultando, inclusive, o entendimento das pessoas de o que a gente faz exatamente aqui, para onde eu devo ir, como eu faço para eu crescer. Então, à luz de tudo isso, é preciso coragem para mudar. Os pastores sabem que precisam mudar. A questão não é de compreensão, a questão é de coragem. Como a falta de coragem impede o crescimento, o avanço da igreja? E essa falta de coragem, às vezes, passa por alguns pontos. Primeiro, o reconhecimento da necessidade de que realmente mudanças são necessárias. Se você, pastor, junto com a sua equipe, trabalhando isso aqui, não chegar a essa conclusão, não adianta, vocês vão continuar fazendo a mesma coisa. Por isso, pastor, esse não é o livro só para você ler e tentar pregar ele na igreja. É um material para você não só ler, mas digerir junto com a sua liderança. Faça um grupo, pegue aí 2, 3 meses, chame o pessoal para um café, para algo informal, leia capítulo por capítulo, tem os exercícios, tem o curso que a gente está lançando sobre igreja simples, tem esses podcasts. Faça um processo de digerir de que realmente precisamos mudar. Segundo, é o medo do desconhecido. Eu sei que tá tudo funcionando bem, se eu mexer vai estragar. Não, se você vai mexer vai melhorar. Não tenha medo do desconhecido, porque na verdade você já sabe que o conhecido não está levando você ao lugar que você gostaria. Então é preciso não só arriscar, porque fazer o que Jesus mandou não é arriscar. É tirar a igreja de um estágio que ela não está fazendo tudo exatamente que Jesus mandou para fazer o que ele mandou. E provavelmente você tem a pressão do tradicionalismo. Não é da tradição. Tradição é a fé viva dos que já morreram. Tradicionalismo é a fé morta dos que estão vivos, segundo um irmão nosso chamado Yoslav Pelikan. É um irmão nosso russo que disse isso. Então, não tenha medo da pressão do tradicionalismo. Pressões externas e tradicionalismos arraigados dificultam a implementação de novos métodos. Mas mesmo assim, quando você cria um processo que leva as pessoas a entender o que é ser discípulo e fazer discípulos, isso não é desconhecido. É desconhecido para quem não está fazendo, mas já é conhecido ao longo dos séculos por aqueles que entenderam o que Jesus pediu que a gente fizesse. Então, boas intenções não constroem uma igreja saudável, mas clareza, decisão e coragem constroem a fundação necessária para se chegar a uma igreja simples e saudável. Esses erros muitas igrejas cometem. Identifique-os, use esse processo para fazer isso. Um próximo passo, sem teoria, sem complicação, comece a simplificar a sua igreja. Chame os líderes para uma conversa transparente, honesta, bíblica e desafiadora. Certamente eles vão gostar, sabe por quê? Porque eles estão cansados do estágio onde vocês estão. Então, simplicidade é essencial, sem complicação, apenas ações práticas baseadas no que Jesus ensinou. Qual é a sua decisão? Compartilhe isso com a sua liderança e tome decisões sérias para construir uma igreja simples, discipuladora e transformadora. E no próximo episódio a gente vai falar sobre mais alguns passos disso. Até lá e grande abraço!

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1: 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Transmundial e a hora de Brasília, 22h31.
5: A palavra do Senhor veio a Jonas, filho de Amitai, com esta ordem: vá depressa à grande cidade de Nínive e pregue contra ela, porque a sua maldade subiu até a minha presença.
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6: De volta às raízes, sim, vamos prosseguir pelo estudo do livro de Jonas. Estamos olhando de perto este livro extraordinário, versículo por versículo. E hoje nós vamos observar o que a palavra de Deus nos ensina em Jonas 3, versículos 7 e 8. O texto bíblico vai prosseguir depois do arrependimento arrependimento extraordinário do rei de Nínive. E vai nos dizer o seguinte. Literalmente o texto diz que ele, no caso aqui, uma referência claramente ao rei, ele fez uma proclamação, ele proclamou que se espalhou em Nínive pelo decreto do rei e dos seus homens mais importantes, dos seus grandes, dizendo: homens, animais, que é uma referência aí ao gado, bois e ovelhas, podem provar qualquer coisa, nem devem receber alimentos, nem beber água, mas homens e animais sejam cobertos de panos de saco, e clamem intensamente a Deus e tordem, voltem-se, cada um do seu mau caminho e da violência que há nas suas mãos, literalmente aqui, na palma das suas mãos. O texto então vai falar do que vai acontecer na cidade de Nínive, mostrando o que significa um arrependimento completo. Então vamos observar o que, que realmente acontece aqui. Em primeiro lugar, existe uma discussão sobre a questão da organização gramatical do início do versículo 7. Porque o texto pode significar: então o rei determinou uma proclamação, dois pontos, em Nínive por decreto do rei e dos seus nobres, ou então essa palavra em Nínive, que funciona como uma locução aí adverbial, ela pode ser que o rei ordenou uma proclamação em Nínive, e aí por decreto do rei e dos seus nobres, e vem o conteúdo. Não existe como determinar qual é a melhor opção. A maior parte das versões colocam que a proclamação foi em Nínive, não que o nome da cidade entra no contexto da próxima frase. Mas faria muito sentido e ganharia força o texto traduzido de modo: em Nínive, por ordem do decreto do rei e dos seus nobres, não é permitido a nenhum homem ou animal, bois ou ovelhas, provar alguma coisa. Eles não devem comer nem beber. E há outro detalhe que merece aí uma atenção. Quando o texto vai falar desse decreto, ele vai dizer que nem homem e nem a palavra behemá, que é a palavra, vamos dizer, mais genérica para os animais, para o gado. Portanto, a própria NVI traduz por animal e depois da vírgula vai traduzir por bois ou ovelhas. As palavras, elas são palavras genéricas para se referir ao rebanho bovino e ao rebanho do gado menor, que inclui não só ovelhas, mas ovelhas, cabras, aquilo que quem visita a região de Israel e do Oriente Médio até hoje pode ver ali com os pastores beduínos que caminham pelas áreas principalmente mais desérticas do país. Ou seja, todos os animais que fazem parte do rebanho, os maiores ou os menores, são impedidos de provar alguma coisa. E quando a gente olha para isso, a gente diz: mas que coisa mais estranha é essa, né? Até jejum animal tem na Bíblia. Que história estranha. O que a gente vai perceber é um raciocínio difícil para a nossa sociedade, que tende hoje a pensar, especialmente no ambiente europeu, depois do século XVI, cada vez mais a gente raciocina de maneira individualista. É o homem fragmentado da nossa sociedade que tem a ilusão de que pode funcionar sozinho e de maneira isolada. O raciocínio do texto bíblico, particularmente quando a gente lê a Bíblia hebraica, trabalha com aquela ideia de solidariedade, ou seja, nós fazemos parte de uma comunidade, de uma rede entrelaçada de relacionamentos que onde é inalienável aí essa relação intrínseca entre as partes. É aquilo que tardiamente o nosso estudo da ecologia veio mostrar para o homem contemporâneo como as coisas funcionam. Por isso, a ideia da Bíblia é quando alguém toma uma decisão, quando alguém tem um posicionamento, isso tem um desdobramento significativo, especialmente quando essa pessoa está imbuída de uma posição de autoridade ou de destaque, ou seja, esse arrependimento, essa mudança que agora tem um outro eixo vetorial, né? Porque ela começa entre as pessoas, pela palavra do profeta Jonas, sobe, vai atingir o rei, e agora vem uma determinação mostrando que aquilo que começa no coração de um indivíduo atinge o coração dos outros indivíduos, produz um impacto na sociedade, atinge o rei e se transforma em mudança social e jurídica. Há um decreto, uma determinação agora que vem da própria realeza, que todo mundo deve parar para repensar a sua vida. E como ninguém pode viver isolado, a maneira de marcar isso no contexto da história e da realidade do cotidiano é exatamente fazendo um jejum nacional. O jejum aqui não tem nada a ver com a ideia de que eles estão lutando contra poderes espirituais ou que eles estão pensando em machucar a carne para melhorar o espírito ou que existe algum segredo metafísico por trás de uma prática aqui que beira o ascetismo. Não, é simplesmente uma maneira concreta, objetiva, vamos dizer, nitidamente expressa, que mostra tristeza, arrependimento, a dor no coração e um compromisso de mudança de vida. Nesse sentido, então, todo mundo participa, toda a sociedade e os animais que fazem parte dessa sociedade. Eles devem se cobrir de pano de saco. E mais uma vez o texto repete, mostrando esse contexto de realidade integrada, homens e animais, e todos devem clamar. E o sentido aí seguramente tem a ideia de clamar intensamente. Aparece a palavra no original, a raiz aí é razak, né? A ideia de clamar com força. Algumas versões expressam clamar fortemente, que estilisticamente não é tão bom em português, mas é que eles devem clamar a Deus com todas as forças, como por exemplo a NVI traduz, e aí sim nós vamos ver o redirecionamento da vida da sociedade, em que esse arrependimento verdadeiro, esse arrependimento objetivo aparece aqui, e o sentido é: deixem eles os seus maus caminhos. Literalmente, eles devem voltar das suas práticas errôneas. A palavra aqui deu origem a um conceito tão importante na tradição judaica posteriormente, porque nós temos ali um verbo que deu origem ao chamado substantivo teshuvá, que tem a ver com arrependimento, que significa dar meia volta, retornar, voltar. O verbo shuv tem esse sentido e ele é usado aqui, dando claramente a ideia de que arrependimento não significa apenas um forte sentimento no coração. Arrependimento não significa apenas uma mudança de ideia. Arrependimento não significa apenas uma espécie de cataclisma emocional num momento especial, mas significa fazer meia volta. Significa ir numa direção diferente, porque Como nós vimos no texto, o povo de Nínive, aquela sociedade, e a história e a arqueologia vão atestar, era marcada por tanta injustiça, por tanta maldade, por tanta crueldade, por tantos comportamentos indevidos, e eles agora, diante do fato de que Deus mostrou a sua reprovação absoluta, eles deveriam mudar de postura, deixar os maus caminhos, e é interessante isso. E a palavra que aparece na sequência, que vai ser a palavra que faz o desfecho aí do versículo 7, é a palavra violência, a palavra Hamas, que é a palavra fundamental de Gênesis capítulo 6. A razão porque o dilúvio vem sobre a terra é porque a terra está cheia de Hamas. No versículo 11 do capítulo 6 de Gênesis, isso vai aparecer, e vamos então descobrir que essa violência significa a ruptura completa entre os seres humanos, que devem ser respeitados numa ética social saudável, porque eles são imagem e semelhança de Deus. E quando isso se perde, por ganância, por maldade, por egoísmo, o ser humano é desrespeitado e se faz todo tipo de atrocidade, que é uma afronta também contra Deus. A violência é a ruptura com o próximo de maneira extrema e elevada. O que que vai se definir aqui? Uma mudança completa. Pela mudança que acontece na vida do rei, ela se transforma agora em mudança social, jurídica, e nós vamos ver o arrependimento e a ironia, a mudança completa em Nínive, onde até os animais participam. É impressionante entender e estudar a palavra de Deus, versículo por versículo, aqui no De Volta às Raízes.
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7: Hoje é 24 de maio. E o título da nossa oração é Um Verdadeiro Discípulo. Querido Deus, eu pensava que saber sobre o Senhor era suficiente. Agora percebo que é apenas uma forma de piedade. Desisto de tentar te imitar. Confio que o Senhor viverá sua vida através de mim. Faze-me ser um verdadeiro discípulo. Capacita-me a ser praticante da palavra, não apenas ouvinte. Revele-se a mim e através de mim. João capítulo 8, versículo 31. Eu sou o Marcos Olivares e eu fico muito grato por ter você orando com a gente.
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cantando sobre o amor de Cristo, ouvimos Grupo Boas Novas. Será que eu, você, temos sido testemunhas fiéis a Cristo? Ou apenas mais um religioso? Vivemos hoje em uma época de rápidas transformações, mudanças bruscas em todos os terrenos da vida humana. É nossa responsabilidade apresentar o Evangelho ao homem moderno que vive neste mundo em contínua transformação. Para isso, não podemos nos constranger ou ter medo dos novos caminhos e rumos que a sociedade está tomando, muito menos nos assustar com o avanço da tecnologia. O homem perante Deus é sempre o mesmo. Na sua condição de necessitado e perdido, inteiramente dependendo da graça, do perdão e da salvação que unicamente há em Cristo. A comunicação do Evangelho para atingir o homem sempre estará sujeita a mudanças e a atualização. Assim como o Evangelho de Jesus Cristo é fermento poderoso que rompeu com as tradições da lei judaica, assim também a sua mensagem rompe as tradições religiosas dos dias atuais. Tal como o vinho novo tem força porque fermenta e assim rompe os odres velhos, o Evangelho de Jesus Cristo é fermento poderoso para romper as tradições religiosas e trazer o homem para a realidade da vida. A nossa tarefa não é oferecer ao mundo os nossos odres, velhos ou novos, mas o vinho puro do Evangelho. Muitas vezes, os odres das tradições que adotamos torna-se um empecilho para a mensagem do Evangelho. Contudo, para sermos testemunhas convincentes de Cristo, necessitamos ser transformados pelo poder do Evangelho, na comunidade e na vida pessoal, pondo vinho novo em odres novos, conforme nos fala o Evangelho de Nosso Senhor Jesus Cristo, em Mateus, capítulo 9, versículo 17. É a Transmundial, Nelson Bobilker cantando Alma e Coração.

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2: 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Transmundial e a Hora de Brasília. 23 horas e 2 minutos.
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2: Olá, amigos e ouvintes de todo o Brasil, Portugal e comunidades de língua portuguesa espalhados por tantos países no mundo. Aqui é Nelson Bomilca, apresentando o programa Sons do Coração, programa que quer convidar a você a adorar a Deus e refletir sobre música, adoração e arte cristã, reconhecendo os sons que Deus coloca no coração criativo de homens e mulheres, autores e compositores que têm feito a história da música e arte cristã.
3: Os Sons do Coração de hoje, uma reflexão sobre o Ser Igreja e músicas destacadas das histórias bíblicas cantadas pelo coro de crianças da IBAB. Primeira música, programa Sons do Coração, histórias bíblicas cantadas, Samba dos Doze.

0: Ouvimos Sábado dos Doze, histórias bíblicas cantadas.
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0: Ouviremos a música Radical na interpretação do apresentador do programa Nelson Bumilcar, no CD Histórias Bíblicas Cantadas.

0: ouvimos a música Radical, do CD Histórias Bíblicas Cantadas.
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0: Ouviremos a música Josué, do CD Histórias Bíblicas Cantadas.

0: Ouvimos, nos Sons do Coração, Josué, CD Histórias Bíblicas Cantadas.
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0: O movimento dos desigrejados ou sem igreja não tem uma data única de início, mas é um fenômeno contemporâneo que ganhou força no Brasil a partir dos anos 1990 e 2000, intensificando-se nas últimas décadas. Ele surge como uma reação à institucionalização das igrejas evangélicas e ao descontentamento com muitas práticas e lideranças e estruturas rígidas. No contexto histórico, vemos que as raízes mais antigas mostram um pouco desse movimento. Desde os primeiros séculos do cristianismo, houve movimentos de crítica à institucionalização da fé, como os monges do deserto ou grupos dissidentes da até então chamada Igreja Oficial. Porém, esses não se identificam diretamente com o termo desigrejados. No século XX, com a expansão das igrejas evangélicas no Brasil, especialmente pentecostais e neopentecostais, surgiram tensões internas ligadas a promessas não cumpridas, práticas questionáveis e centralização de poder. Nos anos de 1990 a 2000, o termo desigrejados começa a ser usado para designar evangélicos que mantêm a fé cristã, mas rejeitam a vida comunitária institucionalizada. Nos anos 2010 e diante, o fenômeno se tornou mais visível com o crescimento das redes sociais, que dão voz a pessoas que vivem sua espiritualidade fora dos templos. Algumas características do movimento: pessoas que se identificam como cristãs, em geral evangélicas, mas não frequentam igrejas regularmente. Motivações principais desse grupo: decepção com lideranças religiosas, críticas à mercantilização da fé, busca por espiritualidade mais livre e menos institucionalizada, traumas pessoais ou experiências negativas em comunidades religiosas e também a inadequação com comunidades locais, com práticas onde esses participantes não concordam. Muitos continuam lendo a Bíblia, orando e mantendo a fé pessoal, mas sem vínculo formal com uma comunidade ou estrutura religiosa. O Brasil tem mais templos religiosos do que escolas e unidades de saúde somadas. Este excesso de institucionalização contribuiu também para o surgimento dos desigrejados. Estima-se que milhões de evangélicos se enquadram nessa categoria, embora não haja estatísticas oficiais. De qualquer forma, a igreja continua sendo o caminho que Deus escolheu para uma vida comunitária de testemunho na sociedade onde a igreja se instala. Lidar dentro desses movimentos com o perdão, reconciliação, recomeços, é sempre recomendável. O próprio autor de Hebreus diz que nós não devemos deixar de congregar. Mas também temos que reconhecer que há muitas instituições religiosas que se descaracterizaram como igreja. É possível ser instituição religiosa e não ser igreja, e não viver um ambiente de oração, de comunhão, de adoração, de serviço, e isso é possível. É importante lidarmos com as questões internas, corrigirmos as rotas para que este movimento não cresça cada vez mais. Ouviremos a música Noé, do coro da Ibabe, das crianças, das histórias bíblicas cantadas.

0: Ouvimos a música Noé, História Bíblicas Cantadas.
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0: Ouviremos do História Bíblicas Cantadas.

0: ouvimos a música Jonas nos Sons do Coração de hoje.
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0: E na saideira do programa Sons do Coração, a multiplicação do CD Histórias Bíblicas Cantadas.

0: Grato a todos os ouvintes do Brasil, Portugal, comunidades de língua portuguesa que têm sintonizado o programa Sons do Coração na nossa querida RTM Brasil. Agradecendo a Pedro Campos o seu trabalho sempre eficiente na parte técnica. E agradecemos também ao Instituto Ser Adorador, a W4 Editora e a direção da Rádio Transmundial, já possibilitando a feitura do nosso programa já no 20º ano. Desde que começamos aqui no Brasil o programa Sons do Coração. Nelson Bomilcar se despede nesta edição do programa Sons do Coração, desejando as bênçãos de Deus sobre todos os ouvintes.
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0: 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Transmundial e a Hora de Brasília, 23 horas e 32 minutos.
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1: Olá, estamos juntos na Palavra em Canções e cada vez a gente começa de um jeito, Itamir. Ora é ouvindo a canção, ora é lendo o texto bíblico e depois de você dar sua saudação para os nossos ouvintes, eu vou ler a letra dessa música maravilhosa.
5: Renata, é um prazer estar com você novamente. Pedro, muito obrigado pelo trabalho muito bonito que eles fazem. Pessoal, vocês têm que saber que além dos que vocês ouvem, tem muita gente boa aqui na rádio que faz um trabalho sensacional e queremos louvar a Deus pela vida deles também. A você que está nos ouvindo, eu quero mandar um grande abraço e dizer que nós amamos vocês, que nós queremos vocês sempre com a gente e que cada música que a gente coloca aqui para exaltar, glorificar o nome do Senhor, queremos que você tenha isso no seu coração, na sua mente e tenha então momentos bem agradáveis louvando o Senhor. Agora, Renato, você vai ler a letra dessa música?
1: Eu vou, porque nossa, olha que letra. O que fazer por todo o bem que já nos foi dado e a graça que nos tem alcançado? Bem sei, eu não mereci. O que escolher? Viver ou reclamar esse insistente? O hoje é um novo presente. Vou reconhecer tão grande amor, seu grande favor. E aí diz,
6: Agradeço pela vida, pelo sol que a cada novo dia brilha, pela mesa, o partir do pão, a comunhão, eu agradeço. E eu vejo, Itamir, que a gente só pode agradecer porque isso não se conquista, né? Não tem preço que pague para ter sol, não tem preço que pague, não o pão, mas o pão em paz, né? Compartilhado Exatamente. Com quem a gente ama. A paz com Deus, né? Que nada que a gente faça pode conquistar isso. Um dia a gente é esse reclamão insistente, mas quando a gente para e reconhece, na verdade, essa intimidade com o Senhor nunca parou, só a gente deixou de perceber, né, e de nutrir. Então, quando eu leio essa letra de gratidão, eu penso, é gratidão por tudo aquilo que a gente não merece, por tudo aquilo que dinheiro nenhum no mundo, esforço nenhum no mundo pode comprar. É uma gratidão de algo que a gente recebe imerecidamente, totalmente de graça por Deus.
5: Então, eu queria ler e deixar isso aqui bem, bem anotado para os nossos ouvintes, porque lá em 1 Tessalonicenses, Paulo está escrevendo para uma igreja que estava sofrendo perseguições. Eles estavam sofrendo situações bem difíceis, porque Paulo fala também que eles deixaram os ídolos para acreditar e louvar o Deus vivo. Nós estamos fazendo exatamente isso. E no finalzinho do capítulo 5, Rê, olha o que está acontecendo. Ele fala o seguinte, olha, ele fala para o pessoal que está sendo perseguido, está sofrendo. Ele fala o seguinte, alegrai-vos sempre, orai sem cessar. Então, espero que essas duas palavras sejam palavras para nós mesmos. E aí, versículo 18 é muito bonito, porque dá a ideia dessa letra tão linda. Sede gratos por todas as coisas, pois essa é a vontade de Deus em Cristo Jesus para conosco. Então, a gratidão a Deus. Lembra daquela parábola que o Senhor Jesus contou? Que ele curou 10?
6: Só um voltou,
5: só né? Um voltou. Então, essa ideia de gratidão, de nós falarmos com Deus, falar quem Ele é, adoramos pelo que Ele faz, vale a pena a gente, vamos dizer assim, curtir. E como você falou, sem mérito nenhum, sem mérito nenhum. É tudo graça, misericórdia, bondade de Deus para conosco.
6: É um dos meus personagens bíblicos prediletos, é Davi, porque enquanto depois a gente vai ter outros reis que até obedecem a Deus e buscam, Davi sempre rasga o coração,
5: sim,
6: né?
5: Sim.
6: Chega no momento que ele fala, mas quem sou eu para que o Senhor me abençoe, para que abençoe a minha família? E eu acho que é isso, Deus espera que, no mínimo, a gente reconheça um pouco de tudo que Ele já tem feito.
5: Exatamente.
6: Então ouça a letra dessa música e a gente volta aqui com mais textos bíblicos.
5: Só quero falar um trechinho da letra aqui, ó. O que fazer por todo o bem que já nos foi dado e a graça que nos tem alcançado? Bem sei, eu não mereci. É bondade, misericórdia e graça do Senhor.

0: Ouvimos com Paulo César Baruc, Leandro Rodrigues e Preto no Branco, Agradeço. É aquele tipo de canção aí também que se você coloca no meio do dia, começo, fim, muda o teu olhar sobre a vida,
1: com
0: né?
1: Com certeza, com certeza.
0: E aí eu também vou ler, eu sei que você já leu 1 Tessalonicenses, mas também na minha versão aqui da mensagem, no capítulo 5, versículo 16, ó, sejam alegres em qualquer situação.
1: Olha só.
0: Orem o tempo todo, deem graças a Deus, não importa o que aconteça, é como Deus quer que vocês que pertencem a Cristo Jesus vivam nesse mundo.
1: Nossa.
0: E aí vamos ler também juntos, ó, Filipenses capítulo de número 4, versículo 6 e 7. Eu começo e depois você traz aquela versão que a gente precisa decorar, ruminar.
1: É verdade, é verdade.
0: Não se aflinjam, nem se preocupem. Em vez de se preocupar, orem. Permitem que as súplicas e os louvores transformem os seus receios em oração, permitindo que Deus os conheça, antes que vocês percebam a compreensão da integridade de Deus, que só contribui para o bem, virá e os acalmará. É maravilhoso o que acontece quando Cristo retira a preocupação do centro da vida humana.
1: Ai, que bênção. Deixa eu ler uma versão que vocês, uma boa parte de vocês tem. Filipenses 4, 6 e 7. Não andeis ansiosos por coisa alguma. Pelo contrário, sejam os vossos pedidos, olha lá, plenamente conhecidos, então Deus não tem problema de receber a nossa oração pedindo, mas por meio de oração e súplicas com ações de graças. Eu acho que aqui é que tem um segredo. Eu posso pedir, posso orar pedindo, suplicando, mas sempre com ações de graças. Por quê? Quando eu estou dando ação de graças a Deus, eu estou falando, Senhor, eu sei que o Senhor tem o melhor para mim. Mesmo que esteja passando por situação delicada, eu sei que o Senhor tem o melhor para mim. Por isso eu posso dar graças. E aí, olha o resultado. E a paz de Deus, que ultrapassa todo entendimento, guardará o vosso, guardará o nosso coração e os nossos pensamentos em Cristo Jesus. Então, sem ficar murmurando, sem ficar chateado, ore a Deus, suplique, peça, mas agradeça a Deus. E aí você vai ter como resultado a paz de Deus. E a paz de Deus é aquela que o Senhor Jesus disse lá em João 14, 27. Deixo-vos a minha paz.
0: A minha paz vos dou, não vou lá dou como o mundo a dá, não se turbe o vosso coração.
1: Que bênção, que bênção, que bênção.
0: E a gente vai orar então no final.
1: Renata, você vai orar, tá bom?
0: Amém. Paizinho querido, Deus de amor, obrigada por essa paz que excede o entendimento. Como Itamir contou em outros episódios, é uma paz de só quem sabe que está nas tuas mãos que pode ter, porque às vezes, do ponto de vista humano, a gente se preocupa com tanta besteira, mas quando o Senhor é o centro da nossa vida, não importa o que aconteça, a gente sabe que nossa vida está depositada no Senhor. Então, seja bom ou mal do ponto de vista humano, ainda assim é bom, porque nada vai atrapalhar a nossa salvação e o nosso relacionamento contigo. Que os nossos ouvintes creiam nisso e, crendo, te louvem em qualquer circunstância. Em nome de Jesus. Amém.

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2: Aqui a gente aproveita para seguir com o bálsamo.

Começar de Novo é uma proposta que expressa o desejo de reatar da maneira diferente o que foi rompido. Se você deseja começar de novo seu casamento ou uma amizade, vai precisar dar garantias de que desta vez a outra parte realmente poderá contar com você. Esta proposta de reconciliação garante que você não vai exigir que a outra parte mude alguma coisa para começar de novo. Para valer a pena, é você quem precisará mudar. É você quem terá que investir, cooperar e, na prática, expor claramente o seu amor. Terá que ouvir mais, dar mais de si, abrindo mão de posições que antes considerava direito seu. Deus nos ensina como começar de novo. Quando Deus nos propôs um novo relacionamento, Ele provou a sua proposta de amor dando o que tinha de mais precioso, o seu Filho, Jesus Cristo. Você entende agora como custa caro fazer uma proposta para começar de novo? Começar de novo é abandonar o jeito antigo e desenvolver uma vida nova de maneira também nova. É dar o perdão dos atos que causaram o rompimento. Em seguida, se aproximar, tornar-se mais íntimo da pessoa perdoada, suportando com paciência e amor as dificuldades. Começar de novo não é coisa que se possa dizer sem ter aprendido. Quem faz uma proposta dessa natureza precisa saber o quanto isso irá custar. Para realmente começar de novo, você precisará primeiramente aprender com Deus o amor da maior proposta de reconciliação deste mundo. Se você der a sua vida ao Senhor Jesus Cristo e, em submissão, permitir que Ele a dirija, começará algo novo com Deus.

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1: Transmundial e a Hora de Brasília. 12:02. 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
3: Hoje é dia 25 de maio e o título: Acolhidos. Leitura bíblica em Efésios, capítulo 1, versículos de 3 a 7. Versículo de destaque: Efésios 1, verso 5. Em amor, Deus nos predestinou para sermos adotados como filhos por meio de Jesus Cristo, conforme o bom propósito da sua vontade. Alguns anos atrás, durante uma sessão de fisioterapia, uma das pacientes nos contou que seria a avó. Celebramos a notícia com ela e ficamos sabendo sobre a linda história desse filho que iria ser pai. Numa manhã, ela guardava uma amiga que tinha acabado de perder um bebê e que estava vindo do interior, de mudança para a capital. A família, esperada, chegou e, enquanto as duas mulheres conversavam, o cachorrinho da casa começou a latir e a ficar impaciente. Elas foram até a entrada e se depararam com uma caixa de papelão. Nesta, enrolado em um lençol, havia um bebê abandonado. Surpresas, levaram a criança para dentro e fizeram um acordo. Se fosse um menino, seria acolhido pela dona da casa, que só tinha filhas. Mas se fosse uma menina, a amiga a levaria para o seu lar. Era um menino, de apenas 20 dias, como explicava a carta deixada pela mãe biológica. A criança estava suja e precisava ser trocada. A correria foi grande, mas o amor maior. Enquanto uma delas carregava o bebê abandonado, agora seu filho, a outra trazia as roupinhas de seu nenê falecido. Naquele momento, uma mãe enlutada dividiu com a amiga a alegria, as roupas, a emoção e a gratidão. Aquele bebê acolhido, agora com 30 anos, teria seu primeiro filho e era extremamente grato aos pais que o criaram. Agradecido pelo amor, pela correção, pelo carinho, pela firmeza na educação, por quem ele se tornou e por ter sido amado na hora mais difícil,

0: Nós somos como aquela criança, às portas do Pai. Sujos, perdidos em nossas faltas, nossos pecados, nossa fraqueza e nossa miséria. Mas Deus entregou as vestes e a vida de seu próprio Filho para nos acolher. Ele nos salva, nos renova, nos limpa dos pecados e ainda nos recebe com o mais amoroso dos abraços. Somos aceitos, apesar de nossa condição, por um Pai amoroso e justo. Sejamos gratos, porque fomos adotados e acolhidos por Deus, sem merecermos. E esse foi o nosso presente diário, para você também ter o seu. 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
3: A bonita voz de Tiago Grulha, no alto.

no alto, com a bonita voz de Tiago Grulha, aqui na sua Transmundial. Está mais do que na hora de entendermos que tudo o que nos acontece ou deixou de acontecer no nosso passado está além da nossa capacidade de controlar. Não há absolutamente nada que possamos fazer. O que podemos fazer é rejeitar qualquer intenção de culpar os nossos pais pelos erros que eles cometeram no passado. Temos que estar abertos a perdoá-los pela dor que porventura tenham nos causado. Se fizermos isso, nós é que seremos libertos. Para que isso aconteça, nem sequer é necessário compreender por que eles agiram ou não agiram de uma determinada maneira. Para sua própria saúde, para a saúde da sua família, se porventura existe algum espírito de ressentimento contra os seus pais, não permita que o sol nasça amanhã sem que hoje, pela graça de Deus, você os perdoe. Em Mateus, lá no capítulo 6, no verso 15, nos diz: porque se perdoardes aos homens as suas ofensas, também vosso Pai Celeste vos perdoará. Se, porém, não perdoardes aos homens as suas ofensas, tampouco vosso Pai vos perdoará as vossas ofensas. Aqui você ouve Jairo Bonfim. Tudo coopera.

0: a bonita voz de Jairo Bonfim, tudo coopera.
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3: Pai bondoso, neste dia, nós entregamos em tuas mãos as vidas das meninas da Tanzânia, na África Ocidental. O nosso pedido é para que o Senhor as livre de caminhos que roubem as suas infâncias. Afaste delas o peso de casamentos precoces e da gravidez na adolescência. Que cada uma seja respeitada em seu direito de crescer com dignidade, segurança e esperança, tendo seus sonhos preservados por ti. Eterno, fortaleça as suas famílias, ilumine as suas comunidades e todo o entorno delas. Que o futuro dessas garotas seja guardado, que seus destinos floresçam em liberdade e alegria, com oportunidades de estudo e um crescimento saudável. Santo Deus, conduza os passos delas com amor e cerque as suas vidas com tua graça e misericórdia. Oramos em nome de Jesus. Eu, Héctor Nóbrega, sou grato por esse momento de oração com você.
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0: Em Isaías, lá no capítulo 35, no verso 5, nos diz assim: Então se abrirão os olhos dos cegos e se desimpedirão os ouvidos dos surdos. Os coxos saltarão como os cervos, e a língua dos mudos cantará, pois águas arrebentarão no deserto e ribeiros no ermo. A vitalidade do meu corpo está diretamente relacionada com aquilo que os meus olhos contemplam. A vitalidade da minha mente e das minhas emoções está diretamente relacionada com o que os meus olhos veem. O que os meus olhos veem influencia tudo à minha volta. Os nossos olhos determinam a nossa caminhada, determinam o futuro, determinam o que vemos ou o que obteremos de vitória em função daquilo que vemos. Os nossos olhos vão determinar se poderemos prosperar ou se haverá pobreza. A promessa é: eu vou abrir os olhos de todos os que estão cegos. Há bênção à volta do povo, transformando todo o deserto em manancial de vida. Tem um objetivo, tem um porquê, tem toda uma história. Deus quer abrir os olhos de todos os que andam cegos. Quantas vezes em nossa vida alguma coisa vai mal porque nós não soubemos enxergar corretamente? Quantas vezes nos empolgamos com algo que não dá certo simplesmente porque não enxergamos corretamente? O Senhor diz: eu abrirei os olhos do cego.
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1: 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Transmundial e a hora de Brasília. 12:32.
6: Olá, aqui é a Dorothy. O tema no livro de Daniel é o reino de Deus. Os 6 primeiros capítulos são históricos. Eles falam de Daniel revelando os segredos de Deus aos reis. Então, os 6 últimos capítulos são proféticos. São anjos revelando os segredos de Deus a Daniel. Assim, este é um livro de 12 capítulos. Os 6 capítulos históricos nos dizem o que aconteceu e o que acontecerá, porque a profecia é simplesmente a história escrita com antecedência. Os últimos 6 capítulos apresentam uma filosofia profética de que, como o povo de Deus, você e eu devemos ser encorajadas a entender a soberania de Deus. Veja, quando compreendemos a soberania de Deus, não somos pegas de surpresa pelas coisas que estão acontecendo à nossa volta. Há tanta coisa que você e eu podemos aprender de maneira individual em nossa situação individual, até quando consideramos um homem como Daniel, que foi um dos judeus cativos que o rei Nabucodonosor levou para a Babilônia. Daniel tinha vindo do contexto de uma família honrada. Ele era um homem de grande integridade e não se corrompia. Embora Daniel vivesse e trabalhasse na atmosfera de uma corte oriental pagã muito corrompida, ele sempre viveu uma vida de honra. Ele sempre viveu uma vida de integridade. Veja, Daniel reverenciava Deus e dependia totalmente dele, porque era um homem de oração. Ele viveu uma vida de confiança e fé, que por sua vez beneficiou a todas as pessoas à sua volta. Que esse seja um desafio de como devemos viver nesta hora, nesta sociedade. Para cada crente no Senhor Jesus, tal vida só é possível no próprio Cristo. A pureza de Cristo e sua vida da ressurreição podem alcançar aqueles que o Senhor tem colocado em sua família e local de trabalho, assim como a vida de Daniel, um testemunho que não faz concessões. Quando formos capazes de colocar o Senhor em primeiro lugar em nossa vida, isso sempre significará que haverá certa perseguição e sofrimento. Não fique surpresa com isso. Em 2 Timóteo 3,12, nós lemos: todos os que querem viver uma vida piedosa em Cristo Jesus sofrerão perseguições. Curiosamente, sabemos que Daniel, que passou por 3 reinos e 4 reinados, sempre se entregou como um vaso para o Senhor. E ficamos admiradas ao ver ainda hoje aqueles que não se apegam à própria vida. São aqueles que estão ao redor do mundo, neste exato momento em que estou falando, que estão dispostos, sem se corromperem, a permanecerem firmes no Senhor Jesus Cristo, ainda que isso signifique que eles sofram terrível perseguição e martírio. Mas veja, Daniel sempre esteve preparado para isso. Na verdade, sua vida sempre foi ameaçada, mas Deus, em seu propósito soberano, guardou Daniel. Ele não enfrentou a morte de um mártir. Na verdade, ele ascendeu à mais alta posição, não apenas no reino da Babilônia, mas dos Medos e dos Persas. Assim, Deus tinha um plano para executar por intermédio desse homem, mesmo quando ele estivesse com seus 90 anos. Deus tem um plano para a sua vida, exatamente no ambiente em que você e eu estamos vivendo. Em Ezequiel 14, nós lemos uma passagem impressionante, onde o Senhor está dizendo que vai enviar um castigo sobre a terra. Versículo 20. Mesmo que Noé, Daniel e Jó estivessem ali, tão somente livrariam a própria vida por sua justiça. Em outras palavras, somente eles seriam salvos. Em outras palavras, Deus disse que esses 3 homens eram muito especiais e aqui está Daniel no meio deles. O Senhor Deus Todo-Poderoso mencionou esses homens juntos que se destacaram sozinhos porque não se corromperam em sua convicção. Eles tiveram uma obediência total ao Senhor vivo. Que Deus faça isso em nossa vida. Que sejamos instrumentos nestes dias maus, que possamos não só corromper e que permaneçamos firmes somente na palavra de Deus. Há uma frase, e eu gostaria que você meditasse nela, que uma pessoa esteja no comando de sua vida e que essa pessoa seja Jesus Cristo. Se for assim, tudo o que acontecer à sua volta estará totalmente nas mãos dele. Ele é o Deus soberano. Que tal dizer ao Senhor agora mesmo que é isso que você deseja? Que tal fazer esta oração? Senhor, seja soberano em minha vida. Que Jesus Cristo seja o único que importa, seja qual for a circunstância em que eu me encontre. Eu rendo minha vida totalmente ao Senhor e eu o adoro e o amo, Senhor Jesus Cristo. No seu nome, amém.

0: estar.
1: Melhor da música, Carlinhos.
0: Posso Deus. Descansar.
1: Não existe nada melhor do que a adversidade. Cada derrota, desapontamento, perda, contém sua própria semente, sua lição que irá, numa próxima vez, ajudá-lo. Pare de lutar contra aquilo que você não pode mudar e comece a viver para aquilo que você pode vir a ser. Não existe nenhuma maneira de mudar o que já aconteceu. Ao invés de lutar contra, busque uma maneira de retirar o melhor de cada experiência. Existem mais possibilidades abertas do que você possa imaginar. Desafie a si mesmo, levante a cabeça, olhe para cima, de onde vem todo o socorro, toda a graça, ajuda, direção. Deus está perto, muito perto, e não irá desperdiçar todas essas experiências, mas usará em sua vida. As adversidades têm um potencial incrível para retirar de nós aquilo que há de melhor, mas também o que há de pior. Opte por aquilo que irá beneficiá-lo. Deixe a lamúria e os desapontamentos. Eles nada mais são do que bênçãos disfarçadas de adversidades. Com os olhos fixos naquele que lhe tem proporcionado tanta coisa boa, mude agora seu linguajar e sua atitude. Você verá um milagre acontecer.

Música Fernanda Brum, Espírito Santo. Melhor amigo. E quem vem com a gente é a dupla aí, ó. Arnaldo Oliveira e Leandro Rodrigues.

0: melhor amigo, Arnaldo Oliveira e Leandro Rodrigues.
1: Certa senhora, sentada ao volante de seu carro, sentia-se frustrada enquanto tentava chegar ao topo de uma ladeira, tendo 9 veículos à sua frente. O trânsito estava completamente congestionado por causa de um caminhão que se movia lentamente. Ela estava com muita pressa para pegar sua filhinha na escola e a aflição ia tomando conta de sua cabeça. Seu último paciente necessitara de mais atenção. Orando em silêncio, suplicou a Deus que não se atrasasse demais. Afinal, a escola não tolerava atrasos dos pais. Será que teria de providenciar um novo esquema para buscar sua filhinha na escola todos os dias? A fumaça dos carros, o calor dos primeiros dias de verão, a aflição do atraso. Tudo fazia com que se sentisse cada vez mais irritada diante da lentidão do caminhão. Ninguém se atrevia a ultrapassá-lo naquela ladeira, porque não havia visibilidade dos carros que vinham no sentido contrário. De repente, o motorista do caminhão pôs a mão para fora indicando que o caminho estava livre. Enquanto ela passava rapidamente pelo caminhão, ocorreu-lhe que aquele homem provavelmente era um estranho para todos os outros que fizeram o mesmo que ela. Mesmo assim, 10 pessoas confiaram suas vidas e a vida de suas famílias àquele homem. Que exemplo maravilhoso, não é? Fazer tudo o que está ao nosso alcance e depois confiar os detalhes mais insignificantes de nossa vida aos cuidados de Deus, que é um Pai Celestial amoroso. Não se esqueça, nossa tarefa é cuidar do que é possível e confiar a Deus o impossível. É confortante saber que Deus sempre vê exatamente o que está à nossa frente. Os que conhecem o teu nome confiam em ti, pois tu, Senhor, jamais abandonas os que te buscam.
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0: Transmundial e a Hora de Brasília. Uma hora e dois minutos.
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3: Olá, meu amigo e minha amiga. Tudo bem com você? Estamos com mais um programa apresentando princípios poderosos da Palavra de Deus para transformar sua vida financeira. E hoje, hoje é o programa número 100. E por isso eu preparei algo muito especial para você. Isso mesmo, algo de impacto. Mas antes, deixe-me fazer uma pergunta para você. O que você prefere? A luz ou a escuridão? A verdade ou a mentira? A liberdade ou a escravidão? Todas estas são decisões que precisamos fazer ao longo de nossas vidas, inclusive de nossas vidas financeiras. Então eu estive lendo as palavras registradas de Jesus aqui no Evangelho de João e eu encontrei essas orientações fantásticas de Jesus e que podem levar sua vida financeira para outro nível. É claro que Jesus não está falando especificamente sobre o dinheiro, mas suas orientações com certeza alcançam sua vida financeira e a maneira como você e eu estamos lidando com o dinheiro. Pois ouça bem o que ele disse. Ele disse assim: eu sou a luz do mundo. Quem me segue nunca andará em trevas, mas terá a luz da vida. Está lá em João 8:12. Você pode perceber o poder dessas palavras de Jesus para sua vida financeira? Mas o que poderiam ser as trevas em sua vida financeira? Muitas vezes é não conseguir dar o dízimo e a oferta em sua igreja. O endividamento e o pagamento de juros para os bancos. A incapacidade de gerar reservas financeiras. A falta de planejamento e controle do uso do dinheiro e por aí vai. Mas olha o que Jesus quer fazer. Ele quer ser a luz. E o que poderia ser a luz para suas finanças? Com certeza é estar livre dos juros. É estar livre para ser generoso com sua igreja, dizimando e ofertando em todas as campanhas. É não depender dos bancos quando você precisar de dinheiro. É poder contar com seu próprio banco, ou seja, sua poupança. É ter controle sobre seus gastos. É ter contentamento por tudo que Deus graciosamente está dando a você através do seu trabalho. Então, você se considera uma pessoa que anda na luz ou ainda precisa chegar a ela? Este é o desejo de Jesus para você, para sua família e para sua vida financeira. E eu acredito que você vai alcançar isto. Basta decidir que sim e deixar de lado tudo que bloqueia esta nova vida.
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0: Agora tem uma coisa boa para você. Ouça bem o que Jesus disse, mas continua dizendo através da palavra viva. Ele disse assim: e conhecerão a verdade, e a verdade os libertará. Isso é lá em João 8,32. E ainda continua falando poderosamente quando disse: portanto, se o Filho os libertar, vocês de fato serão livres. Está lá em João 8,36. Olha que privilégio você e eu temos de sermos completamente livres em nossa vida financeira, a partir do momento que passamos a seguir os caminhos de Deus e não os caminhos do mundo da gestão do dinheiro. É liberdade pura, é liberdade genuína que vem diretamente de Deus, vem diretamente de Jesus. Chega das correntes do cheque especial, chega das correntes do rotativo do cartão de crédito. Agora é hora de sermos livres.
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0: Então vamos lá. Que lições você poderia tirar a partir deste evento na vida de Jesus? Entenda agora mesmo que Jesus quer que você ande na luz do Evangelho que traz a verdadeira liberdade. E decida agora mesmo colocar de lado tudo o que prende as suas finanças. Faça uma lista de tudo o que está aprisionando você. Dívidas, falta de contentamento, liste tudo. E siga as orientações do programa para ter liberdade completa em Jesus. E olha, obrigado por estar comigo mais uma vez no programa Finanças em Ação. Princípios poderosos da Palavra de Deus para transformar sua vida financeira. Um grande abraço do seu amigo Paulo de Tarso. E nos falamos no próximo programa.
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0: Em Isaías, lá no capítulo 35, no verso 5, nos diz assim: então se abrirão os olhos dos cegos e se desimpedirão os ouvidos dos surdos. Os coxos saltarão como os servos, e a língua dos mudos cantará, pois águas arrebentarão no deserto e ribeiros no ermo. A vitalidade do meu corpo está diretamente relacionada com aquilo que os meus olhos contemplam. A vitalidade da minha mente e das minhas emoções está diretamente relacionada com o que os meus olhos veem. O que os meus olhos veem influencia tudo à minha volta. Os nossos olhos determinam a nossa caminhada, determinam o futuro, determinam o que vemos ou o que obteremos de vitória em função daquilo que vemos. Os nossos olhos vão determinar se poderemos prosperar ou se haverá pobreza. A promessa é: eu vou abrir os olhos de todos os que estão cegos. Há bênção à volta do povo, transformando todo o deserto em manancial de vida. Tem um objetivo, tem um porquê, tem toda uma história. Deus quer abrir os olhos de todos os que andam cegos. Quantas vezes em nossa vida alguma coisa vai mal porque nós não soubemos enxergar corretamente? Quantas vezes nos empolgamos com algo que não dá certo simplesmente porque não enxergamos corretamente? O Senhor diz: eu abrirei os olhos do cego.
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0: Imagine o que aconteceria se o apóstolo Paulo considerasse que parte, apenas parte de seu sucesso ministerial fosse devido à sua oratória. Já pensou nos conselhos que daria a Timóteo e Tito, recomendando-lhes que desenvolvesse uma boa lábia? Imagine os resultados se Pedro comentasse com seus companheiros que, modéstia à parte, sua pregação no dia de Pentecostes foi mesmo um marco na história do evangelismo. Daria para imaginar Pedro negando-se a si para a Antioquia por conta de sua agenda atarefada pelos muitos convites que teria de atender como evangelista? Imagine o que seria se Davi se vangloriasse de sua performance como músico e poeta. Passaria pela sua cabeça Davi pedindo sua harpa para curar seu primeiro filho com Batseba? E dizendo assim, que a música era tiro e queda. E já que havia sido capaz de acalmar Saul, sua música curaria também seu filho? É verdade que eles foram homens como nós, sujeitos às mesmas paixões e tentações. É até razoável imaginar que eles devem mesmo ter tido seus momentos em que se acharam mais do que eram. Não pensar assim nos leva a tê-los como super-heróis, e isso não nos ajuda em nada. Eles foram gente de carne e osso como eu e você. Eles se resolveram bem, cada qual a seu modo, foram trabalhados por Deus. Seja por espinhos na carne, seja por galos cantando, seja por filhos rebeldes. Se alguma vez tentaram chamar para si o comando, foram confrontados pelo dono da obra. Quando alguém for tentado, jamais deverá dizer, estou sendo tentado por Deus, pois Deus a ninguém tenta. Cada um, porém, é tentado pelo seu próprio mau desejo, sendo por este arrastado e conduzido. Tiago capítulo 1.
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0: 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Transmundial e a Hora de Brasília. 1:32.
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4: Com o nosso querido bispo, tá aqui te esperando, vai trazer reflexão, vai estar conosco nesses próximos minutos de programa. E você, ouvinte, também já tá convidado. Bispo, muito bom estar contigo, viu?
5: Muito bom, sempre é muito bom a gente chegar, tá juntos, poder compartilhar um pouco das experiências, né, da nossa vida. Eu não sei quem vai assistir no programa, ver que a gente conversa, é porque a gente aproveita cada minuto que vai sobre o trânsito que a gente tá, até as nossas viagens, as nossas experiências.
4: Até as comidas que o bispo, por enquanto, não está podendo comer por causa do jejum.
5: Eu estou em jejum, ela só falou hoje de comida. Desculpa. Alto padrão. Mas isso é bom demais. Eu sempre falo, gente, jejum é uma escolha minha mesmo, né?
4: E hoje, bispo, além de todos os papos que a gente já teve, qual vai ser o do programa?
5: Pois é. E você, a gente sabe, os ouvintes te conhecem, né? Então você é mulher, é esposa, é mãe, e de vez em quando tem uma necessidade de pegar suas filhas, por exemplo, sim, né? Parecer um programa, uma reunião a mais, uma coisa. Pensando na sua vida, mas pensando no nosso dia, você tem com quem contar?
4: Tenho.
5: É, eu quero perguntar para você que está comigo aí, você tem com quem contar para dizer assim: aconteceu uma coisa, eu preciso falar com alguém, eu preciso de alguém que vá buscar para mim a minha filha, alguém que vai me buscar uma encomenda, alguém que vai levar... A pergunta é essa, né? Você tem com quem contar?

quem você pode contar? Quantas pessoas hoje você poderia colocar nessa lista? Gente que você conta mesmo. Como é bom ter alguém ao nosso lado, né? Eu gosto muito da ideia, né, do amigo de oração, o companheiro, alguém que faz parte do nosso discipulado, ter alguém ao nosso lado, né? No casamento, por exemplo, eu e Ivana agora em julho comemoramos 39 anos de vida conjugal, né? Então, é uma caminhada, né? Perrengues que a gente enfrentou ao longo da vida, mas sempre sabendo que um estava do lado do outro, né? Alguém que estava ao lado. Nós estamos, a Rê mencionou, né? Vivendo 21 dias de jejum e oração, né? Um tempo que a gente tem buscado aí algo muito especial da parte de Deus. Nós somos, como igreja metodista no Brasil, né, fazendo este tempo de jejum e oração. Mas hoje eu quero compartilhar com você um texto que eu uso. E não é raro, né, encontro de casais para falar sobre casamento, mas esse texto ele fala sobre o relacionamento de uma sogra e a sua nora. Ele fala sobre compromisso, como comprometimento, como ter alguém ao seu lado, como nós precisamos, né, de alguém ao nosso lado. Eu gosto lembrar então Daniel, né, depois que ele diz ao rei que ele vai decifrar o sonho do rei, a primeira coisa que ele faz é voltar, né, para os seus amigos e, gente, vamos orar, precisamos estar juntos, Deus tem que dar essa revelação. O caminho do discipulado, né, quando você pensa no ministério de Jesus, mas em especial nos discípulos depois do Pentecostes, né, a presença de Cristo na nossa vida, na nossa caminhada cristã, na família que nós vivemos hoje, na sociedade que nós estamos vivendo hoje, que também passa, no meu ver, por uma crise de egoísmo, de egocentrismo, né, da minha vontade. Com quem você pode contar? E talvez uma outra pergunta, né? Além do que, com quem você pode contar, alguém pode contar com você? Vamos pensar um pouco nisso enquanto ouvimos a próxima canção.

0: Eu quero convidar você à leitura de Rute, capítulo 1, versículo 16, disse assim: Diz, porém, Rute, não me instes para que te deixes e me obrigue a não seguir-te. Porque aonde quer que fores, eu irei, aonde pousar, eu pousarei, e onde teu povo estiver, será o meu povo, o teu Deus é o meu Deus. Onde quer que morreres, eu morrerei, e assim serei sepultada. Faça, meu Senhor, como lhe bem aprouver, se outra coisa que não seja a morte, para me separar de ti. Vendo, pois, Noemi, que estava resolvida a acompanhá-la, deixou de insistir com ela. Então ambas se foram, até que chegaram a Belém. É muito interessante, né, quando nós olhamos para este texto, porque ele nasce de uma tragédia, né? Noemi está arrasada. Ela entendeu que de alguma vez, de alguma maneira, ou por alguma razão, Deus deixou de amá-la. Aos olhos humanos, tudo que ela havia sonhado não deu certo. Todas as suas expectativas, elas foram frustradas. E agora, ela volta para sua terra de forma derrotada. Segundo o texto bíblico, era porque ainda lá havia alimento, havia uma grande fome. Mas tudo aquilo que ela saiu para fazer, para realizar, ela está frustrada. Depois de despedir das suas noras, né? Porque o seu marido morreu, seus filhos morreram, órfã, a órfã, a esposa de um dos filhos, ela vai embora. Mas Rute permanece. Só para você entender, né, como Noemi estava arrasada, ela, quando volta, se apresenta para suas amigas agora como Mara, uma mulher amarga, uma mulher amargada pela vida, uma mulher trazendo no seu coração todas as suas dores, seus sofrimentos. Mas apesar da dor da sogra, Rute decidiu caminhar com ela, e foi uma decisão mesmo. Rute diz assim, né? Não me peça para eu te deixar. Como é importante ouvir isso de alguém, né? Eu não vou deixar você. Ela diz que ela estará aonde Rute estiver, e aonde Noemi estiver, e a única coisa que pode separá-las é a morte. Essa decisão de Rute é uma decisão de fé. É uma decisão de valores espirituais, e através da sua vida e dessa decisão, o milagre, na verdade, vai acontecer na vida de Noemi. Eu quero convidar você hoje a pensar na importância, em primeiro lugar, de ter pessoas ao seu lado. Gente que você tenha certeza que, se até mesmo você pedir, ela não vai embora. Ela não vai te abandonar. Ela não vai te deixar sozinho. E, em segundo lugar, ao mesmo tempo, ser essa pessoa que está ao seu lado, fortalecendo, ajudando, comprometido e compromissado. São duas perspectivas, né, da mesma palavra, né? A primeira é ter gente ao seu lado, mas a segunda, você ser esta Rute, você ser esta pessoa que diz: olha, eu estarei ao seu lado. Então talvez hoje alguém que você conheça precise de você. Vindo no caminho, né, eu estava ouvindo, recebi hoje pela manhã uma oração de uma pessoa, né? E ela apenas orou, gravou ali uma oração, né? Então, para dizer, para sinalizar: eu estou ao seu lado. Eu creio que na nossa caminhada cristã, nós não podemos estar sozinhos. Nós precisamos de pessoa ao nosso lado. E isso vai se fortalecer a partir do caminho do discipulado, a partir do viver cristão, a partir da experiência, né, que você tem com Deus. Então é muito importante você ter alguém caminhando ao seu lado. Na perspectiva de Colossenses, sendo suporte na sua vida, né? Sendo alguém que vai orar, que vai interceder, alguém que vai falar sim, mas alguém que vai falar não também. porque o Senhor está ao nosso lado. Mas ore por isso, para que o Senhor acrescente na sua vida estes parceiros de oração. Como eu mencionei há pouco, né, sobre o profeta Daniel, aquelas pessoas que se unem a ele em oração. Que você tenha pessoas que você possa dizer: ore comigo, esteja ao meu lado, eu preciso de ajuda. Eu creio que todos nós precisamos ter esses amigos e amigas que estarão ao nosso lado, independente das circunstâncias. Eu ouvi uma reflexão, um pastor fazendo uma reflexão diante de um cenário de crise, mas ele dizia assim, né? Quando um barco está para naufragar, as primeiras pessoas que fogem, não, as primeiras coisas que fogem são os ratos, né? Eles já mergulham no mar, já tentam sair, ele não vai ficar ali para afundar com o barco. E é muito interessante, porque ele estava falando isso na perspectiva de estar enfrentando uma crise, mas de ter pessoas ao seu lado. Se eu puder te dar um conselho hoje, ore ao Senhor e peça para Deus usar a sua vida. Peça para Deus transformar você também como Ruth, alguém que vai dizer a uma pessoa: eu estou ao seu lado. Dizer a você hoje que você não está sozinho. Por isso a pergunta: com quem você pode contar? Mas quem pode contar com você também? Eu não sei se você tem vivido essa perspectiva, esta experiência de poder contar com alguém, de poder partilhar com alguém da presença, da graça, do amor, da bondade de Deus. A minha palavra hoje para você é para que você possa viver essa experiência, que você possa experimentar do toque, da graça, do amor, da bondade de Deus, que hoje você possa ter alguém ao seu lado, ter alguém que está andando com você, participando com você. Mas a minha oração é que você possa ser alguém que também esteja ao lado de outra pessoa. Que você também possa experimentar do toque e da presença de Deus na sua vida. Lembre-se que quando Jesus estava se despedindo dos seus discípulos, a última coisa que ele disse: eis que estarei convosco todos os dias, até a consumação dos séculos. O próprio Jesus disse que ele estaria com a gente. Mas que hoje, além da presença de Jesus, você possa ter a presença do Senhor na sua vida. Com quem você pode contar? Quem pode contar com você? Que Deus nos abençoe. Pai, é um privilégio nós podermos buscar a tua face e a tua presença nas nossas vidas. Muito obrigado, porque nós temos pessoas com quem nós podemos contar. E nós oramos para que o Senhor também nos use. Oramos, ó Pai, de uma forma muito especial, pela Graça, pela Flávia, oramos pela Berê, pela Elisângela, Senhor. Colocamos diante do teu altar a Sol. Que luta é essa com a sua irmã? Então oramos também pela dona Sônia, pedimos que a tua bênção seja sobre o Rosinaldo e a Ivanir, que representam aqui as pessoas que precisam de um trabalho, de um emprego, pela Maria Angélica, pela sua casa, oramos pela Márcia, pelo seu filho Ives, né, que começa uma etapa nova, que o Senhor possa guardá-lo e, como diz a oração do Pai Nosso, livrar ele de todo o mal. Senhor, nós oramos pelas pessoas que apresentaram o seu pedido de oração e aquelas que ainda serão alcançadas por essa oração. Que hoje seja um dia de milagres, um dia do sobrenatural, um dia do extraordinário de Deus sobre as nossas vidas. Nós oramos e nós abençoamos e fazemos isso em nome de Jesus. Amém, Senhor. Amém.
1: Amém.
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0: desta madrugada foi ele, hein? Ah, ele chegou aqui, ó, de mansinho, devagarinho. Ó o Marcão lá, ó. Passinho pra lá, passinho pra cá. Marcão, vem conosco, aproveitou para mandar mensagem, dizer o seguinte, hein, graça e paz, bom dia, diretamente da linda Goiânia, Goiás, ah, se possível, Cláudio Ronque, tem como tocar o Renascer Praise ou o Escape? Tem, mas tem que cantar junto, hein, Marcão? Bom dia para você, uma excelente segunda-feira.
1: Pra me envergonhar, mas não vai.

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2: O que significa ser adotado? Você já desejou outra história, outro sobrenome, outra casa, outra vida. Talvez você nunca tenha dito isso em voz alta, mas já pensou. Quando olhou para outras famílias, quando percebeu diferenças, quando imaginou que felicidade morava em outro endereço. Essa inquietação revela algo profundo. O coração humano tem fome de pertencimento. O Evangelho confronta você exatamente nesse ponto. Deus não lhe oferece apenas religião. Deus lhe oferece adoção. Essa é a provocação. Você pode frequentar cultos, conhecer versículos e ainda viver como órfão dentro da própria fé. Pode saber sobre Deus e continuar sem descansar como filho. A gente cercada de informação bíblica, mas vazia de intimidade com o Pai. A adoção espiritual não apaga sua história, ela transforma o seu destino. Você continua consciente de quem é, continua lembrando suas limitações, suas cicatrizes e suas quedas. Porém, agora existe uma nova identidade sobre a sua vida. Deus lhe recebe na família dele por meio de Cristo Jesus. Isso muda tudo. Quem é adotado recebe nome, recebe herança, recebe acesso, recebe lugar à mesa. Foi exatamente isso que Cristo conquistou para o pecador adotado como filho. Jesus não viveu procurando status humano, viveu em perfeita comunhão com o Pai. Passou pela dor, passou pela rejeição, passou pela cruz e venceu a morte na ressurreição. Ali está a resposta racional e existencial que seu coração procura. Somente filhos reconciliados com Deus Pai encontram verdadeira segurança. Dinheiro não lhe dá isso. Prestígio não lhe dá isso. Poder não lhe dá isso. Somente o Espírito de Deus faz você chamar o Criador de Pai com verdade e confiança. Então, pare de viver como visitante na casa de Deus. Você foi chamado para viver como filho. Eis a síntese que precisa permanecer em sua consciência. Quem é adotado por Deus como filho não precisa buscar outra identidade, porque finalmente encontrou sua verdadeira família. Você quer uma cópia escrita dessa mensagem? 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Até já.
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0: Melhor da música RM6, proteção. Bom dia pra você, bom demais ter sua companhia, vamos juntos. Aproveitar pra mandar aquele abração pra Andaluza, que mandou recadinho, mandou corações pra gente. Seja sempre bem-vinda. Aí o Cinete tá com a gente, aí o Cinete chegou, moça, bom dia. Vou aproveitar pra mandar um abração, pode? É, aquele abração bem, mamãezinha. Você sabe que a Miriam Martins também está, a Miriam Martins também está conosco, ou Elcinete? Está com a gente aqui. Mandou recadinho, nos acompanha a Aparecida de Goiânia. A xará dela, a Miriam de Santo André, também está com a gente aqui. Boa madrugada, meu amigo Cláudio Ron, que Deus te abençoe, proteja, ilumine e te guarde. Tenha uma ótima semana. Para você e para todos os ouvintes ligados na melhor programação da RT. Ô moça, seja sempre bem-vinda. Obrigado pelo carinho, pela companhia de sempre. Vamos juntos, hein? Você sabe, Miriam, que quem também aproveitou para mandar mensagem pra gente foi a Esther, né? A Esther tá conosco. Tá com a gente, faz companhia no comecinho desta segunda-feira. Ana Maria e o Zé Guedes mandaram um recado, hã?
1: Bom dia, Cláudio. Tudo bem com você? Ótimo. Quanto tempo que nós não falamos com você, que é Ana Maria Guedes e o José Guedes.
0: Sumidíssimos.
1: Um abração pra você.
0: Legal.
1: Que Deus abençoe a sua semana, a sua família. Amém, como estão todos aí da rádio?
0: Tá todo mundo ótimo aqui. Buchechudo continua mais gordinho, né? Feliz, viu, moça? É. Ai, ai. Ótimo. Um abração nos dois. Andavam sumidíssimos aqui das madrugadas, hein? Muito sumidíssimos. Vou aproveitar pra mandar um abração bem apertado, pode? É. Abração. Sejam bem-vindos. O André Martins é o famoso Jacinto do Sertão. Ele nos acompanha em Goiânia. Passou para desejar para todo mundo um bom dia, uma ótima segunda-feira, uma excelente semana. Que Deus abençoe e proteja todos nós, hoje e sempre. E pede uma música com a Gisele Cristina. A Gi tá chegando, vai soltar a voz daqui a pouco. Eu vou aproveitar para agradecer sua participação e dizer que você é sempre bem-vindo aqui nas madrugadas. Inclusive, o André já faz parte da família RT. O Lauro Feitosa chegou também, hein? Chegou de mansinho, devagarinho, chegou para fazer a companhia no comecinho desta segunda-feira. É a última semana de maio? Deixa eu ver aqui. Ainda tem dia 31, mas dia 31 cai num domingo. É, dia 31 cai num domingo. Então não é a última semana. É. Mas é a última segunda-feira. Vamos lá, vamos com os pedidos musicais. Vamos com o Thales.

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dia, uma excelente segunda-feira. O pastor e professor Itamir Neves está por aqui e vai trazer para a gente de forma detalhada o capítulo 9 de Zacarias, com o programa Através da Bíblia, que você acompanha agora.

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1: Querido amigo, hoje o nosso alvo é estudarmos a primeira parte do capítulo 9 de Zacarias. Vamos refletir sobre Zacarias 9, capítulo 9, versículos 1 a 8. É a partir desse capítulo 9 que nós começamos a estudar um conjunto de profecias tremendamente notáveis. A passagem, que inclui todo o restante do livro, pode parecer até complicada, mas seus significados são esclarecidos por outros textos preditivos do Antigo Testamento, que nós já até estudamos em outros livros, e ainda mais nós podemos ter a sua interpretação garantida pelas páginas do Novo Testamento. Muitas citações ali são esclarecedoras, que mostram que muitas delas se cumpriram durante o primeiro advento do Senhor Jesus, o Messias de Israel. Nesses capítulos 8 e 9, capítulo 8 estudamos no programa passado e esse no capítulo 9, um dos temas das profecias, já destacado em outras lições, é a tranquilidade e a paz das nações em contraste com a terra do povo de Deus. Olha só, enquanto as nações estavam em paz, Jerusalém continuava agitada. Mas quando Deus abala as nações, tanto Jerusalém como o Espírito do Senhor repousam em paz. Nesses dois capítulos, 8 e 9, então, Deus fala da paz que ele daria a Sião, que ele daria a Jerusalém, e como usaria o Rei da Paz, o Messias, para abalar as nações ímpias. A paz de Israel viria pela comunhão com Deus, e a angústia das nações abaladas viria pela ausência dessa comunhão. O que temos, então, nesses versos é uma declaração de como as nações ao redor de Judá seriam abaladas, seriam castigadas. Conforme já estudamos anteriormente, vários profetas incluíram profecias contra as nações gentias. Lembre-se pelo menos de três profetas chamados maiores: Isaías capítulo 13 até 21, Jeremias capítulo 46 até 51, e Ezequiel capítulo 25 até 32. São palavras proféticas de condenação às nações gentias. Em Zacarias, o castigo das nações está diretamente ligado à paz do povo de Deus. Assim, nesse texto, ele anuncia castigos divinos sobre a Síria, sobre a Fenícia, sobre a Filistia. Nenhuma das nações que hostilizaram o povo de Deus, nenhuma das nações que se colocaram contra os judeus, ficaria impune. Enquanto Deus daria uma proteção especial para o seu povo, ele derramaria a sua justiça contra os inimigos do seu povo. Então, ao estudarmos esse texto, vamos fazê-lo a partir do seguinte título: O Deus Justiceiro. O Deus Justiceiro. A base, então, é Zacarias 9, 1 a 8. Quando consideramos a história passada do Antigo Testamento, desde que o povo de Deus saiu do Egito e tornou-se uma nação, havia uma promessa clara: Deus enviaria o seu Messias, conforme Deuteronômio capítulo 18. E aqui o profeta Zacarias proclama a mensagem de Yahvé com respeito à vinda desse reino, desse rei, desse ser tão esperado. Essa mensagem era maior incentivo que alguém poderia dar a um povo que estava voltando de 70 anos de exílio. Era uma mensagem para animar o povo a concluir a obra da restauração. Restauração do templo, restauração de toda a nação. Mas, ao mesmo tempo, era uma mensagem de admoestação. Querido amigo, as nações pagãs que sempre se colocaram contra o povo de Deus seriam humilhadas, seriam derrotadas. Vários vizinhos idólatras foram mencionados por cidades, mas nem todos os idólatras foram mencionados. Mesmo que fossem sábios, mesmo que fossem grandes construtores, mesmo que estivessem protegidos por grandes fortalezas, e mesmo que tenham desenvolvido grande poderio, todas essas nações seriam derrotadas pelo Senhor. Essa derrota das nações pagãs tinha então duas implicações. Primeiro, mostrava que não há sabedoria, não há realizações e poder humano que possa resistir a Deus. E segundo, mostrava que Deus era zeloso para com seu povo. Deus era o protetor do seu povo e parte dessa proteção acontecia a partir da reação de Deus, retribuindo com justiça as nações que se colocaram contrárias ao povo de Deus. Assim, ao lermos esse texto, ao refletirmos sobre ele, o princípio que extraímos dele e se percebe é aplicável para nós. Nós vamos encontrar esse princípio nessa afirmativa doutrinária. Somente Deus, por seu justo juízo, retribui com justa justiça os inimigos do seu povo. Eu repito, somente Deus, por seu justo juízo, retribui com justa justiça os inimigos do seu povo. Nesse texto, então, encontramos sete ações de Deus que comprovam a sua justa retribuição para com os inimigos do seu povo. Nós vimos sete ações no programa passado sobre como Deus abençoaria o seu povo. Agora, como Deus, em sete ações, comprova a sua justiça, retribuindo a dureza daqueles que foram inimigos do povo de Israel. A primeira ação que comprova a justa retribuição divina se vê na sentença de castigo contra os inimigos. Versículo 1. A sentença pronunciada pelo Senhor é contra a terra de Adraque e repousa sobre Damasco, porque o Senhor põe os olhos sobre os homens e sobre todas as tribos de Israel. Querido amigo, esse texto começa como tantos outros, mas é de suma importância lembrarmos que essa proclamação não é de Zacarias, é uma proclamação que vem da parte de Deus. E a autoridade é divina, pois só Ele é poderoso e totalmente justo para retribuir com equidade, com justiça, aqueles que pecaram. Assim, temos logo no início dessa sentença uma condenação contra os inimigos do povo de Deus. O povo de Deus sempre foi vítima de agressões que vinham quase sempre dos quatro pontos cardeais, isto é, vinham de todos os lados. Se Deus iria restaurar Israel, teria que castigar todos os seus inimigos, todos os que tinham oprimido e explorado o povo, todos os que tinham mexido com o povo de Deus, a menina dos seus olhos. Mas alguém poderia perguntar, por que essas nações teriam que ser castigadas se Deus permitiu que o seu povo fosse disciplinado? Querido amigo, Deus exigia uma prestação de contas dessas nações por causa dos pecados delas. Essas nações tiraram proveito do povo de Israel na sua hora de maior tragédia, quando então enfrentavam a mão disciplinadora de Deus. Embora ele tenha permitido que o seu povo se tornasse vulnerável, ele não aprovou as atitudes perversas e arrogantes desses inimigos. Elas seriam então castigadas, essas nações, por seu orgulho e por sua maldade. Essa mudança de tema, essa ênfase no messianismo e não mais no encorajamento para se completar a obra da reconstrução do templo, provavelmente significava que o templo já tinha sido até reconstruído, sendo que essa parte do livro foi pronunciada na última etapa do ministério de Zacarias. Então, a segunda ação que comprova a justa retribuição divina se vê na sentença contra a sabedoria humana. Versículos 1 e 2 eu leio novamente para você. Sentença pronunciada pelo Senhor é contra a terra de Adraque e repousa sobre Damasco, porque o Senhor põe os olhos sobre os homens e sobre todas as tribos de Israel. Também repousa sobre Amate, que confina com ele, e põe os seus olhos sobre Tiro e Sidom, cuja sabedoria é grande. Querido amigo, a primeira condenação foi dirigida contra a terra do norte, isso é, a cidade de Adraque, que certamente era muito próxima da região de Damasco, a capital da nação síria. Não se especifica o castigo que sofrerá esta nação, mas isso nos indica que o castigo não seria tão imediato. A Síria, na verdade, foi castigada até ser subjugada sob as ordens do imperador grego Alexandre o Grande. Então, depois do domínio da Pérsia, Tiro, Sidom, Ugarite e outras cidades fenícias foram famosas. Mesmo que a história não se refira a eles senão como conquistadores, essas cidades fenícias se fizeram sábias, ou melhor, se criam sábias. Elas acreditavam que elas eram sábias. De certa forma, é bom lembrar que o alfabeto teve origem entre os fenícios. A literatura tinha muita difusão entre os fenícios. Até as tabuinhas de Ras Shamra, a antiga Ugarite, era uma prova de que, de fato, eles eram cultos, eram sábios. Mas nessa passagem, considerando-se o seu aspecto messiânico, é possível perceber como ficará claro o poder do Senhor Jesus sobre toda a terra, e especialmente a sua superioridade sobre qualquer tipo de sabedoria humana que se levante. Não há sabedoria humana que se compare à sabedoria divina. A terceira ação que comprova a justa retribuição divina se vê na sentença contra a segurança das riquezas. Veja o versículo 3 desse capítulo 9. Tiro edificou para si fortalezas e amontoou prata como pó e ouro como a lama das ruas. Querido amigo, Hamate, Tiro e Sidom eram cidades fenícias situadas bem ao norte de Israel. Tiro foi edificada sobre uma ilha rochosa a uns 800 metros do continente. Seus habitantes eram navegantes e na sua maioria eram comerciantes. A sociedade prosperou grandemente e foram crescendo, até se considerarem invencíveis. De fato, militarmente, era quase impossível vencê-los, porém o Senhor disse que se apoderaria dela e a orgulhosa cidade Tiro seria destruída. A maneira pela qual Alexandre o Grande, alguns anos depois, algumas décadas depois, conquistou a cidade, é um claro sinal do cumprimento dessa profecia. O exército grego construiu um caminho no mar, preenchendo a brecha que separava Tiro do continente. E assim, como não esperavam por isso, o seu poderio foi quebrado, foi destruído para sempre. Querido amigo, quando alguém mexe com o povo de Deus, mexe com a menina dos seus olhos, vai ter e vai experimentar a consequência da justa retribuição do Senhor contra si mesmo. A quarta ação que comprova a justa retribuição divina se vê na sentença contra a força humana. Versículos 3 e 4. Tiro edificou para si fortalezas e amontoou prata como pó e ouro, e o ouro como lama na rua. Mas olha o versículo 4. Eis que o Senhor a despojará e precipitará no mar a sua força. Ela será consumida pelo fogo. Sua pretensa sabedoria, a defesa natural que Tiro tinha e as riquezas que tinham acumulado com produto do comércio criaram uma grande barreira social com o povo de Israel. Tiro entendia que os israelitas eram pessoas de segunda categoria. Eles adoravam falsos deuses e prosperaram. O Senhor não deixaria sem castigo aos fenícios. O Senhor se apoderaria dessa região e castigaria esse povo idólatra. O fogo é o símbolo do juízo do Senhor. É um juízo consumidor. Deus traria esse juízo sobre a terra. Tradicionalmente, os fenícios nunca foram inimigos perigosos para os israelitas, mas seriam castigados pelo seu orgulho, pela sua idolatria, pela sua ostentação. a adoração a Baal teve o seu apogeu nos dias do rei Acabe e da sua esposa Jezabel. Você deve se lembrar que Jezabel era descendente dos fenícios e era uma servidora fiel de Baal. O orgulho e a idolatria constituem uma afronta contra Deus. Esses pecados têm conduzido sempre os povos a se afastarem do Deus Criador. A quinta ação, então, que comprova a justa retribuição divina, se vê na sentença contra a esperança falsa. Eu leio para você agora o versículo 5. Asquelon ouvirá e temerá, também Gaza, e terá grande dor, igualmente Ecrom, porque a sua esperança será iludida. O rei de Gaza perecerá e Asquelon não será habitada. Asquelon, Gaza, Ecrom e Asdod eram cidades dos filisteus situados ao sul de Israel. Elas mantinham constante inimizade com o povo judeu, desde que os israelitas chegaram à terra prometida. Os filisteus atacaram os israelitas na época dos juízes, nos dias de Sansão, nos dias do profeta Samuel, quando então, naquela ocasião, pegaram a arca de Deus e colocaram no templo de Dagom, nos dias de Saul, nos dias de Davi, enfim, os filisteus foram sempre odiosos para com o povo de Israel. A soberba dos filisteus, então, conforme essa profecia, seria destruída. A cidade de Gaza, por ser uma capital importante dos filisteus, foi mencionada como uma grande cidade. Ela estava situada na rota comercial entre o Egito e a Mesopotâmia. Por sua importância, não poderia sobreviver sem um rei. E o que o versículo 5 diz é que o rei de Gaza morrerá. A morte do rei seria a morte da própria cidade de Gaza. A sexta ação que comprova a justa retribuição divina se vê então na sentença contra a soberba. Versículo 6. Povo bastardo habitará em Asdod e exterminarei a soberba dos filisteus. Querido amigo, a profecia falava contra os filisteus, aqueles que sempre foram contrários a Israel. Segundo essas palavras proféticas, toda a região dos filisteus chegaria a ser parte de Israel. Todo o território seria tomado pelo povo de Israel. Seria somente um território. E aí chegamos então à sétima e à última ação que comprova a justa retribuição divina e se vê na sentença contra a idolatria. Versículo 7. Da boca destes tirarei o sangue dos sacrifícios idólatras, e dentre os seus dentes tirarei tais abominações. Querido amigo, mesmo que previamente todos seriam limpos das práticas pagãs, como os sacrifícios e as comidas que ofereciam em honra aos seus deuses, o que ia completamente contrário às normas da lei levítica. A lei do Antigo Testamento proibia o povo de comer sangue, embora aqui se trate de sacrifícios pagãos, mas também isso era proibido pelo Senhor. Além disso, por ser uma figura de linguagem que mostra como esses idólatras tinham devorado o povo de Deus. Chegamos então à conclusão. E para concluir, eu vou usar o restante do versículo 7 e também o versículo 8, e eu leio para você. Então ficarão eles como restante para o nosso Deus, e serão como chefes em Judá, Ecrom, como Jebuseu. Acampar-me-ei, versículo 8, ao redor da minha casa para defendê-la contra forças militantes, para que ninguém passe nem volte, que não passe mais sobre elas o opressor, porque agora vejo isso com meus olhos. Querido amigo, é interessante percebermos que mesmo em meio ao derramamento do seu juízo, Deus demonstra sua misericórdia. Asdod e outras partes do território filisteu chegariam a ser parte do remanescente, como uma demonstração da santificação que haverá na era messiânica. Mesmo os grupos cananeus mais idólatras receberiam a oportunidade de se arrependerem e tornarem-se parte do povo de Deus. Deus os fará seu povo. Essa era uma grande notícia. essa era uma grande profecia, Deus formaria com todos os povos um único remanescente. Nesse verso 8, o pensamento, o texto, não se refere só e especificamente aos filisteus, mas a todo o povo e ao povo de Deus. O povo de Deus será objeto do cuidado especial do Deus onisciente, que a tudo vê e velará pelo seu povo constantemente. Os indivíduos debilitados seriam protegidos. E essa profecia se cumpriu de modo irrefutável, pois quando Alexandre o Grande conquistou o Egito, passou por toda aquela região sem mexer com aquele território que estava sob o cuidado protetor e especial de Deus. Querido amigo, é possível aplicarmos essas palavras aos nossos dias? Sim. Lembremos que somente Deus, por ser justo, retribui com justa justiça os inimigos do seu povo. E paralelamente, enquanto faz isso, ele cuida e protege a nós que pertencemos ao seu povo. Que o Senhor te abençoe e te dê segurança. Um grande abraço e até o próximo programa.
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1: Bom dia para você, uma excelente segunda-feira. Deixa eu aproveitar, convidar você para conhecer um pouco mais da nossa história através do nosso site rtmbrasil.org.br. Lá tem um pouquinho da nossa história. 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Antes da gente seguir com os pedidos musicais, deixa eu aproveitar também, mandar um abraço aqui pro Renan. O Renan nos acompanha diretamente de Portugal, no Porto. Bom dia, Cláudio Ronchi. Um bom dia aqui, ó, a todos que acompanham o programa, hein? Renan falando do Porto, chegando em casa hoje, graças a Deus. Aproveitou para sintonizar aqui no Amigo na Madrugada. Aproveitou para fazer companhia pra gente também. Provavelmente já está com o pezão para cima, que é bom demais também. E já sintonizou para fazer companhia nesta segunda-feira. Bom demais receber seu recadinho. Vamos juntos, hein, moço? Quem também mandou mensagem pra gente foi o João. João nos acompanha pela Paz FM, diretamente de Goiânia, Goiás. Paz do Senhor Jesus, ligado e sintonizado. Um amigo na madrugada, vamos juntos. Uma excelente segunda-feira. O Pedro de Salvador, Bahia, também tá por aqui, viu? Tá conosco? Tá com a gente. Chegou de mansinho, vai

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1: Hoje é 25 de maio e o título da nossa oração é Separação ou União? Ó Senhor, estive preso a uma mentalidade de separação por muito tempo. Continuei tentando me aproximar para que eu pudesse ser mais parecido com o Senhor, mas vejo que isso é falso. Eu já sou um com o Senhor. Obrigado, porque agora não há mais separação para mim em união com Cristo. Romanos capítulo 8, versículo 3. Eu sou o Marcos Olivares e para mim é uma alegria muito grande ter você orando com a gente.
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2: Olá, ouvinte do Rádio Transmundial, que a paz de Deus esteja convosco. Meu nome é pastor Lo Jia Dong, sou pastor da Igreja Batista Chinesa, em São Paulo. Hoje eu queria compartilhar com vocês uma mensagem que está no Evangelho de João, capítulo 3, versículo 16. Diz o seguinte: porque Deus amou ao mundo de tal maneira que deu o seu Filho unigênito, para que tudo o que nele crê não pereça, mas tenha a vida eterna. Eu nasci em Taiwan, vim para o Brasil com 16 anos de idade. Pela graça de Deus, eu pude ingressar numa das melhores faculdades de medicina do Brasil, a Unifesp. Na época, chamava Escola Paulista de Medicina. E também, pela graça de Deus, eu pude ouvir mensagem de evangelho através de um tio meu que me levou para uma igreja chinesa. Lá em Taiwan, eu estudei até ginásio. Eu queria aprender inglês. Eu ia até aprender inglês numa igreja católica. Eu me lembro, na época, tinha um padre de origem espanhol e tinha outro monge de origem argentina. E eu fui aprendendo inglês com eles. Parece uma contradição, mas foi isso. Mas eu só sabia ali tinha Jesus, mas não sabia o que ele fez. Não sabia o que era ele, era judeu, tal. Não sabia nada disso. Só ouvi falar o nome de Jesus. E na China não comemora muito, pelo menos na minha cidade pequena, não comemorava muito Natal. Então não sabia muito sobre Jesus. Mas vim conhecer Jesus aqui no Brasil, quando estava na faculdade. Meu tio me levou para a igreja. Eu gostava das mensagens do pastor, principalmente quando eu falava sobre assim, pecados. Eu comecei a refletir sobre a minha própria vida. Desde pequena infância, quantos pecados eu já não cometi? Às vezes mentia para os pais, colegas, às vezes na escola, talvez roubava um lapizinho, né? Uma borracha, coisa assim. Enfim, né? Às vezes roubava dinheiro, moedinha para comprar docinho, né? Então, quer dizer, pensando nisso, cada vez eu fiquei horrorizado. Poxa, tantos pecados. E agora, o que faz? Por isso, antes de ouvir o evangelho, a gente tinha aquele sentimento de culpa, medo, pelo pecado que você fez. A Bíblia diz, no mundo não há nenhum justo, né? Todo mundo pecaram, carência da glória de Deus. E ainda disse, em Romanos capítulo 6, versículo 23, que o salário do pecado é a morte. Então, quando eu tive a oportunidade de ouvir mensagem de tudo isso, comecei a refletir. Puxa, então, pelo tudo que eu pratiquei do mal, o meu salário é a morte. E agora eu não quero morrer. Quem quer morrer? Eu imagino, se for uma pessoa normal, ninguém quer morrer. Aí, quanto ao deparar com essa passagem do João 3,16, porque Deus amou ao mundo de tal maneira que deu o seu Filho unigênito, para que tudo o que nele crê não pereça, mas tenha vida eterna. Alguém então me explicou o significado de Jesus morreu na cruz. A última palavra que Jesus falou foi: está consumado. Hoje eu entendo, a palavra está consumado significa que a sua dívida passou para Jesus na cruz. Salário do pecado é a morte, é dívida com Deus. Eu tinha um montão de dívida nas minhas costas, mas quando ao ouvir mensagem de Cristo morreu na cruz por pecadores, eu entendi que minhas dívidas Jesus carregou tudo. Então, se ele carregou tudo, ele diz, está consumado. Então, isso aconteceu. Então, diante de Deus, estou sem dívida. Estou leve, livre, para poder ter acesso a Deus. Então, quando eu entendi essa mensagem, apesar de demorou durante 3 anos ouvindo mensagem, mas graças a Deus, finalmente, em 1976, eu aceitei Jesus Cristo como meu Salvador. Assim como eu, nascido numa família budista, Deus não me abandonou. Deus me fez vir até no Brasil, quando na China eu podia ter ouvido o Evangelho através dos missionários católicos. Mas eu não entendo por quê. Eu vim ouvir mensagem no Brasil. A obra de Deus a gente não entende. Mas uma coisa é certa. Que Deus ama o mundo de tal maneira que enviou seu Filho unigênito, que é Jesus Cristo, para aquele que nele crê não pereça, mas tenha vida eterna. Eu agradeço a Deus, depois que eu aceitei como meu Senhor, como meu Salvador, realmente mudou toda a minha vida, com relação às pessoas, à família, e os valores da vida. E eu quero agradecer a Deus, que depois de mim, somos em 5 irmãos, meu irmão mais velho, também veio tornar, não só Filho de Deus, hoje ele também pastor. Minha mãe, minha irmã, né? Tenho mais um irmão que ainda não conheceu Jesus Cristo, mas eu creio que Deus diz: se você é salvo, você e tua casa será salvo. Eu quero como um testemunho de que o Evangelho de Jesus é o melhor presente que Deus preparou para a humanidade. Que você também tenha essa bênção de receber esse presente gratuito do Senhor Jesus Cristo. E que você receba esse presente de vida eterna. Podemos sempre, então, estar junto com Jesus. Que Deus vos abençoe. Amém.
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5: Bom dia pra você, bom demais ter sua companhia no comecinho desta segunda-feira. Chegamos nesta última meia hora, hein? Vamos aproveitar pra trazer boa música. Ah, aqui tem o João Alexandre. Aproveitar pra mandar aquele abração pro Zé Carlos de Petrópolis. Pastor Jean Carlos, que nos acompanha na França. Jailson de São Leopoldo, Rio Grande do Sul. A Fátima do Goiás está conosco também.

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2: Olá, é um prazer contar com a sua audiência, meu caro ouvinte. Hoje eu quero conversar com você acerca do tema A Verdade sobre o Inferno. Apocalipse, capítulo de número 20, versículo 15. Escute com atenção a leitura da palavra de Deus. E todo aquele que não se achou inscrito no livro da vida foi jogado no lago de fogo. Olha que texto muito pesado, no sentido de que promete juízo para aqueles que permanecerem impenitentes e que não se arrependem e creiam em Jesus Cristo como seu único Salvador. O fato é que cada vez mais eu percebo de que nós não amamos com tanta paixão quanto deveríamos, porque a nossa crença acerca do inferno, ela não é real, ou no mínimo ela é distorcida. Porque um ditado entre nós, ele diz que o que os olhos não veem, o coração não sente. Esta é certamente uma das passagens mais conhecidas do livro de Apocalipse. Embora venhamos de escolas diferentes e com interpretações também diferentes em relação ao livro da Revelação, o livro do Apocalipse, porque alguns são da escola assim chamada literalista, outros da escola simbolista, o fato é que ambos concordam de que há um julgamento dos pecadores, aqueles que não se arrependerem e crerem em Jesus Cristo como seu único Salvador. Quando confrontado então com esta ideia aterrorizante de que símbolos não são figuras da realidade, mas sim uma descrição suavizada da realidade, então creio que João tem algo a nos ensinar nesse sentido. Eu não creio que João escolheu uma linguagem simbolizada para dizer que aqueles cujos nomes não foram encontrados inscritos no livro da vida, eles foram lançados para o lago de fogo como que um lugar mais tolerável, digamos assim, um lugar mais tolerável do que literalmente arder em chamas. Me parece que ele está falando de algo muito sério. Eu pensei neste terrível versículo por conta do seguinte pensamento. Em primeiro lugar, nós sabemos de onde Deus nos tirou. Você que me ouve e que já entendeu a necessidade de ter crido em Jesus Cristo, e de fato você fez isso, você verdadeiramente sabe de onde Deus tirou você. Verdadeiramente já estivemos mais próximos do inferno. O inferno é o lugar onde os ímpios, onde os descrentes passarão a eternidade, meu caro ouvinte. Eu era filho do inferno. Como um alpinista que escorrega na escalada e que se agarra num penhasco mortal, penso eu. Apenas nas pontas dos dedos e com os dentes, quem sabe? Também já fiquei suspenso sobre o inferno e apenas um piscar de olhos. Um piscar de olhos apenas. O tormento eterno seria a minha realidade, e digo isso sentindo fortes arrepios, sentindo o tormento, sentindo a realidade de ter deixado esta vida neste mundo e partir sem Jesus. E naturalmente, quando isso acontece, entendemos também que a ira de Deus estava sobre a minha cabeça. Embora um garoto ainda, aos 8 anos de idade, eu sabia que eu não podia estar diante de um Deus santo e justo, porque as minhas ações e atos, elas certificavam de que eu estava em falta com Deus. E não é de mim que estou falando de você, meu caro ouvinte. A ideia de que o inferno não foi imposto a Deus pelo diabo. O inferno é o desígnio de Deus e que é preparado para o diabo e seus anjos, conforme o Evangelho de Mateus, capítulo de número 25, versículo 41, nos ensina. Mas quem permanecer impenitente, atenção, aquele que não se arrepender, aquele que negar a Jesus Cristo, aquele que não clamar pela salvação em Jesus Cristo, então este será o lugar que passará o castigo eterno, conforme Mateus capítulo 25, 46, separados eternamente de Deus. E você que me ouve sabe que Deus seria perfeitamente justo em condenar você. Na balança da justiça, você não possui uma fração sequer de direito para apelar da sentença de condenação. Ah, meu caro ouvinte, o Evangelho são as boas novas de salvação em Jesus Cristo. E veja que, no texto lido, tanto os salvos como os não salvos respondem ao chamado de Deus e ao sacrifício de Jesus Cristo, o Cordeiro de Deus. E tal resposta determina o destino de cada um. É por isso que permanecer na impenitência, permanecer sem se arrepender dos seus pecados e não crer na obra perfeita e completa de Jesus Cristo, termina na condenação e separação eterna da presença de Deus. Eu, honestamente, eu não consigo imaginar uma descrição pior do que esta. Eu te pergunto, será que você está preparado para o dia do juízo? De que lado você estará naquele tremendo dia? Oh, meu caro ouvinte, receba a Cristo agora mesmo. Quando o coração não sente mais a verdade do inferno, o Evangelho passa de boas novas para uma novidade qualquer. E a intensidade da alegria esmorece. E a fonte do amor proveniente do coração seca. Esse é o pensamento que John Piper descreveu certa vez. O meu apelo para você que já disse ter crido em Jesus Cristo é que leve esta mensagem para que mais e mais pessoas tenham acesso. Seus amigos, familiares, pessoas próximas, colegas de trabalho, de escola. Você não sente, não, o perigo que lhe cerca a permanecermos calados e não contar desse perigo? Olha, o Evangelho é simplesmente um mendigo que chama os outros mendigos e contar-lhes onde encontrar comida. Você que encontrou a salvação em Jesus Cristo não deve esquecer, não deve deixar de contar a outros a respeito do perigo que os espera. Por outro lado, quando nós nos calamos é porque nós não amamos com tanta paixão quanto nós deveríamos, porque a nossa crença a respeito do inferno, ela não é real, é apenas uma ficção. Ah, mas talvez você esteja perguntando, pastor, como é que eu posso me render a Cristo agora mesmo? Então eu lhe convido, ali aonde você está, não sei, talvez no comércio, talvez no carro, talvez andando, comece a pensar e a refletir na necessidade de que, de verdade, você é um pecador e na sua condição humana você não pode chegar na presença de Deus, a não ser que conte com o mediador, que é Jesus Cristo, porque entre Deus e o homem temos um único mediador e este é Jesus Cristo. Então diga a ele: Senhor Jesus, eu sou um pecador. Agora, nesse momento, eu me arrependo dos meus pecados. Por favor, me aceita como teu filho. Eu creio no teu sacrifício em meu favor. Em teu nome eu peço. Peça ajuda de pessoas que podem ajudar você, pessoas cristãs que você conhece, igrejas próximas do lugar onde você mora ou onde você está. E diga a eles: Por favor, me ajude a encontrar consolo em Jesus Cristo. Ouviremos a música Grato Sou com a banda Drops da Igreja Nova Aliança. Mas antes eu vou orar pedindo graça da parte de Deus e por sua vida. Que Deus te abençoe. Pai, obrigado porque em Jesus Cristo todos nós merecendo a perdição e sofrimento eterno, mas em Jesus Cristo e unicamente em Jesus Cristo, para aqueles que o recebem como Senhor e Salvador, nós encontramos a salvação. E ajude-nos a permitir que esta mesma graça se estenda para tantas e tantas pessoas que ainda não têm encontrado a Cristo de forma clara, como o Evangelho nos ensina. Eu peço isso no nome de Jesus. Amém.

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Ótima semana, ótimo dia, ótima madrugada para você. Eu sou Fábio Zamana, tô chegando por aqui com você nessa segunda-feira, dia 25 de maio de 2026. E vamos juntos até às 9 horas da manhã, no horário de Brasília.

0: começar.
1: É, e já começou e contando e convidando você para vir fazer parte da família RTM, participando e interagindo, WhatsApp 11 974 181 456. Ótima semana para você e vamos juntos já com mais um episódio do nosso Hinos que Tocam.
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1: E bem-vindo a mais uma edição do Hinos que Tocam. Hoje falaremos sobre a história do hino Gratidão. Esse hino foi composto por Renato Ribeiro dos Santos, que foi pastor presbiteriano, professor, compositor regente, organista, escritor e poeta. Renato Ribeiro dos Santos compôs esse hino para o centenário da Igreja Presbiteriana do Brasil, cujo lema da comemoração era Um Ano de Gratidão por um Século de Bênção. Renato nasceu em Brotas, no interior de São Paulo, no dia 3 de dezembro de 1898. E desde a infância, o musicista demonstrou talento para a música. Estudou na cidade de Dois Córregos e Campinas, ambas no interior de São Paulo, onde completou os cursos superiores de música e teologia. Pastoreou igrejas rurais e em cidades maiores, como Rio Claro, São Carlos, Catanduva,

Santos, Santa Bárbara do Oeste e Vitória, além da capital paulista. Nesses locais, organizou coros e desenvolveu o canto congregacional. Renato Ribeiro dos Santos nos deixou cerca de 80 composições, entre elas obras para piano, música sacra e geral, e cerca de 30 letras de hinos. Vamos então ouvir esse belo hino Gratidão com Gerson do Amaral e Mariana Oliveira do Amaral.

Sinos que Tocam. E ouvimos Gerson do Amaral e Mariana Oliveira do Amaral cantando Gratidão. A vez do ouvinte, porque a sua participação aqui no Hinos que Tocam é muito importante. E seguimos para a segunda parte do programa, na qual viremos músicas selecionadas para você. E vem chegando A Esperança da Igreja.

0: E ouvimos A Esperança da Igreja.
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0: Vem chegando elas, Manso e Suave.

Ouvimos Débora Ferreira cantando Toda a Natureza. Uma viagem no tempo, com os hinos clássicos que marcaram uma época. Vem chegando Cristina Mel, autor da Minha Fé.

0: Carlos Cristina Mel, autor da Minha Fé, encerrando o nosso Hinos que Tocam de hoje, que teve a produção de Raquel Campelo, revisão Marcos Olivares, apresentação Fábio Zamana. Até o próximo Hinos que Tocam.
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4: Ótimo dia pra você, vamos juntos aqui na sua RTM. Daqui a pouquinho tem Música da Terra com Cláudio Ronchi e Zé Dequias, e sempre a sua participação chegando aqui através do nosso WhatsApp.

0: É um ótimo dia para você e já começamos, né? Seguindo agora para o segundo bloco aqui do nosso horário, já agradecendo a sua audiência, a sua companhia, a sua participação pelo WhatsApp. Manda um abraço, um bom dia para o professor Magno Perimirim Maranhão. Bom dia, professor Magno. Como é que você tá, meu amigo?
1: Bom dia, meu amigo Fábio Zamana. Segundo, hoje já estou ligado na programação da RTN. Um alô para a Milka, o Maioba, a Selma, o Deco e a todos os ouvintes aqui em Perimirim, Maranhão, é o professor Magno Pereira.
0: Valeu, professor Magno Pereira, também com a gente já participando. E Alda Paula, direto do Ponto do Café, como é que você está? Alda Paula, bom dia. Ezequias está com a gente, Marconi também de Parnamirim.
2: Bom dia, a paz do Senhor, que Deus abençoe o nosso dia hoje. Saindo agora para o trabalho, em nome de Jesus.
0: Opa, bom trabalho para você.
2: Rio Grande do Norte.
0: Valeu, Marconi, abraço de leão. Horácio Rodrigues está com a gente também. José de Ribamar, em São Luís, como é que você está, meu amigo?
3: Bom dia e a paz do Senhor, meu querido irmão Fábio Zamana. Mais uma segunda-feira que Deus nos desperta com este fôlego de vida. Mais uma segunda-feira abençoada que Deus nos concede estar de pé para glorificar e exaltar o seu nome. Estou passando para lhe desejar uma feliz segunda-feira e uma semana cheia de paz, cheia de alegria.
0: Valeu, meu amigo, para você também, boa semana. Semana de muita paz, muita saúde, muitas vitórias aí, bom trabalho, amigão. Quem tá conosco também, Nildete Aguiar de Imperatriz. Bom dia, Nildete.
4: Bom dia, pastor Fábio Zamana. Aqui é Nildete de Imperatriz. Obrigada aqui no seu programa, Hinos que Tocam.
0: Um abraço, valeu, Nildete. Obrigado, Edna de Imperatriz tá com a gente também. Como é que você tá, Edirinha?
5: Bom dia, Fábio Zamana, segunda, hoje é segunda-feira, segunda-feira,
0: mais uma
5: hoje
0: semana. Com certeza.
5: Ai, Zamana, chega no fim do mês, né? Uma dificuldade tão grande com minha mãe,
0: que foi,
5: como a médica passou outros remédios, ela acha que eu quero matar ela agora,
0: ai.
5: Com os remédios, se mudar a cor de remédio. E o tamanho de comprimido, ela começa, moço, tá? Ontem, sábado e ontem foi insuportável. Entendeu? Aí ela arrumou, disse que o corpo tá empolado. Moço, arrumou tanta coisa. Ai, Zamana, hoje eu tô cansada com essa crise de ontem, viu? Mas vamos lá, né? Vamos continuar. A vida
0: é
5: séria.
0: É verdade. É,
5: levantar a cabeça. E segurar na mão de Jesus e seguir em frente, né? Um abraço, Leão, para todos que já estão lá.
0: Abraço, Edninha.
5: Espero que a irmã do pastor esteja bem e muitos outros por aí que andaram doente, né? Amém?
0: É isso aí, Edninha. Força para você, menina. Força para você. Que Deus te abençoe, que Deus te ajude aí nessa missão de cuidar da mamãe. E agora com essa troca de medicação, realmente, né? Aí já coloca alguma coisa na cabeça, fica difícil, mas vai dar tudo certo, viu, Edninha? Vai dar tudo certo. Daqui a pouco ela acostuma com esses remédios aí e aí não vai mais passar por isso, por essa fase, né? Força, Edninha, força. Estamos com você, viu? Valda e Lourdes, Natal, Rio Grande do Norte.
6: Bom dia, Fábio Zamana, Pai do Senhor, meu pastor. Passando para desejar uma excelente segunda-feira para você, sua família, todos que fazem a Transmundial. Beijo nas meninas, beijo na André e um abraço de leão para todos.
0: Cheiro. Um abraço, cheiro para tu também, Valdaí. Obrigado, boa semana para você, menina. Vamos agora com Música da Terra. Tá chegando Cláudio Ronchi e Zé Dequias.
7: Zé Dequias, acorda, rapaz.
8: Amor, acordar pra quê?
7: Ué, nós queremos ouvir música.
8: Então vamos, ué.
7: Zé Dequias, acorda, rapaz.
8: Amor, acordar pra quê?
7: Ué, nós queremos ouvir música.
8: Então amo, ué.
9: Ao meu criador, esse é o Cláudio Hulk, seu Cláudio Hulk. Eu tô com a vontade de cantar música bonita aqui no Música da Terra, senhor.
0: Eu gosto de ouvir o senhor cantando, seu Zé de Quis.
9: Quem é o seu Cláudio? Mas bom, vamos lá, vamos parar de prosa, porque tá chegando música boa aqui no Música da Terra, só.
0: Tá bom, Zé Dequiz, quem vem aí?
9: Maralima cantando Coração Ferido.

0: Ei, não se liga não. Você tá escutando Música da Terra. Aqui no Música da Terra, olha só, Zedequias, hoje tem dupla, hein? A Ingrid e Daiane cantando Sou Nada.
1: Que isso, seu Cláudio? Ô, seu Cláudio, eu gosto de você, rapaz. Nós da Transmundial, gosto de você, rapaz. Ô, que história é essa? Não é nada só.
2: Não, Zedequias, é o nome da música.
1: Hã?
2: É o nome da música. Sou Nada.
1: E quem vai cantar essa música, só?
2: É a Ingrid e Daiane.
1: Não é mesmo, seu Cláudio? Vamos ouvir, tô curioso pra ver essa música, só.

que é bonita, pô. Sou nada. É, como é que chama a dupla, seu Cláudio? É a Ingrid e a Daiane. Ah, que no música da terra. Ô, seu Cláudio, meu amigo Nelito Sanfoneiro. Eu gosto demais quando ele aparece aqui no Música da Terra, só. É mesmo, Zadequinha? Você ficou animadão agora, hein? E eu tô falando pra você, só. E ele vai cantar pra gente. Presta atenção na música, hein, seu Cláudio? A razão maravilha. Ouve com atenção, seu Cláudio.

Seu viu, meu amigo Nelito Sanfoneiro, só cantando.

0: você que está nos ouvindo, preste bastante atenção, abre seu ouvido que vai começar o Boletim Rural. Acompanhe as informações do campo. Daqui a pouco nós voltamos, Sérgio Grande.
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2: Começa em seu rádio Boletim Rural. Hoje na apresentação de Cláudio Ronchi. E nesta edição você fica sabendo. O Complexo Soja impulsiona exportações do Paraná no início de 2026. Esta e outras notícias agora no Boletim Rural.
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2: O Complexo Soja liderou as exportações do agronegócio do Paraná no primeiro quadrimestre de 2026. Segundo o Departamento de Economia Rural, o estado exportou mais de 5 milhões de toneladas de soja em grão, farelo e óleo entre janeiro e abril, com alta de mais de 3% em relação ao ano passado. O faturamento chegou a mais de 2 bilhões de dólares, crescimento de mais de 10%. A China segue como principal destino das exportações paranaenses. No cenário geral, o Paraná somou mais de 7 bilhões de dólares em exportações e se consolidou como o maior exportador da região sul e o sexto do país em 2026. As tarifas de frete marítimo para exportação de grãos dos Estados Unidos atingiram os maiores níveis em 4 anos. A informação é do Departamento de Agricultura dos Estados Unidos. O custo de envio do Golfo dos Estados Unidos para o Japão chegou a 72 dólares por tonelada, enquanto no Noroeste Pacífico a tarifa ficou em mais de 37 dólares. Segundo o órgão, a alta é resultado da forte demanda global por transporte de commodities como grãos, carvão e minério de ferro, o que aumenta a disputa por navios e pressiona custos logísticos. A oferta de tangerina Pocã aumentou neste mês com o avanço da safra, o que pressionou os preços para baixo, segundo o CPR. Em maio, a caixa da fruta está sendo vendida, em média, a R$ 57,00, queda de mais de 10% em relação ao mês anterior. O levantamento também aponta a maior participação de outras produtoras, como Paraná, Goiás e Sul de Minas, no abastecimento do mercado. Com fonte de Globo Rural, produção de Karina Joubert, coordenação de Marcelo Fávero, direção de André Castilho, com realização da sua RTM Brasil, na apresentação de Cláudio Ronchi, esta foi mais uma edição do seu Boletim Rural.
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0: Aqui tem música boa no Música da Terra, Zé de Kids.
1: Olha quem tá chegando aqui, seu Cláudio.
2: Osmar Guerra vai cantar Senhor dos Espaços. Toca a música pra gente ouvir.

0: Por hoje é só, Zé Kiss.
1: Aí não tá bom. Logo, logo a gente volta. E com muito mais música. Epa, peraí.
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Muito bom dia para você, muito bom dia, ótima segunda-feira. E vamos juntos por aqui nesta segunda-feira, começando mais uma semana, hein? Aqui em São Paulo, 16 graus. Estamos juntos.

0: Abraço, Marilene, abraço pra você, abraço pra toda a família, sempre, sempre, sempre ouvindo aí a RTM, né? Então, um abraço especial pra você aí e espero que tenham comemorado o aniversário da sobrinha, viu? É, então vamos lá, mandando um abraço especial aí pra sobrinha aí, a sobrinha da Marilene, Andréia, que ontem, dia 24, fez aniversário, completou mais um ano de vida. E também pra mãe, Francisca, aniversário dela também hoje. Então, parabéns aí, Francisca, parabéns. Andréia, recebendo os parabéns aqui na RTM Brasil. Muita saúde, muitas felicidades, muitos anos de vida. Que Deus abençoe você, Andréia. Que Deus abençoe você, Francisca. E espero que vocês tenham comemorado e comemore hoje aí também, viu, Francisca? Essa data tão especial, recebendo carinho de todos os ouvintes aqui da RTM Brasil. Eu, Fábio Zamana, da Marilene e todo mundo desejando um feliz aniversário. Quem também está conosco já participando, Débora, que está lá na Angola, olha só, um abraço para você, Débora, obrigado aí pela companhia, obrigado pela participação.
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0: Edileuza Pedral, chegando por aqui também. Bom dia, Edileuza. Bom dia, Henrique Graça, também participando com a gente. Boa semana pra vocês. Francisca Martins de Parnamirim tá com a gente também. Direto.
1: Vamos juntos, né?
0: Poliana tá chegando em Londres. Falou que hoje é feriado, hein? Que beleza. Segunda-feira com feriado, menina. Coisa boa demais. Graça Imperial, como é que você tá, minha amiga? Bom dia.
2: Mas sim, o pastor Fazendo, tudo bem? Tudo bem. Seu final de semana foi uma bênção, né? Eu creio.
0: Graças a Deus, tudo bem, você? Manda
2: pastor para todos, estão vindo a retornel. Estamos orando pela irmã do pastor Israel. Manda para ele, para o pastor Monique. E obrigado, Fazendo, da cor de tarde. Um abração para os irmãos e para a família.
0: Obrigado pra você também, minha amiga. Boa semana. É, e falando nisso, pastor Israel, mande notícias aí, viu? Também conosco Gilson Andrade, Maranhão. Como é que você tá, Gilson?
3: Bom dia, pastor Fábio. Bom dia a todos. Gilson Andrade, aqui de São Luís do Maranhão. Tô passando aqui para desejar uma excelente semana para todos nós, né? Segundo, uma semana abençoada. Que Deus venha nos abençoar cada dia mais, com muita paz, muita saúde e com muita harmonia. Um abraço de leão para todos os ouvintes, todos aqueles que participam do seu programa ativamente. Eu estou aqui todos os dias ouvindo, às vezes participo, às vezes não, mas estamos aqui, tá? Mais maravilha. Um dia iniciando de trabalho.
0: Ótimo dia para você, meu amigo.
3: De Deus.
0: Valeu, um abraço de leão para você e para a família também, Gilson. E vamos agora com o estudo bíblico através da Bíblia, professora Itamir Neves falando sobre Judas.

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1: Querido amigo, hoje o nosso alvo é estudarmos mais alguns versículos do livro de Judas. Vamos estudar os versículos 4 a 7, percebendo um alto enfoque que eles têm, e também os versos 13 a 15, onde temos como assunto os falsos mestres e diversos aspectos para os quais devemos estar atentos para não sermos enganados por esses que desejam perverter a igreja, fazendo com que seus membros se desviem dos caminhos do Senhor. Considerando que os falsos mestres serão punidos por Deus, podemos ter duas atitudes: ficar tranquilos e nem nos importarmos com o assunto, correndo risco até de sermos enganados, ou então ficarmos atentos, identificando esses que desejam o mal para a igreja de Jesus. Se tomarmos a segunda atitude, que é a mais sensata, isto é, estar atentos, identificando

0: atacando esses homens, é necessário respondermos com segurança: como podemos reconhecer um falso mestre, um falso profeta? Essa é uma pergunta que é importantíssima. Agora, devemos nos lembrar que Jesus nos advertiu que falsos cristos e falsos profetas virão e tentarão enganar até mesmo os eleitos de Deus. Veja lá em Mateus 24, 23 a 27. Para melhor nos prevenirmos contra a falsidade e contra os falsos mestres, necessitamos conhecer a verdade. Para detectar uma imitação, precisamos conhecer o produto verdadeiro. Qualquer crente que maneja bem a palavra da verdade, conforme 2 Timóteo 2,15, e que faz um estudo cuidadoso da Bíblia, deve poder identificar a falsa doutrina. Por exemplo, um crente que leu as atividades do Pai, do Filho e do Espírito Santo, conforme Mateus 3,16 e 17, no batismo de Jesus, irá imediatamente questionar qualquer doutrina que negue a Trindade. Portanto, o primeiro passo é estudar a Bíblia e julgar todo o ensino de acordo com o que diz a palavra de Deus. Jesus disse: pelo fruto se conhece a árvore, Mateus 12,33. Ao buscar por frutos, aqui estão três testes específicos para aplicar em qualquer mestre para determinar a precisão do seu ensino. Primeiro, o que é que esse mestre diz a respeito de Jesus? Em Mateus 16,15, Jesus perguntou: quem dizeis que eu sou? E Pedro respondeu: tu és o Cristo, filho do Deus vivo. E por essa resposta, Pedro foi chamado bem-aventurado. Em 2 João, versículo 9, lemos: todo aquele que ultrapassa a doutrina de Cristo e nela não permanece, não tem Deus. O que permanece na doutrina, esse tem tanto o Pai como o Filho. Em outras palavras, Jesus Cristo e a sua obra de redenção são de fundamental importância e por isso temos que tomar cuidado com qualquer um que nega que Jesus é igual a Deus, que desvaloriza a morte de Jesus no nosso lugar, ou que rejeita a humanidade de Jesus. Foi o apóstolo João quem disse: quem é o mentiroso, senão aquele que nega que Jesus é o Cristo? Esse, na verdade, é o anticristo, o que nega o Pai e o Filho. 1 João 2,22. Uma outra pergunta que devemos fazer é que esse mestre prega o verdadeiro evangelho? Querido amigo, o evangelho é definido como as boas novas concernentes à morte, ao sepultamento e à ressurreição de Jesus, de acordo com as escrituras, 1 Coríntios 15, 1 a 4. Por mais bonitas que soem as afirmações: Deus te ama, Deus quer que nos alimentemos da sua mesa e Deus quer que você tenha prosperidade, essas afirmações não são a mensagem completa do evangelho. Paulo, advertindo os Gálatas, disse: há alguns que vos perturbam e querem perverter o evangelho de Cristo. Gálatas 1:7. Ninguém, nem mesmo um grande pregador, tem o direito de mudar a mensagem que Deus nos deu. Se alguém vos prega evangelho que vá além daquele que recebestes, seja anátema, disse objetivamente Paulo aos Gálatas, capítulo 1, versículo 9. E uma terceira pergunta que devemos fazer é se esse mestre exibe qualidades de caráter que glorificam o Senhor. Falando de falsos mestres, como estudamos, Judas alertou: eles prosseguiram pelo caminho de Caim, movidos de ganância, se precipitaram no erro de Balaão e pereceram na revolta de Corá. Em outras palavras, um falso mestre pode ser reconhecido pelo seu orgulho, isto é, rejeição dos planos de Deus com relação ao culto, conforme fez Caim. Um falso mestre pode ser reconhecido pela sua ganância. Lembre-se de Balaão, que quis mais dinheiro. E um falso mestre é reconhecido pela sua rebelião, conforme Corá. se rebelou contra Moisés e contra Arão. Frequentemente, querido amigo, encontramos cristãos dizendo que é difícil identificar um falso mestre ou um falso profeta. É disso que se trata um lobo em pele de cordeiro. Satanás e seus demônios se mascaram como ministros de justiça. Veja lá em 2 Coríntios 11, 15. Só quando conhecemos a verdade, seremos capazes de reconhecer uma imitação. Quando pensamos em falsos mestres, costumamos imaginar aqueles que advogam uma doutrina obviamente falsa ou presumem ter autoridade para ensinar o verdadeiro evangelho de Jesus de acordo com a sua própria interpretação. Frequentemente partimos do princípio de que essas pessoas estão ligadas a pequenos grupos radicais à margem da sociedade. Contudo, é bom lembrar que Paulo disse que haveria falsos mestres que são membros, ou pelo menos consideram-se membros da igreja. É, confirma isso. Está lá em Atos 20, 29 e 30. Então, existem pessoas que sem autoridade reivindicam a aprovação da igreja para os seus produtos e procedimento. Contra esses, precisamos ficar precavidos. O crente da atualidade precisa estar consciente de que pode haver nas igrejas diversos obreiros corrompidos e distanciados da verdade, como os mestres da lei de Deus nos dias de Jesus. Jesus, então, adverte aqui que nem toda pessoa que professa Cristo é um crente verdadeiro, e que hoje nem todo escritor evangélico, nem todo missionário, pastor, evangelista, apóstolo, nem todo professor, nem todo diácono, nem todo obreiro que diz ser cristão, realmente é cristão. Esses obreiros, exteriormente, parecem justos aos homens. Aparecem vestidos como ovelhas. Podem até ter uma mensagem firmemente baseada na palavra de Deus e expor altos padrões de retidão. Podem parecer sinceramente empenhados na obra de Deus e no seu reino. Podem demonstrar grande interesse pela pregação aos perdidos e professar amor pelas pessoas. Quando você os vê assim, eles parecem ser grandes ministros de Deus, homens ungidos, líderes espirituais de renome, ungidos pelo Espírito Santo. Poderão até realizar milagres, ter grande sucesso. Multidões podem segui-los. Todavia, esses homens são falsos profetas, semelhantes aos falsos profetas dos tempos antigos e semelhantes aos fariseus nos dias de Jesus e de Judas. Longe das multidões, querido amigo, nas suas vidas particulares, os fariseus entregavam-se à rapina e à iniquidade. São palavras do Senhor Jesus em Mateus 23, 25. Eles são cheios de ossos de mortos e de toda imundícia. Mateus 23, 27. Cheios de hipocrisia e de iniquidade. Mateus 23, 28. Suas vidas na intimidade são vidas marcadas por cobiça carnal, imoralidade, ganância e satisfação dos seus desejos mais egoístas. Por isso, precisamos ouvir com atenção esse alerta de Judas. Então, com esse quadro e tendo por base os versos já citados, vamos refletir dando-lhes o seguinte título: A punição dos falsos mestres. A punição dos falsos mestres. Com base em Judas 4 a 7 e 14 e 15. Ao comentarmos a censura e a punição que Judas faz dos falsos mestres, devemos lembrar que Judas está lembrando-nos e advertindo-nos de que estamos envolvidos na batalha diligente pela fé que uma vez por todas foi dada aos santos. Quando falamos em fé entregue aos santos, é necessário esclarecermos que Judas está se referindo à totalidade da doutrina cristã, sem adições ou sem subtrações, isto é, sem acrescentarmos ou diminuirmos aquilo que o Senhor revelou e inspirou os autores bíblicos a registrarem. Essa fé entregue aos santos é o conteúdo do ensino apostólico que Lucas chamou de doutrina dos apóstolos, conforme Atos 2:42, na qual doutrina a igreja primitiva perseverava e que posteriormente, ao final da sua vida, ao escrever para os seus companheiros que iriam sucedê-lo, Paulo chamou de bom depósito, sã doutrina, sã palavra. Veja, querido amigo, sempre é bom lembrar que esses registros inspirados por Deus, através de um processo que demorou os primeiros séculos da era cristã, eles foram aceitos universalmente pela igreja e assim se constituíram no Novo Testamento. Embora seja uma pequeníssima carta, essa carta de Judas é importante e nós precisamos constatar que essas doutrinas, que esse conjunto de afirmações cristãs fundamentais para o cristianismo, pelo menos as básicas, estão contempladas nessa pequeníssima carta de Judas. Nessa carta vemos a teologia, isso é, doutrina de Deus como Pai. Vemos a cristologia, doutrina de Jesus como divino. Vemos a pneumatologia, doutrina da terceira pessoa da Trindade, o Espírito Santo. Nessa carta também encontramos afirmações sobre a bibliologia, a doutrina da inspiração da Bíblia, sobre a soterologia, isto é, o método da salvação, isto é, a graça divina como fonte da salvação. Encontramos aqui também a salvação eterna do cristão, a perdição eterna do não cristão e a segurança dos santos. Tudo isso referente à soterologia, mas encontramos a doutrina da angelologia, isto é, a doutrina da existência dos anjos e a personalidade do diabo, um anjo caído. Nós encontramos também aqui a antropologia e a hamartiologia, doutrinas do caráter humano e do caráter pecaminoso do ser humano. Encontramos eclesiologia, isso é, a doutrina da vida e do cuidado mútuo entre os cristãos. Encontramos a missiologia, doutrina que deve proclamar a salvação. E também a escatologia, a doutrina da volta do Senhor Jesus como juiz soberano. Pois bem, nessa pequena carta, Judas nos chama a atenção para não negligenciarmos o cuidado com essas doutrinas. Se nessa pequena carta temos todas essas doutrinas, imagine um estudo profundo em Romanos, 1 Coríntios, 2 Coríntios, Gálatas, Efésios. Querido amigo, são essas doutrinas que dão fundamento à nossa crença. Essa fé que uma vez foi dada para sempre aos santos, essa revelação final, irrevogável e imutável, que Deus nos deu através do seu Espírito, a palavra de Deus, era e ainda é o alvo desses mal intencionados falsos mestres. Sabe por quê? Eles querem deturpar esse caminho que pode levar qualquer homem à salvação pela fé em Jesus Cristo, conforme 2 Timóteo 3,15. A condenação, a crítica, a punição a esses hereges tem por base a maneira perigosa da atuação deles. Esses falsos mestres assumiam forma, palavras e maneiras de cristãos verdadeiros e iam ganhando a simpatia e o respeito de muitos cristãos, sinceros até, porém ingênuos e imaturos. Na realidade, eram ímpios, eram descrentes, eram pessoas sem o temor de Deus. Eram tão errados que chegavam a deturpar a graça de Deus em Jesus Cristo, transformando-a em licença para pecar, licença para libertinagem, para uma vida sem controle do Espírito Santo. Querido amigo, esses enganadores também eram culpados pelo fato de negarem a divindade do Senhor Jesus, o Cristo, é o Messias de Deus. Diante disso, comprovavam que não eram cristãos e que estavam no meio da igreja apenas buscando interesses próprios, interesses pessoais, através dos quais aufeririam lucros financeiros. O princípio, então, que podemos extrair desse texto revela que, por desviarem outros do caminho divino, os falsos mestres sofrerão as punições divinas. Eu repito, esse é o princípio que nós extraímos desses dois textos de Judas. Por desviarem outros do caminho divino, os falsos mestres sofrerão as punições divinas. Nesses versos encontramos três ações punitivas que sofrerão os falsos mestres. A primeira ação punitiva que os falsos mestres sofrerão refere-se à condenação já antecipadamente pronunciada. Versículo 4. Essa condenação a que Judas se refere provavelmente se refere à doutrina que vinha do judaísmo, onde se aceitava que, de algum modo, havia uma doutrina da reprovação. Se seguirmos a argumentação de Paulo no primeiro capítulo de Romanos, versos 24, 26 e 28, veremos que Deus entregou os homens aos seus próprios erros para que eles se desviassem cada vez mais dele, pois esse era o desejo do coração deles. Então, essa é a punição que eles experimentarão. Em certo sentido, Deus entrega esses falsos mestres ao sabor do próprio engano deles, e assim como disse Paulo a Timóteo, os homens perversos e impostores irão de mal a pior, enganando e sendo enganados. 2 Timóteo 4,13. Querido amigo, essa verdade é importante para a igreja, para todos os cristãos, pois ela implica em proteção. Sim, sim. Deus está atento para a atuação desses hereges, e a condenação deles está desde há muito reservada. A própria Bíblia diz assim, tanto no Antigo como no Novo Testamento: Deus não deixará impunes esses. E, portanto, a igreja está protegida, está guardada por aquele que é poderoso. A segunda ação punitiva contra os falsos mestres é que eles sofrerão um castigo violento. E isso refere-se ao fogo eterno que experimentarão depois do juízo do grande dia. Versículo 5 a 7. Usando o exemplo da punição que caiu sobre o povo de Israel por sua incredulidade, o exemplo dos anjos que foram presos em algemas eternas sob trevas para o dia do grande juízo, e o exemplo da cidade de Sodoma e Gomorra, que por sua devassidão sexual foram destruídas, nesses versículos 5 a 7, Judas mostra-nos que esses falsos mestres enfrentarão o fogo eterno, enfrentarão a punição eterna. É importante percebermos esses exemplos, que eles mostram a possibilidade de pessoas que, mesmo vivendo entre a comunidade da fé, mesmo experimentando as realidades do reino de Deus, não se deixam tocar pelo poder de Deus e não experimentam a regeneração, não nascem de novo. Por isso, então, a terceira ação punitiva que os falsos mestres sofrerão refere-se ao juízo que enfrentarão pelas impiedades cometidas. Versículos 14 a 16 nos mostram exatamente isso. Aqui, novamente, Judas usa outro livro não canônico para favorecer o seu argumento. O livro é o livro de Enoque. Judas cita esse livro para reforçar a sua afirmação de que Jesus viria novamente e viria para executar o juízo contra esses ímpios. Por quê? Porque eles falam insolenemente, falam palavras ásperas, palavras duras, palavras cruéis contra o próprio Senhor Jesus, desacreditando-o, não lhe reconhecendo a divindade e nem o seu poder transformador. Querido amigo, por essas impiedades cometidas, os falsos mestres enfrentariam a punição do Senhor. Ao concluirmos na nossa reflexão, eu oro e peço a Deus para que você fique livre do engano, para que você não seja culpado com os falsos mestres, para que você não seja castigado com eles. Aqueles que são falsos mestres têm o seu destino já selado pelo Senhor. Aqueles que estão sendo enganados, que estão seguindo os falsos mestres, têm o seu destino selado pelo Senhor. Eu peço a Deus que ainda lhe dê oportunidade para se livrar do engano. Arrependa-se, volte para o Senhor. Deus é rico em perdoar. Que Deus te abençoe, Um grande abraço e até o próximo programa.
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1: Muito bom dia para você, muito bom dia. Sou Fábio Zamana, estou por aqui te fazendo companhia nesta segunda-feira, 25 de maio de 2026. Cumprimentando você que está chegando também, você que está ouvindo pela TWR em Bonaire, a partir de agora em rede com a RTM Brasil, fica conosco até às 7 da manhã, no horário de Brasília. Ótimo dia, ótima segunda, ótima semana para você. Quero mandar já um abraço, um bom dia para o nosso amigo Pastor Israel, tá chegando com a gente direto da Inglaterra. Como é que você tá, meu amigo Pastor Israel? Trazendo aí notícias da sua irmã, né, que está se recuperando aí de um AVC. Como é que você tá, Pastor Israel? Bom dia.
2: Bom dia, meu amigo Pastor Fábio Zamana, passando aqui nesta manhã de segunda-feira. Como a pastora Poliana já disse, aqui é feriadão e o sol tá trincando, rapaz, um sol para cada um, como diz no Brasil. Tá uma bênção. A galera tá indo por exemplo, a Fabi, mais o Mário, a família, tá tudo na praia.
1: Ah, que maravilha.
2: E nós estamos aqui fazendo companhia para você, trabalhando nessa Londres, afinal de contas, nós nascemos, foi lindo, não foi rico?
1: É sobre isso.
2: Graças a Deus, boas notícias. A Edinha, os médicos aqui falaram para minha irmã que vai sair uma vaga essa semana para reabilitação. Então isso quer dizer que a fase pior já passou, né? Graças a Deus, ela tá fazendo a fisioterapia e agora vai para reabilitação. Qualquer dia que sair, eu aviso para vocês. Continue orando. Ainda tá tendo sequelas, ainda tá tendo algumas situações meio complicadas, mas Deus está restaurando por completo, e graças a Deus e às orações de cada um dos irmãos. Gratidão a todos, Pastor Israel, diretamente da Inglaterra.
1: Valeu, meu amigo! Boas notícias, hein? Que legal, que legal. Um abraço para você. Seguimos aí, todo mundo junto em oração pela vida da irmã do Pastor Israel, né? Quem tá com a gente também, Márcio Araújo, Maranhão. Como é que você tá, Márcio? Bom dia.
3: Bom dia, meu nobre Fábio Zamana, Márcio Araújo, direto de Lago Verde, no Maranhão. Olha, Fábio, sou ouvinte de todas as manhãs da RTM. Todas as manhãs eu estou ligado, hein? Já faz parte da minha rotina ouvir a RTM.
1: Que
3: não
1: maravilha.
3: Participo com frequência, mas estou ligado. Passando para desejar uma segunda-feira abençoada, com muita energia. Sucesso para todos os ouvintes nas atividades de hoje. Uma semana, olha, abençoada. Ótimo dia, Fábio.
1: Valeu, meu amigo. Um abraço de leão para você também, para toda a família. Bom demais ter você conosco, viu? Boa semana para você também, amigão. Quem tá com a gente também, Edivan Mossoró, Rio Grande do Norte. Bom dia. Alô, Edivan, bom dia.
4: Bom dia, meu caro irmão Fábio Zamanda, aqui é Edivan Alves de Mossoró, no Rio Grande do Norte, ouvindo aqui através da Rádio Libertadora. Mossoró, Rio Grande do Norte, a terra do sal, do petróleo, do melão e de crente abençoado em Jesus Cristo e ouvintes da RTM. Um abraço de leão para todos do meu Brasil.
1: Oi, Divan, valeu, um abração pra você também, meu amigo, uma ótima semana, ótima segunda-feira, tamo juntos, Gianni Soriano, ele de Teófilo Otoni, Minas Gerais, como é que você tá, Gianni? Bom dia.
5: Bom dia, Pastor Fábio, bom dia, todos meus amigos e ouvintes da Rádio Transmundial, aqui é o Gianni Soriano, diretamente de Teófilo Otoni, tá fazendo um frio aqui, você não imagina, né? Comecei meus treinos de corrida, mas hoje é descanso, o treino é só amanhã, daqui a pouco eu vou pra escola, hoje eu já arrumei roupa, e já fiz um monte de coisa aqui. Mandar um abração aí para o Pastor Jean, pra Graça Imperial, para o Etevaldo, pra Conceição, pra Silvinha, pra todos os ouvintes aí da rádio, todos que mandam alô pra mim, que eu não sei o nome ainda, mas é isso aí, segundou, bora! Tá na hora. Você tá doido. Bom dia.
1: Deus abençoe. Valeu, Giane. Boa semana pra você também, meu amigão. Tamo juntos. Uma semana maravilhosa pra você e pra toda a família, viu? Bora com música. Pela Igreja Casa da Rocha. Daqui a pouquinho tem palavra para hoje. Calendário de oração.

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3: 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O sucesso da noite para o dia geralmente leva muitos anos. Marcos 11:24. Tudo o que pedirdes em oração, crede que já o recebestes, e assim vos será concedido. O astro da música country, Randy Travis, e sua empresária Lib, lembram-se dos dias difíceis de sua carreira. Todos os 3.650 deles. Durante 10 anos, Lib fez tudo o que foi necessário. Lib fez tudo o que foi necessário para manter seu clube aberto, tempo suficiente para que alguém descobrisse o talento de Travis. Por sua vez, Randy cantava com toda a força. E quando não estava cantando, ele fritava peixe e lavava pratos na cozinha. Então aconteceu. Sua chance chegou e tudo pareceu dar certo para ele. Ele teve um sucesso chamado On the Other Hand, um contrato para um álbum, uma oferta para uma turnê e um contrato para um filme. Ele estava em alta. De repente, todos pareciam chamá-lo de sucesso da noite para o dia. Mas Randy se lembra de forma diferente. Fomos rejeitados mais de uma vez por todas as gravadoras de Nashville. Mas eu sou do tipo que acredita que se você trabalhar em algo por tempo suficiente e continuar acreditando, mais cedo ou mais tarde isso vai acontecer. Randy Travis se tornou uma lenda da música americana, ganhando 3 Grammys e 7 Dove Awards e sendo introduzido no Hall da Fama da música country. Mas isso não aconteceu facilmente, nem da noite para o dia. Aconteceu porque ele trabalhou duro, permaneceu fiel nos momentos difíceis e confiou que Deus iria ajudá-lo. Jesus disse: "Tudo o que pedirdes em oração, crede que já o recebestes, e assim vos será concedido." E aqui está algo que você precisa ter em mente. Isso acontecerá no tempo de Deus e de acordo com o seu plano. Sua parte é continuar caminhando pela fé e confiando que Ele fará com que isso aconteça.
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6: Pai bondoso, neste dia, nós entregamos em tuas mãos as vidas das meninas da Tanzânia, na África Ocidental. O nosso pedido é para que o Senhor as livre de caminhos que roubem as suas infâncias. Afaste delas o peso de casamentos precoces e da gravidez na adolescência. Que cada uma seja respeitada em seu direito de crescer com dignidade, segurança e esperança, tendo seus sonhos preservados por Ti. Eterno, fortaleça as suas famílias, ilumine as suas comunidades e todo o entorno delas. Que o futuro dessas garotas seja guardado, que seus destinos floresçam em liberdade e alegria, com oportunidades de estudo e um crescimento saudável. Santo Deus, conduza os passos delas com amor e cerque as suas vidas com Tua graça e misericórdia. Oramos em nome de Jesus. Eu, Héctor Nóbrega, sou grato por esse momento de oração com você.

0: Agora 5 horas e 52 minutos, horário de Brasília. Vamos juntos aqui na sua RTM. É, daqui a pouquinho, 6 horas da manhã, tem Rota 66 com Luiz Saião, trazendo para você mais um estudo bíblico aqui na programação da sua RTM. E você, tudo bem? Tudo tranquilo por aí? Como é que está a sua segunda-feira? Me conta como foi seu fim de semana também, aqui pelo nosso WhatsApp 11 974 181 456. Já mandando um abraço, mandando bom dia pro Douglas, lá no Rio Grande do Sul, passando por aqui hoje. Como é que você tá, meu amigo Douglas? Bom dia!
1: Bom dia, meu amigo Fábio Zamana, que é o Douglas, está no Rio Grande do Sul, passando para deixar aquele abraço, aquele bom dia a todos os irmãos em Cristo. Como é que você está, meu amigo? Segundou. Bora lá, já tô partindo para Lajeado, Rio Grande do Sul, abençoado, escutando essa rádio abençoada. Um abração, meu amigo, vamos que vamos, né? Porque tu sabe, Deus do céu é lindo, mas não rico, né?
0: É, os boletos
1: sempre estão chegando, né? Vamos que lá, um abração.
0: Abraço, Douglas, e agora chega tudo no digital, né? Tá tudo lá no e-mail. Esses boletos aí. Mick Miqueias, como é que você tá, meu amigo? Muito bom dia, que prazer te receber aqui hoje em áudio, Mick Miqueias. Bom dia.
2: Oi, Fábio, bom dia. Segunda-feira começando mais uma semana, né? E sempre que der, eu apareço aqui pra participar com vocês nesse programa tão especial na minha vida e na minha família. Não tem como esquecer a Transmundial. Não tem como esquecer você. E não tem como esquecer essa rotina que foi tão importante na minha vida. Estamos aqui, Deus abençoando, cada dia, um dia de cada vez, lutando e tentando recomeçar. Um abraço, Fábio e Miqueias. Tamo junto.
0: Abraço, Miqueias. E é isso, né? Um dia de cada vez, meu amigo. E seguindo aí, né? Com a falta da Dona Maria, que realmente... Não é fácil, viu, meu amigo? Não é fácil, mas Deus no controle de tudo, né? E ele vai nos ajudando aí para que a gente possa seguir aí com a nossa missão aqui nesse mundo, né? Um abraço, meu amigo, tamo juntos. Também chegando por aqui, Adailton, João Jorge, de Anápolis. Fatiminha tá por aqui também, desejando boa semana. Tudo bem, Fatiminha? Marilza Souza, bom dia. Bom dia, pastor Arimar Castro, lá no Rio Grande do Norte. Como é que você tá, meu amigo?
3: Bom dia, pastor Fábio Zamana. Deus continue te abençoando grandemente e que neste dia ele conceda o desejo dos vossos corações. Quero desejar um abraço de leão para todos os ouvintes e eu quero mandar um abraço especial para o evangelista Ubiraci, da Igreja de Cristo no Brasil em Natal, lá no CEASA.
0: O recado mandado aí, viu? Um abraço, pastor Arimar. Abraço pra você e pra toda a família. Ceissa Andrade tá com a gente lá no Piauí também participando. Bom dia, Ceissa. Ela que está gravidíssima, né? 19 semanas aí de gestação. Que legal! E você já tem filho? Outros filhos? Qual é o primeiro? Pois me conta aí, viu? Um abraço pra você. Que Deus abençoe essa gestação. Que o bebê venha com muita saúde, tá bom? Quem tá conosco também, Beatriz, em Natal, Rio Grande do Norte, mandou fotos aí do fim de semana servindo lá na igreja. Que maravilha! Muito feliz, viu, Beatriz? Bom dia, como é que você tá?
4: Oi, irmão Fábio.
0: Tudo bem, Beatriz? Como é que você tá, minha amiga?
4: Muito bom dia, que a paz de Deus seja sobre a sua vida, sobre a sua família. Glória a Deus por mais um dia. Mais uma segunda-feira para a glória de Deus. Vamos lá. Que Jesus abençoe a semana de cada um aqui. Vamos lá para mais um dia, né? Amém? Forte abraço, ótimo dia.
0: Forte abraço, Beatriz. Forte abraço. Uma semana linda, linda, linda para você aí, com muita saúde, viu? Obrigado por compartilhar essas fotos legais aí, fim de semana, trabalhando na igreja, cuidando da criançada, é bom demais, né? Ah, a Ceissa falou que já tem um de 13 anos e agora chegando mais um bebezinho aí, né? Pra completar a família, tá certo? Parabéns aí, que Deus abençoe você, Ceissa. Osielma de Parnamirim também tá com a gente. Bom dia também para Lima Taxista, Andaluza Lima. Silvinha já passou por aqui também, lógico, Silvinha não pode faltar. Bom dia, Silvinha, como é que você tá?
4: Aquele programa do Fabinho. O coração agradece. Au, au, au. O coração agradece. Hoje é segunda-feira, que dia mais bacana. Vamos ouvir o programa do Fábio Zamana. Mão na cabeça, mão na cintura. Acorda que o programa já vai começar. Bom dia, irmão Fábio Zamana. A paz do seu amém, que Deus abençoe você, Silvia, toda a sua família. Um abraço pra você e todos os ouvintes da Transmundial, todos que fazem a Transmundial, todos que fazem a Rádio Nordeste Natal e todos os ouvintes também. Meu brasileiro vai pra todo meu setor 41, pra todos aqueles. Um abraço pra quem não manda, vai pra Lourinho das Pedreiras, pra irmã Riquelme, pra irmã Lourinho, pra todos os pastores da Inglaterra, pra irmã Tina, um cheiro, irmã Tina, e pra aqueles que eu esqueço de falar o nome. Amém, que Deus abençoe a todos, um cheiro no coração de todos. E de nenhum assento sem esquecer de ninguém, de assento sem esquecer de você. Amém, porque eu esqueço o nome de todo mundo.
0: É gente demais, Silvia. Um cheiro pra tu também, um cheiro, uma boa semana. É, não dá pra lembrar o nome de todo mundo, né? E também não daria pra falar o nome de todo mundo. É gente demais, espalhado por todos os lugares do planeta, né? Alô, Aleida Bispo, como é que você tá?
5: Bom dia, ótima segunda. Desejo uma semana abençoada, de muita paz pra você, Fábio Zamana, tua família, e todos os ouvintes e suas famílias. Eu estou aqui cuidando do meu filho, na escuta dessa programação abençoada. Aleida e família em São Luís, Maranhão. Um abraço de Leão.
0: Valeu, um abraço, Aleida. Abraço de Leão pra você também. Obrigado pela companhia. Tamo junto, tamo juntos. Rosimar São Luís tá chegando. Como é que você tá, Rosimar?
6: Bom dia, Zamana. Noite de chuva aqui em São Luís. Muita chuva. A noite toda. Graças a Deus, é o tempo que Deus dê força, saúde pra você, sua família. E as meninas, como é que estão? Um abraço de Leão pra todos os ouvintes.
0: Abraço pra você também, Rosimar.
6: Escuta, da 92 e da Transmundial.
0: Tamo juntos. Boa semana pra você também, Rosimar. Obrigado por estar com a gente aí, mais uma semana, começando juntinho, né? Areli Trindade tá chegando por aqui. Quanto tempo, Areli? Tudo bem? Tudo tranquilo? Areli que lembra aí de todo mundo, manda abraço pra todo mundo, os aniversariantes do dia. É um carinho gigante, né? Beijo pra você, Areli, e pra toda a família aí. Obrigado pela companhia de sempre, viu? E vamos para um rápido intervalo, faltando agora um minuto para 6 da manhã. Você que está ouvindo pela Rádio 92,3 FM, seguirá com meu amigo Mário Porto. Alô, Mário Porto, boa semana para você. Acompanhando pela 100.9, tem momentos de reflexão pela Rádio Nordeste, Irmã Fátima, pela Rádio Seara, Razão para Viver, e Rádio Imprensa, Pastor Odair. Forte abraço.
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0: E vamos juntos agora com Rota 66 com Luiz Saião, hoje falando sobre alegria de festa, saudade de festa.
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3: A gente torce para um time de futebol, a gente pula de felicidade no aniversário, a gente até, né, dá uns gritos de alegria no momento aí de uma festa especial, e quando vamos celebrar a Deus...
2: Aqui é Beltrão, é mais um programa Rota 66, explorando os lugares sagrados, cidades, montes e vales que entraram para a história. 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Temos muito que aprender sobre isso. 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
3: Rota 66, caminhando pelo livro de Salmos. Hoje nós estamos chegando ao Salmo 81, que será estudado com o Salmo 84. E o tema de nossa reflexão será Alegria de Festa, Saudade da Festa. Talvez você já tenha pensado ou imaginado que uma pessoa religiosa ou uma pessoa que serve a Deus, alguém que está envolvido com uma relação mais próxima de Deus, seja uma pessoa triste, uma pessoa acabrunhada, uma pessoa assim que dificilmente sorri. Nós imaginamos que quanto mais santa é uma pessoa, menos alegre ela é. Pois é, isso pode fazer sentido na imaginação popular, mas quando olhamos para a Bíblia, principalmente para alguns dos Salmos, nós vamos encontrar um quadro totalmente diferente. O Salmo 81 é um salmo marcado por comemoração e alegria, e com bastante certeza era um texto utilizado, era um cântico cantado numa ocasião festiva. Nós não estamos seguros se se trata da festa da Páscoa ou, quem sabe, das cabanas. Muitos estudiosos acham que o Sucote, as cabanas, deveriam estar em vista aqui. Talvez fosse até mesmo Rosh Hashanah, ou seja, a época do Ano Novo. Mas, de qualquer maneira, olhando para o texto, conforme as palavras que lemos na Nova Versão Internacional da Bíblia, vamos encontrar a expressividade festiva do Salmo 81. Cantem de alegria a Deus, nossa força, aclamem o Deus de Jacó. Comecem o louvor, façam ressoar o tamborim, toquem a lira e a harpa melodiosa, toquem a trombeta na lua nova e no dia de lua cheia, dia da nossa festa, porque este é um decreto para Israel, uma ordenança do Deus de Jacó. Como podemos perceber, a alegria, a felicidade é muito grande. Inclusive, na festa tocava-se tamborim, lira, harpa, todo tipo de instrumento. E o verso 3 é muito claro ao dizer do dia da festa, da comemoração, da celebração dedicada a Deus.

É somente muito tempo depois, através de uma influência grega, principalmente platônica, que se imaginou que celebração feita a Deus deveria ser algo afastado de uma expressão mais efusiva da fé. No contexto do Antigo Testamento, no contexto de Israel, a alegria, a felicidade é muito grande. E por quê? Isto fazia sentido na experiência histórica do povo de Deus, porque Deus tinha feito grandes coisas em favor de Israel. Verso 6 diz: tirei o peso dos seus ombros, suas mãos ficaram livres dos cestos de cargas. Recorda-se aqui a grande vitória conseguida com a força e o poder do Senhor lá no Egito. E ao mesmo tempo, apesar de ser a celebração festiva, há aquele reconhecimento de que Israel não atendeu ao que o Senhor havia exigido. Eles desobedeceram ao Senhor. O texto do verso 11 diz: mas o meu povo não quis ouvir-me, Israel não quis obedecer-me, por isso os entreguei ao seu coração obstinado para seguir os seus próprios planos. Não é porque é época de festa, não é porque é época de alegria, que não se pode pensar em refazer, reestruturar os caminhos e os planos com base na experiência histórica. E o texto do Salmo 81 vai terminar com uma palavra bem direta e objetiva e com uma promessa de continuidade de alegria. O texto diz, no verso 15, os que odeiam o Senhor se renderiam diante dele e receberiam um castigo perpétuo, mas eu sustentaria Israel com o melhor trigo e com o mel da rocha eu o satisfaria. E isso seria uma realidade se o meu povo apenas me ouvisse, se Israel seguisse os meus caminhos. A alegria vai continuar, a festa vai adiante, se o povo de Deus lembrar-se de que Deus é de fato a fonte da bênção, a fonte da alegria, conforme se pode verificar no Salmo 81. Chegando ao Salmo 84, o contexto vai mudar um pouco. A situação é aqui diferente do Salmo 81. Aqui já não há alegria de festa, mas há saudade da festa. Nós não sabemos, não temos os detalhes. Aqui esse salmo é classificado como Salmo dos Coraitas. Acabamos aqui de entrar numa nova sessão, num novo grupo de salmos, já que no 83 nós encerramos os salmos ligados à família de Asaf, e no Salmo 84, então, um dos coraitas, o indivíduo, o autor que está por trás do salmo, fala da sua saudade de estar no templo de Deus, no meio da alegria, na comunhão profunda com o próprio Deus Criador. Por isso esse salmo é tão conhecido. É possível que ele estivesse exilado, distante. Talvez alguns estudiosos sugerem que isto aconteceu na época da invasão de Senaqueribe, dos assírios, e quando o autor esteve distante, não pôde se aproximar do templo do Senhor. Como é agradável o lugar da tua habitação, Senhor dos exércitos. A minha alma anela e até desfalece pelos átrios do Senhor. O meu coração e o meu corpo cantam de alegria ao Deus vivo. Até o pardal achou um lar e a andorinha um ninho para si, para abrigar os seus filhotes um lugar perto do teu altar. Ó Senhor dos exércitos, meu rei e meu Deus, como são felizes os que habitam em tua casa, louvam-te sem cessar. Vejam só que palavra bonita, como é poético e surpreendentemente belo o início do Salmo 84. O salmista, com saudade da festa, da alegria com o povo de Deus, aqui fica com uma espécie de santa inveja do pardal e da andorinha, que podem entrar e sair do templo, da proximidade do altar de Deus, sem
qualquer problema. E o texto prossegue: como são felizes os que em ti encontram sua força, e os que são peregrinos de coração, já que ele não pode peregrinar direta e objetivamente. Ao passarem pelo vale de Baca, essa palavra significa vale de lágrimas ou um vale muito seco, fazem dele um lugar de fontes. As chuvas de outono também o enchem de cisternas. Prossegue o caminho de força em força, até que cada um se apresente a Deus em Sião. E o salmo prossegue para a parte final, e então ele vai encerrar a sua reflexão, a sua expressão de saudade, o seu desejo de comemorar a alegria junto a Deus, dizendo: olha, ó Deus, que és nosso escudo, trata com bondade o teu ungido. Melhor é um dia nos teus átrios do que mil noutro lugar. Prefiro ficar à porta da casa do meu Deus a habitar nas tendas dos ímpios. E o desfecho do salmo, verso 12, diz: ó Senhor dos exércitos, como é feliz aquele que em ti confia. Meu querido ouvinte, todos nós sabemos que um dos combustíveis vitais para a nossa vida é a alegria, a felicidade no próprio coração. Muitas pessoas hoje estão doentes, enfermas, sem que tenham qualquer problema físico. Há uma enfermidade da alma, há um problema psicológico, como dizem alguns, psicossomático. E o que vamos descobrir? Que a grande dificuldade é saber qual é a fonte de verdadeira alegria confiável. As pessoas buscam sedativos, as pessoas buscam bebidas, até mesmo drogas e qualquer outra coisa que lhes dê um pouco mais de prazer, satisfação e alegria. O que vamos encontrar nestes dois salmos é a grande verdade, que Deus é a fonte verdadeira da alegria do coração. Aqui vemos o salmista comemorando a alegria da festa dedicada a Deus, a expressividade do coração, e ao mesmo tempo vemos ele desejando estar de volta para adorar e louvar a Deus, satisfazendo a profundidade do coração. E vamos então encerrar o nosso estudo de hoje repetindo a palavra sábia dos salmos: prefiro ficar à porta da casa do meu Deus a habitar nas tendas dos ímpios. Procure alegria, busque alegria, alegre-se profundamente em seu coração, mas lembre-se, alegria verdadeira somente em Deus, nosso Criador e Salvador.

Esse é o programa Rota 66, o caminho para entender o ensino teológico dos 66 livros da Bíblia. Estamos estudando o livro de Salmos, tema de nossa aula: Alegria de Festa, Saudades da Festa. Salmos 81 e 84. Rota 66 tem produção e apresentação de Luiz Saião, redação e participação de Alberto Veríssimo, locução Beltrão, numa realização transmundial. 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Seguimos agora tirando as dúvidas.

0: Muito bem, estamos aqui no Rota 66 de hoje, estudando o Salmo 81 e também o 84, falando de festa, de alegria. E o Rota 66 de hoje, já está aqui o professor Luiz Saião, depois da sua exposição, para responder a pergunta. Professor, por que poucos religiosos, vamos colocar assim, desfrutam desta alegria do salmista, com tamborins, com harpas, uma festa mesmo, um culto assim, bem para cima, bem alegre?
1: Pois é, pastor Alberto, é interessante prestar atenção ao que acontece. Parece que boa parte da nossa perspectiva de celebração de liturgia durante muito tempo foi muito influenciada por ideias assim bem gregas, né? Principalmente de Platão, de Aristóteles. No pensamento de Aristóteles, por exemplo, se condenava todo e qualquer tipo de movimento, né? E se rejeitava em Platão qualquer ação feita por parte do corpo. Isso sempre era visto como símbolo de imperfeição, né? Por isso que a grande parte da tradição ocidental assim se tornou muito sisuda, né? Até de certa forma exageradamente carrancuda, né? E isso não quer dizer que essa tradição não tenha valor, ela é extraordinária, tem coisas assim maravilhosas, mas de certa forma ela bloqueou um pouco a expressividade de uma alegria mais efusiva, né? E esse tipo de tendência ou de desequilíbrio ou radicalismo, podemos dizer, tem origem mais em outras tradições do que na própria tradição bíblica, né? Porque na tradição hebraica, essa expressividade, essa alegria é muito maior e é bastante compatível com a fé, né? A gente torce para um time de futebol, a gente pula de felicidade no aniversário, a gente até, né, dá uns gritos de alegria no momento aí de uma festa especial, e quando vamos celebrar a Deus, parece que a gente está saindo, né, do leito do hospital algumas vezes.
2: Do velório.
1: Então a coisa assim precisa ser recuperada em grande parte, essa manifestação de efusividade e alegria.
0: Agora, é nítido, a gente olhando aqui o Salmo, que este salmista, ele precisa ir a um lugar, um centro de adoração, ao templo, e aí sim ele vai desfrutar de toda alegria, aí ele vai se expandir. Mas hoje a gente não tem mais isso. Como é que fica? A gente não tem um lugar para ir.
1: Pois é. É verdade, nós não temos uma dependência de um determinado templo. A gente deve aqui enfatizar mais uma vez que a revelação da bíblica ela é uma revelação progressiva, né? Isso que encontramos nas escrituras. Essa revelação, ela mostra a importância do templo e depois, com a vinda de Jesus, Jesus enfatiza que Deus está preocupado com uma adoração verdadeira. A ideia do Velho Testamento, né, era que Deus era principalmente encontrado dentro do templo. Agora não, eu posso ter alegria e alegrar-me em Deus em qualquer momento, em qualquer lugar. Agora é claro que nós temos duas coisas que são compartilhadas aqui. Independentemente da sacralidade do templo antigo, o importante, o especial é estar junto com o povo de Deus celebrando em conjunto. Então, podemos e devemos ter a nossa alegria de adoração a Deus pessoal particular, mas é diferente estar com a comunidade da fé.
0: O Salmo 81, verso 4, fala sobre o Deus de Jacó. Eu conheço aquele hino, né? Ao Deus de Abraão louvai. E assim vai. Agora, o Deus de Jacó aparece aqui? É outro Deus? Qual o significado dessa expressão nesse salmo?
1: Olha, pastor Alberto, é uma observação interessante. De fato, aparece bastante nos salmos a expressão Deus de Jacó. E geralmente aqui, por exemplo, aparece no 84, verso 8, ouve a minha oração, ó Senhor Deus dos Exércitos, escuta-me, ó Deus de Jacó. A ideia do Deus de Jacó é o Deus que ampara e dá segurança. A expressão particular, né, não tem nada a ver com Jacó, né, porque Jacó não é lá uma grande referência, né, e sim com o próprio Deus. Por quê? Foi exatamente Jacó que ficou numa situação tão difícil, né, perseguido pelo irmão a ponto de morrer e absolutamente apavorado por falta de segurança, que clamou a Deus e Deus o atendeu. Então a ideia é o seguinte: o Deus que livrou até o Jacó continua vivo até hoje e, portanto, ele é o Deus em quem nós podemos confiar e de quem podemos depender.
0: Agora, esses dois salmos apresentados aqui, eles têm indicação no seu título de introdutório de que é uma melodia tipo Os Lagares. Não é? O que vem a ser isso, Os Lagares?
1: Pois é, pastor Alberto, é interessante, né? Aqui vale a pena levar em consideração o que talvez a gente não perceba de imediato. Os salmos são poesias, e são poesias elaboradas, mas editorialmente trabalhadas como um manual cultico. Então, um estudioso alemão famoso, Hermann Gunkel, fez um trabalho bem detalhado, assim, confirmando isso que aconteceu. Então, o Salmo tem uma origem, né, tem uma autoria, e ele é trabalhado de uma forma a funcionar dentro do culto. E estas linhas dos títulos, para o mestre de música, de acordo com a melodia Os Lagares, Salmo dos Coraítas, ela informa não só o autor, como ela dá indicação, né, daquele que haveria ali de dirigir, né, a própria música, e também tem uma nota de natureza propriamente musical. Essa melodia, Os Lagares, né, ela era conhecida. Então é como se eu falasse, olha, é a Aquarela do Brasil, né, vamos tocar aí, todo mundo conhece. Só que é uma coisa disputada, porque Os Lagares não diz muito. Pode ser que havia uma música dedicada, né, à questão da uva, do vinho, e que fosse a música conhecida, né, Os Lagares. No hebraico, né, a palavra é gitit, né, apesar de ser gitit, não tem inflamação nenhuma, ninguém precisa ficar preocupado, né. E alguns estudiosos, olha só que coisa interessante, eles imaginam que essa Gitit pode estar ligado com a palavra Gat, que era uma cidade importante no sul da Palestina, cidade dos filisteus. Então, que talvez seria alguma coisa tipo música dos filisteus, música cantada em Gat. Como se eu chegasse aqui no Brasil e falasse, agora vamos cantar isso como fosse um tango. Aí, ó, tango é uma coisa argentina. Os Lagares talvez fosse uma melodia dos filisteus. Isso, se for verdade, é surpreendente, porque imagine uma música dos filisteus sendo utilizada, né, usada para ser cantado no templo. Não se tem certeza, são apenas suposições, especulações interessantes a respeito disso. Mas mostra como o culto era organizado, bem dirigido e bastante estruturado para a adoração cultica, litúrgica, aqui em conjunto com o povo de Deus reunido.
0: Eu até imagino muitas pessoas pensando, filisteus, devia ser um estilo meio punk de hoje, não gosto assim mais, né?
1: Pois é, gótico.
0: Tá certo, agora o Salmo 84, verso 10, pois um dia nos teus átrios vale mais que mil. É bonito, prefiro estar à porta da casa do meu Deus. Até aí é um poema que a gente entende. Agora, a permanecer nas tendas da perversidade, diz aqui a minha versão. O que tem a ver essa tenda da perversidade? Aonde é que esse salmista se meteu, Sayão?
1: Pois é, pastor Alberto, há algumas coisas interessantes para serem comentadas aí no verso de número 10. A primeira delas é que há uma sugestão, e não é nada absurda, que quem sabe este salmista era porteiro do templo. Por isso, quando ele diz ficar à porta da casa do meu Deus, a possibilidade real mesmo que ele, como porteiro, viajou, estava distante, e acontece que nesse momento começou a guerra, talvez a invasão de Senaqueribe, e ele está longe. E agora ele está com saudade da igreja, que não é só o lugar onde ele celebra, mas onde ele trabalha, né? Agora, a expressão habitar nas tendas dos ímpios, ela deve ser entendida como linguagem figurada. Ou seja, ele está dizendo não viver do jeito que os ímpios, os malvados, os perversos vivem, né? Então ele está dizendo o seguinte, ó, ficar na casa de Deus, junto a Deus, louvando a Deus, adorando a Deus, é tão bom, tão importante, que eu prefiro estar lá tendo um serviço muito simples do que estar aí à vontade, né, talvez numa situação até mais atraente, junto com aqueles que praticam o mal. Este é o sentido.
0: Saio, obrigado pela explicação. Você que está nos acompanhando, é uma alegria, uma festa ter você com a gente. Fique mais um pouco, o professor tem uma palavra final para você.
1: Hoje no Rota 66, nós fizemos uma boa festa. Sim, falamos sobre alegria de festa, saudade da festa, falando sobre os Salmos 81 e 84. Aprendemos ali muitas coisas interessantes que aparecem nestas duas poesias bíblicas. E qual é a grande lição que deve ficar em nossa mente, em nosso coração no dia de hoje? Ao contrário do que muitos imaginam, espiritualidade verdadeira, bom relacionamento com Deus, não é marcado por uma atitude de cabeça simplesmente baixa, de olhos fechados, de semblante carrancudo. Um dos sinais extraordinários desta espiritualidade é a alegria, conforme vemos lá em Atos, toda vez que o Espírito de Deus enchia as pessoas, eles manifestavam grande alegria. Conforme já observou um grande evangelista do passado, a alegria é uma das manifestações do amor. Não se esqueça desta grande lição. A alegria que vem de Deus, é a manifestação do amor e do próprio Espírito de Deus.
2: E terminamos por aqui. Era o que tínhamos para hoje no Rota 66. E já com saudades, espero você nessa sintonia e horário com mais um estudo da série Salmos. Mais informação no site transmundial.com.br. E obrigado pela audiência. E fique com a paz do Senhor e aquele abraço.
0: Esse foi o Rota 66, que hoje falou sobre alegria de festa, saudade da festa. Continue aqui com a gente, não desligue seu rádio, não desligue seu aplicativo. Daqui a pouquinho tem Devocional Dorothy e mais um episódio Correndo para Vencer.
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14: Olá, aqui é a Dorothy. O tema no livro de Daniel é o Reino de Deus. Os seis primeiros capítulos são históricos. Eles falam de Daniel revelando os segredos de Deus aos reis. Então, os seis últimos capítulos são proféticos. São anjos revelando os segredos de Deus a Daniel. Assim, este é um livro de 12 capítulos. Os seis capítulos históricos nos dizem o que aconteceu e o que acontecerá, porque a profecia é simplesmente a história escrita com antecedência. Os últimos seis capítulos apresentam uma filosofia profética de que, como o povo de Deus, você e eu devemos ser encorajadas a entender a soberania de Deus. Veja, quando compreendemos a soberania de Deus, não somos pegas de surpresa pelas coisas que estão acontecendo à nossa volta. Há tanta coisa que você e eu podemos aprender de maneira individual em nossa situação individual, até quando consideramos um homem como Daniel, que foi um dos judeus cativos que o rei Nabucodonosor levou para a Babilônia. Daniel tinha vindo do contexto de uma família honrada. Ele era um homem de grande integridade e não se corrompia. Embora Daniel vivesse e trabalhasse na atmosfera de uma corte oriental pagã muito corrompida, ele sempre viveu uma vida de honra. Ele sempre viveu uma vida de integridade. Veja, Daniel reverenciava Deus e dependia totalmente dele, porque era um homem de oração. Ele viveu uma vida de confiança e fé, que por sua vez beneficiou a todas as pessoas à sua volta. Que esse seja um desafio de como devemos viver nesta hora, nesta sociedade. Para cada crente no Senhor Jesus, tal vida só é possível no próprio Cristo. A pureza de Cristo e sua vida da ressurreição podem alcançar aqueles que o Senhor tem colocado em sua família e local de trabalho, assim como a vida de Daniel, um testemunho que não faz concessões. Quando formos capazes de colocar o Senhor em primeiro lugar em nossa vida, isso sempre significará que haverá certa perseguição e sofrimento. Não fique surpresa com isso. Em 2 Timóteo 3,12, nós lemos: todos os que querem viver uma vida piedosa em Cristo Jesus sofrerão perseguições. Curiosamente, sabemos que Daniel, que passou por 3 reinos e 4 reinados, sempre se entregou como um vaso para o Senhor. E ficamos admiradas ao ver ainda hoje aqueles que não se apegam à própria vida. São aqueles que estão ao redor do mundo, neste exato momento em que estou falando, que estão dispostos, sem se corromperem, a permanecerem firmes no Senhor Jesus Cristo, ainda que isso signifique que eles sofram terrível perseguição e martírio. Mas veja, Daniel sempre esteve preparado para isso. Na verdade, sua vida sempre foi ameaçada. Mas Deus, em seu propósito soberano, guardou Daniel. Ele não enfrentou a morte de um mártir. Na verdade, ele ascendeu à mais alta posição, não apenas no reino da Babilônia, mas dos medos e dos persas. Assim, Deus tinha um plano para executar por intermédio desse homem, mesmo quando ele estivesse com seus 90 anos. Deus tem um plano para a sua vida, exatamente no ambiente em que você e eu estamos vivendo. Em Ezequiel 14, nós lemos uma passagem impressionante, onde o Senhor está dizendo que vai enviar um castigo sobre a terra. Versículo 20. Mesmo que Noé, Daniel e Jó estivessem ali, tão somente livrariam a própria vida por sua justiça. Em outras palavras, somente eles seriam salvos. Em outras palavras, Deus disse que esses três homens eram muito especiais e aqui está Daniel no meio deles. O Senhor Deus Todo-Poderoso mencionou esses homens juntos que se destacaram sozinhos, porque não se corromperem em sua convicção. Eles tiveram uma obediência total ao Senhor vivo. Que Deus faça isso em nossa vida. Que sejamos instrumentos nestes dias maus, que possamos não só corromper e que permaneçamos firmes somente na palavra de Deus. Há uma frase, e eu gostaria que você meditasse nela, que uma pessoa esteja no comando de sua vida e que essa pessoa seja Jesus Cristo. Se for assim, tudo o que acontecer à sua volta estará totalmente nas mãos dele. Ele é o Deus soberano. Que tal dizer ao Senhor agora mesmo que é isso que você deseja? Que tal fazer esta oração? Senhor, seja soberano em minha vida, que Jesus Cristo seja o único que importa, seja qual for a circunstância em que eu me encontre. Eu rendo minha vida totalmente ao Senhor e eu o adoro e o amo, Senhor Jesus Cristo. No seu nome, amém.

0: Paulo César Marucchi, Deus, somente Deus.
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2: Corramos com perseverança a corrida marcada para nós, com os olhos fixos em Jesus, o líder e aperfeiçoador de nossa fé. Tem gente demais que procura, cheia de grandes expectativas, as reuniões onde promovem cura milagrosa pela fé. Mas ali, acaba ouvindo que não tem fé suficiente para reivindicar a sua libertação. Será que é válido os crentes em Jesus Cristo esperarem a cura física sob demanda? No programa de hoje, vamos falar com franqueza sobre quando Deus cumpre as promessas que fez. Produzido pela Igreja Moody, em Chicago, você ouve Correndo para Vencer, com o Dr. Erwin Lutzer e sua clareza no ensino bíblico que nos ajuda a cruzar a linha de chegada. Hoje continuamos na série de 6 mensagens do pastor Lutzer chamada A Vitória da Oração Não Atendida. O pastor Paulo Biasi está no capítulo 11 de Hebreus, falando sobre o que fazer quando a resposta demora a vir e como os curadores da fé frequentemente manipulam pessoas.
3: Às vezes eu choro porque tantos dos nossos irmãos, queridos por Deus, não conseguem distinguir entre os pastos verdejantes e uma grama artificial. Me lembro de alguém que me procurou chorando profundamente e disse: Deus me abandonou. Reivindiquei minha cura, mas ela não veio. Não, meu amigo, isso não prova que Deus lhe abandonou. Um membro da nossa igreja fez uma cirurgia no joelho recentemente. Ele me disse com todas as letras: esse joelho doeu tanto que eu vou deixar de querer ter o outro curado até quando estiver na presença de Jesus. Imagine só. Pois é, meu querido amigo, na presença de Jesus, você vai ganhar 2 joelhos novinhos em folha. E ganhará quadris novos, um corpo inteiro novo e uma mente renovada, pés firmes. Você receberá tudo isso. A Bíblia diz que quando o virmos, seremos semelhantes a Ele, porque o veremos como Ele é. Até lá, existirá a dor, a enfermidade e o sofrimento. Isso é duro e é cruel. Eu vi uma pessoa entrar num quarto de hospital e dizer ao paciente que ele estava doente porque não tinha fé suficiente e que, se tivesse mais fé, Deus o curaria. A pessoa simplesmente jogou esse peso de culpa sobre o camarada. Outro paciente me contou que recebeu livros cheios de trechos marcados dizendo que, se tivesse fé, poderia sair andando do hospital. Não é assim, meu querido amigo. Algumas das pessoas mais piedosas e fiéis sofreram fisicamente e morreram. Mas a morte não é o fim para quem é salvo. A herança completa dos que são filhos de Deus por crerem em Cristo ainda está por vir. Abraão chegou a ver algumas das promessas que Deus lhe fez se cumprirem. Ele viu o cumprimento da promessa sobre o seu filho Isaque. Mas ele não chegou a ver a sua descendência possuir a terra prometida. E, como nós, Abraão ainda espera para ver as promessas finais se realizarem. Em segundo lugar, é muito importante entender que a fé não serve só para milagres. Ela é essencial para a perseverança. Às vezes, tudo o que precisamos é suportar. Já tive que dizer a pessoas em situações que simplesmente não mudam: o que você está fazendo está certo. Tudo que posso dizer é: continue fazendo o que está fazendo. Confie, creia, tenha paciência. E de que outra forma Deus pode desenvolver a fé em nós se não for nos colocando em circunstâncias que achamos que Ele deveria mudar? Mas não muda e ainda assim seguimos crendo? Talvez você esteja pensando: pastor, essa mensagem parece um balde de água fria. O Senhor não quer que a gente creia em grandes coisas? Sim, eu quero. Quero que creiamos em grandes coisas. E de preferência nas grandes coisas em que Deus quer que creiamos. Devemos orar mais? Sim. E na próxima mensagem, se Deus permitir, vou trazer uma das reflexões mais importantes que já preguei, certamente a mais importante sobre a oração. Vamos explorar aquele versículo que diz que Deus recompensa os que o buscam com diligência. E vamos descobrir uma nova forma de orar, um novo paradigma de oração. Então, esteja conosco. E se você morrer, terá a prova de que a nossa herança não está toda nesta vida. Tem um outro mundo a caminho. A perseverança e o que ela significa para Deus será explicada daqui a duas mensagens. Mas antes, permita-me compartilhar uma história. Um jovem procurou um pastor e disse: "Sabe, eu não tenho paciência." O pastor respondeu: "Deixe-me orar por você." E ele orou assim: "Deus, eu lhe peço que traga dificuldades e tristezas para esse jovem." Talvez você esteja pensando: "Mas que oração foi essa?" Pois é, mas ela foi uma boa oração alinhada com a Bíblia. O versículo 3 de Romanos capítulo 5 diz: "Sabemos que a tribulação produz perseverança. A perseverança, um caráter aprovado, o caráter aprovado, esperança. É nesse processo que Deus é glorificado." Meus queridos amigos, alguns de vocês estão se mantendo firmes, mas sentem a tentação de desistir da fé. Continue crendo, continue confiando, continue se entregando. Continue firme no seu compromisso para que isso o aproxime de Deus e Ele lhe concederá a capacidade de perseverar. Nós oramos por cura, sim. Aqui na Moody Church ungimos com óleo aqueles que nos procuram. Já tivemos alguns casos em que a pessoa disse: "Sim, com certeza eu experimentei uma cura." E existem muitos casos em que não podemos afirmar isso. Ainda assim, existe um propósito nisso, que ficará mais claro na próxima mensagem. Por fim, e esse ponto toca no tema dessa mensagem, é essencial compreender que a fé que está voltada para o futuro se apoia numa fé que olha para trás. Nesta mensagem, falamos sobre a fé que olha adiante, mas isso requer ter uma fé que olha para trás. A fé, nos escritos do apóstolo Paulo, é uma coisa que contempla a obra de Jesus Cristo voltando-se para o passado. Ela contempla o que ele fez na cruz por você, a plenitude da redenção. É aí que a fé começa. A partir disso, nós nos entregamos a Deus em relação ao futuro e confiamos nele para tudo o que vier, porque sabemos que a eternidade está chegando. Permita-me explicar isso de outra forma. Alguns de vocês que estão ouvindo esta mensagem ainda não pertencem à cidade de Deus. Pertencem à cidade dos homens. Entendam. Não estou dizendo que vocês não creem em Jesus como Salvador. Eu acredito que creem, porque se não crescem, não estariam ouvindo esta mensagem agora. Mas talvez não consigam dizer com segurança. E repare que a Bíblia fala sobre a segurança que a fé traz, dizendo que ela nos dá a convicção das coisas que não vemos. A segurança de que encontramos Deus ao longo de toda a Bíblia e de que Jesus é o meu Salvador. Ou talvez você não possa dizer: "Eu confiei pessoalmente nele como o meu Salvador." E você precisa fazer isso para ser transportado da cidade dos homens para a cidade de Deus. E existe outra forma de saber que essa mudança já aconteceu. Agostinho escreveu em seu livro que quando pertencemos à cidade dos homens, existe um amor tão intenso por este mundo em nosso coração que acabamos desprezando ou negligenciando a Deus. Ficamos absorvidos por tudo que é terreno. Mas, quando passamos a pertencer à cidade de Deus, quando Ele realiza esse milagre em nosso coração, e nossos desejos são transformados e recebemos um novo coração, então amamos a Deus de uma maneira que sentimos desprezo ou pouquíssimo apego pelas coisas deste mundo. Porque o amor de Deus engole todos os outros amores. Por isso, eu preciso lhe fazer uma pergunta simples. Você já confiou em Cristo como Salvador para se tornar cidadão da cidade de Deus? Quando alguém se torna membro dessa cidade, como Abraão, Noé e Moisés, passa a procurar e a viver da perspectiva da cidade que tem fundamentos eternos, projetada e construída pelo próprio Deus, a cidade eterna. Ela passa a ser a sua esperança, a sua motivação. Ela lhe dá forças para continuar, mesmo quando tudo parece difícil. Assim, suportamos o que é preciso suportar neste mundo. E continuamos crendo e confiando até o fim. Vamos orar? Pai, nós lhe agradecemos por Abraão, porque mesmo tendo falhas em sua jornada, falando espiritualmente, no geral, ele realmente confiou no Senhor. Não sabemos quanto o Senhor revelou a ele, mas ele tinha confiança numa cidade projetada pelo Senhor. Nós lhe agradecemos por essa esperança eterna que foi gerada em nossos corações por meio da sua palavra e pelo seu Espírito. E pedimos, Senhor, que como cidadãos da cidade de Deus, nós sigamos em frente, com alegria, aceitando tudo que o Senhor nos conceder. E para aqueles que ainda pertencem à cidade dos homens, que o Senhor incline o coração deles para Jesus. E agora, antes de encerrar esta mensagem, se Deus falou com você, é hora de você falar com Deus. Diga a Ele tudo o que você sentir que precisa lhe dizer. Pai nosso, aceita o clamor do nosso coração. Torna este clamor aceitável por meio de Jesus Cristo, nosso Senhor, por quem entramos na sua presença. E pedimos que o Senhor nos conceda graça para sermos homens e mulheres de fé, para continuarmos crendo, mesmo quando não conseguirmos enxergar o cumprimento de todas as promessas nesta vida. Porque sabemos que muitas delas só irão se cumprir quando estivermos contigo na eternidade. Nos conceda isso, ó Deus. Pedimos no bendito nome de Jesus. Amém. Não podemos deixar de pensar que nesta mensagem estamos falando com alguém que tem um coração endurecido e cínico. Você até já clamou a Deus. Você já o procurou pedindo uma cura, talvez para você ou para outra pessoa, mas a cura não veio e, como resultado, você acabou se afastando e pensando: bom, já que Deus não se importa comigo, então eu também não vou me importar com Deus. E se for o seu caso, hoje queremos lhe pedir que você volte para o Pai. Pedimos que você aceite pela fé o que Deus trouxe para a sua vida e volte a ter comunhão com o Deus que lhe ama, mas tem uma agenda diferente da nossa. A nossa agenda humana é cura, saúde, força, prosperidade. E a agenda de Deus é fé, confiança, relacionamento. Volte para Ele, que Ele o abençoará.
2: Com isso, concluímos a mensagem, Quando a Resposta Demora a Vir, que foi mais uma mensagem na série A Vitória da Oração Não Atendida. Às vezes, nós não reconhecemos que Deus respondeu uma oração na nossa próxima oportunidade em Correndo para Vencer. 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O propósito de Correndo para Vencer tem tudo a ver com ajudar você a encontrar e seguir o mapa de Deus que lhe levará a vencer na corrida da sua vida. 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Sou Héctor Nóbrega e Correndo para Vencer é o Ministério da Igreja Mude, em Chicago.
0: E para você que está ouvindo pela TWR em Bonaire, seguirá com a programação local. Nós voltaremos amanhã a partir das 5:30 da madrugada. Abre intervalo, a gente volta já já. Daqui a pouquinho tem o nosso devocional presente diário chegando para você com a mensagem para hoje.
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0: Agora às 7 horas em ponto. Horário de Brasília.
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Hoje, 25 de maio. Presente Diário traz como título Acolhidos. A leitura bíblica está em Efésios 1, verso 3 ao verso 7. Versículo-chave, Efésios 1, verso 5. Em amor, Deus nos predestinou para sermos adotados como filhos por meio de Jesus Cristo, conforme o bom propósito da sua vontade. Alguns anos atrás, durante uma sessão de fisioterapia, uma das pacientes nos contou que seria avó. Celebramos a notícia com ela e ficamos sabendo sobre a linda história desse filho que iria ser pai. Numa manhã, ela aguardava uma amiga que tinha acabado de perder um bebê e que estava vindo do interior de mudança para a capital. A família, esperada, chegou e enquanto as duas mulheres conversavam, o cachorrinho da casa começou a latir e ficar impaciente. Elas foram até a entrada e se depararam com uma caixa de papelão. Nesta, enrolado um lençol, havia um bebê abandonado. Surpresas levaram a criança para dentro e fizeram um acordo. Se fosse o menino, seria acolhido pela dona da casa, que só tinha filhas, mas, se fosse uma menina, a amiga a levaria para o seu lar. E era um menino de apenas 20 dias,

0: amor, pela correção, pelo carinho, pela firmeza na educação, por quem ele se tornou e por ter sido amado na hora mais difícil. Nós somos como aquela criança, às portas do Pai, sujos, perdidos em nossas falhas, nossos pecados e nossa fraqueza e nossa miséria. Mas Deus entregou as vestes e a vida do seu próprio Filho para nos acolher. Ele nos salva, nos renova, nos limpa dos pecados e ainda nos recebe com o mais amoroso dos abraços. Somos aceitos, apesar de nossa condição, por um Pai amoroso e justo. Sejamos gratos porque fomos adotados e acolhidos por Deus sem merecermos.
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0: A Gil Soares, eu não mereço.

0: Gil Soares, eu não mereço. Agora às 7:10, horário de Brasília. E que mensagem especial do nosso devocional presente diário, né? Compartilhe, compartilhe.
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0: Muito bom dia para você, vamos juntos por aqui agora com música, Igreja Batista Central da Barra, Nada Temerei. E daqui a pouquinho tem palavra do pastor.
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0: Central da Barra, nada temerei. Agora chegando a palavra do pastor, uma mensagem muito especial.
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2: Olá, amados e queridos ouvintes da nossa, da sua Transmundial. Que bom estarmos em contato mais uma vez. Que bom saber que você está aí e que nesses próximos minutos nós vamos bater um papo, nós vamos conversar. Eu oro para que a palavra de Deus, a nossa conversa, seja uma bênção para a sua vida. Eu sou o pastor Genevaldo, sou pastor da Igreja Batista Boas Novas em Jundiaí, pastoreio na área de missões e evangelismo. E que alegria estar com você. Que alegria sabermos que teremos esse tempo de comunhão agora. Eu estou aqui com 1 Crônicas, capítulo 29, do verso 10 ao 15, e eu queria falar para você sobre razões bíblicas para ter um coração grato. Razões bíblicas para ter uma vida de gratidão. Davi louvou o Senhor na presença de toda a assembleia, dizendo: Bendito sejas, ó Senhor Deus de Israel, nosso Pai, de eternidade a eternidade. Teus, ó Senhor, são a grandeza, o poder, a glória, a majestade, o esplendor, pois tudo o que há nos céus e na terra é teu. Teu, ó Senhor, é o reino. Tu estás acima de tudo. A riqueza e a honra vêm de ti. Tu dominas sobre todas as coisas. Nas tuas mãos estão a força e o poder para exaltar e dar força a todos. Agora, nosso Deus, damos-te graças. Louvamos o teu glorioso nome. Mas quem sou eu? Quem é o meu povo para que pudéssemos contribuir tão generosamente como fizemos? Tudo vem de ti e nós apenas te demos o que vem das tuas mãos. Diante de ti somos estrangeiros e forasteiros, como os nossos antepassados. Os nossos dias na terra são como uma sombra, sem esperança. Querido, razões para gratidão. Razões para ter uma vida grata. Eu vou me concentrar nesse texto, mas inicialmente eu quero lembrar a você que a psicologia, né, ela pode nos ajudar muito. Pessoas agradecidas são mais felizes. Você quer viver mais? Você quer ter uma qualidade de vida melhor? Não é tanto na academia, não é tanto na praia, não é tanto uma questão de viagens. É uma questão de ter um coração agradecido. Assim como há leis físicas que regem o universo, há leis também morais e espirituais. E esta é uma delas. Pessoas gratas, elas são mais felizes. Provérbios 15, 13 diz: A alegria do coração transparece no rosto, mas o coração angustiado oprime o espírito. Está vendo? Falta de gratidão traz doenças. Falta de gratidão traz doenças. Mas um coração aqui diz alegre. Olha só, a gente consegue ver no rosto, em outras palavras, traz saúde física. Eu vou para Provérbios 17, 22, mais uma vez. Olha só. O coração bem disposto, o coração alegre, é remédio eficiente, mas o espírito oprimido resseca até os ossos. Muito bem. Estou te dando aí algumas razões para você viver com um coração cheio de gratidão, né? É uma forma de ter uma vida abundante. Porque aquela pessoa alegre, ela está dizendo: Deus está acima das circunstâncias. eu posso viver feliz apenas a partir do meu relacionamento com Deus. Mas agora eu quero me concentrar nas razões bíblicas que Davi aqui nos dá para ter um coração alegre. Primeiro, por que que você deve ter um coração alegre? Davi diz que devemos ser gratos porque Deus é quem nos dá tudo nesta vida. Querido, pare para pensar nisso. Tudo que você tem veio de Deus. Você pode ter aquela tentação de dizer, é fruto do meu suor, é fruto do meu trabalho. Mas quem te deu a vida, quem te deu a saúde, aliás, a Bíblia diz que o amanhã está nas mãos de Deus. Nós não temos o poder de decidir sobre o amanhã. Aliás, Tiago é quem traz esta mensagem de uma forma contundente. Veja bem, nós não temos nada que não tenha vindo das mãos de Deus. E o apóstolo Paulo, lá em Atos capítulo 17, ele traduziu isto bem, quando ele disse, em Deus, olha só, existimos, nos movemos, olha só, respiramos, somos dele geração. Qual é a razão para você ser grato? Querido, tudo vem de Deus. Ele é o doador de tudo. Mas uma outra razão para você ser grato. Não apenas que ele é o doador de tudo, você não tem nada. Tudo que você tem foi Deus quem deu. Mas Davi também diz que não apenas é o doador, mas ele é o sustentador. Ele é aquele que tem as mãos abertas e ele pode te abençoar e ele pode reter. Olha só o que, que Davi diz. Ele diz, olha, é ele que dá força, olha só, é ele que dá honra, olha só, é ele que domina, é ele que exalta. Então veja bem, não se preocupe. Né? Muitas vezes nós ficamos, se você está trabalhando, você fica preocupado. Será que eu vou ter promoção? Será que eu não vou ter promoção? Vou ser promovido? Não vou ser promovido? Será que eu vou ser reconhecido? Olha só, se você tem um coração grato, se você reconhece que Deus é o doador de tudo, é Ele que tem as mãos cheias, é só confiar nele. A hora que Ele quiser abrir as mãos, Ele te abençoa, Ele te exalta, Ele te levanta. Então é melhor realmente ter um coração grato e confiar nesse Deus maravilhoso. Uma outra razão que Davi dá aqui para sermos gratos, somos peregrinos nessa terra. É ter uma visão correta, né, da sua situação nessa terra. Verso 15, ele diz, Senhor, nós somos meros forasteiros, peregrinos nessa terra. Eu gosto de pensar nesse versículo quando pensamos, por exemplo, a realidade, né, de muitos mineiros que vão para os Estados Unidos, especialmente a cidade lá de Governador Valadares, famosa, né, por essa realidade. A pessoa vai para os Estados Unidos, mas o coração continua do Brasil. Ele vai, mas não está com o coração lá. Ele vai ganhar dinheiro e vai investir. A economia desta cidade, dizem, né, depende muito, está muito afetada, né, por essa realidade. O peregrino é aquele que está num lugar, mas o coração dele está num outro lugar. Eu pastorei lá no sul de Minas e há muitos nordestinos. Aqui mesmo em São Paulo, meu pai, baiano, né? Então, o que que acontece? A pessoa vem, mas o coração continua lá na sua raiz. O coração continua lá na sua terrinha. Um dia, ele quer voltar. O sonho dele é um dia voltar. Quem sabe depois, na aposentadoria, querido, tenha um coração grato. Porque o seu lar não é aqui na terra. Você aqui é apenas um peregrino. Deus te fez para viver eternamente lá no céu. O seu lar é lá no céu. Aqui você está de passagem. A gratidão é uma forma da gente reconhecer, Senhor, o meu lar não está aqui na terra. Por que que as pessoas às vezes ficam infelizes? Porque para elas aqui muitas vezes se resume toda a sua esperança. Mas eu quero te dar essas razões para ser grato. Tudo vem de Deus. Honra, riqueza, poder, exaltação, e é Ele que preparou para você um lar eterno através de Cristo Jesus. Entregue sua vida, entregue seu coração para Jesus e aqui você é peregrino. Um dia você vai viver eternamente lá no céu com Deus, porque tenha um coração grato. Aqui não é sua terra. Você aqui é um mero peregrino. Um coração grato quer dizer: Senhor, eu quero voltar para minha terra, eu quero voltar para o meu verdadeiro lar. Pai, obrigado por essas razões bíblicas para a gratidão. Pai, tudo vem do Senhor. Não há nada que nós possamos ter que não venha das tuas mãos. Deus, e até mesmo essas coisas como honra, reconhecimento. Pai, ajuda-nos a depender do Senhor. E também, ó Deus, nos dê um coração grato por lembrarmos que aqui somos peregrinos, forasteiros. O nosso verdadeiro lar está no céu, aonde aqueles que aceitarem a Cristo como Senhor e seu Salvador irá morar eternamente. Oramos em nome de Jesus. Amém.
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6: Olá, gente boa deste nosso mundo de comunicação e expressão portuguesa de toda parte. Vamos para o nosso Café com Deus? E o tema de hoje, confesso, é ignorado por muita gente que ainda não acordou para o facto de que as nossas lágrimas não são acidentes de percurso, mas parte fundamental para que colhamos frutos no ministério cristão.
7: Ô, cafeiteiro, podia pegar mais leve? É que, sei não, como é fim de mês e de salário no banco, que lágrima não era bem um assunto que caía bem para esse bando de pobre que te ouve.
6: Que delicadeza, mano. Mas olha, é certo que ninguém gosta de chorar. Se fosse possível, muitos de nós assinaríamos um contrato espiritual nesses termos: Senhor, quero maturidade, profundidade, intimidade contigo e uma colheita abundante, mas sem sofrimento, sem perdas e, de preferência, sem borrarmos o rosto. Mas Deus, na sua sabedoria, nunca tratou as lágrimas por desperdício. Tampouco, na economia do reino, são elas acidentes de percurso. São, sim, partes do processo. Tanto que lá no Salmo 126:5 lemos: os que semeiam em lágrimas, cegarão ou colherão com alegria. Notem bem, o salmista não diz apesar das lágrimas haverá colheita. Ele afirma algo mais profundo, os que semeiam em lágrimas. Ou seja, trata-se de uma afirmação que não está posta como uma casualidade, um acidente, mas como parte do processo. Ou seja, as lágrimas não atrapalham a semente, elas a regam.
7: É, tem crente que quer colher os frutos plantando apenas selfies com frases motivacionais e um "tá repreendido" de vez em quando.
6: Ouçam, e digo por experiência própria, tendo feito missões já por vários países e continentes. Acho mesmo que as lágrimas têm uma maneira peculiar de amolecer o solo endurecido do coração. Elas arrancam a autossuficiência, desmancham a pose e nos lembram de que não controlamos quase nada, apesar de alguns ainda agirem como se fossem, assim, consultores informais da providência divina. Foi chorando que Ana recebeu Samuel. Foi chorando que Pedro encontrou restauração. Foi chorando aos pés de Jesus que uma mulher pecadora ouviu palavras de perdão. E foi entre lágrimas que muitos servos de Deus descobriram que a dor não era o fim, mas o arado de Deus preparando terreno para algo maior.
7: É isso! Tem quem ache que a nossa missão não combina com choro, mas Jeremias chorou, Davi chorou, Pedro chorou e até Jesus chorou. Mas o sujeito, depois de 2 vídeos de internet e 3 frases de efeito, sente-se emocionalmente mais estável que o filho de Deus. Ah, cria tipo sujeito.
6: Sim, sejamos francos. O mundo chama o choro de fraqueza, mas Deus parece chamar de semeadura. Toda lágrima derramada em oração, em arrependimento, até em saudade ou em perseverança, é recolhida pelo Senhor no seu odre santo, como diz-nos o Salmo 56:8, como ainda as registra no seu santo livro. O que hoje parece apenas um campo enlameado pode, no tempo de Deus, transformar-se numa seara de alegria. Ora, um agricultor não enterra a semente porque perdeu a esperança, mas porque crê na colheita. Assim também o cristão chora, não como quem desistiu, mas como quem continua a semear, mesmo quando ainda não vê os brutos, o sinal do que está para chegar.
7: Esse povo tem mais é que criar vergonha e parar de ouvir esses coaches que só prometem aplausos e não mostram como a vida corre de verdade. Não é mesmo?
6: E mais, talvez as lágrimas que hoje estejam a constranger muitos aqui que nos ouvem seja exatamente a água que Deus está usando para preparar os frutos que amanhã os farão sorrir. Pois quem semeia com lágrimas não está a perder, mas está a plantar. E no reino de Deus, toda lágrima entregue a Cristo acaba por florescer e a frutificar em alegria. Vamos falar com Deus. Pai amado, obrigado porque tu não desprezas as nossas lágrimas. Quando não entendemos o processo, ajuda-nos a confiar que estás trabalhando no silêncio da terra e nos segredos da tua graça. Dás-nos fé para continuarmos semeando, mesmo com choro, mas na esperança, sim, de aguardarmos pacientes a colheita que virá no seu devido tempo. Por Jesus pedimos-te. Amém. Alô, amigos queridos e companheiros deste café. Escrevam-nos e tragam as suas críticas e sugestões, como também repartam comigo e os que comigo produzem este programa, em que vos temos ajudado. Um abraço nosso, meu e da turma toda que vos serve, desde São Paulo, no Brasil, como em Lisboa, Portugal.
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1: Olá, meu amigo e minha amiga. Tudo bem com você? Estamos com mais um programa apresentando princípios poderosos da palavra de Deus para transformar sua vida financeira. E hoje, hoje é o programa número 100. E por isso eu preparei algo muito especial para você. Isso mesmo, algo de impacto. Mas antes, deixe-me fazer uma pergunta para você. O que você prefere? A luz ou a escuridão? A verdade ou a mentira? A liberdade ou a escravidão? Todas essas são decisões que precisamos fazer ao longo de nossas vidas, inclusive de nossas vidas financeiras. Então eu estive lendo as palavras registradas de Jesus aqui no Evangelho de João e eu encontrei essas orientações fantásticas de Jesus e que podem levar sua vida financeira para outro nível. É claro que Jesus não está falando especificamente sobre o dinheiro, mas suas orientações com certeza alcançam sua vida financeira e a maneira como você e eu estamos lidando com o dinheiro. Pois ouça bem o que ele disse. Ele disse assim: eu sou a luz do mundo. Quem me segue nunca andará em trevas, mas terá a luz da vida. Está lá em João 8:12. Você pode perceber o poder dessas palavras de Jesus para sua vida financeira? Mas o que poderiam ser as trevas em sua vida financeira? Muitas vezes é não conseguir dar o dízimo e a oferta em sua igreja. O endividamento e o pagamento de juros para os bancos. A incapacidade de gerar reservas financeiras. A falta de planejamento e controle do uso do dinheiro e por aí vai. Mas olha o que Jesus quer fazer. Ele quer ser a luz. E o que poderia ser a luz para suas finanças? Com certeza é estar livre dos juros. É estar livre para ser generoso com sua igreja, dizimando e ofertando em todas as campanhas. É não depender dos bancos quando você precisar de dinheiro. É poder contar com seu próprio banco, ou seja, sua poupança. É ter controle sobre seus gastos. É ter contentamento por tudo que Deus graciosamente está dando a você através do seu trabalho. Então, você se considera uma pessoa que anda na luz ou ainda precisa chegar a ela? Este é o desejo de Jesus para você, para sua família e para sua vida financeira. E eu acredito que você vai alcançar isto. Basta decidir que sim e deixar de lado tudo que bloqueia esta nova vida.
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1: Agora, tem uma coisa boa para você. Ouça bem o que Jesus disse, mas continua dizendo através da palavra viva. Ele disse assim: e conhecerão a verdade, e a verdade os libertará. Está lá em João 8:32. E ainda continua falando poderosamente quando disse: portanto, se o Filho os libertar, vocês de fato serão livres. Está lá em João 8:36. Olha que privilégio você e eu temos de sermos completamente livres em nossa vida financeira, a partir do momento que passamos a seguir os caminhos de Deus e não os caminhos do mundo da gestão do dinheiro. É liberdade pura, é liberdade genuína que vem diretamente de Deus, vem diretamente de Jesus. Chega das correntes do cheque especial, chega das correntes do rotativo do cartão de crédito. Agora é hora de sermos livres.
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1: Então vamos lá. Que lições você poderia tirar a partir deste evento na vida de Jesus? Entenda agora mesmo que Jesus quer que você ande na luz do Evangelho que traz a verdadeira liberdade. E decida agora mesmo colocar de lado tudo o que prende as suas finanças. Faça uma lista de tudo o que está aprisionando você. Dívidas, falta de contentamento, liste tudo. E siga as orientações do programa para ter liberdade completa em Jesus. E olha, obrigado por estar comigo mais uma vez no programa Finanças em Ação. Princípios poderosos da palavra de Deus para transformar sua vida financeira. Um grande abraço do seu amigo Paulo de Tasso e nos falamos no próximo programa.
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1: Agora 7:48, horário de Brasília. Vamos juntos, daqui a pouquinho tem Fique por Dentro. Mas antes, mandando aquele abraço, aquele bom dia para você sintonizado, acompanhando a RTM em qualquer lugar do planeta. Muito obrigado pela sua participação. Quênia tá com a gente. Tudo bem, Quênia? Bom dia, bom dia. Ela quer saber o tema, né, do Palavra do Pastor que nós ouvimos hoje. Falo sim, para você conseguir aí baixar, compartilhar ele também, tá bom? Os programas, na verdade, ficam todos disponíveis lá no nosso site. O tema foi Razões Bíblicas para Ter uma Vida de Gratidão. Razões Bíblicas para Ter uma Vida de Gratidão, tá bom? Aí você coloca lá em pesquisar no nosso site, Palavra do Pastor, coloca o tema que você vai encontrar aí o programa de hoje. Um abraço, Quênia, obrigado pela participação. Também por aqui, Josias em São Paulo, Edu Chaclian, já mandou foto aí na academia. Isso aí, um abraço para você, meu amigão. Bom treino aí na academia, né? Agora vai malhar e à tarde trabalha também por aí. Um abraço para você. Cristina Feijó falou, vai um pouquinho de chuva por aí. Aqui temos chuva pro dia inteiro. menina, aqui choveu também no fim de semana um pouco, né? Mas ontem fez até um solzinho, deu pra gente colocar roupa no varal para secar tudo, porque olha, tava difícil para secar roupa, né? E o uniforme das meninas tinha que lavar tudo, porque hoje volta as aulas, né? E tava tudo sujo, mas graças a Deus fez um solzinho aí pra gente conseguir secar a roupa, viu? Ainda bem. Agora, pelo menos até agora, sem chuva. Alô, Júnior. Júnior tá ligado também com a gente, direto de Getúlio Vargas, lá no Maranhão. André Luiz, sintonizado também com a gente, tá trabalhando aí, obrigado pela companhia. Raimundo, tudo bem, Raimundo? Obrigado pela sintonia, obrigado pela participação. O Adalton tá por aqui também com a gente. Helenilze Salinas, Minas Gerais, falou bom dia com alegria e muita saúde. Bora pra academia? Helenilze, estou me recusando aí pra academia na segunda-feira. Aí é o Dia Internacional da Preguiça, né? Então não tô indo na segunda não, viu? A minha meta é 3 vezes por semana, aí vamos na quarta, quinta e sexta. Tem sido desse jeito, viu? Aí a semana passada, acho que quarta-feira eu não consegui ir, e aí eu fui no sábado pra repor aí a quarta que eu não tinha ido. Maria Elza tá ouvindo também a RTM, muito bom dia pra você, obrigado pela companhia. E vamos com música, tá chegando Eli Soares, Bem Querer, daqui a pouquinho Fique por Dentro ao vivo.

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3: E agora, no Bom Dia RTM. Fique por dentro. Muito bom dia para você, começando Fique por Dentro aqui pela RTM Brasil. Eu sou Fábio Zamana, comigo no estúdio ela, Luana França. Tudo bem, Luana? Bom dia.
4: Bom dia, Fábio. Bom dia para você, ouvinte amigo da RTM. Está no ar o Fique por Dentro, mais uma semana, segundou.
3: Boa semana para você, uma ótima segunda-feira. Estamos juntos aqui no Fique por Dentro, vamos até às 9 da manhã. E já agradecendo a você que está conosco, participando, já assistindo, ouvindo pelo aplicativo, pelo nosso site, por onde mais, Luana?
4: Pela Rádio Vila Nova, 87,9 FM, Tocantins, Amazonas, Rádio Integridá, 91,1 FM, Santa Rosa, Peru, e Rede Semeap, 92,3 FM, Recife, Pernambuco. Bom dia!
3: Muito bom dia para todo mundo e vamos juntos, então, no Fique por Dentro de hoje, sempre muito especial. E hoje, inclusive, Luana, a gente vai falar sobre como diminuir suas dores no dia a dia.
4: Nossa, que
3: já quero saber, principalmente dores nas costas.
4: Principalmente no joelho também.
3: Joelho, Luana. Nossa. Eu é as costas é terrível.
4: Vamos falar com Renan Calori, que é fisioterapeuta.
5: E hoje nós teremos também Autoestima em Foco com Alice César, psicóloga clínica, master coach, especialista em carreira e autoestima. Hoje falando sobre foco em tempos de distração.
4: É, hoje também temos, estamos junto com o pastor e jornalista Walter Fernandes, com o tema Filtro de Barro.
0: Destaque do dia.
5: E o nosso destaque então desta segunda-feira, falando sobre a correria do dia a dia, o excesso de tempo sentado e também o uso constante do celular e até o estresse tem feito muitas pessoas conviverem com dores quase que diariamente, viu, Luana?
4: É, dores nas costas, no pescoço, nos ombros e nas pernas acabam sendo tratadas como algo normal, mas o corpo sempre dá sinais de que algo precisa de atenção.
5: E muitas dessas dores estão relacionadas aos hábitos da rotina, má postura, sedentarismo, poucas horas de sono e movimentos repetitivos sobrecarregam músculos e articulações.
4: E o problema é que, quando ignoradas, pequenas tensões podem evoluir para dores crônicas e limitar a qualidade de vida.
5: É verdade, né? E pequenas mudanças aí também, ou melhor, a fisioterapia tem um papel importante tanto no tratamento quanto na prevenção dessas dores.
4: Pequenas mudanças no cotidiano já podem trazer grandes diferenças. Ajustar a postura ao trabalhar, fazer pausas ao longo do dia, praticar alongamentos, fortalecer a musculatura e manter o corpo em movimento são atitudes fundamentais para reduzir os desconfortos físicos.
5: E outro ponto importante é entender que a dor não deve ser vista apenas como um problema localizado. Muitas vezes ela está ligada ao estilo de vida, ao estresse e até ao cansaço emocional. Por isso, cuidar do corpo de forma integral é essencial.
4: Criar uma rotina mais saudável, respeitar os limites do corpo e buscar orientação profissional ao perceber dores frequentes pode evitar problemas maiores no futuro.
5: E afinal, viver com dor não deve ser considerado normal. Com prevenção, movimento e acompanhamento adequado, é possível ter mais disposição, bem-estar e qualidade de vida no dia a dia.
4: E para falar sobre o tema, como diminuir suas dores no dia a dia, eu fico por dentro, conversa com Renan Calori, que é fisioterapeuta.
5: Daqui a pouquinho, em bate-papo muito especial, e você pode mandar sua dúvida, sua pergunta, e aproveita que o Renan estará aqui no estúdio e mande a sua pergunta para ele, tá bom? Pelo WhatsApp 11 974 181 456.
4: Agora, para você que deseja enviar um e-mail para ele,

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1: Então, o site da RTM? rtmbrasil.org.br. 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Compartilhe bastante.
0: Maravilha! E agora você vai compartilhar com a gente a previsão do tempo. Luana, que friozinho, frio. Que chuva. Ontem até que esquentou um pouco, né?
1: É, foi. Fez muito um solzinho. Muito bom.
0: Colocamos a roupa lá na laje pra secar, porque não tava secando.
1: Mas no finalzinho da tarde tava frio.
0: No final da tarde já esfriou de novo. É, mas conta pra gente como é que vai ficar o tempo nessa segunda, Luana.
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1: Vou começar falando da região sul. O frio intenso perde força gradualmente, enquanto a chuva volta a ganhar espaço, principalmente no Rio Grande do Sul. A formação de uma área de baixa pressão provoca pancadas de chuva no estado, com possibilidade de trovoadas isoladas. Em Porto Alegre, o dia terá aumento de nuvens e chuva entre a tarde e a noite. Em Santa Catarina e no Paraná, o tempo segue instável em algumas áreas, mas com temperaturas um pouco mais elevadas. Vamos agora para o sudeste. A semana começa com muitas nuvens e previsão de chuva isolada em áreas de São Paulo, Rio de Janeiro e sul de Minas Gerais. A capital paulista pode registrar pancadas rápidas ao longo do dia. Já no Espírito Santo e também em grande parte de Minas, o sol aparece entre nuvens e as temperaturas ficam mais amenas. Já na região centro-oeste, o tempo segue firme na maior parte da região. Mato Grosso do Sul ainda pode ter aumento da nebulosidade, mas o sol predomina em Goiás, Distrito Federal e Mato Grosso. As manhãs continuam mais frias, principalmente nas áreas do sul da região. Vamos para o norte do país, o calor e a alta umidade favorecem pancadas de chuva em estados como Amazonas, Pará, Amapá e Acre. Em alguns pontos, a chuva pode ocorrer com trovoadas. As temperaturas seguem elevadas em toda a região. Para finalizar com a região nordeste, a previsão é de chuva no litoral entre a Bahia e o Rio Grande do Norte, com pancadas mais frequentes no começo do fim do dia. No interior nordestino, o tempo segue mais seco e quente. Essas foram as informações da previsão do tempo para essa segunda-feira com fonte Clima Tempo. Fábio.
0: Maravilha, Luana. Vem chegando Autoestima em Foco.
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4: Olá, esse é o nosso Autoestima em Foco de hoje e eu quero falar com você sobre distrações e foco no que importa. Você já percebeu como é fácil se distrair, perder atenção hoje em dia? É notícia o tempo todo, informação, opiniões o tempo todo, as redes sociais. E se você não estiver atento, você passa o dia inteiro se ocupando, mas não avança naquilo que realmente importa. E esse ano, nós temos vários motivos para distrações. E isso tende a ser ainda mais intenso. Eleições, grandes eventos, crises, guerras, conflitos, tudo disputando a nossa atenção. E aqui está o problema. Atenção é um recurso. E como qualquer recurso, se você não decide investir, alguém ou algo decide por você e te rouba. Só que não são só as distrações externas. Existe também uma distração interna. Aquela que faz você fugir do que precisa ser feito. Aquela que te leva a ficar no piloto automático. Aquela que te mantém ocupada, os pensamentos, para não encarar decisões importantes. E isso impacta diretamente a sua vida e a sua autoestima. Porque cada vez que você se perde, se permite perder pelo externo e pelo interno, você reforça essa sensação de descontrole. E se sente mal com isso. E cada vez que você não sustenta o que é importante, você vai se afastando de você, dos seus planos, dos seus propósitos. E eu queria te fazer uma pergunta. No teu dia a dia, no meio de tanta informação, como você tem agido? Como você gostaria de agir? Porque foco hoje não é só disciplina, acaba sendo até uma proteção e uma proteção emocional. Uma proteção para não deixar o seu tempo ser roubado, a sua energia ser roubada. Então a gente

0: precisa começar a filtrar muito mais aquilo que entra no nosso ambiente, aquilo que nós colocamos a nossa atenção. Porque no final de tudo, não é sobre tudo que só está acontecendo lá fora, é o quanto esse fora afeta a nossa vida interna, a nossa mente, as nossas emoções. Porque enquanto o mundo disputa a nossa atenção, você precisa decidir quem merece e o que merece ficar com essa sua atenção. É se permitir ter foco. Sendo assim, permita-se, resgate a sua identidade, viva a sua essência. E se você quiser saber sobre esse ou outros temas, me chame e me siga em alicecesarconz.oficial. Um abraço e até o nosso próximo encontro. Tchau, tchau.
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1: Chegando às principais notícias. Chegando às principais notícias desta segunda-feira, 25 de maio, começando com destaque nacional. O governo federal tenta acelerar no Congresso a votação de projetos considerados prioritários antes do período eleitoral.
2: Entre os principais temas está a proposta que reduz a jornada semanal de trabalho de 44 para 40 horas.
1: E também avançam discussões sobre regras para o trabalho por aplicativos, medidas para reduzir tributos sobre combustíveis e a proposta de integração das forças de segurança pública.
2: Outro projeto em análise regulamenta direitos e deveres da União durante a Copa do Mundo Feminina de 2027, que será realizada no Brasil.
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1: E o FGTS começa a liberar nesta segunda-feira 8,2 bilhões de reais para a renegociação de dívidas pelo programa Novo Desenrola Brasil.
2: Os trabalhadores poderão usar até 20% do saldo do fundo, ou até R$ 1.000, prevalecendo o maior valor para quitar ou reduzir dívidas em atraso.
1: A negociação deve ser feita diretamente com os bancos.
2: Segundo o Ministério do Trabalho e Emprego, as instituições financeiras terão até 30 dias para formalizar os contratos e registrar as informações nos sistemas da Caixa Econômica Federal.
1: Após a validação, a Caixa fará a transferência do valor ao banco responsável pela renegociação.
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2: O governo federal vai reforçar a segurança em 138 presídios estaduais considerados estratégicos no combate ao crime organizado.
1: E a medida faz parte do programa Brasil contra o Crime Organizado e prevê instalação de bloqueadores de sinal, scanners, câmeras, drones e sistemas de rastreamento de celulares.
2: Segundo o Ministério da Justiça, a prioridade será impedir a comunicação de detentos com integrantes de facções fora das unidades prisionais.
1: E o plano também inclui operações de vistoria sem aviso prévio e a entrega de 365 viaturas para apoio às equipes penitenciárias.
2: O investimento previsto é de 324 milhões de reais.
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1: E agora destaque internacional. Jovens invadiram nessa última noite um hospital que atende pacientes com ebola no leste da República Democrática do Congo.
2: Durante a ação, pacientes e equipes médicas foram retirados às pressas da unidade.
1: Segundo autoridades locais, os invasores pediam a liberação dos corpos de familiares.
2: Este foi o terceiro ataque a centros de saúde em menos de uma semana na região de Ituri.
1: A Organização Mundial da Saúde elevou o nível de risco de surto no país para muito alto.
2: Até o momento foram confirmados 82 casos e 7 mortes, enquanto centenas de casos suspeitos seguem em investigação.
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1: E equipes de resgate seguem trabalhando nas Filipinas após o desabamento de um hotel de 9 andares em construção na cidade de Angeles.
2: 3 trabalhadores foram retirados dos escombros na madrugada desta segunda-feira, elevando para 4 o número de mortos.
1: Outras 17 pessoas continuam desaparecidas.
2: Segundo as autoridades, 26 trabalhadores conseguiram deixar o prédio ou foram resgatados.
1: E a operação avança com cautela devido ao risco de novos desabamentos.
2: A polícia investiga as causas do acidente e possíveis falhas nas normas de segurança e construção.
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1: E ele chegou, Mati Matheus. Tudo bem, Mati Matheus?
2: Tudo ótimo, tudo maravilhoso. Segundou.
3: Segundou.
2: Se você não tá de férias, segundou, né? Estamos ali, período pré-junho. Junho, período de férias para muitos. Queria tirar umas férias, hein?
3: Vai, da faculdade. Tá ótimo.
2: Essas férias que eu quero.
3: É ótimo.
2: Voltando cedo pra casa, que mal tem.
3: Que mal tem, é mesmo?
2: Tem, que mal tem.
1: Voltando cedo pra casa pra quê? Pra dormir?
2: Nossa, sim, especialmente pra
3: Acertou.
2: Dormir.
3: Acertou!
1: Gente, mas nesse frio também não dá vontade de fazer outra coisa pra você dormir, né?
2: Não, ontem eu tive a melhor experiência de sono.
3: Sem comer. Aqui, lá vem a história.
2: Minha mãe preparou uma lasanha de costela.
1: Lasanha de costela, interessante.
2: A gente também nunca tinha comido.
1: É, foi a primeira vez que ela fez.
2: Maravilhoso, maravilhoso.
1: Aprovado, Matheus?
2: Aprovadíssimo. Só não vou fazer, só não vou fazer mais marketing sobre essa lasanha, porque vão me pedir a receita.
1: Essa receita. Você posta qualquer coisa na internet, aí o povo vai, me passa a receita. Mas eu também faço isso. Não julgo porque eu também faço.
2: Vai virar a receita da família. E aí bateu aquela leseira pós-almoço.
3: Nossa. Não tem coisa melhor do que pegar um cochilinho depois do almoço.
1: Ah, é uma delícia, gente. Eu gosto.
2: Eu fui. Aí eu tive meu momento com Deus, né? Chorei pra caramba. Aí depois de chorar com Deus, eu dormi.
1: Chorou que dormiu.
2: Exatamente.
1: Aí, literalmente se afogou nas lágrimas.
2: Sim, aí das duas, eu fui acordar, acho, se eu não me engano, 6, 7 horas.
1: Olha!
2: Caraca, aí o pessoal acha que eu não conseguiria dormir de noite? Dormi de noite também.
1: Ah, como é bom ser jovem, né, Matheus?
3: Nossa, você é chave ainda.
1: Se você não é, dormiu muito tarde, já atrapalhou tudo à noite, né?
3: Exatamente, eu tô nessa fase.
2: Não, mas depende do dia, geralmente eu sou assim, mas domingo tava aquele frio bom pra dormir.
1: É verdade.
2: Se você
1: ultimamente
2: dormiu...
1: tá todo dia bom pra dormir, a gente só fica no sofá agora lá em casa. Pipoca todo dia garantida. Ainda bem que pipoca sem... Aquela pipoca na pipoqueira que vai sem óleo, é fit, né?
3: É, com certeza.
1: Inclusive, o Ricardo foi um dia lá no lugar que tinha pipoqueira lá e eu acho que, né? E era igual a minha lá, aquela pipoqueira que é sem óleo, né? Você faz, coloca o milho lá e estoura tudo e você já come, põe um pouquinho de sal em cima se quiser e tá
3: super
1: tudo bem.
3: Super saudável.
2: É. Exatamente.
1: Você gosta de pipoca assim com normal ou você prefere a pipoca realmente aquela lá, que, né, que tem que manteiga, aquela coisa toda?
2: Aí calma que eu tô com vontade de espirrar.
1: Ei, Matheus, espirra depois.
3: É, por favor. Estou me recuperando.
2: Pronto.
3: De uma bela gripe.
2: Não, é.
3: Semana passada, minha garganta.
2: Nossa, gente.
1: É, mas tem muita gente gripada, né?
2: É, esse friozinho com chuva. Ai, saudade da minha cama.
3: Vamos parar de falar sobre chuva, frio, porque senão você vai dormir.
2: Vamos falar de esportes. Vamos falar. Tivemos muitas coisas nesse final de semana. Muita, muita, muita coisa. Tá até brincando
1: alguns
2: com o Marcelo.
1: Você pode pular também, né, Luana?
3: É.
2: Posso. É, realmente, posso
1: tá
2: pular.
1: Tá autorizada
2: algumas.
1: A pular.
3: São Paulo.
2: Posso pular algumas, hein? Mas começando com o Brasileirão pela 17ª rodada. No sábado, o São Paulo empatou com o Botafogo em 1-1. Mas a gente. Né, passa por cima dessa. O Vitória, o time de manhinha, venceu o Internacional por 2-0. O Fluminense foi derrotado pelo Mirassol por 1-0. E o Santos, o time da virada, de virada, perdeu para o Grêmio por 3-2. É aquilo, né? O Santos, quando não empata, ele perde. Nunca vencendo, nunca. Ai, cansei já. Palmeiras, fora de casa, atropelou o Flamengo por 3-0.
3: 3-0? Como assim?
2: É, Marcelo que queria que o Abel Ferreira fosse embora, a Mancha Verde queria que fosse Marcelo.
3: Mas
2: não.
3: O que aconteceu com o Flamengo? Eles jogaram com reservas?
2: Não, o time titular teve um expulso, né? Não sei se foi no primeiro tempo ou no segundo, mas o Carrascal foi expulso com uma pisada quase que na cara do Murilo.
3: Tadinho, bichinho.
2: É, mas o resultado tá aí, né? Pelo visto... O chute não foi só no Murilo, e sim no Flamengo, porque que goleada, gente. Palmeiras agora que se distancia do segundo lugar no Brasileirão com esse resultado.
1: Tchau, Palmeiras.
2: É, Palmeiras podia ter perdido. No domingo, o Cruzeiro superou a Chapecoense por 2-1. O Atlético Paranaense virou o jogo pra cima, né? E superou o Remo por 2x1. O Corinthians, infelizmente, ganhou. O Atlético vai Mineiro por 1x0. Não vai Corinthians, não.
3: Vai Corinthians.
2: Hoje o André tá fazendo home office, então queria ter que o Corinthians tivesse perdido esse jogo.
3: E o Corinthians só quer saber como manter ali o Memphis Depay no, no
2: tá
3: time.
2: Tá nessa luta, tá nessa luta. Ou vence o jogo, contrato Memphis Depay. Quem sabe? E também tivemos o Bragantino que bateu o Vasco por 3x0. E hoje, às 8 da noite, tem Bahia e Curitiba,
3: Bahia,
2: pelo encerramento da rodada. E você acha que acabou? Não acabou. Tivemos Champions League feminina, grandíssima final, que Luana França pediu pra me falar disso na sexta-feira, e vou falar disso hoje também, porque o Barcelona, em jogo muito controlado por parte da equipe espanhola, venceu e convenceu e se sagrou tetracampeão da Europa em cima do Lyon, depois de golear por 4x0 a equipe francesa. E neste final de semana, a pedido de muitos ouvintes, eu trago a primeira vez no Boletim Esportivo na qual eu faço Fórmula 1. Tivemos Fórmula 1.
1: Olha!
2: Eu tô tentando.
1: Aos pouquinhos, né?
2: É, no Grande Prêmio do Canadá, tivemos vitória de Kimi Antonelli da Mercedes após George Russell abandonar a corrida com problemas mecânicos. Mecânicos no seu automóvel. É automóvel? É carro, né? Praticamente é um carro.
1: É.
2: Automóvel é um carro. E além disso, com o fim da corrida, tivemos o top 3 e ficou assim, né? Kimi Antonelli em primeiro, Lewis Hamilton da Ferrari em segundo, Max Verstappen. É, você que não acompanha assim como eu imaginava que o Max Verstappen era imbatível. Ficou em terceiro lugar. E nosso querido brasileiro Gabriel Bortoleto da Audi terminou em 13º colocado.
3: Mas a pergunta que não quer calar.
2: E o Neymar Júnior?
3: Não, se prepara, porque ano que vem tem Copa do Mundo Feminina.
2: No Brasil.
3: Aqui no Brasil, você vai fazer a cobertura ao vivo.
2: Oh, glória.
3: Ao vivo? Falando das mulheres no futebol.
2: Em loco? Em loco?
3: Vai, eu já tô falando, então, ó. Eu falei com ele. Puxei o pé dele esse dia e falei, você não fala dos campeonatos femininos? Ele, o que, que é isso?
2: Em minha defesa...
1: Matheus, tá todo mundo brigando com você. Eu vou querer que você fale sobre, sobre natação também. Vamos falar aí de natação.
2: Mas, beleza.
1: Que cada um vai ter um esporte que vai gostar. Eu quero ver como é que vai. Vai ter que ser um programa só de esportes.
3: Vai ser legal. Você vai assistir? Eu quero assistir. Já pensou
2: a Copa? A Copa do... É que com todo respeito...
3: Lá vem.
2: Eu não acompanho muito futebol feminino. Porque, na minha opinião, futebol feminino é só o Corinthians que joga. É só o time do Corinthians que joga. O resto é tipo, é todo mundo contra o Corinthians, então não tem muita graça. No futebol brasileiro, pelo menos você vê. Palmeiras, maior, Flamengo, né? Atlético Mineiro, agora o Mirassol, Cruzeiro.
1: E vamos falar de polêmica?
3: Qual? Polêmica.
1: O álbum da Copa vai ter uma nova versão agora, né? Atualizado. Que legal pra quem comprou.
3: Já gastou um dinheiro.
2: Você, assim como eu, esperou sair da figurinha do Neymar para comprar o álbum, se deu bem.
1: É verdade. Quem não esperou, agora vai ter que ficar, né?
2: Me chamaram de
1: meu
2: novo.
1: Meu sobrinho ontem tava bravo lá, né? E aí o meu cunhado tinha ido comprar figurinha pra ele, comprou R$50 de figurinha, ele queria comprar mais figurinhas. Não dá também, né, gente? A criançada tá girando e rodando, a Luísa ainda tá querendo o álbum, a gente não comprou, eu não comprei, a gente já comprou, Luana?
3: Não vou comprar, não.
1: Pra Luísa, mas ela não tá querendo?
3: Ela nem sabe, não entende.
1: Ai, que bom, porque a Luísa, todo mundo da sala dela tem. Mas aí eu falei pra ela, você, né, todo mundo. Mas ela quer, eu não sei.
2: Na volta de
1: compra. A gente tá enrolando aí. Na volta de compra. Ano que vem, na Copa do ano que vem, a gente compra.
3: Das mulheres.
1: É sobre isso. Matheus, foi um prazer. Vai no sol pra esquentar um pouquinho. Adeus.
2: Falou.
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1: Vamos lá, Luana. Número aparecendo na tela aí para quem quiser mandar a sua mensagem pro nosso WhatsApp. Qual o número, Luana?
2: 11974-181-456.
1: Manda sua mensagem aqui pro nosso WhatsApp, seu relato, seu desabafo. E agora eu acho que é um tema que vem bastante a calhar, porque a gente até já falou sobre isso, porque nessa época do ano, pelo menos pra gente aqui que tá na época do frio agora, na época do inverno, parece que as dores ficam piores. Eu tenho sempre essa sensação, gente. No inverno, as dores pioram. Daqui a pouquinho, o nosso entrevistado estará aqui no estúdio para falar com a gente sobre isso, né? É, para ele falar se isso é mito ou se realmente é verdade. Essa questão que os frios... O frio intensifica as dores, né? Acho que é isso.
2: É.
1: Principalmente nas costas, Luana. E você é no joelho, então?
2: É, o meu é no joelho, mas aí eu já comecei, estou fazendo a musculação. Pare um pouco com crossfit para intensificar aí a musculatura e fazendo exercício para fortalecer o joelho. Uhum. Tá me ajudando muito, já tirou praticamente muito, mas assim, mais de 70% das dores que eu sentia no joelho.
1: Que maravilha, Luana, que maravilha. Então vamos lá pro WhatsApp, tem um monte de gente por aqui. Mike Rodrigues, na Bahia, olha só, um abraço para você. Obrigado aí pela participação.
2: Osana Moreira também, falando de Goiânia, está ligadinha na programação. Bom dia!
1: É, também conosco Eduardo Machado, Rio de Janeiro. Bom dia!
2: Ana Paula, de Medianeira, no Paraná, está ligadinha. Bom dia, obrigada pela sua mensagem.
1: Um abraço para Graça também, em São Luís.
2: Patrícia Barbosa, que fala direto de Abaetetuba, está ligadinho. Bom dia, RTM. Eu sofro com problemas na coluna e o corpo todo sofre com essas dores. É, faço fisioterapia, mas sei bem que preciso de exercícios. E como diagnosticar fibromialgia? É, grandes questões, viu, Patrícia?
1: Daqui a pouquinho a gente faz sua pergunta aí pro Renan, tá bom? O Oswaldo Sampaio, Araçatuba, tá com a gente também, falou que a mãe dele pediu pra ficar atento aí na entrevista, olha só.
2: Que legal.
1: Abraço, Oswaldo.
2: Bom dia, minha querida Cristina Feijó, do Rio de Janeiro. Que legal, ela está aqui, Luaníssima. Ai, eu adoro quando ela fala assim, Luaníssima, você está resfriado, estou me recuperando, na verdade. No finalzinho da semana passada, eu peguei, fiquei bem derrubadinha, agora eu tô bem melhor.
1: Que bom, que bom. Aos pouquinhos vai melhorando, né? E quem tá chegando com a gente também, Graça Sena, já mandamos abraço pra ela.
2: Não,
1: tá toda chique aqui na
2: tá
1: foto.
2: Linda como sempre.
1: Ô, Graça, abraço pra você. Obrigado pela companhia, viu? E vamos pro intervalo. Daqui a pouquinho teremos Tamo Junto e na sequência a entrevista. Não saia daí. A gente volta já, já.
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13: Quem nunca atravessou o oceano com um filtro de barro na mala? A água na Europa causa estranhamento aos brasileiros devido à alta concentração de calcário. A substância provoca ressecamento da pele e do cabelo, barulhinhos esquisitos na barriga, além de contribuir para o entupimento dos canos. Não podemos dizer que, após 6 anos na Itália, já estamos acostumados. Fato é que tivemos a genial ideia de transportar o filtro de barro feito no Brasil, considerado o melhor método de filtragem do mundo, na esperança de superar a dificuldade. Nos primeiros dias, o aparelho funcionou bem. A água saía leve e fresca. Porém, com o tempo, o gosto mudou e o barro passou a apresentar um aspecto estranho. Descobrimos que a atuação do sistema contra o excesso de calcário é limitada. Então, transformamos o filtro em uma peça decorativa e retomamos a rotina de comprar garrafas de água mineral. Hoje, enquanto observo o adorno na sala, penso na importância de outro tipo de purificação e na insuficiência do esforço humano para obtê-la. No capítulo 36 de Ezequiel, vemos uma promessa: Deus salvaria o seu povo pecador. Primeiro, separaria aqueles que são seus, não por mérito, mas pelo amor divino. Em seguida, limparia as pessoas. Por fim, daria a elas um novo coração, ensinável e obediente. Embora a experiência com o filtro de barro não tenha sido satisfatória, ela me mostra o quanto dependo do Senhor para seguir pela via da salvação. Por isso, anseio que a minha alma sempre beba da fonte que sacia a sede, oferece frescor permanente e purifica. Cristo Jesus. Texto de Paula Ferreira. 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
1: E o tema de hoje: como diminuir suas dores no dia a dia. E para responder essa pergunta, para falar sobre esse assunto, recebemos aqui no estúdio Renan Calori, ele que é fisioterapeuta. Seja muito bem-vindo, Renan, fique por dentro, RTM Brasil, um prazer te receber.
14: Prazer meu, obrigado pelo convite. muito feliz aí por estar aqui pela primeira vez.
1: Prazer é todo nosso, né? Pra gente falar sobre esse assunto, então, que é muito importante. A gente estava até comentando antes aqui da entrevista. Estamos no inverno, no frio, e parece que nessa época, Renan, as dores pioram, né? Principalmente as dores nas costas, assim, que aí, geralmente as pessoas acabam sentindo, e parece que nessa época do ano piora, né? Não sei se tem a ver também que a gente fica mais em casa, mais assistindo série, no sofá, né? Menos atividade física, menos rua. Tem realmente uma ligação aí, esse frio com essas dores aí?
14: Tem. No frio a gente tende a sentir mais dores mesmo. Isso que você falou é até uma verdade, né? A gente fica mais relaxado em relação a algumas atividades físicas, e do contrário do que muita gente pensa, a atividade física, pelo contrário, ela não traz um prejuízo, né? Ela só tende a te trazer mais benefício. Então acho que começa aí, né? Se a gente se movimentar um pouquinho mais no frio, já melhora muita coisa. As articulações tendem a ficar mais frias, vamos chamar assim, com menos lubrificação, por estar mexendo menos. E se você faz o mínimo de atividade possível, já dá uma lubrificada, você tende a sentir menos dores. A gente está falando também de articulação, de juntas, de músculos. Todo mundo se beneficia se você se mexe um pouco. Então tem relação, e quanto mais você se mexer nesse momento, menos dor você vai ter.
1: É difícil se mexer, viu?
2: Exato.
1: Sai debaixo do edredom.
2: Agora, ainda chama muita atenção o número de pessoas que falam que sentem dor, né? E principalmente num cenário onde não trabalham, não vivem muito com atividades pesadas, né? Antigamente a gente tinha aí a grande maioria da população que trabalhava muito no pesado. A gente hoje vê, né, essa população que veio aí do norte, do nordeste, né? Eu falo muito pra minha mãe, né? Realmente, a senhora está nova, mas eu tô nova, eu sinto tantas dores. Mas ela começou de cedo a trabalhar no campo, fazer aqueles exercícios mais pesados, e aí não cuidou. Enfim, mas por que as pessoas estão normalizando, né? Tanto sentir dor, é tão comum. Elas falam assim, a idade está chegando, as dores também. Normaliza, né?
14: Normaliza muito. Acho que esse é um grande problema de saúde pública, né? Na verdade. O normalizar, eu acho que vem muito em relação ao que você mesma falou de trabalho. Começou a trabalhar, começou a largar a mão de olhar para você mesmo, né? Você acaba ficando no automatismo de entrar na rotina, de ter que entregar, ter que ser produtivo. E aí as dores vêm, não, faz parte, tô trabalhando muito, não, faz parte, não tô parando, tô cansado. E aí entra numa questão muito interessante. A dor não é simplesmente uma lesão, né? É um sinal do cérebro. O cérebro que desperta a dor, o cérebro que dá a informação da dor. É um sinal do cérebro que alguma coisa não tá funcionando bem. Então, quanto menos você dá atenção para isso, mais o cérebro vai falando, vai ficando em alerta o tempo todo. Aí a gente entra naquele cenário de dor crônica, que é uma dor que fica há mais de 3 meses, e o cérebro já entende que ele tem que ficar sinalizando para te proteger. E aí não é necessariamente estou machucado, eu estou sendo sempre avisado que alguma coisa não está certa. Se você começa a se mexer, muitas coisas começam a mudar em relação a esse processamento cerebral, entende?
1: Que legal. Renan, quais são então as principais dores, né, que você recebe lá no seu atendimento, né? A gente comentou de dores nas costas, acredito que deve ser uma maior parte, mas quais são as principais queixas das pessoas?
14: Eu trabalho muito com corredores, né? Então, lesões relacionadas à corrida, canela, joelho, são as que eu mais atendo atualmente. Mas tem as dores, né, de lombar, cervical, coluna no geral, que a galera sempre traz, vinculado ou não à atividade física, né? Porque é isso, a nossa vida é muito ficar sentado, é muito ficar... a gente perdeu um pouco essa ideia de se movimentar muito ao longo do dia. A gente fica num escritório, num estúdio, e aí geralmente é vinculado a um certo tipo de estresse, né? E onde os dois lugares do corpo que mais sentem é a lombar e a cervical, né? O trapézio fica mais rígido, a lombar fica mais travada, tem a ver também com o jeito que a gente fica sentado. Então, acho que são as dores mais comuns, tirando as dores de lesões dos corredores que eu mais atendo, vem muito coluna, lombar e cervical.
2: O que eu vejo muito nas redes sociais, existem pessoas que falam, nossa, as corridas virou modinha, que moda maravilhosa, que fique. E eu acho que a população em si, ela está acordando para a realidade, uma grande maioria, porque tem muitas academias, o número de academias eu acho que assim está muito, mas muito maior do que antigamente. Sim. E eu acredito que foi decorrente também da pandemia, do home office. Então assim, mudou alguma coisa e as pessoas estão acordando, entendendo que esse novo normal, né, que é o pós-pandemia, híbrido, trabalhar híbrido, home office, precisa de fazer esses exercícios. Eu queria que você falasse da importância de você entender a sua real situação e dos exercícios também.
14: A gente tem que sair do cenário que o exercício é só estética física, né? A partir do momento que a gente começa a fazer exercício, a gente tem benefícios diversos de várias coisas. O corpo funciona melhor, os órgãos funcionam melhores, você fica mais mantendo a autonomia dos seus movimentos na idade adulta, na idade idosa. Então assim, o exercício ele traz benefícios metabólicos, hormonais, físicos. Então assim, tudo isso até ajuda a controlar, aliás, ajuda a controlar a via da dor. Você tem dor, não precisa fazer nada absurdo, realmente sair para correr, que é bem democrático, só sair para caminhar rápido já é uma coisa muito melhor do que não fazer nada. Então quanto mais você despertar para isso logo, menos problemas você vai ter no futuro. E menos dor também, porque você acaba entrando nessa via que a gente chama de multifatorial. Tem vários fatores que interferem na via da dor. Metabolismo, hormônios, tudo isso ajuda a controlar a dor. Então, só de você se mexer, só de você sair para correr, ir na academia, que agora está em alta um pouco mais, né? Tem mais academias, como você falou. Já é muito, assim, não precisa pensar em ficar definido, em ficar forte, é só ir se mexer um pouco. Muda muita
1: saúde,
14: coisa,
1: né? Recebemos aqui a participação da Vera e ela mandou uma pergunta bem interessante, né? Porque ela falou que ela já está fazendo academia, ela tem 65 anos.
14: Boa.
1: Porém, ela percebe que quando não vai para academia, quando fica alguns dias sem ir para academia, a dor volta. Por que isso acontece, Renan?
14: Eu acho que exatamente por isso, né? Ela começou agora, será? O exercício traz esses benefícios. Ele controla a via da dor. Você fica... Ela falou o lugar? Joelho? É isso?
1: Não, ela falou que melhorou bastante, né, as dores no joelho e na lombar.
14: Ah, isso. Pensa que só um exercício simples de fortalecimento de coxa já ajuda a estabilizar o joelho. Então a tendência é ele ficar mais protegido. Então se você para de fazer esse estímulo e vai para sua rotina, essa dor pode voltar, fácil. Então assim, pensa que a gente tem os medicamentos que a gente consome na farmácia e tem a academia. Você pode escolher a academia que ela vai trazer mais benefícios, vai tirar essa dor no joelho, vai tirar essa dor na lombar, ao invés de você ter que ficar indo atrás de um medicamento. Então pensa que o princípio é o mesmo. O exercício é um medicamento natural que só traz coisa boa. Então vai nesse raciocínio. Vera, parabéns, né? 65 anos treinando, e tem que ser essa ideia mesmo. Volta a doer porque você parou de dar estímulo pro corpo, ele tá menos preparado para resolver essa dor.
2: Agora, Renan, vamos pensar num cenário onde a pessoa não tem rede de apoio, ela não consegue realmente ir para a academia, não consegue se exercitar, tem criança pequena, enfim, ela tem aquele cenário que existe também, bem difícil de fazer exercício. Ela pode fazer uma adaptação para sua casa.
14: Total.
2: E ela pode aprender a fazer os alongamentos, ela pode fazer... O que aquela pessoa pode fazer que não tem realmente tempo nem como sair para fazer uma caminhada, uma corrida? O que pode fazer se ser feito em casa?
14: Muita coisa, né? Na sua sala pode ser uma mini academia. De novo, não precisa pensar em performance, em ficar muito forte. É o mínimo possível. Hoje em dia até existem academias online que você acessa... online direto com o professor ao vivo, os 40 minutos do seu dia você já faz uma baita atividade. Com várias opções, né? Tu fala de yoga online, funcional online, meditação online, que também é uma atividade, né? Então, assim, tem várias opções. Você pode optar por academias online, você olhar na internet, pegar alguns exercícios, sim. Tipo, a internet, ela traz coisas boas também, não é só desinformação. Você pode pegar uma série de exercícios, pegar alguém para estruturar um treininho em casa e você, pô, 40 minutos do seu dia fazer na sala, que seja gestos simples voltados a funções do seu dia a dia, agachamento, levantar o braço segurando algum peso, não tem o peso, pô, pega arroz, 1 quilo de arroz, junta 2 quilos de arroz, dá para fazer bastante coisa, peso com agachamento, agachamento com pesos, coisas que você tem em casa, Aí, beleza, pensando que a gente está falando também de exercícios de força e de exercícios aeróbios. Pô, 20 minutos, sai de casa, dá uma volta no quarteirão, volta, já é o, sei lá, pode até ser ir no mercado e tudo mais, mas tenta tirar um horarinho só para você dar uma volta mais rápida, com uma intensidadezinha em casa, já faz uma diferença gigante.
1: E são coisas simples, né, que você está falando, que infelizmente a gente chegou numa rotina hoje que para ir na padaria, para ir no mercado, você vai de carro. Uma coisa que é tão perto, sim, que daria para a gente ir a pé, né, mas a preguiça, o cansaço, o frio, não sei o quê, você fala, ah, vou de carro, aí vai de carro e aí evita de dar uma de cuidar da saúde, né. Tem a participação da Luciana chegando aqui agora e ela falou o seguinte, ela falou que tem hérnia de disco e ela quer saber se pode fazer academia, se tem algum exercício específico para ela.
14: Legal. Qualquer patologia, qualquer situação que a gente encontre numa ressonância, num exame de imagem, não é uma condenação, é só um cuidado, né? Então, assim, você pode fazer tudo com a hérnia, tudo mesmo, pode agachar, pode pular, pode correr, porém, sabendo que existe e sabendo como que o mecanismo de lesão dela, entendendo como que você sente dor, você pode só tomar alguns cuidados, adaptar exercícios para que você não sinta dor durante a execução. Costumo dizer que tem hérnia, tá doendo a lombar, treina numa escala de dor baixa, não deixa essa dor ficar alta nem média, numa escala de 0 a 10 ali, não deixa essa dor passar de 3, 4. Por mais que você sinta um incômodo, você sente esse incômodo sem fazer nada. Então é muito mais fácil você treinar com dor leve, é muito mais certo você treinar com dor leve do que não fazer nada. Então ela traz mais benefícios também, porque isso vai ajudar a controlar a via da dor. Óbvio, tem exercícios legais para isso, por exemplo, fortalecimentos específicos de tronco, do core, que tá muito em alta, fala-se muito. Mas tudo que você não sentir muita dor, manda bala. Pode fazer que só vai trazer benefício. Cuidado com a dor, só isso. Mas não evita de fazer nada. Se você tiver sentindo, por exemplo, zero dor, mas tem hérnia, pô, manda bala. Se não tá sentindo nada, manda bala, por exemplo. Se tiver sentindo, controla a via da dor para ser baixa.
2: Outra questão também, Renan, é que muitas pessoas só procuram ajuda quando já está num nível bem avançado. Só que é difícil de identificar, de fato, quando uma dor ela é passageira ou quando já é um sinal bem, bem crítico. O que a gente pode fazer no dia a dia para identificar? É o tempo que ela dura? É a quantidade? É todo dia?
14: Tá. Eu acho que o tempo é um fator importante. Uma dor chata ali que você não sabe identificar, que você não consegue entender o que, que ela é, passou de uma semana, duas, eu procuraria pelo menos entender o que, que é. Não sei, por convênio, por conversas, né, tentar ir atrás de algum profissional. Não sei se, dependendo, algumas pessoas não têm condições, mas tenta entender de onde essa dor vem, o que está acontecendo. Então, passou de uma a duas semanas, acho que é um momento interessante para procurar. O ruim é quando ela passa de 3 meses. aí vira o que a gente chama de dor crônica, né? Que é uma dor que não é só de lesão, é aquela dor que o sistema nervoso, o cérebro, fica projetando aquela informação por muito tempo, né? Por mais que você não tenha alguma lesão, aquilo pode... Pode ser que... É, que o cérebro fique processando algo só para te proteger, né? Então fica ruim. É, dores nas juntas, nas articulações, elas são um pouco mais chatas que dor no músculo. Geralmente elas são mais impeditivas da gente fazer alguma coisa. Se você não teve um histórico de, pô, torci, senti que deu uma puxada e ela só começou a doer, pode ser um pouco mais... Eu iria mais imediato, assim. Nas articulações, se inchar, aí faz sentido dar uma olhada rápido. É, mas se for muscular, tenta entender se você veio de um esforço, se você... Ah, putz, ontem eu andei muito e tá doendo minha coxa. Não é no joelho, é na coxa. Tá mais tranquilo porque você fez um esforço para aquela musculatura. Se for nas dobras, né, nas juntas, no, nas articulações, acho que é um pouco mais cuidado, assim. Eu iria um pouco mais de imediato atrás. Então, no geral, uma ou duas semanas, eu iria atrás do que está acontecendo, investigaria. E se for nas juntas, nas dobras, talvez daria uma atenção um pouco maior. Fala-se, juntas, dobras, estou falando de articulação, isso envolve coluna também. Coluna são articulações, né? Então, tem que dar uma olhada.
1: Recebemos mais participações. A Silvia de Natal, Rio Grande do Norte, está participando com a gente, falou que tem desvio de coluna e ela disse que a médica falou para ela que o desvio dela já virou um S. Nossa, então já está um pouquinho avançado aí o desvio dela, né?
14: O S, né, a escoliose, ela é... Ela pode ou não ser algo relevante. Tem que entender se esse S está relacionado com a sua dor. Se você está sentindo alguma dor ou não. E se ela está relacionada com isso. Porque muita gente tem escoliose, tem aumento de lordose, tem aumento de cifose. E não necessariamente isso está relacionado com a dor. É só, às vezes, uma compensação até do corpo. Então, eu sempre falo em buscar a causa. A causa raiz do problema. Será que esse S não é o corpo tentando se adaptar a alguma coisa? Se for só por isso, só tenho escoliose, não é impeditivo de fazer nada, sinceramente. Se já virou um S, pode ser que esteja ainda recente, que seja algo... Uhum. A médica detectou, mas é algo que está acontecendo agora, não sei se é o caso, tá? E aí algum ajustezinho simples, alguma terapia manual em fisioterapia ou algum exercício específico ajuda a realinhar um pouquinho o corpo. Se a gente não estiver falando de osso, muitas vezes a gente está falando de musculatura que está te adaptando. Se for ósseo, aí não tem... O osso a gente não vai mudar, mas a gente consegue mudar o jeito como o corpo vence a gravidade, deixando o corpo um pouco mais esticadão, mais crescido. Isso dá para trabalhar. Músculo dá para trabalhar. Osso não. Independente disso, tem caminho para melhorar.
2: Estamos com mais uma participação agora da Josineide Barros, de Pernambuco. Ela está falando assim: fui diagnosticada com bursite e a cartilagem do joelho já não está bem. O que devo fazer?
14: Tá. É a mesma história, né? A cartilagem, ela se desgasta até naturalmente. A gente tende a diminuir a cartilagem do joelho com o tempo. Aí a gente tem os graus, né? O quanto que essa cartilagem está prejudicada. Assim como a escoliose, assim como a hérnia, não é um impeditivo de fazer as coisas. Pelo contrário, se você está com pouca cartilagem e está com dor no joelho, atividade física vai ajudar a controlar essa dor. É o caminho contrário do que muita gente pensa. Ah, então eu não posso fazer nada. Não, o caminho é esse. Às vezes fortalecer mais a coxa, às vezes fazer um pouco mais de caminhada. Ah, tenho dor para caminhar, tenho dor para fazer isso. Adapta. Diminui a caminhada, a velocidade, ou aumenta a velocidade se isso trazer menos dor. Dá estímulos para a coxa diferentes, vê se determinado jeito dói, em determinado aparelho não dói na academia, agachando até um certo grau não dói. Então sempre dá para adaptar. Entender se tem alguma coisa mais a curto prazo para fazer, ah, tá inchado, pô, vamos colocar gelo. 20 minutos, ver se a dor diminui e ver se dá para fazer alguma atividade. Ah, uma terapia manual na fisioterapia vai ajudar a diminuir a dor, isso vai me possibilitar fazer exercícios. Vamos por esse caminho. Então, assim, o caminho é ir atrás de atividades. Esse é o melhor remédio que tem. E, de novo, falar de causa. Por que que aquela cartilagem está desgastando tanto? Às vezes a dor só aparece quando eu subo escada, por exemplo. Como que você está subindo escada? E já entra um pouquinho na parte de gesto. O jeito que a gente faz as coisas podem estar sobrecarregando ainda mais o joelho e diminuindo mais a cartilagem. Se eu melhorar esse jeito de subir escada, estou dando um exemplo, essa dor ela tende a diminuir. O cérebro para de apitar. Ele fala, ah, desse jeito não dói. E aí, com o tempo, ela automatiza esse novo jeito e para de doer. Até sempre falar, por que que tá desgastando? Por que que a bursite apareceu? Ah, a bursite apareceu toda vez que eu vou pegar uma caneca e no ombro, vamos supor, aí eu tomo a caneca desse jeito. Aí começou a doer meu ombro, falei, putz, tá, e se eu entender que isso dói e eu começar a tomar desse jeito, não vai doer mais, a bursite para. Porque parou de machucar o tecido. Então, entender a causa dos diagnósticos que vocês veem que vocês saem do médico é importante. Isso aí, um fisioterapeuta bom vai ajudar a traçar esse caminho.
1: Você falou de posição, eu lembro que uma vez eu fui fazer RPG e a fisioterapeuta que estava me atendendo, ela detectou que quando eu ficava no celular, antes do atendimento, você vê como vocês são observadores, né? Eu estava na sala de espera. E ela viu que eu tava com a cabeça abaixo olhando pro celular. É. Ela já me corrigiu na hora. Falou, Fábio, levanta aí o celular, deixa em direção do seu rosto. E aí você... E as dores que eu senti aqui até diminuiu. Porque realmente é uma coisa que a gente faz inconscientemente, né? A gente nem percebe que tá ficando torto aí, né? Pra ficar mexendo no celular. E hoje a gente fica tanto tempo no celular.
14: Exato.
1: Então tem que tomar cuidado.
14: A exposição tá alta, né?
1: Demais. É. E tem muitas participações, muito legal aí. João Pedro, do Piauí, participando, falou que é fisioterapeuta também. Falou que está gostando muito da participação do colega aí de profissão. Excelente ministração em todos os pontos. Obrigado, João Pedro, pela sua participação.
14: Valeu, João. Um abraço.
1: Josevana também está com a gente, direto do Maranhão. E acho que como a gente está caminhando para o encerramento já, é uma mensagem, né, para motivar você ainda que de repente não faz atividade física. Ela falou, ó, faço exercícios em casa, tenho artrose na cervical e tirei remédio fazendo exercícios. Deito para dormir e não sinto dores. Então, que com essa mensagem dá para a gente encerrar bem. A gente abre espaço para você divulgar suas redes para quem quiser aí conhecer. Você tem um local que você atende aqui em São Paulo também para quem precisar de fisioterapia. Então, fica à vontade para divulgar.
14: Só precisa falar isso aí. O que ela falou é isso. É o caminho. Para sair um pouco de medicamentos, né, de consumo aí de farmácia, é atividade física. Ele é o melhor remédio que tem. Então, muito obrigado. Minhas redes, Renan Calori, C-A-L-O-R-I, redes sociais. E a minha clínica, que fica em São Paulo, Lagom Fisioterapia Esportiva. Esse espaço aí.
1: Tá aparecendo na tela para quem tá assistindo pelo site.
14: Esse da esquerda. Não sei se eu tô falando esquerdo. Esse do boné que tá com uma medalha é o Fábio Jesus, o que ficou em terceiro na São Silvestre agora, nesse final de ano, o melhor brasileiro colocado.
1: Meu xará.
14: Esse cara é gente boa demais, meu Deus do céu. Passa lá na Lagoa também com a gente. Pra quem quiser conhecer, à vontade, fica em São Paulo, em Moema. E portas abertas aí pra todo mundo. Obrigado pelo convite, obrigado pela conversa. Eu acho que essa é a comunicação que tem que ir para o mundo todo, né? Diminuir um pouco a parte farmácia e ir mais para a parte exercício.
1: É isso. Hoje falamos então como diminuir suas dores no dia a dia. Conversamos com o Renan Calori, que é fisioterapeuta. Foi um prazer receber você, Renan. Que seja a primeira de muitas outras entrevistas aqui.
14: Estou à disposição sempre. Obrigado.
2: Um abraço.
14: Valeu.
2: E o Fique Por Dentro vai ficando por aqui. Estamos no ar de segunda a sexta-feira, das 8 às 9 horas da manhã. Curta e compartilhe bastante essa entrevista.
1: Até mais. E amanhã eu volto, se Deus quiser, a partir das 4 da madrugada. Você segue agora com a Renata até as 2. Boa segunda-feira, boa semana. Até amanhã. Tchau, tchau.
2: Tchau, tchau.
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1: Querido amigo, hoje o nosso alvo é estudarmos mais alguns versículos do livro de Judas. Vamos estudar os versículos 4 a 7, percebendo um outro enfoque que eles têm, e também os versos 13 a 15, onde temos como assunto os falsos mestres e diversos aspectos para os quais devemos estar atentos para não sermos enganados por esses que desejam perverter a igreja, fazendo com que seus membros se desviem dos caminhos do Senhor. Considerando que os falsos mestres serão punidos por Deus, podemos ter duas atitudes: ficar tranquilos e nem nos importarmos com o assunto, correndo risco até de sermos enganados, ou então ficarmos atentos, identificando esses que desejam o mal para a igreja de Jesus. Se tomarmos a segunda atitude, que é a mais sensata, isto é, estar atentos, identificando esses homens, é necessário respondermos com segurança: como podemos reconhecer um falso mestre, um falso profeta? Essa é uma pergunta. Agora, devemos nos lembrar que Jesus nos advertiu que falsos cristos e falsos profetas virão e tentarão enganar até mesmo os eleitos de Deus. Veja lá em Mateus 24, 23 a 27. Para melhor nos prevenirmos contra a falsidade e contra os falsos mestres, necessitamos conhecer a verdade. Para detectar uma imitação, precisamos conhecer o produto verdadeiro. Qualquer crente que maneja bem a palavra da verdade, conforme 2 Timóteo 2,15, e que faz um estudo cuidadoso da Bíblia, deve poder identificar a falsa doutrina. Por exemplo, um crente que leu as atividades do Pai, do Filho e do Espírito Santo, conforme Mateus 3,16 e 17, no batismo de Jesus, irá imediatamente questionar qualquer doutrina que negue a Trindade. Portanto, o primeiro passo é estudar a Bíblia e julgar todo o ensino de acordo com o que diz a palavra de Deus. Jesus disse: pelo fruto se conhece a árvore, Mateus 12,33. Ao buscar por frutos, aqui estão três testes específicos para aplicar em qualquer mestre para determinar a precisão do seu ensino. Primeiro, o que é que esse mestre diz a respeito de Jesus? Em Mateus 16,15, Jesus perguntou: quem dizeis que eu sou? E Pedro respondeu: tu és o Cristo, filho do Deus vivo. E por essa resposta, Pedro foi chamado bem-aventurado. Em 2 João, versículo 9, lemos: todo aquele que ultrapassa a doutrina de Cristo e nela não permanece, não tem Deus. O que permanece na doutrina, esse tem tanto o Pai como o Filho. Em outras palavras, Jesus Cristo e a sua obra de redenção são de fundamental

esse mestre prega o verdadeiro evangelho? Querido amigo, o evangelho é definido como as boas novas concernentes à morte, ao sepultamento e à ressurreição de Jesus, de acordo com as escrituras, 1 Coríntios 15, 1 a 4. Por mais bonitas que soem as afirmações, Deus te ama, Deus quer que nos alimentemos da sua mesa e Deus quer que você tenha prosperidade, essas afirmações não são a mensagem completa do evangelho. Paulo, advertindo os Gálatas, disse: há alguns que vos perturbam e querem perverter o evangelho de Cristo. Gálatas 1:7. Ninguém, nem mesmo um grande pregador, tem o direito de mudar a mensagem que Deus nos deu. Se alguém vos prega evangelho que vá além daquele que recebestes, seja anátema, disse objetivamente Paulo aos Gálatas, capítulo 1, versículo 9. E uma terceira pergunta que devemos fazer é se esse mestre exibe qualidades de caráter que glorificam o Senhor. Falando de falsos mestres, como estudamos, Judas alertou: eles prosseguiram pelo caminho de Caim, movidos de ganância, se precipitaram no erro de Balaão e pereceram na revolta de Corá. Em outras palavras, um falso mestre pode ser reconhecido pelo seu orgulho, isto é, rejeição dos planos de Deus com relação ao culto, conforme fez Caim. Um falso mestre pode ser reconhecido pela sua ganância. Lembre-se de Balaão, que quis mais dinheiro. E um falso mestre é reconhecido pela sua rebelião, conforme Corá se rebelou contra Moisés e contra Arão. Frequentemente, querido amigo, encontramos cristãos dizendo que é difícil identificar um falso mestre ou um falso profeta. É disso que se trata um lobo em pele de cordeiro. Satanás e seus demônios se mascaram como ministros de justiça. Veja lá em 2 Coríntios 11:15. Só quando conhecemos a verdade seremos capazes de reconhecer uma imitação. Quando pensamos em falsos mestres, costumamos imaginar aqueles que advogam uma doutrina obviamente falsa ou presumem ter autoridade para ensinar o verdadeiro evangelho de Jesus de acordo com a sua própria interpretação. Frequentemente partimos do princípio de que essas pessoas estão ligadas a pequenos grupos radicais à margem da sociedade. Contudo, é bom lembrar que Paulo disse que haveria falsos mestres que são membros, ou pelo menos consideram-se membros da igreja. É, confirma isso. Está lá em Atos 20, 29 e 30. Então, existem pessoas que sem autoridade reivindicam a aprovação da igreja para os seus produtos e procedimento. Contra esses, precisamos ficar precavidos. O crente da atualidade precisa estar consciente de que pode haver nas igrejas diversos obreiros corrompidos e distanciados da verdade, como os mestres da lei de Deus nos dias de Jesus. Jesus, então, adverte aqui que nem toda pessoa que professa Cristo é um crente verdadeiro e que hoje nem todo escritor evangélico, nem todo missionário, pastor, evangelista, apóstolo, nem todo professor, nem todo diácono, nem todo obreiro que diz ser cristão realmente é cristão. Esses obreiros exteriormente parecem justos aos homens. Aparecem vestidos como ovelhas. Podem até ter uma mensagem firmemente baseada na palavra de Deus e expor altos padrões de retidão. Podem parecer sinceramente empenhados na obra de Deus e no seu reino. Podem demonstrar grande interesse pela pregação aos perdidos e professar amor pelas pessoas. Quando você os vê assim, eles parecem ser grandes ministros de Deus, homens ungidos, líderes espirituais de renome, ungidos pelo Espírito Santo. Poderão até realizar milagres.

0: milagres, ter grande sucesso, multidões podem segui-los. Todavia, esses homens são falsos profetas, semelhantes aos falsos profetas dos tempos antigos e semelhantes aos fariseus nos dias de Jesus e de Judas. Longe das multidões, querido amigo, nas suas vidas particulares, os fariseus entregavam-se à rapina e à iniquidade. São palavras do Senhor Jesus em Mateus 23, 25. Eles são cheios de ossos de mortos e de toda imundícia. Mateus 23, 27. Cheios de hipocrisia e de iniquidade. Mateus 23, 28. Suas vidas na intimidade são vidas marcadas por cobiça carnal, imoralidade, ganância e satisfação dos seus desejos mais egoístas. Por isso, precisamos ouvir com atenção esse alerta de Judas. Então, com esse quadro e tendo por base os versos já citados, vamos refletir dando-lhes o seguinte título: A punição dos falsos mestres. A punição dos falsos mestres. Com base em Judas 4 a 7 e 14 e 15. Ao comentarmos a censura e a punição que Judas faz dos falsos mestres, devemos lembrar que Judas está lembrando-nos e advertindo-nos de que estamos envolvidos na batalha diligente pela fé que uma vez por todas foi dada aos santos. Quando falamos em fé entregue aos santos, é necessário esclarecermos que Judas está se referindo à totalidade da doutrina cristã, sem adições ou sem subtrações, isto é, sem acrescentarmos ou diminuirmos aquilo que o Senhor revelou e inspirou os autores bíblicos a registrarem. Essa fé entregue aos santos é o conteúdo do ensino apostólico que Lucas chamou de doutrina dos apóstolos, conforme Atos 2:42, na qual doutrina a igreja primitiva perseverava e que posteriormente, ao final da sua vida, ao escrever para os seus companheiros que iriam sucedê-lo, Paulo chamou de bom depósito, sã doutrina, sã palavra. Veja, querido amigo, sempre é bom lembrar que esses registros inspirados por Deus, através de um processo que demorou os primeiros séculos da era cristã, eles foram aceitos universalmente pela igreja e assim se constituíram no Novo Testamento. Embora seja uma pequeníssima carta, essa carta de Judas é importante e nós precisamos constatar que essas doutrinas, que esse conjunto de afirmações cristãs fundamentais para o cristianismo, pelo menos as básicas, estão contempladas nessa pequeníssima carta de Judas. Nessa carta vemos a teologia, isso é, doutrina de Deus como Pai. Vemos a cristologia, doutrina de Jesus como divino. Vemos a pneumatologia, doutrina da terceira pessoa da Trindade, o Espírito Santo. Nessa carta também encontramos afirmações sobre a bibliologia, a doutrina da inspiração da Bíblia, sobre a soterologia, isto é, o método da salvação, isto é, a graça divina como fonte da salvação. Encontramos aqui também a salvação eterna do cristão, a perdição eterna do não cristão e a segurança dos santos. Tudo isso referente à soterologia, mas encontramos a doutrina da angelologia, isso é, a doutrina da existência dos anjos e a personalidade do diabo, um anjo caído. Nós encontramos também aqui a antropologia e a hamartiologia, doutrinas do caráter humano e do caráter pecaminoso do ser humano. Encontramos eclesiologia, isso é, a doutrina da vida e do cuidado mútuo entre os cristãos. Encontramos a missiologia, doutrina que deve proclamar a salvação. E também a escatologia, a doutrina da volta do Senhor Jesus como juiz soberano. Pois bem, nessa pequena carta, Judas nos chama a atenção para não negligenciarmos o cuidado com essas doutrinas. Se nessa pequena carta temos todas essas doutrinas. Imagine um estudo profundo em Romanos, 1 Coríntios, 2 Coríntios, Gálatas, Efésios. Querido amigo, são essas doutrinas que dão fundamento à nossa crença. Essa fé que uma vez foi dada para sempre aos santos, essa revelação final, irrevogável e imutável, que Deus nos deu através do seu Espírito, a palavra de Deus, era e ainda é o alvo desses mal intencionados falsos mestres. Sabe por quê? Eles querem deturpar esse caminho que pode levar qualquer homem à salvação pela fé em Jesus Cristo, conforme 2 Timóteo 3,15. A condenação, a crítica, a punição a esses hereges tem por base a maneira perigosa da atuação deles. Esses falsos mestres assumiam forma, palavras e maneiras de cristãos verdadeiros e iam ganhando a simpatia e o respeito de muitos cristãos sinceros até, porém ingênuos e imaturos. Na realidade, eram ímpios, eram descrentes, eram pessoas sem o temor de Deus. Eram tão errados que chegavam a deturpar a graça de Deus em Jesus Cristo, transformando-a em licença para pecar, licença para libertinagem, para uma vida sem controle do Espírito Santo. Querido amigo, esses enganadores também eram culpados pelo fato de negarem a divindade do Senhor Jesus, o Cristo, é o Messias de Deus. Diante disso, comprovavam que não eram cristãos e que estavam no meio da igreja apenas buscando interesses próprios, interesses pessoais, através dos quais ofereceriam lucros financeiros. O princípio, então, que podemos extrair desse texto revela que, por desviarem outros do caminho divino, os falsos mestres sofrerão as punições divinas. Eu repito, esse é o princípio que nós extraímos desses dois textos de Judas. Por desviarem outros do caminho divino, os falsos mestres sofrerão as punições divinas. Nesses versos encontramos três ações punitivas que sofrerão os falsos mestres. A primeira ação punitiva que os falsos mestres sofrerão refere-se à condenação já antecipadamente pronunciada. Versículo 4. Essa condenação a que Judas se refere provavelmente se refere à doutrina que vinha do judaísmo, onde se aceitava que, de algum modo, havia uma doutrina da reprovação. Se seguirmos a argumentação de Paulo no primeiro capítulo de Romanos, versos 24, 26 e 28, veremos que Deus entregou os homens aos seus próprios erros para que eles se desviassem cada vez mais dele, pois esse era o desejo do coração deles. Então, essa é a punição que eles experimentarão. Em certo sentido, Deus entrega esses falsos mestres ao sabor do próprio engano deles, e assim como disse Paulo a Timóteo, os homens perversos e impostores irão de mal a pior, enganando e sendo enganados. 2 Timóteo 4,13. Querido amigo, essa verdade é importante para a igreja, para todos os cristãos, pois ela implica em proteção. Sim, sim, Deus está atento para a atuação desses hereges, e a condenação deles está desde há muito reservada. A própria Bíblia diz assim, tanto no Antigo como no Novo Testamento: Deus não deixará impunes esses. E, portanto, a igreja está protegida, está guardada por aquele que é poderoso. A segunda ação punitiva contra os falsos mestres é que eles sofrerão um castigo violento. E isso refere-se ao fogo eterno que experimentarão depois do juízo do grande dia. Versículos 5 a 7. Usando o exemplo da punição que caiu sobre o povo de Israel por sua incredulidade, o exemplo dos anjos que foram presos em algemas eternas sob trevas para o dia do grande juízo, e o exemplo das cidades de Sodoma e Gomorra, que por sua devassidão sexual foram destruídas, nesses versículos 5 a 7, Judas mostra-nos que esses falsos mestres enfrentarão o fogo eterno. enfrentarão a punição eterna. É importante percebermos esses exemplos, que eles mostram a possibilidade de pessoas que, mesmo vivendo entre a comunidade da fé, mesmo experimentando as realidades do reino de Deus, não se deixam tocar pelo poder de Deus e não experimentam a regeneração, não nascem de novo. Por isso, então, a terceira ação punitiva que os falsos mestres sofrerão refere-se ao juízo que enfrentarão pelas impiedades cometidas. Versículos 14 a 16 nos mostram exatamente isso. Aqui, novamente, Judas usa outro livro não canônico para favorecer o seu argumento. O livro é o livro de Enoque. Judas cita esse livro para reforçar a sua afirmação de que Jesus viria novamente e viria para executar o juízo contra esses ímpios. Por quê? Porque eles falam insolenemente, falam palavras ásperas, palavras duras, palavras cruéis contra o próprio Senhor Jesus, desacreditando-o, não lhe reconhecendo a divindade e nem o seu poder transformador. Querido amigo, por essas impiedades cometidas, os falsos mestres enfrentariam a punição do Senhor. Ao concluirmos na nossa reflexão, eu oro e peço a Deus para que você fique livre do engano, para que você não seja culpado com os falsos mestres, para que você não seja castigado com eles. Aqueles que são falsos mestres têm o seu destino já selado pelo Senhor. Aqueles que estão sendo enganados, que estão seguindo os falsos mestres, têm o seu destino selado pelo Senhor. Eu peço a Deus que ainda lhe dê oportunidade para se livrar do engano. Arrependa-se, volte para o Senhor. Deus é rico em perdoar. Que Deus te abençoe, um grande abraço e até o próximo programa.
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0: maravilhosa de Carol Gualberto e esse ritmo brasileiro, Real Felicidade. Agora 9h35, horário de Brasília, horário de você já ficar postos com suas perguntas, seus comentários, seus ouvidos e coração atento, porque a gente vai ter uma live daqui a pouquinho, a partir das 10 horas da manhã, live do Deus na Vida com Israel Mazacorati, que já está aqui. Ele vai nos conduzir num bate-papo olhando para dentro de nós, olhando para a palavra de Deus e encontrando resposta, caminho para os nossos conflitos. Queridos ouvintes, vocês que têm acompanhado Deus na Vida semana após semana aqui na rádio, sabe que o programa tem ali por volta de 10 a 12 minutinhos, mas hoje não. Nossa live com quase uma hora de duração, espaço para você interagir. A gente vai falar sobre Romanos capítulo 8 e a lei do Espírito de Vida. Então você está convidado para estar com a gente, viu? Vamos começar bem a nossa semana? Participe pelo WhatsApp 11 974 181 456. E o final de semana de vocês, hein? Como é que foi? Espero que muito bom. Dona Rita, Bebel, Marcos, Dona Miriam, Marília, Patrícia, seu João Pedro, sejam bem-vindos. Próxima canção para vocês.
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1: O que significa ser adotado? Você já desejou outra história, outro sobrenome, outra casa, outra vida. Talvez você nunca tenha dito isso em voz alta, mas já pensou. Quando olhou para outras famílias, quando percebeu diferenças, quando imaginou que felicidade morava em outro endereço. Essa inquietação revela algo profundo. O coração humano tem fome de pertencimento. O Evangelho confronta você exatamente nesse ponto. Deus não lhe oferece apenas religião. Deus lhe oferece adoção. Essa é a provocação. Você pode frequentar cultos, conhecer versículos e ainda viver como órfão dentro da própria fé. Pode saber sobre Deus e continuar sem descansar como filho. Há gente cercada de informação bíblica, mas vazia de intimidade com o Pai. A adoção espiritual não apaga sua história. Ela transforma o seu destino. Você continua consciente de quem é. Continua lembrando suas limitações, suas cicatrizes e suas quedas. Porém, agora existe uma nova identidade sobre a sua vida. Deus lhe recebe na família dele por meio de Cristo Jesus. Isso muda tudo. Quem é adotado recebe nome, recebe herança, recebe acesso, recebe lugar à mesa. Foi exatamente isso que Cristo conquistou para o pecador adotado como filho. Jesus não viveu procurando status humano, viveu em perfeita comunhão com o Pai. Passou pela dor, passou pela rejeição, passou pela cruz e venceu a morte na ressurreição. Ali está a resposta racional e existencial que seu coração procura. Somente filhos reconciliados com Deus Pai encontram verdadeira segurança. Dinheiro não lhe dá isso. Prestígio não lhe dá isso. Poder não lhe dá isso. Somente o Espírito de Deus faz você chamar o Criador de Pai com verdade e confiança. Então, pare de viver como visitante na casa de Deus. Você foi chamado para viver como filho. Eis a síntese que precisa permanecer em sua consciência. Quem é adotado por Deus como filho não precisa buscar outra identidade, porque finalmente encontrou sua verdadeira família. Você quer uma cópia escrita dessa mensagem? 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Até já.
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1: Muito bom dia, excelente segunda-feira para você. Está no ar a partir de agora a nossa live do Deus na Vida. Normalmente na última segunda-feira de cada mês, né? E agora a gente está aqui no finalzinho de maio. E para fechar com chave de ouro esse mês e para começar essa semana muito bem, eu tenho a alegria de receber meu querido Israel Mazagorat, pastor, teólogo, professor, amigo. Tudo bom, Israel?
7: Tudo bem, Renata. Graças a Deus, tudo bem. Uma alegria estarmos juntos com você, meu querido ouvinte e telespectador, que mais uma vez está sintonizado aqui na Rádio Transmundial, acompanhando as temáticas do Deus na Vida nesta segunda temporada, em que nós estamos conversando sobre o que acontece quando Deus nos visita no nosso mundo interior, no nosso mundo emocional, sentimental. Tem sido uma jornada interessantíssima até aqui, Renata, e espero que você esteja curtindo bastante.
1: E olha, por falar em nossos ouvintes, você que está só ouvindo pelo rádio, o aplicativo Rádios Afiliadas, venha para cá no YouTube, em @RTM Brasil. E já faça uma coisa, já se inscreva também no nosso canal, @RTM Brasil. Esse nome vale para todas as redes sociais da rádio, porque aí sempre que tem conteúdo novo, você já é notificado. E ouvir é uma coisa, poder assistir, se sentir aqui na poltrona com a gente, com um chazinho, aí é outra coisa, né? Então, venha para cá. Se você está no teu horário de trabalho, ou tá dirigindo, não faça isso agora, mas faça depois, porque o conteúdo vai ficar disponível para você lá. E ainda mande a tua pergunta também pelo WhatsApp 11 974 181 456. Eu tô com a Elis Regina, Berê, Keila, Cris Feijó, Reinaldo, Dona Rita, Bebel, Marcos, Dona Miriam, Cássia, Ellen, Marília, Patrícia, Cleiton, João Pedro, e é gente de norte a sul, de leste a oeste aqui do Brasil, e turma internacional, podem vir também. Hoje nós vamos falar sobre Romanos capítulo 8 e todo o impacto que ele traz para a nossa vida, tudo que ele nos mostra sobre o agir de Deus e a solução que vem em Cristo Jesus. Mas aí eu te pergunto, Israel, a gente tem falado até aqui que as convicções que temos moldam os nossos pensamentos, e quais são as convicções que Romanos 8 nos apresenta?
7: Isso mesmo, Renata. Nossa a conversa gira em torno da compreensão de que a palavra é a verdade, da aquilo que nós precisamos saber sobre a verdade, nos dá aquilo que nós precisamos ter de uma forma já enraizada, né, introjetada em nós sobre a verdade de Deus, para que vivamos bem esta vida em abundância que Deus nos deu em Cristo Jesus. Romanos 8 é um texto especialíssimo dentro do cânon das Escrituras, dentro da totalidade da Bíblia, porque Romanos 8 traz algumas convicções sem as quais nós jamais experimentaremos de forma prática esta vida abundante que Deus nos concedeu. Então a intenção nessa live é conversarmos um pouco sobre essas convicções, mas basicamente partir de uma convicção essencial. Quando Deus ofereceu o seu filho como sacrifício e por meio deste sacrifício condenou o pecado na carne, Deus introduziu na história, introduziu no tempo, introduziu no espaço, uma nova lei, a lei do Espírito de vida, que é a lei que nos liberta da lei do pecado e da morte. Então, o fato de não haver condenação sobre nós, que é o assunto inicial, é com esta fala que Paulo abre o texto de Romanos 8 e se tornou um dos versículos mais conhecidos de toda a Bíblia, que é o nenhuma condenação há para os que estão em Cristo Jesus. Este nenhuma condenação há precisa ser entendido à luz agora do que é o impacto desta nova lei, a lei do Espírito de vida que Deus introduziu no mundo.
1: Israel, esse impacto vai ser completo se a pessoa não conhece a Bíblia como um todo? Porque eu sempre falo para o Itamir, quando a gente vai gravar o Entendendo a Bíblia, eu falo, nossa, eu fico tão feliz de eu ter nascido nesse tempo, porque quanto mais eu leio o Antigo Testamento, mais eu sinto um, sabe, aquele sufoco, assim, eu falo, eu ia ser dessas que são fulminadas, que pôs a mão na arca, que fez alguma coisa errada, sabe? Porque quando eu leio o Antigo Testamento e o povo, né, Deus apresenta lá em Deuteronômio, ó, tem dois caminhos, escolham agora o caminho da vida, se vocês quiserem, né, bem obedecerem, mas a gente não conseguiu, e o Antigo Testamento é a prova de que o ser humano tenta, mas nunca consegue. Então, se a pessoa não conhece toda a Bíblia e os capítulos anteriores de

0: leitura dos textos bíblicos em sua totalidade, aproveitando-os melhor. Em outras palavras, você não precisa ter o conhecimento da Bíblia toda para ser liberto em Cristo Jesus, mas certamente que, conforme você desfruta do relacionamento com Deus a partir da presença do Espírito de vida em nós, e você retorna aos textos bíblicos ou inicia suas jornadas de leitura das Escrituras, certamente você vai assimilando cada vez mais, você vai aprofundando cada vez mais neste Deus, no mundo de Deus e nesta liberdade que Deus está nos concedendo em Cristo Jesus. Então eu gosto de pensar sempre Romanos 8 como pode ser na sua vida, assim como foi na minha vida, assim como tem sido na sua vida, um texto bíblico que me abre uma porta, que me faz ver as coisas com uma outra perspectiva.
1: Sim, é bem o que vocês, teólogos, falam pra gente, né? Que Cristo é a chave hermenêutica de toda a Escritura.
0: É.
1: Mas abre mesmo o nosso entendimento, a nossa compreensão. Agora, Israel, para abrir então também dos nossos ouvintes cada vez mais, para ampliar essa gratidão do que Cristo significa pra gente, fala um pouco da nossa condição, então, antes de Cristo. Que lei operava em nós?
0: Perfeito, Renata. Então, vamos ler os versículos iniciais de Romanos 8, e aí a gente começa a responder a questão que você colocou. Portanto, agora já não há condenação para os que estão em Cristo Jesus, porque por meio de Cristo Jesus, a lei do Espírito de vida me libertou da lei do pecado e da morte. Isso é Romanos capítulo 8, versículos 1 e 2. Primeira coisa, Renata, respondendo a sua questão, é que Paulo fala que agora já não há condenação para os que estão em Cristo Jesus. E o que isso significa? Sem Cristo Jesus, nós estamos debaixo de condenação. Então, a vida como nós a conhecemos, iluminada pela palavra de Deus, revela que a condição humana é uma condição de condenação. O ser humano está perdido. Se a gente quiser entender o que essa palavra condenação significa para Paulo, o texto que ele mesmo escreveu para os Efésios, no capítulo 2, mostra um pouquinho dessa condenação, quando ele nos diz que nós estávamos mortos em nossos pecados e transgressões, e éramos, por natureza, merecedores da ira de Deus. Então, isso é a condenação. Nós estamos debaixo de um pecado, somos responsabilizados pela nossa vida, pela nossa condição, e por natureza, ou seja, a partir do que nós escolhemos fazer em Adão, né? Que é ser independente de Deus, o ser igual a Deus, ser referência para si mesmo, nós estamos separados de Deus. Isso nos coloca nesta condição humana de condenação. Agora, é importante pensar que esta condenação não é a condenação que virá depois da minha morte. Às vezes as pessoas pensam, sim, que a condenação é ir para o inferno. E estar livre da condenação é também, depois da morte, ir para o céu. Não, a condenação não é isso. Nós estamos condenados a uma vida de escravidão e de doença para a morte. É o que Paulo diz no verso 2. Porque por meio de Cristo Jesus, a lei do Espírito de vida me libertou da lei do pecado e da morte. Então, existia uma lei que estava em vigor, que estava em vigência, e esta lei era uma lei que nos dominava, a lei do pecado e da morte, uma lei que nos escraviza, uma lei que nos adoece com uma doença de morte, uma doença incurável, uma doença qual não há nenhum tipo de terapia humana disponível, mas uma doença que invariavelmente nos levará até a morte. Estamos doentes terminais. Isso significa, então, que a condenação nos aprisiona em vida. Nós estamos aqui e agora fadados a viver uma vida de escravidão e uma vida de doença, e aí é que está o pior de tudo, achando que isso é vida. Né? Escravizados pelo pecado e pela morte, doentes de morte e achando que isso é liberdade e saúde. Sim. Mas na verdade não é. É o Evangelho quem lança luz sobre a condição humana e nos mostra da nossa necessidade de sermos libertos e de sermos curados. Sim. Por esta intervenção que Deus fez na história no Evangelho de Cristo Jesus.
1: E aí quando você fala isso, né, que é o evangelho,

0: O que joga a luz sobre essa condição? Porque de fato o ser humano acha que quanto mais livre de Deus, melhor para ele, né? E mais doente ele tá, mais sedento. Mas aí a gente tem Paulo também falando lá em Romanos sobre isso, né? Olha, se a lei não mostrasse pra gente a nossa condição, a gente não saberia, né? Que ele fala, ah, então quer dizer que a lei não teve serventia nenhuma? Claro que teve, né? Ela foi sombra de algo. Então qual foi a importância também da lei para mostrar a nossa condição de doentes?
1: Pois é o que Paulo argumenta principalmente na carta aos Gálatas. Ali a gente tem Paulo trabalhando justamente esse cerne, né? Ele obviamente fala bastante disso em Romanos também, mas em Gálatas a gente tem isso, né? Paulo nos mostrando que a lei revela o que é o pecado. A lei nos mostra como incapazes de viver segundo os preceitos de Deus, segundo o padrão que Deus estabelece. Então, sendo a lei um reflexo da santidade do nosso Deus, ela, ao tentar ser praticada pelos seres humanos, ela só produz o seu oposto, ou seja, ela produz seres humanos que olham para a lei, tentam viver de acordo com aquela lei e se acham no mérito diante de Deus por praticarem as obras da lei. Então, acham que justificam a si mesmos porque obedecem à lei de Deus. Então, a obediência à lei de Deus se torna um instrumento de vaidade, de orgulho para o ser humano, o que já é uma quebra do próprio mandamento, né? Então, essa incoerência de um ser humano tentando viver segundo a vontade de Deus, mas incapacitado de viver segundo a vontade de Deus. Então, o argumento de Paulo é que Deus nunca deu a lei para que a lei fosse apenas essa questão de regular o nosso comportamento, de fazer as coisas do lado de fora, como se o nosso coração não importasse, né? Na verdade, a lei tem este objetivo de encerrar todas as coisas debaixo do pecado. A lei tem este papel de revelar o que é o pecado, porque senão a lei eu não sei o que é pecado. Então, qualquer coisa está valendo se não tem a lei, né? Então, a lei revela o que é o pecado, ao revelar o que é pecado, mostra que eu não sou capaz de viver segundo a vontade de Deus revelada na lei, e isso gera em mim apenas uma alternativa. Eu preciso de uma salvação que venha de fora. Eu não sou capaz de salvar a mim mesmo. Então, daí que o argumento de Paulo é bom. Esta salvação, esta libertação que tanto ansiamos, ela só se encontra em Cristo Jesus. Aquele que é feito semelhante à carne, para que na carne cumpra toda a lei, e ali há uma sentença caindo sobre ele para que então definitivamente o pecado fosse condenado.
0: Antes de eu continuar com as perguntas, a turma está aqui interagindo, fazendo comentários. Olha aqui, quero agradecer Pastor Isaías, lá de Novo Barreiro, no Rio Grande do Sul. Obrigada pela tua companhia. Marília também aqui junto com a gente. Dona Maria Angélica, em Parnamirim, disse: é rádio cristã no mundo, tô aqui, tá maravilhoso o programa. E a gente recebe também a Mariana Velasco, lá de Cuiabá, dizendo assim: Pastor Israel, Romanos 8 é tremendo, é como um bálsamo, renova as forças e a condição de que está em Jesus Cristo. E
1: Amém.
0: aí, amém. E aí você fala, e a própria lei, quando a gente acha que consegue obedecê-la, a gente se torna também orgulhoso e já quebra a lei. O Schopenhauer fala que o ser humano fica naquele pêndulo, né? Entre ou uma angústia ou um tédio profundo. E às vezes eu penso, né, assim, nossa, sem Cristo parece que a gente fica num pêndulo, ou de a gente se sente com a nossa identidade, né, fragilizada, ou a gente se sente muito aquém das coisas, ou então quando a gente consegue fazer algo bom, se sente orgulhoso, né? A gente nunca tem, parece que, o parâmetro perfeito de quem de fato somos. E a Bíblia revela quem de fato somos, a nossa condição. Mas agora, qual é a nossa condição em Cristo Jesus? Então, Israel, qual a importância de Romanos 8 para essa questão da nossa identidade, não pautada nos nossos méritos, mas no que Deus fez por nós?
1: É isso mesmo, né, Renata? Como o Tim Keller usou uma imagem muito legal. Ele tem um livrinho chamado Ego Transformado. E é um pequeno livro que acho que vale a pena, que todos os cristãos na nossa geração, por algum momento, leiam este livrinho dele. Ele fala, né, que este pêndulo, essa oscilação, é entre o ego inflado ou o ego murcho. Né? Então, ou a gente está com o ego inflado, mas os dois casos é um problema no ego.
0: Sim.
1: Né? Então, esse problema do nosso eu mais profundo.
0: Sim.
1: Nós precisamos que o nosso Criador nos diga quem nós somos.
0: Sim.
1: Né? Nós não temos condição de continuar simplesmente aceitando uma identidade que nos foi imposta pela cultura, que foi criada a partir dos nossos traumas e vivências. Não podemos aceitar uma identidade que nos resume a consumidores, que nos resume a eleitores, que nos resume a uma pecinha dentro de uma engrenagem, assim por diante. Não, nós precisamos que o Criador da vida nos diga quem nós somos. E isso é o ponto de entrada que a gente tem para retificar essa identidade, para reconstruir esta identidade que foi fragilizada pelo pecado. E a fragilidade de uma identidade não diz respeito apenas a pessoas com problemas de baixa autoestima.
0: Sim.
1: Uma pessoa egocêntrica, uma pessoa vaidosa, uma pessoa orgulhosa, essa pessoa tem problemas graves de identidade fragilizada, porque
0: Sim.
1: isso é apenas uma variação do mesmo problema do pecado, que escraviza e nos adoece de morte e para a morte, né? Então, quando nós lemos a palavra de Deus, o que é que nós vamos encontrando? O que é que o Criador está dizendo sobre nós? E esses são pontos essenciais para que a gente ouça a voz do Deus eterno que se revela nas Escrituras e que se revela soberanamente na pessoa do seu Filho Jesus Cristo. Né? No início da live, Renata, você falou ali sobre o ser humano que, na sua condição de pecador, ele não quer se aproximar de Deus. Isso é algo que Paulo traz ali no capítulo 3 de Romanos, né? No início, não há quem busque a Deus, não há quem queira ficar perto de Deus. E olha como isso é curioso, pode soar estranho aos nossos ouvidos, mas eu vou arriscar dizer da mesma forma. O ser humano, na sua condição humana, ou seja, escravizado pela lei do pecado e da morte, que Paulo cita aqui em Romanos 2, ele precisa fugir da presença de Deus. Por quê? Porque a presença de Deus é veneno para ele. É veneno. É veneno porque a presença de Deus, por exemplo, com a lei, o que que ela revela? Ela revela o tempo todo que eu sou culpado, que eu me encontro em dívida, né? É a repetição daquela cena no Éden. Homem, cadê você? Eu me escondi porque tive medo, né? Olha só, por que que vai se esconder de Deus? Por que que tem medo de Deus? Porque a presença de Deus vai tirar a vida dele, né? É aquilo que Deus revela para Moisés em Êxodo 34, né? Eu preciso te proteger da minha glória, porque se você me vê, você morre. Né? Então essa é a ideia, a presença de Deus, ele é veneno. Mas o que que a palavra de Deus também mostra para nós é que Deus toma todas as providências para que a sua presença seja não apenas este efeito de revelar a nossa culpa, de revelar a nossa dívida, mas também de uma presença que nos traria a cura, que nos traria o antídoto para isso que seria o efeito do veneno, que é essa vida angustiada, culpada, em si mesmada, né? Mas Deus nos trazendo essa libertação que temos em Cristo Jesus. E em Romanos 8, ele introduziu algo novo nessa história. Havia uma lei, e esta lei imperava. Paulo utiliza, inclusive, um termo grego que significa domina. A lei, ela tem este poder de reger a vida, de governar a vida. Então, é este poder escravizador, como se ela fosse uma entidade poderosa que reina, que governa sobre a vida. Quando a gente fala de lei, normalmente a gente pensa num código legislativo, a gente pensa em um código de conduta, algo escrito num papel, num livro ou alguma coisa assim. Mas a lei de que Paulo está falando aqui é muito mais profunda do que a lei escrita num papel. Esta lei de pecado e de morte funciona mais ou menos como que a lei, as leis da física ou as leis da biologia. São leis que não podem ser alteradas pelo ser humano. Elas estão em atividade por si só. Então, são leis que me dizem que se você pegar essa sua xícara aí da RTM, levantar aqui no alto e abrir a mão, não tem como, não tem o que você diga, faça, não há como você alterar o fato de que essa xícara vai se espatifar no chão e ela vai quebrar. Então, isso é uma lei da gravidade em operação, trazendo todos os corpos para baixo. Né? Então, isso seria a ideia. Não temos como alterar isso, não temos nenhuma gerência sobre essa lei. Simplesmente vivemos debaixo destas leis que estão escritas desta forma, né? E regendo as coisas. A lei do pecado e da morte funciona assim. Por isso que nós não nos damos conta de que nós estamos escravizados e doentes. Porque é simplesmente o mundo como nós o conhecemos, é simplesmente a condição humana, escravizado por essa lei e adoecido por essa lei. Então pense que esta lei de pecado e de morte regia a vida como nós a conhecíamos. Aí o que é que estava acontecendo no mundo, nos bastidores, onde os nossos olhos de carne não alcançam, no mundo espiritual, como Paulo fala, né? Na realidade celestial, o que é que está acontecendo na história por trás da história? Né? O que está acontecendo é que Deus estava trazendo ao mundo uma nova lei. Essa nova lei, Paulo chama aqui de lei do Espírito de vida. E esta lei tem um poder libertador. É a lei do Espírito de vida que liberta o ser humano da lei do pecado e da morte. É isso que Deus está fazendo, Renata. Ele está trazendo à realidade aquele que é o solucionador do problema, aquele que vai de fato trazer sobre nós a libertação, não apenas pontual, no sentido de não há condenação porque Jesus te justificou e quando você morrer, você, ao invés de ir para o inferno, você vai para o céu. Não, é a lei que está operando exatamente neste minuto sobre as nossas mentes, nossos corações, nossos corpos. É disso que Paulo está falando, uma lei que está presente na realidade.
0: Uau, você tá gostando? Eu tô, e ó, o pessoal até ficou com medo quando eu peguei minha xícara aqui, que você falou assim, se você soltar isso aqui, pode quebrar, não farei o demonstrativo, vocês sabem. E já que você falou antes do programa, boa live, se divirta, vou aproveitar a lei da gravidade para contar uma coisa. Sabe que quando os americanos foram pra Lua, eles ficaram pensando, né, que tipo de caneta que eles deveriam fazer para poder escrever, porque não tem a lei da gravidade para descer, né, a tinta. E aí ficaram pensando, inventaram várias coisas para como conseguir escrever e tal, aí os russos levaram os lápis.
1: Muito bom.
0: Agora, Israel, você falava, né, que, bom, sabendo ou não sabendo, os que não estão em Cristo estão na condição de pecado. É tipo um peixe que está na água, só que ele não sabe que está na água, que ele está molhado, porque ele já está lá. Não tem como ele diferenciar o que é seco e o que é molhado. Mas agora há uma nova lei, a lei do Espírito de vida. Mas e aí? Essa é a condição, mas é a condição para todo mundo ou é a condição para quem crê?
1: Pois é, Romanos 8 vai mostrar que esta é a lei que governa sobre a mente daqueles que foram redimidos em Cristo Jesus. Então, é uma lei que só pode ser vivida, experimentada, tudo mais, de fato, na sua plenitude, aqueles que estão em Cristo Jesus. É a lei do Espírito de vida. Portanto, depende que o Espírito tenha sido colocado dentro de nós. Esse é o Espírito de Deus, esse é o Espírito Santo, esse é o Espírito de Cristo. São essas três formas de falar do Espírito que nós encontramos nos textos bíblicos, né? Que mostram para nós que se alguém está em Cristo, este pertence a Cristo. Quem não está em Cristo, né? Ou seja, em quem não habita o Espírito de Cristo, este não pertence a Cristo.
0: Sim.
1: Então esse é um primeiro ponto. Ou seja, viver esta lei, os efeitos da liberdade dessa lei, viver os efeitos da cura dessa lei, depende que creiamos em Cristo Jesus. Por isso que Paulo começa dizendo que todas estas bênçãos que nós estamos vendo aqui são para aqueles que estão em Cristo Jesus. Né? E só para citar o óbvio, né? Como que nós passamos a estar em Cristo Jesus? Crendo que Jesus é o Filho de Deus, crendo que Jesus é o Messias, né? Entregando a nossa vida a Ele, ouvindo o chamado do Evangelho e respondendo ao chamado do Evangelho, dizendo um sim para Cristo e decidindo caminhar com Ele. Então, isso é o estar em Cristo Jesus. O que nos leva a completar a nossa resposta. Porque é o seguinte, se a lei do Espírito de vida foi introduzida no mundo, ela não está apenas no interior dos corações daqueles que creem em Cristo Jesus, mas o simples fato de um dia você, Renata, ter ouvido o Evangelho, poder responder a este Evangelho, é porque a lei do Espírito de Vida atua na história. Uhum. Né? Então ela está presente, nos atraindo, nos chamando, nos convidando. Ele está lá trabalhando nos bastidores da nossa vida, de uma forma soberana na nossa história. Ele está lá presente quando a gente está afastado de Deus, quando a gente não conhece Deus, ou quando a gente se desviou dos caminhos do Evangelho por alguma razão. Está lá o Espírito Santo de Deus trabalhando para que a gente volte, retorne, abra os olhos, abra os ouvidos, né? Amoleça o coração. Esse é o trabalhar, né? Agora, o texto de Romanos 8, ele vai se direcionando a esta lei do Espírito da vida, regendo a vida da pessoa que crê em Cristo. Né? Então, esse é o ponto focal do que Paulo está tratando em Romanos capítulo 8.
0: E eu tenho comentários aqui da turma. O Diego Martinello, lá do Sul Brasileiro, disse, olha, falando aí sobre essa conversa, sobre esse assunto, a lei se torna como um espelho, né, que mostra o nosso pecado. Mas a gente precisa da água viva, que é Jesus, para nos limpar do pecado, para que consigamos enxergar através da lei. Obrigada, Diego, pelo teu recado. Obrigada também, querida Magnólia. Obrigada, pastor Isaías, também sintonizado com a gente. Elis Regina e todos que participam aqui conosco, viu? Nessa próxima metade da live, a gente só vai pincelar um pouquinho o que vão ser assuntos que a gente vai tratar nas próximas lives, uhum. né? Como a questão do medo, a insegurança, a ansiedade, a culpa. E eu lembro que você havia indicado pra gente na Isso. última live pra gente ler o livro, né? Do Ricardo Barbosa, Pensamentos Transformados, Emoções Redimidas. Uhum. E ele cita o seguinte: a infantilidade espiritual é uma marca da espiritualidade Isso. secularizada, da cultura materialista e pragmática. Muitos, se não a maioria dos cristãos pós-modernos, são pessoas bem formadas, habilidosas no uso dos recursos tecnológicos, funcionais e pragmáticos no exercício dos seus ministérios, mas não necessariamente santos, sábios e maduros em Cristo. São emocionalmente instáveis, afetivamente confusos, inseguros, ansiosos, frustrados e carentes. E aí, Israel, quando eu leio essa condição, assim, de desorientação, é muito do que a gente tem lá em Romanos capítulo 1, né? Que ele vai apontando que o ser humano se afastou de Deus e aí ele começou a adorar a criatura ao invés do Criador, né? E aí do capítulo 2 ele fala assim, mas você que pensa que está em condição melhor, que pode apontar o dedo para o outro, essa também é a sua realidade, né? Então, como essa lei do Espírito de Vida está atuando, a gente pode deixar que ela rege, que ela reja, né, as nossas vidas, mas mesmo assim a gente vê tantos cristãos desorientados. Como esse capítulo 8, ele dá uma saída para o capítulo 1 de Romanos.
1: Esse é um problema que a gente tem que tratar, e eu reforço a recomendação do livro do pastor Ricardo Barbosa, tá? Pensamentos Transformados, Emoções Redimidas, da editora Ultimato. É um livro baseado em Romanos capítulo 8, de 31 a 39. Então ele trata dessas questões que a gente está trabalhando aqui, e é uma das referências bibliográficas que a gente tem usado nas nossas lives, tanto essa como as lives que ainda virão, onde a gente, como a Renata já anunciou para vocês, a gente vai aprofundar agora nas questões de emoções e sentimentos vistas à luz do Evangelho de Cristo Jesus, vistas à luz do Espírito, da lei do Espírito de Vida. O ponto, Renata, é que Romanos capítulo 8 vai nos colocar diante de uma situação onde agora nós temos uma liberdade. Então falamos que a lei do Espírito de Vida é uma lei que nos libertou da lei do pecado e da morte. Então sua condição está lá no coração da lei do Espírito de Vida, o ato libertador. Então fomos libertos. Agora nós estamos libertos, é verdade, da lei do pecado e da morte. Só que todos nós cristãos temos que concordar em um ponto: nós ainda somos tentados pelo pecado, nós ainda somos tentados segundo o nosso próprio mau desejo, e nós, ocasionalmente, caímos em tentação, pecamos. Tanto que 1 João, uma carta linda, tremendamente pastoral, Ele começa falando isso, né, filhinhos? Eu escrevo essas coisas para que vocês não pequem. Mas se vocês pecarem, saibam que vocês têm um advogado junto ao Pai que intercede por vocês e tal. E ele deixa claro, olha, não adianta me dizer que você não peca, porque se você não peca, você faz de Deus mentiroso. Sim, o pecado ainda faz parte, mas em que sentido? O pecado agora não é mais a lei que rege, o pecado é um desvio, o pecado é um deslize. O pecado significa que houve algo que aconteceu fora do normal. O normal é que sejamos governados pela lei do Espírito de Vida, e esta lei do Espírito de Vida faça sua obra completa em nós, que é mudar a nossa mentalidade, mudar o nosso coração. Então, é ali que ele está trabalhando, não é regulando o comportamento, é alterando a forma como percebemos as coisas, como lemos o mundo, como reagimos ao mundo. É lá que a lei do Espírito de Vida está trabalhando. Então, isso significa que é na jornada da vida que nós vamos entendendo de que forma a lei do pecado e da morte, embora eu já não esteja mais sob o seu domínio, ela ainda tem efeitos sobre a minha vida. O Dallas Willard, um autor que eu sei que você também gosta bastante, ele usa uma forma de explicar isso que me satisfaz bastante. Ele diz o seguinte: é como se nós tivéssemos a vida toda tendo sido treinados no pecado. Então, é uma habilidade, né? Desgraçada, mas é uma habilidade que nós desenvolvemos ao longo de uma vida. Nossa mente está continuamente exposta ao que é contrário à vontade de Deus. A cobiça do nosso coração está o tempo todo nos levando a querer coisas que não são Deus, né? A gente já falou nas lives, a gente tem a fábrica de ídolos lá no coração. Então, isso é uma vida inteira treinada no pecado. A lei do pecado e da morte já não domina mais sobre aqueles que estão sob a lei do Espírito de Vida. No entanto, os nossos corpos, a nossa mente, o nosso coração foi exposto por muito tempo ao pecado. Isso significa que, embora esta lei já não me domine mais, eu ainda tenho que tirar de mim todos os resquícios, hábitos, maneiras de pensar, maneiras de desejar as coisas, maneira de sentir e assim por diante, né? Isso ser tirado de mim. Esse é o processo terapêutico. Sim. Da lei do Espírito de Vida.
0: Sim.
1: Volto a dizer, isso é importantíssimo, gente. Não é uma lei que me libertou e essa libertação teve o efeito completo. Na verdade, é um efeito que foi iniciado. E que este efeito perdurará até a vinda de Cristo Jesus, onde eu estou sob os efeitos terapêuticos da graça de Deus. Nós estamos sendo curados na condição de libertos. Então, esta cura é Deus tirando de nós tudo isso que a gente ainda sente e que cada um de nós certamente sabe identificar na própria vida. Aonde estão as suas tentações, aonde estão os seus maus hábitos, quais são os seus maus desejos, que tipo de tentação nos seduz e dificilmente a gente consegue resistir a ela. Todos nós sabemos identificar essas coisas nas nossas vidas. E aí, para encerrar essa fala, o fato de termos consciência dessas coisas mostra a lei do Espírito de Vida em atuação.
0: É graça.
1: Exato. Então, se eu sou capaz de olhar para mim e perceber pecado, se eu sou capaz de olhar para a minha vida e me entristecer porque ainda não estou no ponto em que deveria estar, é porque a lei do Espírito de Vida está atuando em mim. Sem a lei do Espírito de Vida, o que sobra? Se sobra apenas ou a pessoa que está totalmente acomodada com o pecado, porque não sabe distinguir que isso é pecado, ou está o orgulhoso, achando que não peca, ou achando que é mais poderoso do que o pecado, né? Aquele tipo de coisa que a pessoa adicta costuma dizer, né? Enquanto está na negação. É. Não, eu paro a hora que eu quero. É você achar que você tem poder para alterar a lei do pecado e da morte que está atuando sobre você e você não tem esse poder, né?
0: Sim, é aquela senhorinha, né? Não, eu usei a vida inteira e nunca viciei.
1: Isso. É mais ou menos isso.
0: E já que você citou o Dallas Willard, que eu tenho vontade de citar em todos os programas, às vezes eu me contenho, né? Ele fala, né, que o cristão que está nesse processo de santificação gasta graça, tipo um Boeing 747 quando está em decolagem, né? Exato. A santificação é um consumir dessa graça, é a graça não atuando só para nos dar vida, né, eterna, mas atuando na vida agora do presente. Ele fala do condutor, ele pensa assim, né, que eu não posso passar no exame e tirar minha carta, eu quero também poder dirigir, não é só para eu ter a carta que vai me levar para o céu, eu quero poder usar nessa vida, essa qualidade de vida eterna que já começa a imperar em nós, né, que estamos em Cristo. Olha aqui, vários recadinhos da turma. O Carlos Lira pediu para você repetir o nome do livro do Ricardo.
1: Posso repetir agora já?
0: Por favor.
1: Pensamentos Transformados, Emoções Redimidas. Pastor Ricardo Barbosa, lá de Brasília, editora Ultimato.
0: E aí foi bom que já valeu para Márcia Madureira, lá do Rio de Janeiro, que também tinha pedido para a gente enviar o nome do livro, e ela fez uma pergunta. E lembrando que a gente então só vai fazer assim um voo estilo drone, tá bom? Agora sobre esses temas, mas pousar mesmo e falar sobre esses assuntos só nas próximas lives, né? Porque a Márcia disse assim, muito boas explicações, mas mesmo assim, muitas vezes carregamos culpa, sendo que Deus já nos libertou. E aí, Israel, como lidar com a culpa?
1: Por que a gente está frisando que a gente vai fazer apenas um voo panorâmico? Todos esses temas, culpa, medo, insegurança, insatisfação, todas essas coisas precisam de um tempo adequado para que a gente coloque esses assuntos dentro das escrituras, dentro da graça de Deus. Se a gente quiser dar qualquer resposta rápida sobre essas coisas, a gente não consegue atingir. Então, por isso que no nosso planejamento, nas próximas lives, daí a gente dedica a hora inteira para tratar dessas questões essenciais, e isso ajuda a gente a lidar com isso. A culpa, ela também entra, né? Ela é um problema multifatorial, né? Então, por exemplo, podemos nos sentir culpados dependendo da forma como você foi criada dentro da sua casa. Você pode ser uma pessoa que nunca atingiu o padrão esperado dos seus pais. Então, você pode ser aquela criança que foi tremendamente cobrada, uma criança que teve um alto nível de exigência para o seu comportamento, para o seu rendimento escolar, para o seu rendimento dentro da igreja, né? Com relação a pecados, quando você começou a ser experimentado no pecado por causa da condição humana. Então, pode ser que a culpa venha apenas por uma questão de mais psicológica, ou seja, como você foi criado dentro de casa. Então você nunca atinge o padrão, logo você está sempre se culpando por não ser aquela pessoa. Você pode se sentir culpado porque você é perfeccionista. O perfeccionista está sempre culpado, porque ele nunca atinge o padrão, e ele está sempre culpando os outros também porque nunca atingem o padrão. Agora, você tem a culpa no sentido espiritual mesmo, a culpa que nos atinge por causa da nossa compreensão, da nossa dívida para com Deus. Estamos em pecado. A gente pode estar vivenciando aquilo que Adão vivenciou. Eu ouvi os seus passos na virada do dia, andando pelo jardim, e eu fugi para me esconder da tua presença porque eu tive medo. Isso é a culpa o levando a agir. Sabe-se que está culpado porque fez o que não deveria fazer e por conta disso quer se esconder da presença de Deus. O que que isso... Aí onde entraria o remédio do evangelho para essa culpa? E claro, não é uma pílula que você vai tomar e em 15 minutinhos você está boa. Não, isso é uma jornada. É uma jornada de mudança de mente, de mudança de coração. Tudo que envolve mudança de mente leva tempo, não acontece de uma hora para outra. Lei é que diz, não faça mais assim, ponto final. Isso é lei, é comportamento. Não, evangelho é lei do Espírito de vida nos transformando de dentro para fora. Então isso vai levar tempo. Por isso mesmo que leva tempo, comece imediatamente, né? Para que você colha os frutos disso o mais breve possível. É a mudança na nossa compreensão de Deus. Como é que nós lidamos com essa culpa? A gente precisa entender Deus melhor. A gente precisa compreender Deus na face de Cristo Jesus. Nós precisamos entender quem é este Deus que se manifestou em Cristo Jesus. Então, a boa compreensão de Deus é o que Adão não tinha. Por isso que ele só conseguia esperar de Deus a punição pelo seu pecado, pelo seu erro. Não era capaz de esperar de Deus perdão, misericórdia, amor. Então, todas essas coisas são espiritualmente tratadas quando a gente está falando desta culpa que se enraiza em nós por causa da nossa dívida para com Deus, por causa do pecado, são espiritualmente tratadas trabalhando o quê? A nossa compreensão de Deus. De que forma eu tenho lidado com Deus? Quais imagens de Deus têm presidido a minha mente? Como que eu penso em Deus quando, por exemplo, eu me ajoelho para orar? Como eu penso em Deus quando eu abro a Bíblia para ler? Né? Como eu penso em Deus quando eu estou pedindo perdão por um pecado que cometi? Né? Então, todas essas coisas fazem parte desta terapêutica da graça de Deus na nossa vida.
0: Muito bom. E se você ficou com vontade demais, então a gente vai fazer um programa sim sobre culpa. E tem até um livro que o Israel me deu, que é Culpa e Graça, do Paul Tournier. Sim. Maravilhoso. E daqui a pouco eu vou falar de outro livro também. Mas antes, Edivânia lá de Floriano, Piauí, disse: Renata, Israel, que live maravilhosa. Eu gosto muito de Romanos 8. O Mike Rodrigues, lá de Salvador, Bahia, falou: onde é que eu consigo essa mensagem dessa live? @RTMBrasil. Ela vai ficar salva lá, então fica o conteúdo completo. Você pode ouvir de novo, pode anotar, pode mandar para outras pessoas. Então acesse @RTMBrasil no canal do YouTube para assistir na íntegra, caso você tenha pegado aí da metade para o final. Outro livro que fala sobre culpa é o do Shed, o Pecados e Pecadinhos.
1: Ah, sim.
0: E ele começa falando sobre culpa falsa e verdadeira. A falsa é aquela que a gente já confessou. E por que que ela ainda está lá? Uhum. Né? Então já é falsa, porque se a gente fez como está lá em João capítulo 1, como você trouxe pra gente na primeira carta, se você for até ele, ele é o nosso advogado junto ao Pai e já nos perdoa, porque você ainda está carregando esse peso, né? Uhum. Só que é como você disse, não é instantâneo, não é pílula, não é a gente faz uma vez e aquilo não vai nos apontar e nos acusar de novo, até porque o inimigo das nossas almas tem um papel incansável de nos acusar, né? Uhum. De lembrar dos nossos erros, sim, né? Sim. E se esses ataques são assim, como a gente não vai para o texto bíblico para então ter como se defender desses ataques, seja da nossa própria consciência, né? Do nosso coração, enfim. Mas aí, Israel, em Romanos, bem no finalzinho, fala que nada nos separará do amor de Deus que está em Cristo Jesus. Então, nem culpa nos separa, mesmo que a gente esteja lidando com esse processo de ser curados da culpa, mesmo assim Deus está com a gente, mesmo que a gente sinta que não está?
1: É. Essa é uma das convicções que você me perguntou no início do programa, da live, né? Uma das convicções que a gente precisa ter. Então, eu gostaria que todos vocês que estão assistindo a gente, ouvindo a gente, que assim que terminar essa live, você separe um tempo para ler o capítulo 8 de Romanos, mas que você foque bem ali nos versículos 31 a 39. Quando Paulo fala dessas convicções, não há nada capaz de nos separar do amor de Deus que está em Cristo Jesus. Não existe nenhum poder no universo, por mais poderoso que esse poder, que essa potestade, que essa soberania seja, não tem mais absolutamente nada capaz de nos separar do amor de Deus que está em Cristo Jesus. E isso não é por causa dos nossos atos de justiça, não é por causa da nossa já correção de caminhos moralmente, né, errados que trilhamos, não. É por causa do que Deus fez em Cristo Jesus. Isso é o capítulo de conclusão de Paulo, deste grande texto de Romanos 8. Né? Nós podemos viver verdadeiramente livres, porque Cristo nos libertou. Não fomos nós quem nos libertamos a nós próprios. Esta é a razão pela qual nós podemos estar seguros na graça de Deus. Então, o nosso caminho de aprendizado, o nosso caminho de ter uma visão correta sobre Deus, sobre nós, sobre a vida, sobre os outros, passa por deixarmos que estas palavras das Escrituras se tornem convicções em nosso coração. O que é a convicção, gente? Não é tanto aquele processo racional, sabe? De você estudar um assunto, chegar à lógica de algum assunto. Não, a convicção tem a ver com aqueles valores, com aquelas verdades nas quais você creu e que você permitiu que isso entrasse para a sua mente e para o seu coração, presidindo a forma como você vai pensar. Então, não é o pensamento, não é o raciocínio, é o que está anterior a todo pensamento e raciocínio. É aquilo que está lá na base da nossa mente e é a partir daquele alicerce da verdade revelada da palavra de Deus é que pensamos as coisas, então. Então, essa é a reflexão, o exercício que a gente vai fazer. O primeiro passo para uma pessoa se ver livre desta culpa falsa que a Renata mencionou seria o quê, então? O primeiro passo é entender que isso existe na vida dela. De que nós conseguimos diagnosticar este problema ou este aspecto nocivo, né? De a gente ainda permitir que a lei do pecado da morte esteja ali presente, né? Com uma raizinha, né? Ainda presa lá no nosso coração, mas que precisa ser tirado pela lei do Espírito de Vida. Então, quando a gente faz isso, a gente começa a refletir sobre isso, pensando na vida. Poxa, se já não há, por palavra de Deus,
0: sim,
1: se já não há mais nada que nos separa de Deus, se já não existe mais nenhum poder conhecido ou desconhecido por nós capaz de nos tirar de Deus, por que viver culpado? Né? Por que permitir que a culpa ainda exerça esse domínio sobre nós? Então é trabalhar isso nos nossos pensamentos, a partir desta convicção, a partir dessa verdade da Escritura, permitir que a palavra de Deus também nos inspire a orar a respeito disso, a levar esses assuntos na presença de Deus, mas sempre baseados nas convicções que as palavras de Deus permite que nós as introjetemos, as assimilemos, né? E vivermos de acordo com elas. Né?
0: Sim, e vai ter que ser uma decisão, né? Porque as emoções vão vir e elas são fluxo, né? Então elas vão passar. Se eu acolho essa e fico ali maturando sobre ela, ela vai causar todo esse processo nocivo em mim.
1: Ela vai criando esse sentimento.
0: Sim.
1: Ela vai criando esse sentimento de medo, ela
0: Sim.
1: vai a insegurança, a culpa, quer dizer, essas coisas, um vai chamando o outro.
0: Sim.
1: Né? Então, é permitir que estes impulsos, né, bem físicos,
0: Sim.
1: assim mesmo, né, de reação humana, que seria a emoção, vá se solidificando e se tornando cada vez algo maior e mais complexo dentro de nós, como estes sentimentos de culpa, de medo, de insegurança, né, de crise de fé, de falta de fé, né, que vão se enraizando em nós.
0: Sim, e olha, muitos estão pedindo aqui para mim o link da live, e eu repito aí, @RTM Brasil no YouTube, mas ó, você que não está conseguindo encontrar, fica tranquilo, eu vou mandar aqui para vocês, pós-live, encaminho para todo mundo aqui que pediu, que quer assistir com calma, que quer anotar, tá bom? Edivânia, Rosinaldo, seu José Antônio, Mike, Márcia, Carlos Lírio, Magnólia, fiquem tranquilos que a gente encaminha o link depois para vocês. Israel, outro voo que a gente vai fazer, mas depois a gente vai aterrissar e cuidar com toda a calma, e até o assunto que você quer começar no nosso próximo encontro, na última segunda-feira de junho, é a questão do medo, né?
1: Sim.
0: E você já citou, né? No comecinho, a primeira reação ao pecado foi o medo de Deus, da presença de Deus. Mas, quando a gente olha para Romanos capítulo 8, também aborda sobre isso, versículo 15, porque não recebestes o espírito de escravidão, para outra vez estardes em temor, mas recebeste o espírito de adoção de filhos, pelo qual clamamos, Abba, Pai. Então, como essa relação de temor a Deus é diferente do medo?
1: O não temas, alguns rabinos costumam até brincar com isso, que o não temas, ele funciona na Bíblia como se fosse o 11º mandamento, né? A gente tem os 10 mandamentos, mas pela quantidade de vezes que o não temas, não tenha medo é repetido na Bíblia, ele é como se fosse um 11º mandamento. Ah, bom, se Deus precisa insistir tanto com os seus filhos, com o seu povo, de que não tenham medo, é porque parece que o medo é uma realidade muito presente para nós,
0: Sim.
1: né? E também o medo é multifatorial, né?
0: Sim.
1: Podemos temer por diversas razões, né? Primeiro que o medo faz parte da vida, o medo é um sentimento que que sim, né, tem o seu lugar de importância na vida, mas de que medo nós estamos falando? O medo que nos paralisa.
0: Sim.
1: O medo que nos leva a não poder mais caminhar, vivermos angustiados, vivermos receosos, inseguros por causa de algum tipo de medo ou por causa de como este medo nos trata. A raiz desse medo todo, e aí a gente está já fazendo introdução para a live do final do mês de junho, é o que o autor de Hebreus chamou de o medo da morte. Então, aqueles que estiveram escravizados por toda a vida pelo medo da morte, né, foram libertos em Cristo Jesus. Então, esse medo essencial que nós estamos falando, vamos dizer, de um medo existencial, é este medo que transcende emoção e sentimento, mas se torna em modo de vida. Nós estamos vivendo no medo e agimos sempre reagindo a um medo. Este medo tem a ver com a realidade da morte.
0: Sim.
1: Então, o que é a vida como nós a conhecemos? Ela é algo que está me levando em direção à morte. Então, quem trabalhou muito isso foram principalmente os filósofos existencialistas, né? Que refletiram bastante sobre a angústia, sobre a realidade do sofrimento, da dor e assim por diante. E existem diversos pontos de contato sobre a problematização entre aquilo que filósofos existencialistas intuíram sobre a condição humana e aquilo que a palavra de Deus nos revela. Mas a gente vai divergir na solução do problema,
0: Sim.
1: que para nós é o Evangelho. Né?
0: Sim.
1: Então, na problemática, por exemplo, Paulo diz o seguinte, no versículo 18, considero que os nossos sofrimentos atuais não podem ser comparados com a glória que em nós será revelada. Paulo conhece a esperança futura, uma glória que em nós há de ser revelada. E por que ela pesa tanto? Porque a nossa realidade é sofrimento.
0: Sim.
1: Nós vivemos no sofrimento e esse sofrimento é em grande parte, está enraizado em grande parte nesse medo. Primeiramente, a vida como nós a conhecemos, ela é uma vida em meio à não vida, se pararmos para pensar. O que que teve antes do meu nascimento ou da minha concepção? O que que vem depois do meu último suspiro? Né? Esses anos que a gente tem aqui, essas poucas décadas que nós temos como seres humanos em média para desfrutar, ela é angustiante, porque a cada dia eu estou mais perto da morte. Então, é este medo da morte que crava as suas garras em nós, ainda em vida, e traz os seus efeitos para absolutamente todos os aspectos da vida. Essa é a razão pela qual Paulo trata que o último inimigo a ser vencido, e então Cristo entrega o reino para o Pai, é a morte.
0: Sim.
1: Né? Então, essa é a raiz de todos os medos, esta é a raiz de tudo aquilo que nos angustia e que nos aterroriza com esse medo a partir da realidade da morte. Cristo Jesus nos deu a possibilidade de uma vida livre de todo o medo. E aonde que ele mostra isso? Qual é o antídoto disso? É o amor. E aí a primeira carta de João, né? O amor, o verdadeiro amor, lança fora todo o medo. Tem uma imagem bonita que o Ricardo Barbosa usa no livro dele para falar que o medo, ele não tem como florescer no amor. Ele morre no amor. Né? Então, assimilar este amor, receber o amor de Deus manifesto em Cristo Jesus como uma convicção que vai presidir todos os meus sentimentos, emoções, pensamentos, julgamentos, reações, permitir que este amor presida a nossa mente. Este é o caminho do discipulado de Cristo. Esse é o caminho da santificação, esse é o caminho da lei, do espírito de vida, me libertando e me curando processualmente dos efeitos da lei do pecado e da morte.
0: Ah, eu tenho mais perguntas, mas o pessoal da técnica, nosso produtor, não vai deixar, né? Eu sei, eu vou respeitar aqui o horário.
1: Guarda,
0: então, obrigada.
1: Guarda para a próxima live, guarda para a próxima.
0: Obrigada, Marcelo Fávero, que está na nossa produção. Agradeço sempre o excelente trabalho, assim como o Thiago Lisa e o Pedro Campos. E agradeço você que ficou com a gente até o final. Olha, agora veio uma enxurrada aqui de gente pedindo para que eu mande o link da live. Pode deixar, mas eu vou fechar com um recado da Ana Teca, lá de São Luís, no Maranhão. Estou na escuta desse grande esclarecimento de Romanos 8, o esclarecimento do Espírito Santo na vida. E olha, obrigada, Israel Mazacorati, você é bênção. Obrigada, Salvina, Noilma, José, Domingos, Dona Genilda e todos que participaram com a gente até aqui. Agradeço o nosso apoio técnico. Obrigada, Israel. A gente se vê, então, no próximo mês.
1: Em breve estaremos juntos. Lembrando, né, que as nossas lives aqui, elas estão ancoradas no programa Deus na Vida, que vai aí ao ar na Rádio Transmundial, que você também acessa pelo nosso site. Então, continue acompanhando a gente. O assunto da live está aí nos nossos programas semanais na rádio. E na próxima live estaremos juntos para conversar um pouquinho mais sobre o medo visto à luz da graça.
0: E assim será. Um beijo no coração de vocês. Até o nosso próximo encontro.
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2: Olá, seja muito bem-vindo e bem-vinda ao Entendendo a Bíblia, o programa que é feito para você e com você, que nos ajuda a produzir o conteúdo a partir da sua pergunta. Eu sou Renata Borjato e ao meu lado...
10: André Castilho, uma alegria poder conversar com você e junto com você entender a Bíblia também com ele.
11: Itamir Neves, nós queremos entender a Bíblia a partir da sua pergunta, vamos procurar responder a partir da Palavra de Deus.
2: E vamos com a pergunta da Ana Paula. Ela quer saber como entender a passagem de 1 Tessalonicenses 4, de 13 a 17, corretamente.
10: Para entender corretamente, precisa ler.
11: Corretamente.
10: Corretamente também.
11: Então, a Renata vai ler para nós. 1 Tessalonicenses, capítulo 4. É um texto um pouquinho grande, mas vale a pena, porque Paulo está dando uma palavra muito especial, exatamente sobre relação entre aqueles que já faleceram, aqueles que vão falecer e aqueles que vão estar vivos quando o Senhor Jesus voltar. Leia para nós, Renata, por favor.
2: E como eu vou ler na versão da Bíblia A Mensagem, ela estende até o 18. Se vocês quiserem, vocês me interrompam antes.
10: Não,
2: tá bom?
10: Eu ia pedir para você ler até o 18 mesmo, porque tem um detalhe importante aqui.
2: Quanto à pergunta a respeito dos que estão mortos, não queremos que vocês continuem na ignorância. Para começar, vocês não devem pensar como pessoas que não têm esperança, como se a sepultura fosse o fim da linha. Uma vez que Jesus morreu e venceu a morte, Deus, sem dúvida, trará de volta à vida os que morreram em Jesus. Então, é o seguinte, podemos dizer com absoluta confiança, temos a orientação do Senhor, que quando o Senhor voltar para nos levar, aqueles de nós que ainda estiverem vivos não vão deixar os mortos para trás. Na verdade, os mortos ressuscitarão antes. O Senhor mesmo dará o comando. Será um trovão do arcanjo, o toque da trombeta de Deus. Ele descerá do céu e os mortos em Cristo vão ressuscitar. Eles vão primeiro. Então o resto de nós, os que ainda estiverem vivos, serão reunidos com Ele nas nuvens para o encontro com o Senhor. Ó, vamos caminhar no ar. Será uma imensa reunião familiar com o Senhor. Por isso, encorajem uns aos outros com essas palavras.
11: Muito bom. É uma palavra muito especial e a gente tem que entender uma questão aqui muito legal para a gente poder entender todo, até toda a carta. Paulo está escrevendo isso bem no comecinho, são as primeiras cartas do Novo Testamento. 1 Tessalonicenses, 2 Tessalonicenses, Gálatas e Tiago. São as quatro primeiras cartas que foram escritas. Inclusive, temos que lembrar que a igreja já existia. Então, agora vem os discípulos, vem os apóstolos, orientando a igreja dessa nova maneira de o homem se relacionar com Deus. E, logicamente, surgiu a pergunta lá, e aí, como é que vai ser na volta do Senhor Jesus? Então, Paulo está descrevendo exatamente isso aí. Agora, aqui um detalhe que é importante a gente lembrar, André, que a gente percebe aqui, para Paulo, ele estava esperando Jesus voltar ali também, rapidamente. E por isso ele fala, nós os vivos. Calma, Paulo. Porque, na verdade, lembra que o Senhor Jesus uma vez falou para os discípulos, nem ele mesmo, quando estava aqui conosco, ele não queria falar, não sabia quando seria a volta dele. A questão é a seguinte, nós temos que entender que Deus tem uma programação, vamos dizer assim, e uma das programações é exatamente isso aqui, a volta do Senhor Jesus. Essa é uma afirmação categórica, ele vai voltar. Agora, para aquela geração que acontecer quando ele voltar, aí vai ter uma geração de pessoas vivas ainda, mas já vai ter muita gente que já tenha ido embora. Exatamente, aqui é que nós temos essa colocação. Como é que nós podemos entender essa passagem? Eu acho que o que Paulo está falando aqui, no capítulo 4, 13 a 17 e até 18, né, que a Renata leu, em 1 Tessalonicenses, ele está explicando exatamente aquilo que vai acontecer. Só que ele estava pensando ainda, como a igreja primitiva naqueles primeiros dias, estavam pensando que Jesus voltaria logo. E não é bem assim. Depois a gente vai vendo que o próprio Paulo, quando ele, por exemplo, escreve 2 Timóteo, que é 20 anos depois, ele já fala que Deus vai coroá-lo e vai coroar também os que estão esperando nele. Então, Paulo, na sua teologia, vai percebendo que essa verdade da volta do Senhor Jesus não era para acontecer ali de imediato. Vai acontecer no tempo certo do Senhor.
10: E algo que é interessante que a gente vê aqui é porque, normalmente, as cartas de Paulo, elas são respostas a questionamentos que ou demandas que as igrejas para as quais ele está escrevendo,
11: sim,
10: estão fazendo.
11: Sim.
10: E ele, ou ainda que, de repente, ele não responda diretamente uma pergunta, no caso tanto de 1 Coríntios e 1 Tessalonicenses, a gente percebe que

0: Sim.
1: E aí a turma entrou em crise. Puxa vida, tem gente morrendo, como é que vai ser? E aí Paulo fala, olha, não fiquem preocupados, porque eles vão ressuscitar, inclusive, antes da gente, quando o Senhor Jesus voltar.
0: Isso, isso.
1: Então eles vão ressuscitar, e aí quem estiver vivo vai ser, e aí aquilo que a Renata leu, né, reunidos.
0: Uhum.
1: Aqui ele usa a expressão arrebatados. É a única passagem da Bíblia que traz literalmente essa palavra arrebatamento. Quem, aí você tem as diversas posições, quem é mais posicionado do lado aqui da pré-tribulação, né? Ou até mesmo os pré-milenistas, vão enxergar outras passagens, mas não é discussão de agora. Falando sobre essa passagem especificamente, para a gente entender do ponto de vista bíblico, né, que é um argumento forte pró-arrebatamento nessa passagem, mas a figura que Paulo está usando aqui é do rei que está vindo em resgate ao seu povo contra um inimigo.
0: Certo.
1: Então, você já deve ter assistido alguns filmes, e acho que a Renata já viu, né? A Renata gosta aí do Senhor dos Anéis. Aí tem uma cena do Senhor dos Anéis, a conhecida Batalha do Abismo de Helm, que eles estão lá numa fortaleza, estão cercados pelos inimigos, de repente vem a ajuda externa.
0: Exatamente.
1: De outro lado, e aí eles vão ao encontro. Então, a ideia do arrebatamento é uma ideia de resgate. Jesus vem para resgatar o seu povo, para trazer o seu povo, reunir o seu povo e então vencer o inimigo e estabelecer o seu reinado. Alguns entendem que é um reinado messiânico de passagem, que lá em Apocalipse 20 chama de milênio, e outros entendem que já é a segunda vinda de Jesus, e outros entendem de uma maneira um pouquinho diferente, mas o fato é que em escatologia a gente tem poucas certezas, mas uma certeza a gente precisa ter: Jesus vai voltar.
0: Isso daí
1: ele vai voltar,
0: inegável.
1: E ele vai voltar e reunir o seu povo. E na volta, ele vai reunir tanto o povo que está vivo, que vai experimentar esse arrebatamento ou transformação,
0: certo,
1: essa palavra transformação lá de 1 Coríntios 15, e vai haver a ressurreição, que traz tanto aqui em 1 Tessalonicenses, em 1 Coríntios 15, em outras passagens, em Apocalipse 20. Então, haverá essa ressurreição. Então, em escatologia, a gente precisa ter essa certeza também baseada nesse texto. Agora, qual o propósito desse texto? Que é a coisa mais importante, né, professor Itamir? O propósito está justamente no versículo 18. Consolem-se ou encorajem-se uns aos outros com essas palavras. Para que é, professor Itamir, que nós estudamos e lemos e perseveramos na esperança da volta de Jesus? Para nós termos encorajamento e consolo nos problemas e lutas que enfrentamos diariamente na Terra. Então,
0: exatamente.
1: Eu lembro, diante da pandemia, quando eu estava ali nas portas de enfrentar a pandemia, dois filhos pequenos, Fernando, na época tinha 5 anos, e a Karen tinha acabado de nascer. A Karen tinha 1 mês, a minha filha mais nova, quando começou a pandemia. Eu falei, Senhor,
0: e aí? O que vai acontecer?
1: Aí eu lembrei da passagem. Se o pior acontecer, Jesus volta. Estou com ele. Eu estou do lado vencedor. Então, se você acredita em Jesus, esse texto reforça para você que você está do lado vencedor. A coisa está apertada, o inimigo está chegando, o Senhor Jesus vai voltar para te resgatar, para te trazer do lado dele. Então, não tema, não tenhamos medo. Jesus vem.
0: Exatamente. O versículo 18, na versão Almeida, diz assim: consolai-vos, pois, uns aos outros com essas palavras. Exatamente isso daí. Então, como havia aquela preocupação com o pessoal que estava morrendo, né? E daí? Eles sobem, não sobem, como é que fica? Paulo, então, está descrevendo o que vai acontecer, e aí ele fala para a gente nos encorajar, consolar uns aos outros. Quer dizer, diante das dificuldades que nós vamos enfrentar, e nós vamos enfrentar mesmo, desculpe, você não vai gostar muito disso, mas essa é uma verdade, você tem que saber que a tua garantia está certa, está garantida. Tua garantia está garantida, não. Mas a verdade é essa daí. Jesus vai voltar. Para aquela turma que estiver viva, quando ele estiver voltando, vai haver essa transformação. Agora, aqueles que já morreram, eles vão ser ressuscitados primeiro.
1: Exato.
0: Interessante isso daí.
1: Exato.
0: E depois, quem estiver vivo.
1: Isso.
0: Eu não vou falar eu, não, porque eu acho que vai ter

0: Mais gente viva naquela ocasião. E aí, quando então o Senhor Jesus voltar, ressurreição daqueles já que morreram, mas também transformação daqueles que estarão vivos.
1: Dormiram é um eufemismo. Exatamente. Para a morte.
0: Isso
1: é importante, né? Paulo usa esse eufemismo, inclusive, mais de uma vez. Eufemismo, né, que é um alívio da palavra, uma morte é uma palavra mais pesada, então ele usa a palavra dormiram. Eram as pessoas que estavam mortas.
2: Isso me fez lembrar de um outro texto, quando lá em Hebreus, na Galeria dos Heróis da Fé, né, vai mostrando aqueles que não puderam ver Jesus, o cumprimento da promessa. Mas no final diz, entretanto, nenhum desses exemplos de vida de fé puseram a mão na recompensa prometida. Deus tem um plano melhor para nós, que a nossa fé se junte à deles para formar um todo completo, como se a vida de fé que eles tiveram não fosse completa sem a nossa.
0: É interessante isso,
1: muito,
0: né?
1: Legal.
0: E é muito legal essa passagem, porque de fato a gente percebe que Deus planejou tudo muito direitinho. Então não vai ter uma pendência, desculpe a palavra, não vai ficar nenhum rabinho preso por aí, não. Vai todo mundo, aquele que é crente, aquele que é salvo no Senhor Jesus Cristo, esse vai, ou já morreu e vai ser arrebatado, vai ressuscitar primeiro, ou então, se você estiver vivo naquela ocasião, você vai ser transformado e nós vamos subir todos juntos com o Senhor Jesus Cristo. Vai ser uma experiência espetacular, né?
1: Espetacular.
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2: Ai, sou suspeita para falar, é tão bom poder estudar a Bíblia, né? E esse foi o nosso Entendendo a partir das perguntas que vocês mandam. Mas agora é o seguinte, eu quero agradecer todo mundo que interagiu com a gente no programa hoje, Deus na Vida. Agradeço o nosso apoio sempre técnico e excelente do Thiago Liza, do Pedro Campos, e apoio sempre aqui do nosso produtor Marcelo Fábio, coordenando. E se você gostou da live, pode pedir pra gente que vamos encaminhar. Agora, sobre o medo, que foi uma das questões aqui abordadas e que a gente vai poder dedicar mais tempo na próxima live para trazer esse assunto. Se você já tem pergunta e já quiser mandar pra gente, fique à vontade. Esse daqui é o nosso WhatsApp.
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2: Ah, e ontem foi aniversário do nosso querido pastor Marcos Garcia, lá de Ribeirão Preto. Meus parabéns. Como ontem não estava ao vivo para te mandar música, vou te oferecer hoje também para estar

0: Olá, sou Samuel Matos e hoje no História das Missões, Ludwig Ingvar Nomensen. Ele foi um missionário luterano dinamarquês nas terras de Batake, na Sumatra do Norte, que também traduziu o Novo Testamento para a língua nativa Batake e o primeiro bispo da Igreja Protestante Cristã de Batake. Nomensen nasceu na península de Nordstrand em 1834, quando a área fazia parte da Dinamarca. Aos 12 anos de idade, sofreu um grave acidente quando uma carroça puxada por cavalos passou por cima de suas pernas. O prognóstico inicial era de que seria improvável que ele voltasse a andar. Seus pais, familiares e o próprio Nomensen depositaram sua confiança no Senhor e passaram a orar incessantemente por sua recuperação. 3 anos depois, milagrosamente, ele conseguiu andar novamente. O interesse pelo trabalho missionário cristão levou-o a matricular-se no seminário da Sociedade Missionária Renana aos 23 anos de idade.
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0: Samuel Munson e Henry Lehman, missionários batistas americanos, viajaram para trabalhar entre os Batake nas ilhas de Sumatra, mas foram vítimas de assassinato e canibalismo em 1834. Missionários holandeses e alemães, que também atuaram entre os Batake no final do século XIX, observaram alguns casos de canibalismo e escreveram descrições que foram divulgadas em muitas agências missionárias. O jovem Ludwig Nomensen se ofereceu então para levar as boas novas do Evangelho àquele povo tão misterioso. Partiu para Sumatra em 1862, concentrando a sua atenção no povo Batake.
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0: Em sua primeira estação missionária, o jovem Nomensen experimentou dificuldades iniciais, mas em pouco tempo de trabalho já haviam vários chefes locais que aceitaram o cristianismo. O trabalho parecia promissor. Nomensen relatou que em 3 anos de trabalho já haviam perto de 2.000 conversões. Em 1878, ele completou a primeira tradução do Novo Testamento. A maioria dos novos convertidos teve que deixar suas aldeias e vir morar com Nomensen em sua Ruta Dami, aldeia de paz, evitando assim a perseguição. Ele e seus companheiros missionários e o próprio povo cristão Batake foram ameaçados pelo rei sacerdote Sinsinga Mangaraja, 12º, que estava envolvido em uma guerra contra os ocupantes holandeses, conhecida como a Primeira Guerra Toba. Nomensen desempenhou um papel proeminente no serviço ao exército colonial como intérprete e consultor cultural. Ele expôs seu envolvimento na guerra em um relatório publicado em 1878, no qual explicou que seu envolvimento visava salvar vidas e evitar ações punitivas brutais contra as aldeias. Após a guerra, Nomensen foi visto pelo povo Batake como aquele que poderia protegê-los dos colonizadores. Em 1890, mudou-se para o norte, para uma área que tinha maiores influências islâmicas, mas Nomensen permaneceu bem-sucedido na construção de uma igreja indígena Batake. Ele já havia instituído uma ordem hierárquica da igreja, supervisionada por um líder nativo Batake. Nos seus últimos dias, a igreja contava com 180 mil membros, com 34 pastores Batake e 788 professores pregadores. Hoje, a maioria dos cristãos Toba Batake pertence à Igreja Protestante Cristã Batake, uma das maiores denominações da Igreja Luterana no Sudeste Asiático. Ludwig Nomensen foi premiado com um doutorado honorário em teologia pela Universidade de Bonn Em 1911, foi nomeado oficial da Ordem de Orange-Nassau. A Universidade Cristã Bataki, em Medan e Pamatang, foi nomeada Universidade Nomensen em 1954. O historiador Stefanil, em sua História das Missões Cristãs, descreveu Nomensen como um dos missionários mais eficaz e influente de quem temos registros em qualquer lugar. Outra fonte também escreveu: Nomensen pode ter sido um dos missionários mais bem-sucedidos em pregar o Evangelho.
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0: Ludwig Ingvar Nomensen faleceu em 23 de maio de 1918 em Singupar, Sumatra, Indonésia, aos 84 anos de idade, após 57 anos dedicados à missão entre o povo Bataki. Ele foi sepultado em Singupar, junto do povo ao qual dedicou sua vida. A Igreja Cristã Protestante Bataki é hoje uma das maiores denominações cristãs da região da Indonésia, com números que beiram os 40% dos descendentes do povo Bataki se dizendo cristão. Os Bataki nunca pressionaram os missionários a partir e só assumiram o controle das atividades da igreja como resultado da expulsão forçada de milhares de missionários estrangeiros após a invasão de Sumatra pelos japoneses durante a Segunda Grande Guerra Mundial. No História das Missões de hoje, conhecemos o trabalho do missionário Ludwig Ingvar Nomensen. A produção e apresentação foram de Samuel Matos, direção André Castilho. Envie seu e-mail para rtm@rtmbrasil.org.br. Um abraço e até o próximo.
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Olá, aqui é a Dorothy. O tema no livro de Daniel é o reino de Deus. Os 6 primeiros capítulos são históricos. Eles falam de Daniel revelando os segredos de Deus aos reis. Então, os 6 últimos capítulos são proféticos. São anjos revelando os segredos de Deus a Daniel. Assim, este é um livro de 12 capítulos. Os 6 capítulos históricos nos dizem o que aconteceu e o que acontecerá, porque a profecia é simplesmente a história escrita com antecedência. Os últimos 6 capítulos apresentam uma filosofia profética de que, como o povo de Deus, você e eu devemos ser encorajadas a entender a soberania de Deus. Veja, quando compreendemos a soberania de Deus, não somos pegas de surpresa pelas coisas que estão acontecendo à nossa volta. Há tanta coisa que você e eu podemos aprender de maneira individual em nossa situação individual, até quando consideramos um homem como Daniel, que foi um dos judeus cativos que o rei Nabucodonosor levou para a Babilônia. Daniel tinha vindo do contexto de uma família honrada. Ele era um homem de grande integridade e não se corrompia. Embora Daniel vivesse e trabalhasse na atmosfera de uma corte oriental pagã muito corrompida, ele sempre viveu uma vida de honra. Ele sempre viveu uma vida de integridade. Veja, Daniel reverenciava Deus e dependia totalmente dele, porque era um homem de oração. Ele viveu uma vida de confiança e fé que, por sua vez, beneficiou a todas as pessoas à sua volta. Que esse seja um desafio de como devemos viver nesta hora, nesta sociedade. Para cada crente no Senhor Jesus, tal vida só é possível no próprio Cristo. A pureza de Cristo e sua vida da ressurreição podem alcançar aqueles que o Senhor tem colocado em sua família e local de trabalho, assim como a vida de Daniel, um testemunho que não faz concessões. Quando formos capazes de colocar o Senhor em primeiro lugar em nossa vida, isso sempre significará que haverá certa perseguição e sofrimento. Não fique surpresa com isso. Em 2 Timóteo 3,12, nós lemos: todos os que querem viver uma vida piedosa em Cristo Jesus sofrerão perseguições. Curiosamente, sabemos que Daniel, que passou por 3 reinos e 4 reinados, sempre se entregou como um vaso para o Senhor. E ficamos admiradas ao ver ainda hoje aqueles que não se apegam à própria vida. São aqueles que estão ao redor do mundo, neste exato momento em que estou falando, que estão dispostos, sem se corromperem, a permanecerem firmes no Senhor Jesus Cristo, ainda que isso signifique que eles sofram terrível perseguição e martírio. Mas veja, Daniel sempre esteve preparado para isso. Na verdade, sua vida sempre foi ameaçada, mas Deus, em seu propósito soberano, guardou Daniel. Ele não enfrentou a morte de um mártir. Na verdade, ele ascendeu à mais alta posição, não apenas no reino da Babilônia, mas dos Medos e dos Persas. Assim, Deus tinha um plano para executar por intermédio desse homem, mesmo quando ele estivesse com seus 90 anos. Deus tem um plano para a sua vida, exatamente no ambiente em que você e eu estamos vivendo. Em Ezequiel 14, nós lemos uma passagem impressionante, onde o Senhor está dizendo que vai enviar um castigo sobre a terra. Versículo 20. Mesmo que Noé, Daniel e Jó estivessem ali, tão somente livrariam a própria vida por sua justiça. Em outras palavras, somente eles seriam salvos. Em outras palavras, Deus disse que esses 3 homens eram muito especiais e aqui está Daniel no meio deles. O Senhor Deus Todo-Poderoso mencionou esses homens juntos que se destacaram sozinhos porque não se corromperam em sua convicção. Eles tiveram uma obediência total ao Senhor vivo. Que Deus faça isso em nossa vida. Que sejamos instrumentos nestes dias maus, que possamos não só corromper e que permaneçamos firmes somente na palavra de Deus. Há uma frase, e eu gostaria que você meditasse nela, que uma pessoa esteja no comando de sua vida e que essa pessoa seja Jesus Cristo. Se for assim, tudo o que acontecer à sua volta estará totalmente nas mãos dele. Ele é o Deus soberano. Que tal dizer ao Senhor agora mesmo que é isso que você deseja? Que tal fazer esta oração? Senhor, seja soberano em minha vida. Que Jesus Cristo seja o único que importa, seja qual for a circunstância em que eu me encontre. Eu rendo minha vida totalmente ao Senhor e eu o adoro e o amo, Senhor Jesus Cristo. No seu nome, amém.

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0: Olá, eu sou o Cacá Rodrigues e no programa de hoje o pastor Kleber Lima traz um tema muito interessante. Acompanhe.
1: Eclesiastes capítulo 9, verso 9, diz assim: desfrute a vida com a mulher a quem você ama todos os dias desta vida sem sentido que Deus dá a você debaixo do sol. Todos os seus dias sem sentido. Pois essa é a sua recompensa na vida pelo seu árduo trabalho debaixo do sol. Segredos para a caminhada conjugal. Antes de idealizar o casamento, a sabedoria bíblica nos convida a enxergá-lo na perspectiva real da vida. O cotidiano finito, mas ainda assim cheio de sentido. Nesse cenário, a caminhada conjugal se constrói não em grandes momentos, mas nas escolhas diárias, na presença constante e na valorização do tempo compartilhado. E aqui vão alguns segredos para esta vida a dois, vida conjugal. Primeiro deles, na caminhada conjugal, cada novo dia oferece novas e belas escolhas. O amor maduro nasce e se sustenta nas decisões diárias de permanecer, de cuidar e de investir um na vida do outro, de, ao mesmo tempo, renovar o compromisso nos gestos simples. O segundo segredo, na caminhada conjugal, a intimidade é desvendada no cotidiano. É na rotina, nas conversas e na convivência constante que o vínculo se aprofunda e o relacionamento ganha verdadeira solidez. O terceiro segredo, na caminhada conjugal, a percepção de finitude protege e valoriza a união. Saber que o tempo é limitado leva o casal a priorizar a presença, evitando negligências e fortalecendo o valor de se estar junto. Por isso pense, a caminhada conjugal é complexa, mas ainda assim pode ser maravilhosa. 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
11: Pai bondoso, neste dia, nós entregamos em tuas mãos as vidas das meninas da Tanzânia, na África Ocidental. O nosso pedido é para que o Senhor as livre de caminhos que roubem as suas infâncias. Afaste delas o peso de casamentos precoces e da gravidez na adolescência. Que cada uma seja respeitada em seu direito de crescer com dignidade, segurança e esperança, tendo seus sonhos preservados por ti. Eterno, fortaleça as suas famílias, ilumine as suas comunidades e todo o entorno delas. Que o futuro dessas garotas seja guardado, que seus destinos floresçam em liberdade e alegria, com oportunidades de estudo e um crescimento saudável. Santo Deus, conduza os passos delas com amor e cerque as suas vidas com tua graça e misericórdia. Oramos em nome de Jesus. Eu, Héctor Nóbrega, sou grato por esse momento de oração com você.
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1: Que bom mais uma vez estar com você aqui, querido ouvinte da RTM. Eu sou o pastor Marcelo Santos e juntos nós temos caminhado pela história da Igreja, conversando sobre essa história, sobre seus aspectos positivos, seus aspectos negativos, seus erros, seus acertos. E é um grande prazer ter a sua companhia aqui. É muito bom ter você com a gente nessa caminhada. Nós começamos a conversar no último programa sobre a construção da figura do Papa, né, da doutrina do papado. Falamos sobre dois personagens importantes, Leão e Gregório. E eu quero hoje continuar um pouco dessa história para que você entenda, falando sobre o desenvolvimento dessa doutrina e dessa figura do Bispo de Roma, com esse poder tão grande, com esse poder tão forte dentro da Igreja Católica Apostólica Romana e dentro de todo o contexto mesmo da Igreja como então. Vários fatores vão contribuir para um fortalecimento do poder eclesiástico do Papa. Um deles é a chamada Doação de Constantino, né, que é um documento que vai se tornar a base legal para a propriedade de terras pelo Papa. Esse documento vai ser usado por ele na Idade Média como suporte às suas reivindicações de posses temporais e poder, tanto no reino espiritual, mas no reino temporal, ou seja, né, nos assuntos aqui políticos, econômicos, etc. Segundo esse documento, ele narrava que Constantino havia sido curado e batizado por Silvestre e, em troca disso, havia sido dado à Igreja de Roma a proeminência, ou seja, né, a autoridade sobre todas as outras terras. Um outro documento interessante que foi usado pelo Bispo de Roma para o fortalecimento da figura do Papa são documentos conhecidos como as decretais. Era um instrumento muito utilizado. As decretais, elas estabeleciam a supremacia do Papa sobre todos os outros líderes eclesiásticos da Igreja e concediam a qualquer bispo o direito de apelar diretamente para o Papa. Embora no período do ano 800 até 1054 muitos papas marcarem o seu pontificado, e isso é história, eu quero lembrar você, né, que isso é história, não há qualquer juízo de valor, mas é um fato histórico. E a gente tem esses registros, né, entre o ano 800 e o ano 1054, de muitos desses pontificados serem marcados pela corrupção. Há também o contraponto de que outros papas, né, foram capazes de ajudar e consolidar o fortalecimento. E a gente, vale a pena destacar a figura de Nicolau I, que foi Papa entre 858 e 867. Ele foi o primeiro a usar os decretos de vários pontífices de Roma e o mais capaz de todos esses. Ele que vai sustentar, por escrito e na prática, a supremacia do Papa na Igreja, como alguém que era responsável pelo bem-estar do fiel sobre os governantes temporais em matéria de moral e em matéria de religião. E o Papa vai atingir, ou melhor, a figura papal vai atingir o seu ápice sob o pontificado de Inocêncio III. Mas sobre isso a gente vai conversar daqui a pouco.
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1: Nós estamos conversando sobre o fortalecimento da figura do Papa, né, esse líder da Igreja Católica Apostólica Romana, e nesse processo de fortalecimento, a gente tem um personagem que é considerado historicamente como aquele que teria sido o Papa mais poderoso de toda a história até os dias atuais, Inocêncio III, que teve o seu pontificado entre 1198 e o ano 1216. Né, com o passar do tempo, esse conflito que a gente conversou aqui já entre a Igreja, o Império vai se intensificar e essas disputas vão ficar cada vez mais afloradas. E nesse processo, nesse contexto todo,

0: Inocêncio III vai se tornar o bispo de Roma, vai se tornar o Papa, e o seu poder vai se espalhar por questões de política internacional na França, Espanha, Inglaterra, Portugal, Boêmia, Hungria, Dinamarca, Islândia, entre outros países, né? Ele vai inclusive defender, em todo o contexto que a gente não tem tempo aqui de discutir, mas você pode depois se aprofundar se desejar, ele vai inclusive defender que o Papa tinha poder para depor o imperador. Baseado em quê? Baseado na ideia de que quem coroava os imperadores era o bispo de Roma. Era ele que tinha esse papel. Então, Inocêncio vai trabalhar a ideia de que se é o bispo de Roma, se é o Papa que coroa o imperador, então o Papa, ele tem um poder maior do que o imperador. Ele tem, inclusive, o poder não só para coroar o imperador, mas também para depor o imperador. Sobre o pontificado de Inocêncio III, que foram fundadas as ordens dos franciscanos, dos dominicanos, e o ponto alto do seu pontificado foi o quarto concílio de Latrão. Latrão, e não ladrão, preste atenção. Concílio de Latrão, que vai se reunir no ano de 1215. E é interessante que nesse concílio, em três sessões de um dia só, e aí eu quero chamar a sua atenção e lembrar você para o fato, a gente já conversou sobre isso aqui, os concílios muitas vezes duravam meses e até anos para chegarem às suas conclusões. Sobre o pontificado de Inocêncio III, esse concílio, o quarto concílio de Latrão, em três sessões de um dia, tomou decisões que perduram até hoje, né? E a gente não tem dúvida de que pela rapidez com que essas decisões foram tomadas, o concílio apenas referendava as decisões do Papa, no caso, Inocêncio III. E entre essas decisões desse concílio, para que você tenha uma ideia, foram definidas a doutrina da transubstanciação, o estabelecimento da Inquisição, a proibição da introdução de novas relíquias sem aprovação do Papa e a determinação de que judeus e muçulmanos deveriam usar roupas especiais para se distinguirem dos cristãos. Por aí você vê o poder, a influência que Inocêncio III tinha a essa altura dentro do Império Romano e principalmente dentro da própria igreja cristã, principalmente no Ocidente. Vale a pena chamar a atenção para o fato de que é de Inocêncio uma frase muito impactante nesse período. Inocêncio vai dizer, abre aspas, o Papa está entre Deus e o ser humano, debaixo do primeiro e acima do segundo. É menos que Deus e mais que o homem. Ele julga a todos, mas ninguém o julga. Fecha aspas. Por aí você tem uma ideia do quanto Inocêncio tinha poder, de quanto a figura do bispo de Roma e do Papa vai se consolidar, vai se fortalecer. Mas é interessante perceber que durante quase um século, os sucessores de Inocêncio tiveram e usufruíram desse prestígio, mas a partir disso há um período que a gente conhece como decadência do poder papal. A gente pode destacar, e vale a pena aqui destacar, a figura de Bonifácio VIII, que é um dos sucessores de Inocêncio, que vai ser Papa entre 1294 e 1303. Ele tem uma bula papal chamada Unam Sanctam, né, onde diz que o ideal do papado onipotente vai chegar à sua expressão máxima. E vale a pena pensar um pouco sobre isso.
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0: Eu quero, nesse último bloco, ler para você o conteúdo dessa bula papal Unam Sanctam, que foi redigida, né, por Bonifácio VIII, que é um dos sucessores de Inocêncio, que goza aí desse prestígio. Vale a pena você prestar atenção nas palavras desse documento, que é criado e é gerado pelo próprio Papa, defendendo a sua autoridade papal. Ele vai dizer o seguinte, abre aspas, uma espada deve estar sob a outra, e a autoridade temporal deve estar sujeita à potestade espiritual. Por isso, se a potestade terrena se aparta do caminho reto, será julgada pela espiritual. Mas se ela se aparta da suprema autoridade espiritual, então somente pode ser julgada por Deus e não pelos humanos. Por outro lado, decretamos, dizemos e definimos que é absolutamente necessário para a salvação de todas as criaturas humanas que estejam sob o pontífice romano e se submetam a ele, fecha aspas. né? E é interessante você perceber, fica muito claro a ideia de que não há salvação, ou não haveria salvação, e a salvação, melhor dizendo, estaria vinculada à questão da submissão da autoridade papal, o que a gente sabe, segundo as escrituras, né, que não tem qualquer fundamento, porque a salvação ela está em Jesus Cristo, ela é uma obra redentora de Jesus Cristo. E talvez você se pergunte, como é que a figura do Papa consegue tanta força? Como é que consegue esse processo e os outros líderes da igreja? Deixa eu chamar a sua atenção para uma questão bastante interessante. E a história ela é muito dinâmica, porque nesse período, né, em paralelo a isso, no Oriente, o que está acontecendo? De uma forma específica no ano 622, o surgimento do islamismo, o nascimento da religião muçulmana a partir de Maomé, lá no Oriente, lá na Arábia. E não só o surgimento, mas a consolidação e a expansão do islamismo no Oriente. Então haviam 5 patriarcados, como eu já disse para você, 5 grandes líderes da igreja: Roma, Jerusalém, Antioquia, Alexandria e Constantinopla. Nesse processo, o que é que vai acontecer? Enquanto isso aqui está acontecendo dentro do Império Romano, lá no Oriente, o islamismo surge, o islamismo se expande e vai dominar toda aquela região do Oriente Médio. Então, as igrejas, os cristãos, né, de Jerusalém, de Antioquia e de Alexandria vão cair sob o domínio dos muçulmanos. Não vai haver mais representação cristã ou política ou a figura de um bispo, porque essa região, nesse período, cai sobre o poder dos islâmicos. Então só restam 2 grandes líderes, ou pelo menos 2 líderes representativos: o bispo de Roma e o bispo de Constantinopla, que vão viver uma tensão muito grande, vão viver uma tensão permanente, e isso vai se desdobrar até o ano de 1054, quando vai surgir o grande cisma, né, a ruptura, que vai dar origem então à Igreja Católica Ortodoxa, que tem a sua história construída institucionalmente a partir dessa data, do ano 1054. Então, são esses fatores históricos, essa conexão de fatores históricos, que vai contribuir no Ocidente para o fortalecimento da figura do Bispo de Roma. Antioquia, Alexandria e Jerusalém caem sob o domínio dos muçulmanos. Ao mesmo tempo, no Ocidente, né, com a invasão dos bárbaros, há a queda do Império Romano, não há mais a figura do imperador. Então o Bispo de Roma, ele tem autonomia, ele tem espaço para construir e propagar e expandir o seu poder. A única resistência, vamos dizer assim, seria o Bispo de Constantinopla, mas essa tensão vai acontecer até o ano de 1054, quando acontece a ruptura definitiva, e nós temos o quadro que temos até hoje, né, da Igreja Católica Apostólica Romana e da Igreja Católica Ortodoxa. Mas nós vamos conversar sobre isso com calma num programa específico sobre esse tema. Mas isso aí é uma outra história, porque é a partir desse ápice aí de Inocêncio, de Bonifácio, que começa o período que a gente conhece como a decadência do papado, a decadência do poder papal. Mas isso é uma outra história que nós vamos conversar no próximo programa. Grande abraço, até lá e que Jesus te abençoe.
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2: Esse daqui foi o Marcelo Santos, apresentador do nosso programa História da Igreja, toda segunda-feira aqui na tua Rádio Transmundial, 12:00, 21 minutinhos. E olha que recado especial eu recebi do Vavá, ele disse: hey, tudo bom? Tomara que sim. Passando para lembrar que amanhã, dia 26 de maio, é dia do sanfoneiro. Se puder, toca Folé e Fé, que tá na programação de maio. Toca que vai ser legal, hein? E olha, eu sei que o dia é só amanhã, mas pra gente já entrar no clima, vamos ouvir agora? E aí amanhã, vou ver se eu lembro de tocar logo no comecinho do programa, hein? Pronto! Vavá e Nelito Sanfoneiro?

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0: Esse foi o som do Fernandinho com a Paula na versão da Canção do Apocalipse. Gostaram? Eu espero que sim. Agora 9, ou melhor, meio-dia 39, agora sim, ouvindo vocês com seus áudios, com seus recados. Olha aqui a participação da minha querida Marília Lira. Ela mandou fotinhos do aniversário da netinha. Olha que festa de um ano linda! E agora eu vou contar aqui esses detalhes, comentando um pouco das fotos e colocando seu áudio.
1: Bom dia, Renata. Bom dia, Charlotte. Bom dia, ouvintes. Bom dia a todos. Passando de forma rápida para desejar uma semana abençoada para todos. Dizer que o aniversário da Laurinha foi muito bom. Foi um momento assim de ajuntamento, de juntar amigos, pessoas, parentes, família, familiares. E agradecemos a Deus pela vida da Laurinha, pelos pais, pelo Gustavo e pela Natália, assim como a família toda. Daqui a pouco eu tenho uma aula, mas eu vou ter essa aula ainda antes de eu mandar esse áudio. E desejar esse dia, como eu já disse, abençoado. Eu fiquei feliz, Renata, que vai ter a palestra, a fala sobre Romanos 8, porque ontem também estudamos na escola bíblica sobre Romanos 8. Eu estava lendo. E vai ser muito bom. Vai ser maravilhoso. Abraço a todos. Marília, bom dia.

0: Que foi o som da nossa querida Raquel Novaes. E eu tô aqui com a minha amada Cris Feijó. Tudo bom? E ela falou: Rê, sabe o título dessa música do Eli Soares que tocou? Olha, hoje a gente tocou canção, hein? Tivemos Banda Resgate, tivemos Vavá Rodrigues, tivemos Fernandinho, tivemos Raquel Novaes, tivemos Baruque. Vou procurar e eu te falo, combinado? E agradecendo o Juliano, o seu José Carlos, a Laurinha. E ela disse: Rê, como eu não pude assistir a live do Deus na Vida hoje, farei isso. Por isso que eu não participei da programação, viu? Minha linda, um beijo para você. E depois eu vou mandar para todo mundo que pediu aqui o link da live do Deus na Vida pra gente assistir juntinhos, combinado? E agradecendo o seu João também conosco, a dona Salvina, a Noilma com a gente, hoje recebendo o seu Rosinaldo, a querida Magnólia, ela até mandou um áudio aqui pra nós.
1: Olá, bom dia. Pode ser, Renatinha. Aqui é Magnólia, professora aposentada, Assembleia de Deus, Macau, Rio Grande do Norte. Esse episódio muito bom. Eu concordo com esse rapaz que está dando essa entrevista, está fazendo esse episódio aí, está apresentando esse episódio sobre a questão do ser humano. É como ele fala mesmo. É difícil o ser humano querer Deus, mas quer bonança, né? Que Deus abençoe você, seus familiares e todos que fazem essa grande e maravilhosa rádio. Pode ser um bom dia.
0: Ótimo dia, minha linda! Que bom que você estava assistindo a live do Deus na Vida hoje, pautada em Romanos, capítulo de número 8. Quem quiser o link, me peça. Eu tô devendo mandar para algumas pessoas, mas farei isso agora, hein, turma? Enquanto eu coloco outra do Eli Soares aqui. Sou feliz. E junto, um medley em fervente oração e ainda tocou-me. Um pupurri de músicas boas para vocês.

0: Sou Ares, sou feliz. Depois em fervente oração e tocou-me. E minha querida Marília mandou fotos da netinha. Que linda! E escreveu Rê nessa foto. Marília, Geomar, Fábio, Felipe e as nonas Natália e Daiane. A Marli, minha cunhada e sua filha Noca. E ainda outra sobrinha, Ana Carolina, e o seu filho Isaac e os meus netinhos. E hoje ela pediu uma canção que eu vou colocar sim. E eu agradeço demais, demais o teu recado. Mando um beijo enorme pra você. Agradeço também as perguntas aqui pra nossa live. E a gente vai fazer o seguinte. Vamos primeiro com a mensagem do Janus pra hoje. A gente volta com a canção que a Marília pediu.
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2: O que significa ser adotado? Você já desejou outra história, outro sobrenome, outra casa, outra vida. Talvez você nunca tenha dito isso em voz alta, mas já pensou. Quando olhou para outras famílias, quando percebeu diferenças, quando imaginou que felicidade morava em outro endereço. Essa inquietação revela algo profundo. O coração humano tem fome de pertencimento. O Evangelho confronta você exatamente nesse ponto. Deus não lhe oferece apenas religião, Deus lhe oferece adoção. Essa é a provocação. Você pode frequentar cultos, conhecer versículos e ainda viver como órfão dentro da própria fé. Pode saber sobre Deus e continuar sem descansar como filho. A gente cercada de informação bíblica, mas vazia de intimidade com o Pai. A adoção espiritual não apaga sua história. Ela transforma o seu destino. Você continua consciente de quem é. Continua lembrando suas limitações, suas cicatrizes e suas quedas. Porém, agora existe uma nova identidade sobre a sua vida. Deus lhe recebe na família dele por meio de Cristo Jesus. Isso muda tudo. Quem é adotado recebe nome, recebe herança, recebe acesso, recebe lugar à mesa. Foi exatamente isso que Cristo conquistou para o pecador adotado como filho. Jesus não viveu procurando status humano, viveu em perfeita comunhão com o Pai. Passou pela dor, passou pela rejeição, passou pela cruz e venceu a morte na ressurreição. Ali está a resposta racional e existencial que seu coração procura. Somente filhos reconciliados com Deus Pai encontram verdadeira segurança. Dinheiro não lhe dá isso. Prestígio não lhe dá isso. Poder não lhe dá isso. Somente o Espírito de Deus faz você chamar o Criador de Pai com verdade e confiança. Então, pare de viver como visitante na casa de Deus. Você foi chamado para viver como filho. Eis a síntese que precisa permanecer em sua consciência. Quem é adotado por Deus como filho não precisa buscar outra identidade, porque finalmente encontrou sua verdadeira família. Você quer uma cópia escrita dessa mensagem? 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Até já.
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0: Olha, a gente falou sobre isso também nas lives do Deus na Vida, sobre a nossa identidade. Que mensagem maravilhosa com o Janus. E querida Cris Feijó, Berê, Maria Angélica, Dona Miriam, Patrícia, Marcos, Newton. Quero agradecer vocês pela companhia maravilhosa. Também agradeço a Dona Elídia Moreira, ao Márcio e a Deise, a Dona Salvina. E vou oferecer o pedido feito pela Marília. Canto dos Meninos para Laurinha, a netinha dela que fez o primeiro aninho. Olhe.

depois de ouvirmos o som do Estênio Márcios, pedido feito pela Marília para a Netinha, agora eu vou atender a Bebel. E eu ofereço também para o Juliano, para o Márcio e para a Deise. Ofereço ao Newton aqui de São Paulo, capital, ao Rosinaldo, a Magnólia, ao Diego Martinello, ao meu querido Reinaldo, a Dona Miriam. Boa tarde para vocês.

0: Bel, mas eu também ofereço ao Trinquinato e a Taninha, meus amados. Beijo no coração de vocês. Orem pelo Rosinaldo, ele ia fazer um exame para detectar a alergia. Também ofereço pro Christian, que fez aniversário nesse final de semana, 18 anos. Cris Feijó, já encontrou o nome da música de Eli Soares que você queria saber? Mas vou te oferecendo essa também. E pro Newton, Pati, vou tocar tua canção daqui a pouquinho. E Berê, depois do Atletas no Ar, a gente vai com o seu áudio. Intervalo rapidinho, a gente volta ao vivo com o Lovie Henrique.
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6: O corpo é a parte física do ser humano que nos permite existir no mundo. A alma é onde estão as nossas emoções, a nossa vontade e a nossa consciência. O espírito é a parte que se conecta com Deus. Juntos, formam o ser humano completo, para nós, integrados. Corpo, alma e espírito na prática. E comigo ela, a integrada Renata Borjato. Fala, Bela!
0: Fala, fera! Fera que fez aniversário! O corpo ficou mais velho, mas e o espírito, a alma, cada dia sendo renovados? E eu vi que ele estava até de sandália nova. Ele que zoa as minhas galochas, não tá podendo mais, Lovian.
6: Jesus ficou descalço, hein?
0: Olha, descalço ia ficar melhor. Ai, eu dei muita risada aqui, mas pelo menos o passeio foi bom. Eu vi ele passeando, comemorando com a esposa, com a filhota, e a gente fica muito feliz, viu? Feliz aniversário aqui em nome da RTM Brasil, já em nome dos nossos ouvintes. E quantos anos, Lovian?
6: De idade, 47, mas com corpo de 10 anos.
0: De altura, que fique claro. E vamos ver ver quem está conosco aqui. Olha, Lovian, a gente está com o seu Nivaldo, Márcia Deise, a Cris Feijó, o Nilton, a Berê, a Patrícia. Gente, venham aqui brincar com o Lovian, curtir aqui esse aniversário, mas está muito bem para 47 anos, Lovian. Meus parabéns.
6: Muito, muito obrigado mesmo.
0: Dá-lhe porque treino, nós seguimos, né? Nos outros e treinando também.
6: Exatamente, né? E a Kutz, só a barba ainda já com alguns fios brancos, mas são fios de, não só esperança. De experiência, mas de esperança.
0: Ah, e assim começamos esse programa. E o que teremos, além das piadas, tiradas, brincadeiras e comemorações, Lovian?
6: Hoje tem integrados com o sétimo desafio da quarta temporada. E, Bela, então aí, ó, como os nossos ouvintes podem participar do nosso programa?
0: Olha, venham como a Patrícia Barbosa de Abaetetuba, Estado do Pará. Deixa o recadinho dela no 11 974 181 456.
6: Vem também aí o Fala Fera com a participação do nosso time de ouvintes e a última volta. Por isso, e para isso, continue conosco, porque está começando mais um...
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6: 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Reprises, daqui a pouco revejo vocês, sim, ainda hoje em nossa primeira reprise às 21 horas. Se aquele WO, reprises aos sábados às 2 horas e 30 minutos e aos domingos às 10 horas. Segue lá o nosso Instagram, @programaatletasnoar. @programaatletasnoar e dê aquele amei em nossas publicações. E você, fera, bela, tá esperando o quê? Para participar, curtir, comentar e compartilhar. E, Bela, dê aí então as letrinhas para os nossos ouvintes.
0: Bom, além de você participar pelo nosso WhatsApp, como acabou de fazer o Marcos Garcia, e inclusive, hein, faz aniversário na mesma data, diferença de 10 anos, viu? Você fez 47, ele fez 57, pastor Marcos Garcia, veio aqui, tá lá em Ribeirão Preto nos ouvindo. Quem quiser ouvir todos os outros episódios, acessem rtmbrasil.org.br, vão na parte de programas em Atletas no Ar, mas lembrando que alguns episódios com as nossas integradas estão disponíveis no YouTube, em @rtmbrasil, no canal da rádio. O número 1 e o número 6, quando a gente chegou na metade, estão lá, para você ouvir os comentários, as ponderações de cada um, um pouco da história de vida das nossas integradas. Então, acesse todos esses conteúdos.
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0: Bem, amigos de Atletas no Ar, começando aqui mais um jogo rápido muito especial. Estou aqui na presença de um grande craque da bola, Matheus Santos, tudo bem?
1: Que honra, sempre fico muito impressionado, né? Que cada vez que eu apresento o jogo rápido, o Luiz vem com um adjetivo muito belo para minha pessoa. Para você que não acompanha os bastidores, você vai ficar de fora dessa piada interna. Mas queria começar também esse jogo rápido dizendo que faltam apenas 17 dias para a Copa.
0: Exato, faltam 17 dias para a Copa e você com certeza, ouvinte, vai estar muito atualizado e a gente vai estar assistindo aí tudo que é tipo de jogo também, né?
1: É, Honduras contra Croácia, Haiti contra Bósnia e Herzegovina.
0: Nossa, o que tiver pra assistir.
1: Só jogo. Se tiver jogo uma da manhã, eu estarei lá assistindo.
0: Exatamente. Mas, enquanto não tem a Copa do Mundo, a gente vem comentar aqui sobre o Brasileirão, o Campeonato Brasileiro que aconteceu esse fim de semana com os melhores lances da rodada aí, a gente vem falar.
1: E pela 17ª rodada, o São Paulo empatou com o Botafogo em 1-1.
0: Que vacilo do São Paulo, né? Agora o Vitória venceu o Internacional por 2-0.
1: É, e já o Fluminense foi derrotado pelo Mirassol por 1-0.
0: Exatamente, né? O Fluminense tá até bem, mas começou a decair um pouco o ritmo, né? E o Mirassol também que conseguiu
1: reverter uma grande situação, eu diria.
0: Exato, né?
1: O começo da temporada tava na zona de rebaixamento e agora segue vencendo, acumulando vários jogos em sequência, placando várias vitórias.
0: Agora, falando em zona de rebaixamento, o Santos, o time da virada, perdeu pelo Grêmio por 3-2. De virada, né?
1: Exatamente.
0: De virada.
1: O Santos começou ganhando, Grêmio empatou, o Santos virou o jogo e depois o Grêmio de novo virou o jogo. Não tem sido nada fácil você, torcedor santista, assim como eu, passar por esse sofrimento. E alguém que eu sei que não está sofrendo é o Marcelo Fávero, porque o Palmeiras fora de casa, no Maracanã, sim, no Maracanã, o Palmeiras atropelou o Flamengo por 3-0. E também esse placar reflete muito da expulsão do Carrascal. Lance bem polêmico, assim eu diria, porque não precisava.
0: Não precisava de jeito nenhum, né? Eu, como bom torcedor da Portuguesa, eu assisto a Série D do Campeonato Brasileiro. D de dado. E

0: Um time que realmente goleou foi o Bragantino, que bateu o Vasco também por 3-0.
1: Exato, vitória gigantesca do time do interior paulista. E hoje, às 8 da noite, tem Bahia e Curitiba pelo encerramento da rodada. Quem você acha que ganha, hein?
0: Eu acho que vai dar Curitiba.
1: Você acha que o Coxa ganha?
0: Acho que o Coxa ganha. E falando em vitória, tivemos um time campeão da Champions League feminina. O Barcelona, em jogo bem controlado por parte da equipe espanhola, se sagrou tetracampeão da Europa depois de golear o Lyon por 4-0.
1: Grandíssimo resultado aí pro Barcelona, pra equipe feminina. Há de se contemplar, hein? E neste final de semana, repleto de resultados, também tivemos a Fórmula 1.
0: Grande prêmio do Canadá, tivemos a vitória de Kimi Antonelli, da Mercedes, após George Russell abandonar a corrida com problemas mecânicos.
1: E com o fim da corrida, o top 3 ficou assim: Lewis Hamilton da Ferrari em segundo lugar e o Max Verstappen da RBR em terceiro.
0: Falando no Brasil, em clima de Copa, tivemos o nosso Gabriel Bortoleto da Audi, que terminou na sua 13ª colocação.
1: Exato, uma corrida meio fraca da Audi, mas também teve algumas coisas de estratégia que acabou prejudicando um pouco a corrida do Gabriel. Mas a gente sabe que Montreal também é um circuito que permite pouca ultrapassagem, né? Então, tipo, acabou não rolando muito bem. Não conseguiu alcançar os pontos, né? Não foi um bom fim de semana pro nosso brasileiro.
0: E aí, Luiz, gostou? Que dessa vez eu coloquei a Fórmula 1 no boletim.
1: Exatamente, né? E os nossos ouvintes gostaram, porque eu sei que tem muito ouvinte que pede aí os resultados da Fórmula 1, e ainda mais agora com um brasileiro tão bom e tão promissor que é o Gabriel Bortoleto.
0: Exatamente.
1: E vai ficando por aqui mais esse Jogo Rápido, um agradecimento especial aí ao Matheus Santos por estar presente aqui em mais uma semana.
0: E um agradecimento mais especial a vocês, ouvintes, também ao Pedro Campos, que está aqui nos acompanhando na técnica, e o nosso querido Cafu Marcelo Fávero.
1: Exatamente, vai ficando por aqui mais esse Jogo Rápido e semana que vem tem mais. E agora com vocês,
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3: Analisei a expectativa de vida de cada uma das participantes. Já sugeri uma nova rotina de vida por meio do sétimo desafio. Desafio sétimo, microciclo 7, de 17 a 23 de maio. Transição. A transição, ou período transitório, é a fase de recuperação ativa que conecta um grande ciclo de treinos, o macrociclo, ao próximo. Ela tem a função vital de evitar o overtraining, descansando o corpo e a mente para assimilar os ganhos e eliminar o estresse acumulado, porque vou comprovar mais uma vez que é possível reverter o relógio biológico. O cálculo estatístico de sobrevida foi feito com base na composição corporal atual. Propus uma rigorosa mudança para reverter o quadro e novas expectativas de vida. O reality conta também com orientação da prática de atividade física durante as semanas de acompanhamento. As análises clínicas e físicas são realizadas no NSBSA CISA e os treinos no CT BSA CISA, sob a responsabilidade técnica do professor Lovian Henrique, CREF 019816G/SP. Ouça aí os depoimentos das nossas integradas Patrícia, Wandra, Karine e Raquel.
4: Olá, ouvinte do programa Atletas no Ar. Tudo bem? Aqui é a integrada Patrícia Ximenes. Essa semana, como foi uma semana livre, mas eu, como eu falei no programa, eu não sou a melhor pessoa para falar que eu estou amando fazer os exercícios e tal, mas eu fiz os exercícios segunda, quarta, hoje, e eu tenho uma meta, né, a seguir. Eu continuei tomando a água, um tanto que é para tomar, estou marcando e estou fazendo uma dieta. E essa semana para mim foi uma semana bem produtiva, né, que fiz os exames e eu consegui emagrecer 1 quilo na semana. Então, para mim, isso foi uma vitória. E nesse processo todo que a gente já começou, eu já perdi 5 quilos. Eu estava comentando com as meninas, a gente tem que focar no que eu quero para minha vida daqui para frente. O desafio foi algo que me despertou

0: o que eu quero para mim, para minha vida. Não é só emagrecer. Emagrecer é maravilhoso. Inclusive, eu experimentei uma roupa que eu fiquei feliz da vida aqui. O que me incomoda muito é o braço e o braço não ficou apertado. Então, foi maravilhoso para mim isso. Mas eu tenho que usar esse desafio para o meu benefício, para eu não parar e continuar, porque é um estilo de vida. Você treinar, educar sua cabeça, sua mente, para o que você pode e não pode comer. Apesar que eu não deixei de comer as coisas que eu gosto, apenas diminuí e tem coisas que eu não consigo comer mais. Então, a nossa mente tem que ser todos os dias trabalhada e para você chegar num denominador comum e obter os seus resultados. Então, além de você perder peso, o negócio é você ter uma qualidade de vida, que muitas vezes a gente relaxa, a gente tem uma mente que gosta de coisas que a gente não pode comer, né? Ainda mais eu tenho 53 anos, então a perca, para eu perder caloria é muito difícil. Ainda no processo, né, de chegar rápido para conseguir tantas calorias, mas eu já coloquei na minha cabeça. Eu não quero fazer rápido, eu quero ser constante. Então, quando a gente é constante, quando a gente coloca na nossa mente, quando você tem um objetivo, aquilo que você gosta não pode ser maior do que o seu objetivo. Eu sou fã número um de bolo, faço bolo, mas eu aprendi a comer um pedacinho, coisas que eu não sabia fazer. Então, hoje eu consigo comer um pedacinho de bolo. Eu amo doce, hoje eu consigo. Eu diminuí bastante as porções, né, do doce para eu comer. Então, quando a gente tem na mente o que que a gente quer para nossa vida, isso ficou muito gravado na minha mente. Eu não quero ser carregada. Então, eu quero chegar numa idade que eu consiga subir uma escada sem morrer, sabe? Ah, tô morrendo. Quero conseguir abaixar e levantar de boa. E uma coisa que eu tenho percebido é que depois que eu comecei a fazer os exercícios, eu, graças a Deus, eu nunca mais tive dor na lombar, na coluna, que eu ficava travada. Então, isso tem me ajudado bastante. Ainda sinto bastante dores quando eu faço exercício, mas estamos aí. Eita, hoje eu fiz um podcast. Mas bora lá para mais uma semana, que eu acho que vai ser bem punk, mas estamos lá. Beijão para todos.
1: Olá, ouvintes do programa Atletas no Ar. Aqui é a integrada Wandra, passando para falar um pouquinho como foi essa semana. Eu ainda estou em recuperação, mas consegui treinar. Tem sido desafiador, porque eu ainda sinto alguns sintomas, né? Uma falta de ar, um cansaço, mas tem sido muito bom. Foi uma semana livre, mas cheia de desafios nossos aqui, para a gente não deixar a peteca cair. Então, temos feito os exercícios e é gostoso, é bom demais. Hoje mesmo eu falei: não vou, tô mal. Mas graças a Deus venci, fui, consegui treinar e foi muito bom. E eu acho que a gente tem vencido dia a dia. E isso tem sido maravilhoso para nós, principalmente para mim, que estou passando por essa recuperação. Então, graças a Deus, e seguimos firmes para os próximos desafios. Espero aguentar o que vem por aí. Firme, se Deus quiser.
2: Olá, ouvintes do programa Atletas no Ar. Aqui quem fala é a integrada Karine. Bom, essa semana eu percebi que, em relação à dieta, como foi uma semana livre, em relação à dieta, eu já me acostumei, né? De comer conforme a dieta, de fazer as coisas conforme a dieta. Então, Eu sabia que eu estava livre, mas eu não conseguia comer mais do que aquilo que eu estava comendo já nas semanas anteriores. Em relação à água, eu vacilei um pouco. Para mim, como eu sempre falo para vocês no áudio, para mim é um pouco difícil. Para mim, ainda acostumar a tomar muita água, mas eu estou tomando. Não deixei de tomar. E em relação aos treinos, essa semana também eu faltei um dia. Mas tá tudo bem, tá tudo sob controle. Hoje eu fiz a semana inteira. Nos outros dias da semana eu fiz o treino normal. Eu tenho me sentido muito melhor em relação à disposição, a ter energia, até a criatividade. Tem melhorado muito para mim. Tenho conseguido fazer coisas que eu tinha deixado, né? Que eu fui empurrando com a barriga, eu tenho conseguido fazer de alguma forma mais rápida. Em relação ao modo de viver, meu modo de viver melhorou muito. Eu percebi muito essa semana em relação a acordar, em relação a ter mais disposição para andar, ter mais disposição para fazer as coisas. E essa semana livre me deixou muito reflexiva, né? Porque a gente só parar para pensar nessas coisas de tipo da gente cuidar da nossa saúde quando é necessário ou quando a gente tá, tipo, sendo meio que obrigada no sentido de, tipo, pela sua saúde, né? E aí essa semana me fez pensar muito, porque eu não teria que passar, tipo assim, por todos os desafios para poder ter essa vida. E aí foi o que a gente falou no ao vivo, né? A gente teve essa virada de chave, que a gente pode ter essa vida, a gente pode continuar tendo essa vida de uma forma tranquila, de uma forma saudável, sem peso, sem ter que fazer de forma obrigada. E tem sido prazeroso para mim nesse sentido. Em relação aos exercícios também, tem sido bom, tem sido algo muito motivador para mim. E, enfim, é isso que eu tenho para dizer para vocês. Tem sido muito gostoso participar desse desafio, tem sido muito gostoso ver a minha evolução. E é isso. Quem tá torcendo por mim, continua torcendo por mim, que a gente tá aí na luta. Ah, já emagreci 2 quilos, que foi muito bom. Para mim foi uma vitória. E é isso que eu tenho para dizer para vocês.
3: Olá, ouvintes do programa Atletas no Ar. Aqui quem fala é a integrada Raquel. Começamos aí a semana com o nosso programa ao vivo, uma live, né? Foi muito legal para a gente. E recebemos a notícia de que essa semana foi uma semana de transição livre. Ficamos felizes, né? Mas eu acho que foi sobre a gente ter um pouco de consciência, né? Mesmo que foi livre, que não tiveram exigências de marcar o que a gente estava fazendo, da água que a gente estava bebendo, eu acho que bateu uma consciência, né? Bateu a consciência em alguns dias, falar: nossa, hoje eu não marquei minha água, mas eu preciso bater ela. Eu não estou marcando meu treino, mas eu preciso conseguir fazer as calorias necessárias, né? Mas assim, foi um pouco difícil, né? Porque eu acho que quando você tem alguém ali próximo a você, falando: e aí, quanto que você fez? E aí, cumpriu? E aí, cadê a sua meta? É muito mais fácil, assim, né? O processo, vamos dizer assim. Mas ao mesmo tempo, eu sinto que vai ser quando terminar o desafio que a gente vai ficar sentindo falta disso, mas eu no meu caso, né? Eu pretendo continuar marcando para mim mesma, sabe? Porque acho que foi uma virada de chave, como a gente disse, segunda-feira na live. Foi uma virada de chave na nossa vida. Eu acho que a gente tem que continuar aí, né? Com os nossos próprios desafios, né? Particulares, pra gente continuar. Uma coisa que eu quero muito fazer é principalmente marcar a água, porque eu tenho um pouco de dificuldade e eu sei que isso vai me ajudar a, sabe, continuar o processo, conseguir chegar lá. Essa semana a gente também fez o exame Vamos receber até o final do dia o resultado. Mas já deu para ver na balança que eu meio que estagnei. Mas faz parte, eu acho. Não tem outra pessoa que é culpada a não ser eu mesma, né? Então acho que eu tenho que rever alguns hábitos meus, refazer a rota, me organizar. A gente tava falando hoje, né? Que a gente precisa de organização. A rotina, para a gente seguir a rotina, a gente precisa de organização na alimentação, na água, em tudo. Mas eu acho que foi uma provinha essa semana do que vai acontecer quando a gente terminar o desafio, que a gente não tiver mais que obrigatoriamente, vamos dizer assim, marcar tudo, né, as nossas coisas que a gente está fazendo. E aí vai vir da gente mesmo. A disciplina própria, né, de cada uma de nós para continuar. Eu pretendo continuar assim, depois que o desafio terminar, marcar todas essas coisas, para o meu próprio controle, para minha rotina funcionar, né? Porque não é fácil, mas a gente vai conseguir. Mas vamos continuar aí, eu tô com medo da próxima semana. Medo do que vem por aí. Mas semana que vem a gente vem contar aí o que o Dr. Lovian fez com a gente. Mas vai dar certo. Vamos continuar. Um beijo para todo mundo.
4: E aí, para quem você está torcendo? Patrícia, Wanda, Raquel ou Karine? Quer conhecê-las melhor? 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Já iniciamos aí o oitavo desafio. Vão faltar apenas quatro. E no próximo programa teremos novidades. Acompanhe, torça e mova-se. Cada movimento conta. Agora seja expressivo, facilmente compreensível, demonstre as suas ações por meio da fala. Fale com Deus, fale sozinho, fale com os outros. Por isso que ruge o leão. Fala, fera!
5: Fala, fera!
6: Primeiro, fera, é teu xará de aniversário, Pastor Marcos Garcia. Ele disse: mande os meus parabéns ao querido irmão Lovian, que Deus conceda a ele chuvas de bênção, que ele seja sempre instrumento do eterno. E a nossa querida Berê disse: olha, eu fico pensando, ouvindo as integradas, né? Uma coisa que pra gente é tão natural e gostoso, que é beber água, pra outras pessoas é um desafio. E tem a ver com essa questão de hábitos, né? Mas eu gostei muito delas falando sobre o poder do planejamento, da disciplina, da organização. Fiquei orgulhosa de ouvir sobre isso, né? Porque a gente sabe que a disciplina vai ajudar a transformar, né, o sonho em resultado, vai minimizar o estresse, vai trazer aquela sensação de dever cumprido, que é tão boa e que nos motiva para os próximos. Então, parabéns para as quatro. Obrigada, ouvintes, pela companhia. E agora, Luvian?
4: Ah, agora o corpo já sente aí o cansaço, a mente é testada e o coração revela aquilo que realmente nos move. A última volta não é o fim, é a chance de terminar com os olhos fitos em Jesus. Preparem-se para a última volta.
5: Última volta!
6: Eu agradeço nossos queridos Luiz Felipe e Pedro Campos nos trabalhos técnicos e as nossas vinhetas.
4: Elas gravadas pelo meu mano Edson Tawil, a voz da Bíblia. É uma semana abençoada para todos os nossos ouvintes, por todo mundo. Um abraço especial aí para o meu conterrâneo, irmão de aniversário Marcão. Um beijo especial para a minha melhor metade, Vanessa Daniela, para o meu melhor um quarto, a minha Radassa Esther, porque este foi mais um
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0: 1:30 da tarde, muito boa tarde para todos e todas vocês. Meu querido e amado Márcio lá nos Estados Unidos, esposo da Deise, pai do Christian que fez 18ão. E da Lara, nossa linda Larinha, ofereceu música pro irmão no sábado, né? Tá aí na sintonia, hoje ele ouviu uma música que é tão bonita e ele perguntou, qual é essa canção? Ricardo Robortella e Nívia Soares, que amor é esse? Aí a Patrícia perguntou, que música é essa que tocou? Aí tinha tocado do Palavra Encanto, Só a Graça, às 11:30 da manhã. E a música que a nossa querida Cris Feijó gostou com Eli Soares é Bem Querer. E aí eu respondo esse trio de canções, porque hoje o dia foi corrido com live e tudo mais. Caso você também quiser saber os nomes das músicas, já ficam aí registradas. Daqui a pouco tem áudio da nossa amada Berê. E agora eu vou atender ao pedido da dona Maria Angélica em Parnamirim, Rio Grande do Norte. E esse som também vai pro Vasile. Eu ofereço pra Patrícia em Mossoró, pra querida Ana Paula, Solzinha, tá aí, Neidma tá com a gente, Edivânia conosco, também pra todas e todos vocês.

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2: Olá, gente boa deste nosso mundo de comunicação e expressão portuguesa de toda parte. Vamos para o nosso Café com Deus? E o tema de hoje, confesso, é ignorado por muita gente que ainda não acordou para o facto de que as nossas lágrimas não são acidentes de percurso, mas parte fundamental para que colhamos frutos no ministério cristão.
3: Ô, cafeiteiro, podia pegar mais leve? É que sei não, como é fim de mês e de salário no banco, que lágrima não era bem um assunto que caía bem para esse bando de pobre que te ouve.
2: Que delicadeza, mano. Mas olha, é certo que ninguém gosta de chorar. Se fosse possível, muitos de nós assinaríamos um contrato espiritual nesses termos. Senhor, quero maturidade, profundidade, intimidade contigo e uma colheita abundante, mas sem sofrimento, sem perdas e, de preferência, sem borrarmos o rosto. Mas Deus, na sua sabedoria, nunca tratou as lágrimas por desperdício. Tampouco, na economia do reino, são elas acidentes de percurso. São, sim, partes do processo. Tanto que lá no Salmo 126:5 lemos: os que semeiam em lágrimas cegarão ou colherão com alegria. Notem bem, o salmista não diz: apesar das lágrimas haverá colheita. Ele afirma algo mais profundo: os que semeiam em lágrimas. Ou seja, trata-se de uma afirmação que não está posta como uma casualidade, um acidente, mas como parte do processo. Ou seja, as lágrimas não atrapalham a semente, elas a regam.
3: É, tem crente que quer colher os frutos plantando apenas selfies com frases motivacionais e um "tá repreendido" de vez em quando.
2: Ouçam-me, e digo por experiência própria, tendo feito missões já por vários países e continentes. Acho mesmo que as lágrimas têm uma maneira peculiar de amolecer o solo endurecido do coração. Elas arrancam a autossuficiência, desmancham a pose e nos lembram de que não controlamos quase nada, apesar de alguns ainda agirem como se fossem, assim, consultores informais da providência divina. Foi chorando que Ana recebeu Samuel. Foi chorando que Pedro encontrou restauração. Foi chorando aos pés de Jesus que uma mulher pecadora ouviu palavras de perdão. E foi entre lágrimas que muitos servos de Deus descobriram que a dor não era o fim, mas o arado de Deus preparando terreno para algo maior.
3: É isso! Tem quem ache que a nossa missão não combina com choro, mas Jeremias chorou, Davi chorou, Pedro chorou e até Jesus chorou. Mas o sujeito, depois de 2 vídeos de internet e 3 frases de efeito, sente-se emocionalmente mais estável que o filho de Deus. Ah, cria tipo sujeito.
2: Sim, sejamos francos. O mundo chama o choro de fraqueza, mas Deus parece chamar de semeadura. Toda lágrima derramada em oração, em arrependimento, até em saudade ou em perseverança, é recolhida pelo Senhor no seu odre santo, como diz-nos o Salmo 56:8, como ainda as registra no seu santo livro. O que hoje parece apenas um campo enlameado pode, no tempo de Deus, transformar-se numa seara de alegria. Ora, Um agricultor não enterra a semente porque perdeu a esperança, mas porque crê na colheita. Assim também o cristão chora, não como quem desistiu, mas como quem continua a semear, mesmo quando ainda não vê os brotos, o sinal do que está para chegar.
3: Esse povo tem mais é que criar vergonha e parar de ouvir esses coaches que só prometem aplausos e não mostram como a vida corre de verdade. Não é mesmo?
2: E mais, talvez as lágrimas que hoje estejam a constranger muitos aqui que nos ouvem seja exatamente a água que Deus está usando para preparar os frutos que amanhã nos farão sorrir. Pois quem semeia com lágrimas não está a perder, mas está a plantar. E no reino de Deus, toda lágrima entregue a Cristo acaba por florescer e a frutificar em alegria. Vamos falar com Deus. Pai amado, obrigado porque tu não desprezas as nossas lágrimas. Quando não entendemos o processo, ajuda-nos a confiar que estás trabalhando no silêncio da terra e nos segredos da tua graça. Dás-nos fé para continuarmos semeando, mesmo com choro, mas na esperança, sim, de aguardarmos pacientes a colheita que virá no seu devido tempo. Por Jesus pedimos-te. Amém. Alô, amigos queridos e companheiros deste café. Escrevam-nos e tragam as suas críticas e sugestões, como também repartam comigo e os que comigo produzem este programa, em que vos temos ajudado. Um abraço nosso, meu e da turma toda que vos serve, desde São Paulo, no Brasil, como em Lisboa, Portugal.
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5: Muito bom, né? Café com Deus, todas as segundas e todas as sextas aqui na sua RTM Brasil. Faltando 15 minutinhos para as duas, a Solzinha tá aqui em São Paulo, capital. Ela disse: Rê, tô sempre ligada, tô de fone de ouvido, mas ouvindo vocês. E eu amei essas integradas, essas meninas são óticas, ótimas, me identifico muito com elas. Eu não tô torcendo por uma, né? Tô torcendo por todas. Karine, Raquel, Patrícia e o Andra, quem quiser conhecer e assistir, elas estão lá, registradas nos programas do YouTube, @RTV Brasil. E agradecendo o pastor Marcos Garcia, nosso aniversariante desse final de semana. Ele disse: Renata, tudo bem? Cheguei agora acompanhando vocês. E você pediu para eu mandar aqui um pouquinho do final de semana da comemoração? Vão aí algumas fotos. Foi algo simples que fizemos, mas ó que gostoso. Bolinho, chamou os vizinhos. Que legal, os pequenos Kelvin e Maria, que foram comemorar com ele e com a Vanessa. E na igreja teve uma homenagem. Ai, que coisa boa, viu? Parabéns demais, Marcos. Essa simplicidade boa da vida, né? De estar contente no Senhor e comemorar os pequenos detalhes. E como a gente já falou, para ele é dose tripla de comemoração, porque é aniversário de vida, de novo nascimento em Cristo e do transplante que fez. Então, você possa viver e cantar plenos pulmões com palavras.

0: Santo André. E para o Newton e esposa, aqui em São Paulo, capital, até mandaram áudio pra gente. Tudo bem?
1: Olá, Renatinha. Bom dia. Tudo bem com vocês aí da rádio? Espero que sim. Espero que esteja todos ótimo. Renatinha, mesmo quando eu não falo nada, tá? Eu tô sempre aqui com vocês, sempre ouvindo, sempre acompanhando toda a programação da RTM, tá? Sou fãzaço de vocês. Natinha, toca pra mim aí mais uma porta com Estevão Queiroga. Acho que é esse o nome do cantor. Obrigado!
0: De nada! Nilton, um beijo pra você, beijo pra esposa. Eu vou tocar e vai ser a nossa saideira. Mas antes disso, eu vou colocar os áudios aqui da nossa querida e amada Berê.
2: Olá, Renata. Bom dia. Bom dia para todos os irmãos. E passando aqui para fazer mais uma vez o convite àquelas pessoas, né, usando aqui do espaço da rádio, para fazer esse convite àqueles irmãos, né, em Cristo, amigos que escutam a rádio, que se quiserem participar do nosso clube de leitura. Hoje nós vamos ter o nosso encontro, né, às 19 horas de Brasília, pelo Google Meet. Então, quem sentir o desejo, né, e quiser participar, nós estamos voltando, né, com o livro Cura pela Palavra. A palavra de Deus pode curar os males que afligem o nosso coração. Então, aquela pessoa que tiver o desejo de participar, por favor, faça essa ponte, repasse o número, né, para a gente. Pode encaminhar para mim, para a Neidma, né, para a Marília também. Nós estamos com 9 pessoas no nosso grupo. Eu fico muito feliz e com o coração grato a Deus, porque tudo é para a honra e glória do Senhor, né? E aqui na contracapa do livro diz assim: em nosso país, a maioria das pessoas sofre com problemas do coração. Não estamos falando dos problemas cardíacos causados pela hipertensão arterial, estresse ou altas taxas de colesterol no sangue. Estamos nos referindo aos terríveis males que afligem o coração de muita gente, como depressão, medo, ansiedade, angústia, traumas, insegurança, rejeição e insatisfação, né? São alguns dos males que, infelizmente, nesse tempo, muitos estão passando por isso. E só o Senhor Jesus, só o amor dele para nos tirar, né, desse vale, dessa sensação que a gente pode sentir, né, muitas das vezes, né, medo, depressão, acho que são os mais corriqueiros. Mas, enfim, bom dia a todos, obrigada, Rei, e fico aguardando aqueles que querem participar. Lembrando que hoje nós vamos ter a nossa reunião às 19 horas de Brasília, pelo Google Meet. Um grande abraço.
0: Outro abraço. Ó, que tem mais um áudiozinho, ó.
2: E só mais uma coisa que eu esqueci de mencionar, que esse livro, ele é do Marcelo Aguiar, né? A gente encontra ele físico, né, para comprar aí nas plataformas de venda, né? Mas também ele tem disponível no YouTube de graça, em audiobook. Então, aquelas pessoas que queiram participar de repente e não tem o livro ainda, né? Então, nós vamos passar o link no YouTube, que vai ter ali todos os capítulos, né, disponíveis em audiobook. Tá bom, Rê? Obrigada.
0: Obrigada a você. E orem pela Berê. Ela não comentou agora, mas a gente tá sabendo que ela vai começar com um novo tratamento já esses dias. Então, orem. E quem quiser, participe do grupo de leitura, que esses ouvintes maravilhosos se encontram, oram, estudam e se apoiam mutuamente. Nossa saideira é com um som pedido pelo Newton, aqui de São Paulo, capital. Som do Estevão Queiroga, mais uma porta. Beijo, a gente se encontra amanhã. Ótima tarde de terça pra vocês.

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3: Olá, ouvinte, bem-vindo ao Conversando com Luiz Saião. Estamos novamente atendendo aos ouvintes que não tiveram suas questões respondidas. Seja porque o assunto não se encaixava ou porque a questão chegou atrasada. Mas não se preocupe, o professor terá sua dúvida a partir de agora.
4: Olá, professor Luiz Saião, para começar a semana, como podemos definir a teologia da prosperidade? Ela só atinge as igrejas chamadas neopentecostais?
5: Bom, André, vamos lá tentar entender isso com mais atenção, né? Porque muita gente acho que nem entende muito bem o que significa essa expressão teologia da prosperidade. Até porque a gente fica às vezes meio confuso, né? Alguém pensa, puxa, será que Deus não quer a nossa prosperidade? Há algum problema com a prosperidade? Então vamos lá. Não existe nenhum problema com a ideia de prosperidade nos ensinos bíblicos. A gente pode até dizer que na Bíblia há uma santa e correta teologia da prosperidade. Que teologia é essa? Veja, quando alguém vive a sua vida levando em consideração os princípios de Deus, quando essa pessoa age na família, nos negócios, no trabalho, na escola, valorizando a ética, a virtude, a tendência normal é que essa pessoa prospere, né? Por isso que nós temos aí vários países e lugares do mundo onde houve uma influência dessa mentalidade bíblica que necessariamente trouxe uma melhoria econômica em diversos países. Então, a ideia de que existia em alguns grupos medievais, por exemplo, de que quanto mais perto de Deus a pessoa estava, mais pobre ela tinha que ser, não é a ideia que a gente vê prevalecendo na Bíblia. Ah, mas a Bíblia não fala lá que o salmista não ora, falando eu sou pobre, necessitado. É, sim, é verdade, mas o pobre ali é o rei de Israel, né? É a pessoa que se sente dependente e necessitada de Deus. Então não é bem o caso que a gente deva considerar, né, a pobreza como virtude, que, como se o sujeito melhorasse de vida, Deus então o abandonasse porque Deus só favorece o pobre. Agora, mais recentemente, André, essa expressão, a teologia da prosperidade, está sendo usada para descrever um outro tipo de influência que está presente, como você disse, em alguns grupos chamados neopentecostais, mas não só. Outros grupos também, igrejas históricas, igrejas pentecostais, igrejas de perfis assim, variados, apresentam esse tipo de influência. Qual é o problema dessa ideia? A ideia é diferente. Primeiro, esse pessoal costuma dizer o seguinte, que Deus só está do lado de quem está bem de posição financeira. Se você não está muito bem na parte financeira, ou você está em pecado, ou você está com falta de fé. E isso simplesmente não é verdade. Nós vemos os apóstolos de Jesus sofrendo, sendo perseguidos, enfrentando dificuldades. E, na verdade, ninguém pode dizer que eles foram presos ou passaram por privações, como Paulo bem nos apresenta lá no final de Romanos 8, por culpa deles ou por falta de fé. Não é esse o caso, isso simplesmente não é verdade. E aí a teologia da prosperidade passa a fazer um processo meio complicado. Eles dizem que os bens financeiros, né, os materiais, são direito nosso e nós temos que exigir de Deus e ordenar que isso aconteça. Esse tipo de raciocínio pode ser interessante e atraente, mas não resiste a uma avaliação criteriosa feita com base no que nos ensina o Novo Testamento. Então, nesse sentido, a teologia da prosperidade está equivocada.
4: Existem bases bíblicas para essa teologia, professor, que sejam melhores para defendê-la?
5: Olha, existe tentativa de fazer isso, só que essas tentativas não são bem sucedidas, porque veja bem, na verdade, o que, que o pessoal faz? Eles vão ler Gálatas 3,14 e vão descobrir lá que Cristo nos resgatou aí da maldição da lei. E esse resgate de Cristo, essa bênção de Cristo, está relacionada com a bênção prometida a Abraão. E em vez de entender o que todo mundo sempre entendeu, que essa bênção de Abraão está relacionada com Gênesis capítulo 12, no começo de Gênesis 12, Deus diz para Abraão que por meio dele todas as famílias da terra ou povos iam ser abençoados, eles entendem que a bênção de Abraão é o fato dele ter gado, prata e ouro, conforme nós vemos em Gênesis 13. E aí a conexão que eles fazem é, se a bênção de Abraão chegou a nós e Abraão era rico, portanto, nós devemos ser ricos. Mas Abraão tinha barba também, né? Ele era barbudo, como um bom semita. Então, será que agora a bênção de Abraão quer dizer que todo mundo vai ser barbudo, né? Esse tipo de enfoque é completamente equivalente. Abraão era polígamo. Será que a bênção dele agora é que todo mundo vai ser polígamo? Né? Então, o tipo de raciocínio, o que a gente chama hermenêutica, a interpretação bíblica, está equivocada. Por isso, as conclusões dessas supostas bases bíblicas não resistem a uma avaliação criteriosa dos textos.
4: O ouvinte Hélio, de São José dos Campos, São Paulo, pergunta: em Isaías 1,19 está escrito: se vocês estiverem dispostos a obedecer, comerão os melhores frutos desta terra. Isso significa, então, que quem segue a Deus será rico e próspero, não é mesmo, professor?
5: Olha, como nós dissemos no início, de modo geral, existe no Antigo Testamento uma espécie de princípio fundamental baseado no que a gente chama de justiça retributiva. É verdade, olha só. Se uma pessoa não tem vícios, se uma pessoa trabalha direitinho, se uma pessoa tem virtudes, se uma pessoa estuda, a tendência normal é essa pessoa ser próspera. Então, quando Deus diz que se eles obedecessem a Deus, isso é a aliança do Antigo Testamento com Israel, que eles seriam prósperos, isso de modo geral é verdade. Só que, qual é o problema? O problema desse raciocínio é como se a gente estudasse só o primeiro ano da escola e não passasse para o segundo, para o terceiro, para o quarto e assim adiante. A Bíblia não fala só isso, ela fala isso, mas fala também que, por exemplo, nós encontramos no Salmo 73, que o salmista está assustado com a prosperidade do ímpio. Ou seja, essa lógica básica do Velho Testamento, ela já é que

0: alinhado com uma fidelidade a Deus independentemente das circunstâncias. O próprio livro de Jó sugere isso, né? Será que vale a pena louvar e servir a Deus quando tudo dá errado sem explicação? A resposta de Jó é: vale a pena. Mesmo quando tudo dá errado, mantenha-se fiel a Deus. Então, o problema desse enfoque de teologia, por exemplo, de Isaías 1:19, como outros, não é que ele esteja equivocado, ele simplesmente está incompleto. Ele não responde a toda a realidade.
1: Por e-mail, o Eduardo pergunta: qual o seu pensamento a respeito de tantas igrejas que pregam o evangelho da prosperidade? Agora ele quer a sua opinião, professor Sael.
0: Olha, veja bem, a gente precisa raciocinar aqui de duas maneiras. Uma é avaliando a coisa do ponto de vista bíblico-teológico. E outro é avaliando a coisa do ponto de vista pastoral. Então vamos raciocinar com calma, né? Porque há muitas pessoas que acham que a maneira de lidar com os problemas da igreja é a gente ser duro, agressivo, né? Quanto mais bater no sujeito, melhor. É uma espécie de teologia aí, Mike Tyson, né? Quanto mais pancada, mais legal. Mas veja bem, a gente tem que entender que alguns desses grupos fazem o que fazem com sinceridade. Eles, por exemplo, entenderam que o principal problema da vida envolvia a questão da nossa provisão. E às vezes muitos desses grupos estavam acreditando que a provisão da vida vinha do acaso, ou que a provisão vinha de entidades a quem eles procuravam, ou que a provisão vinha de determinadas crendices e simpatias que eles praticavam. Agora eles entenderam o quê? Que Deus é o único responsável pela provisão e pelo benefício que nós temos. Isso é muito bom. O problema é se esse pessoal ficar só nisso. Eu acredito que muitos dos grupos vão ter a oportunidade de amadurecer. Eu acho que, de certa forma, o movimento da prosperidade em grande parte do universo evangélico brasileiro representa uma falta de amadurecimento da comunidade. É claro que nesse contexto existe gente de má fé, existe gente agindo de maneira incorreta, gente que sabe que a coisa não é desse jeito, mas está agindo de maneira intencional, equivocadamente, né? Agora, não tem dúvida, sendo bem franco e objetivo, apesar desses senões e desse enfoque pastoral, a gente sabe que, bíblica e teologicamente, a teologia da prosperidade está equivocada e representa uma teologia parcial, limitada, incorreta nas suas conclusões. E a nossa esperança é que o nosso pensamento teológico prospere, né, e a igreja brasileira seja mais equilibrada, assim se afastando desses extremismos e até mesmo daquilo que a gente pode dizer uma infantilidade na sua abordagem da escritura.
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0: Agora são 2h17, uma ótima tarde para você que acompanha a programação da RTM Brasil. Bom demais ter você com a gente, como é que você tá? Depois dessa música linda, inclusive é uma das músicas preferidas do nosso querido Samuel Matos, a música do Rebanhão, Primeiro Amor. Tô chegando, hein, para te fazer companhia até às 7 da noite, né, Samuca? Essa música é bonita demais. Tô chegando pra te fazer companhia até às 7 da noite. Uma ótima tarde pra você. Estamos iniciando mais uma semana com a graça e com a proteção do nosso Deus, fazendo aquilo que a gente ama, no rádio que a gente gosta. Gente, como é bom ter você aí do outro lado do rádio. Muito obrigado pelo carinho, obrigado pela audiência. Para você que não me conhece, deixa eu me apresentar. Eu sou o Cacá Rodrigues e vamos juntos, eu, você, você e eu, até às 7, nesta alegria, levando aí informação, prestação de serviço, levando a palavra de Deus através das ondas do rádio. E claro que eu quero fazer um convite para você participar com a gente através do nosso WhatsApp 11974-181456. Anotou aí o WhatsApp da Rádio Transmundial? 11 São Paulo 974-181456. Aí você participa com a gente, pede a sua música, manda o seu abraço. Lembrando que daqui a pouquinho, a partir das 3 da tarde, tem a nossa querida Dora Bomilcar, que acabou de chegar por aqui com as cores do Palmeiras, né? A Dora Bomilcar toda de verde. Então daqui a pouquinho, na programação da RTM Brasil, a nossa querida Dora Bomilcar e mais um programa Conversa Franca. E claro que você participa com a gente através do nosso WhatsApp, através do e-mail ouvinte@rtmbrasil.org.br. Você também pode participar enviando a mensagem através do nosso canal do YouTube. 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Então participe com a gente, 0 operadora 11 974 181456, porque eu prometo que até às 7 da noite eu vou fazer de tudo para que você não sinta o tempo passar.
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0: Agora tem Vencedores por Cristo. Salmo 96.

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Agora são 2:24. Uma ótima tarde para você que acompanha a programação da RTM Brasil. Gente, ó, daqui a pouquinho eu vou bater um papo com a Dora Bomilcar para falar do convidado de hoje. Afinal de contas, hoje nós vamos receber um convidado muito legal e eu tenho certeza que você vai gostar do nosso convidado de hoje. Nós vamos conversar com o Isaac Folha, ele que é pedagogo, conferencista, escritor e também contador. Então, daqui a pouquinho, a gente conversa com a Dora Bomilcar, ela vai falar pra gente do que ela vai falar hoje, qual será o tema do programa hoje, hein? Daqui a pouquinho, depois do intervalo, a gente conversa com a Dora Bomilcar. Agora tem Isadora Pompeu, processo.

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0: Estamos de volta com a programação da RTM Brasil para todo mundo ouvir. Uma ótima tarde para você que nos acompanha. Muito obrigado pelo carinho, obrigado pela sintonia. E a nossa querida Dora Bomilca já está por aqui para falar conosco sobre o convidado de hoje, um convidado para lá de especial. Minha querida Dora Bomilca, uma ótima tarde para você. Muito bom ter você com a gente.
1: Que alegria, toda segunda-feira é uma segunda-feira especial. Primeiro porque eu encontro você, Cacá. Segundo porque eu encontro os ouvintes que vieram nesta tarde ouvir a entrevista com o Isaac Folha. O Isaac Folha é pedagogo, conferencista, escritor e cantor. E você, que é vovô, vovó, mamãe, papai, tem que ouvir essa entrevista. Pois é, o Isaac Folha escreveu um livro que se chama Cantigas de Valor. E olha, eu me deliciei com este livro, porque eu sou vovó e eu já estou cantando estas músicas. São cantigas de roda, mas com uma interpretação e uma autoria do Isaac Folha, para que nós possamos perpetuar essas cantigas e cantar para os nossos filhos. Mas a minha pergunta para o ouvinte é qual é a cantiga de roda que mais marcou a sua infância e por quê? Qual foi, Cacá?
0: Você sabe que tem uma piada que é verdade. A gente ouvia muito boi, boi, boi, boi da cara preta,
1: pois
0: né?
1: Pois é. É,
0: tem essa aí, que era o boi, boi, boi da cara preta. Tem outra também que falava assim, que papai foi, mamãe foi trabalhar, papai, eu não lembro, alguma coisa nesse sentido. Que se você for analisar, você assusta a criança,
1: pois
0: né?
1: Pois é, mas o Isaac Folha, ele tem essa interpretação do boi, boi, boi, assim.

0: Perigo.
1: Aí ele fez uma...
0: Olha a interpretação.
1: É, ele fez uma repaginagem
0: isso,
1: da música.
0: E que se torna uma música de valor, porque diz o que o boi faz, uhum, sem ter medo da cara dele.
1: Eu tava dando uma olhadinha no livro dele em PDF, tem outras músicas cantigas de roda.
0: Tem.
1: Que ele fez uma nova roupagem aí, com uma nova letra.
0: Pois
1: né?
0: É, e eu quero saber do ouvinte qual foi a cantiga de roda que mais marcou a sua infância e por quê? Porque hoje tem prêmio. Pois é, o livro físico do Isaac está esgotado. Mas você pode receber aí na sua casa o PDF deste livro. Então é só você participar. Para onde que os nossos ouvintes têm que ligar, Cacá?
1: Você vai participar mandando a sua mensagem pelo nosso WhatsApp 11 974 181 456. Você quer ganhar esse livro, gente? É muito legal. Cantigas de Ninar numa nova roupagem, com letras bonitas. Eu vi uma também, aquela aqui, o cravo brigou com a rosa. Mudou a letra também.
0: Mudou a letra e ele vai cantar aqui com seu violão esta música do cravo. Por isso que você não pode perder. O programa hoje está imperdível. Tem prêmio, tem pergunta, porque eu quero saber qual é a cantiga de roda que mais marcou a sua infância e por quê. E tem uma palavra especial do Isaac que vai falar sobre labor, amor e bom humor. E olha que ele tem bom humor, hein?
1: Gente, ó, então daqui a pouquinho, a partir das 15h, você não está convidado, não. Você está intimado a participar conosco. Você sabe aquela música cantiga de Niná quando você era criança, que você ouvia, sua mãe cantava no seu ouvido, sua avó cantava, aí você cresceu, aí canta cantou pro filho, a senhora canta pro neto, pra neta. Pois é, hoje a senhora vai aprender a cantar de uma outra maneira, de uma forma mais positiva,
0: isso,
1: de uma forma diferente, que vai, em vez de deixar com medo, vai deixar a criança mais preparada, mais forte, mais feliz e com coragem. Não
0: isso
1: é, Dora?
0: Isso mesmo, por isso que o nosso programa hoje está imperdível.
1: Então não perca, daqui a pouquinho, a partir das 15h, mais uma edição do programa Conversa Franca com a nossa querida Dora Bomilcar. Deixa eu contar um segredo aqui, a Dora ontem, ela falou pra mim aqui em off, mas vou contar pra vocês que eu adoro contar. Contar pra vocês que é o seguinte, ontem ela esteve aqui na Igreja do Saião, aqui no Espaço IBNU, aqui, pertinho da rádio, aqui na Vila Mascote, e ela participou de um culto diferente. Como é que foi esse culto, Dorinha?
0: Foi um hebraico concert, onde nós tivemos até um rabino. Ele veio cantar as músicas e também até dançou.
1: Ah, é?
0: E você pode ver aí, porque não sou só eu que estou mostrando, não. Os canais de divulgação estão. Mas olha...
1: Até o Saião dançou?
0: Até o Saião. E nós descobrimos, gente, olha... O Jacó do Bandolim, grande compositor, tinha origem judia. Olha só, você sabia disso?
1: Não, não.
0: Pois é, olha o nome dele.
1: Jacó
0: do Bandolim. E ele tinha Clarice Spector, também era judia, e muitos outros. E este culto foi um culto a Deus, e nós ouvimos a palavra de Deus, nós vimos gente dançando, e nós vimos muitos testemunhos. Você procura aí na internet, no domingo à noite, era Hebraico Concert.
1: Gente, que demais, ó, inclusive deve estar disponível no Instagram do Espaço IBNU, do que é a Igreja Batista Nações Unidas. Gente, foi muito legal, agora eu tava me contando aqui, até vi algumas fotos hoje no Instagram, e realmente foi algo diferenciado, e você está convidado, assim como você está convidado para acompanhar logo mais às 15h o programa Conversa Franca com a Dora Bomilcar. Conta pra gente, qual que é a canção de ninar que você gostava, ou que você ouvia, ou que a mamãe, a tia, a vovó cantava pra você? Participe conosco através do nosso WhatsApp, que você já sabe, mas eu vou repetir pra você, ó.
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3: Corramos com perseverança a corrida marcada para nós, com os olhos fixos em Jesus, o líder e aperfeiçoador de nossa fé. Tem gente demais que procura, cheia de grandes expectativas, as reuniões onde promovem cura milagrosa pela fé. Mas ali, acaba ouvindo que não tem fé suficiente para reivindicar a sua libertação. Será que é válido os crentes em Jesus Cristo esperarem a cura física sob demanda? No programa de hoje, vamos falar com franqueza sobre quando Deus cumpre as promessas que fez. Produzido pela Igreja Moody, em Chicago, você ouve Correndo para Vencer, com o Dr. Erwin Lutzer e sua clareza no ensino bíblico que nos ajuda a cruzar a linha de chegada. Hoje continuamos na série de 6 mensagens do Pastor Lutzer chamada A Vitória da Oração Não Atendida. O Pastor Paulo Biasi está no capítulo 11 de Hebreus, falando sobre o que fazer quando a resposta demora a vir e como os curadores da fé frequentemente manipulam pessoas.
4: Às vezes eu choro porque tantos dos nossos irmãos, queridos por Deus, não conseguem distinguir entre os pastos verdejantes e uma grama artificial. Me lembro de alguém que me procurou chorando profundamente e disse: Deus me abandonou. Reivindiquei minha cura, mas ela não veio. Não, meu amigo, isso não prova que Deus lhe abandonou. Um membro da nossa igreja fez uma cirurgia no joelho recentemente. Ele me disse com todas as letras: esse joelho doeu tanto que eu vou deixar de querer ter o outro curado até quando estiver na presença de Jesus. Imagine só. Pois é, meu querido amigo, na presença de Jesus, você vai ganhar 2 joelhos novinhos em folha e ganhará quadris novos, um corpo inteiro novo e uma mente renovada, pés firmes. Você receberá tudo isso. A Bíblia diz que quando o virmos, seremos semelhantes a Ele, porque o veremos como Ele é. Até lá, existirá a dor, a enfermidade e o sofrimento. Isso é duro e é cruel. Eu vi uma pessoa entrar num quarto de hospital e dizer ao paciente que ele estava doente porque não tinha fé suficiente e que, se tivesse mais fé, Deus o curaria. A pessoa simplesmente jogou esse peso de culpa sobre o camarada. Outro paciente me contou que recebeu livros cheios de trechos marcados, dizendo que, se tivesse fé, poderia sair andando do hospital. Não é assim, meu querido amigo. Algumas das pessoas mais piedosas e fiéis sofreram fisicamente e morreram. Mas a morte não é o fim para quem é salvo. A herança completa dos que são filhos de Deus por crerem em Cristo ainda está por vir. Abraão chegou a ver algumas das promessas que Deus lhe fez se cumprirem. Ele viu o cumprimento da promessa sobre o seu filho Isaque. Mas ele não chegou a ver a sua descendência possuir a terra prometida. E, como nós, Abraão ainda espera para ver as promessas finais se realizarem. Em segundo lugar, é muito importante entender que a fé não serve só para milagres. Ela é essencial para a perseverança. Às vezes, tudo o que precisamos é suportar. Já tive que dizer a pessoas em situações que simplesmente não mudam: o que você está fazendo está certo. Tudo que posso dizer é: continue fazendo o que está fazendo. Confie, creia, tenha paciência. E de que outra forma Deus pode desenvolver a fé em nós, se não for nos colocando em circunstâncias que achamos que Ele deveria mudar, mas não muda, e ainda assim seguimos crendo? Talvez você esteja pensando: pastor, essa mensagem parece um balde de água fria. O Senhor não quer que a gente creia em grandes coisas? Sim, eu quero. Quero que creiamos em grandes coisas, e de preferência nas grandes coisas em que Deus quer que creiamos. Devemos orar mais? Sim. E na próxima mensagem, se Deus permitir, vou trazer uma das reflexões mais importantes que já preguei, certamente a mais importante sobre a oração. Vamos explorar aquele versículo que diz que Deus recompensa os que o buscam com diligência. E vamos descobrir uma nova forma de orar, um novo paradigma de oração. Então, esteja conosco. E se você morrer, terá a prova de que a nossa herança não está toda nesta vida. Tem um outro mundo a caminho. A perseverança e o que ela significa para Deus será explicada daqui a duas mensagens. Mas antes, permita-me compartilhar uma história. Um jovem procurou um pastor e disse: "Sabe, eu não tenho paciência." O pastor respondeu: "Deixe-me orar por você." E ele orou assim: "Deus, eu lhe peço que traga dificuldades e tristezas para esse jovem." Talvez você esteja pensando: "Mas que oração foi essa?" Pois é, mas ela foi uma boa oração alinhada com a Bíblia. O versículo 3 de Romanos capítulo 5 diz: "Sabemos que a tribulação produz perseverança. A perseverança, um caráter aprovado; o caráter aprovado, esperança. É nesse processo que Deus é glorificado." Meus queridos amigos, alguns de vocês estão se mantendo firmes, mas sentem a tentação de desistir da fé. Continue crendo, continue confiando, continue se entregando. Continue firme no seu compromisso para que isso o aproxime de Deus e Ele lhe concederá a capacidade de perseverar. Nós oramos por cura, sim. Aqui na Moody Church ungimos com óleo aqueles que nos procuram. Já tivemos alguns casos em que a pessoa disse: "Sim, com certeza eu experimentei uma cura." E existem muitos casos em que não podemos afirmar isso. Ainda assim, existe um propósito nisso, que ficará mais claro na próxima mensagem. Por fim, e esse ponto toca no tema dessa mensagem, é essencial compreender que a fé que está voltada para o futuro se apoia numa fé que olha para trás. Nesta mensagem, falamos sobre a fé que olha adiante, mas isso requer ter uma fé que olha para trás. A fé, nos escritos do apóstolo Paulo, é uma coisa que contempla a obra de Jesus Cristo voltando-se para o passado. Ela contempla o que Ele fez na cruz por você, a plenitude da redenção. É aí que a fé começa. A partir disso, nós nos entregamos a Deus em relação ao futuro e confiamos nele para tudo o que vier, porque sabemos que a eternidade está chegando. Permita-me explicar isso de outra forma. Alguns de vocês que estão ouvindo esta mensagem ainda não pertencem à cidade de Deus. Pertencem à cidade dos homens. Entendam. Não estou dizendo que vocês não creem em Jesus como Salvador. Eu acredito que creem, porque se não crescem, não estariam ouvindo esta mensagem agora. Mas talvez não consigam dizer com segurança. E repare que a Bíblia fala sobre a segurança que a fé traz, dizendo que ela nos dá a convicção das coisas que não vemos. A segurança de que encontramos Deus ao longo de toda a Bíblia e de que Jesus é o meu Salvador. Ou talvez você não possa dizer: "Eu confiei pessoalmente nele como o meu Salvador." E você precisa fazer isso para ser transportado da cidade dos homens para a cidade de Deus. E existe outra forma de saber que essa mudança já aconteceu. Agostinho escreveu em seu livro que quando pertencemos à cidade dos homens, existe um amor tão intenso por este mundo em nosso coração que acabamos desprezando ou negligenciando a Deus. Ficamos absorvidos por tudo que é terreno. Mas quando passamos a pertencer à cidade de Deus, quando Ele realiza esse milagre em nosso coração e nossos desejos são transformados e recebemos um novo coração, então amamos a Deus de uma maneira que sentimos desprezo ou pouquíssimo apego pelas coisas deste mundo. porque o amor de Deus engole todos os outros amores. Por isso, eu preciso lhe fazer uma pergunta simples. Você já confiou em Cristo como Salvador para se tornar cidadão da cidade de Deus? Quando alguém se torna membro dessa cidade, como Abraão, Noé e Moisés, passa a procurar e a viver da perspectiva da cidade que tem fundamentos eternos, projetada e construída pelo próprio Deus, a cidade eterna. Ela passa a ser a sua esperança, a sua motivação. Ela lhe dá forças para continuar, mesmo quando tudo parece difícil. Assim, suportamos o que é preciso suportar neste mundo e continuamos crendo e confiando até o fim. Vamos orar? Pai, nós lhe agradecemos por Abraão, porque mesmo tendo falhas em sua jornada, falando espiritualmente, no geral, ele realmente confiou no Senhor. Não sabemos quanto o Senhor revelou a ele, mas ele tinha confiança numa cidade projetada pelo Senhor. Nós lhe agradecemos por essa esperança eterna que foi gerada em nossos corações por meio da sua palavra e pelo seu Espírito. E pedimos, Senhor, que como cidadãos da cidade de Deus, nós sigamos em frente, com alegria, aceitando tudo que o Senhor nos conceder. E para aqueles que ainda pertencem à cidade dos homens, que o Senhor incline o coração deles para Jesus. E agora, antes de encerrar esta mensagem, se Deus falou com você, é hora de você falar com Deus. Diga a Ele tudo o que você sentir que precisa lhe dizer. Pai nosso, aceita o clamor do nosso coração. Torna este clamor aceitável por meio de Jesus Cristo, nosso Senhor, por quem entramos na sua presença. E pedimos que o Senhor nos conceda graça para sermos homens e mulheres de fé, para continuarmos crendo, mesmo quando não conseguirmos enxergar o cumprimento de todas as promessas nesta vida. Porque sabemos que muitas delas só irão se cumprir quando estivermos contigo na eternidade. Nos conceda isso, ó Deus. Pedimos no bendito nome de Jesus. Amém. Não podemos deixar de pensar que nesta mensagem estamos falando com alguém que tem um coração endurecido e cínico. Você até já clamou a Deus. Você já o procurou pedindo uma cura, talvez para você ou para outra pessoa, mas a cura não veio. E, como resultado, você acabou se afastando e pensando: bom, já que Deus não se importa comigo, então eu também não vou me importar com Deus. E se for o seu caso, hoje queremos lhe pedir que você volte para o Pai. Pedimos que você aceite pela fé o que Deus trouxe para a sua vida e volte a ter comunhão com o Deus que lhe ama, mas tem uma agenda diferente da nossa. A nossa agenda humana é cura, saúde, força, prosperidade. E a agenda de Deus é fé, confiança, relacionamento. Volte para Ele, que Ele o abençoará.
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0: Agora são 2h58, RTM Brasil, para todo mundo ouvir. Cíntia e Silvia, gratidão. Eu tive uma grata surpresa quando o Samuel Matos veio aqui no estúdio e falou: essa música foi gravada por mim aqui nos estúdios da Rádio Transmundial. Gente, é uma coisa que é chique demais, né? Quando você tem uma informação como essa, quando você realmente participa da história da Cíntia e da Silvia. Ô Samuca, que legal, parabéns, viu? Eu acho que isso é motivo de gratidão a Deus, né? De muito orgulho, de muita alegria em ter o seu trabalho perpetuado aí para a história. Em breve, na história das missões, a gente vai contar um pouco da história do sonoplasta, do radialista Samuel Matos, responsável aí pelas gravações não só da Cíntia e Silvia, mas de tantos outros cantores que já passaram por aqui: João Alexandre, Jorge Camargo, Nelson Bomilcar, enfim, tanta gente boa. São 2h58, gente, eu vou pro rápido intervalo e na sequência já tá tudo pronto, hein? Ela já tá por aqui, Dora Bomilcar, e mais um programa Conversa Franca. A gente volta já já.
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0: alegria estar com você toda semana. Hoje eu, Dora Bomilcar, recebo para um bate-papo, uma conversa franca, Isaac Folha. Ele que é pedagogo, é também conferencista, escritor e cantor. E o nosso tema hoje, labor, amor e muito bom humor. E a minha pergunta para o ouvinte, porque hoje tem prêmio, tem prêmio. Qual a cantiga de roda que mais marcou a sua infância e por quê? Qual a cantiga de roda que mais marcou a sua infância e por quê? E por que que eu tô fazendo essa pergunta para você? Porque o Isaac Folha, ele escreveu esse livro, Cantigas de Valor. Mas o livro não está mais em papel, está em PDF. E se você responder essa pergunta, ou fizer uma pergunta para o Isaac Folha, ou ainda comentar o tema, você vai ganhar tudo isso em casa e vai também poder cantar para o seu netinho, para sua netinha, para o seu filho, para sua filha, para um sobrinho ou para alguém que precisa saber o que é cantigas de valor. Então, você pode participar através do 011 974181456 ou através do nosso canal no YouTube. Vou repetir a pergunta: qual a cantiga de roda que mais marcou a sua infância e por quê? Nós então estamos aguardando a sua participação.
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0: o Conversa Franca e eu gostaria que, de perguntar, Isaac Folha, quem é você longe dos palcos e microfones?
1: Primeiro deixa eu dar uma boa tarde, né? Estamos aqui ao vivo, então depois eu não sei quem está assistindo. Boa tarde, boa noite, boa madrugada. Mas é um prazer estar com você. Até porque cada vez que a gente junta, né? Cresce. Tanto para compartilhar como para aprender com o outro. Bom. Quem é o Isaac Folha quando não fala? Eu gosto de natureza, eu sou atleta amador. Por vários motivos, né? Um, cuidar da saúde. O outro, presenciar as coisas que o Papai do Céu fez para nós, né? A natureza é muito linda e nas trilhas a gente vê isso. E terceiro, por conexões, né? Por amar pessoas, por amar estar com pessoas. Então esses três motivos me fazem ser um trilheiro nas horas vagas, né? Um atleta de corrida também. E também gosto de família, né? A minha mãe mora a 40 minutos de mim, então toda semana eu dou um pulinho por lá e fico por lá para matar a saudade, sorrir um pouco e basicamente é isso, né?
0: Agora, Isaac, como surgiu a ideia de unir a pedagogia, a música, o entretenimento e também as suas apresentações? Como é que surgiu essa ideia?
1: Então, eu já venho de uma família cheia de artistas, né? A minha mãe é formada em música, eu tenho tios, né, tios e primos que são das... tocavam violão. E eu herdei tudo isso, né? Herdei essa coisa da arte. E a gente que cresce na igreja, né, no ambiente de igreja, participa sempre dos corais, das datas comemorativas, né? E o contato com a música foi sempre. E aí quando eu cheguei na escola, eu descobri que eu poderia usar a música a meu favor, né? Tanto como aluno, quando tinha, por exemplo, seminário, né? A gente falava do tema, todo mundo dava o seu recado, no final tinha uma música do Isaac Folha para arrematar aquele trabalho. E posteriormente, formado já em pedagogia, eu continuei utilizando a música como recurso didático, utilizando a música como veículo de comunicação. E como eu sempre gostei de sorrir, como eu sempre gostei de apreciar, né, a vida e a história de pessoas que também gostam de sorrir, a gente vai se unindo, vai aprendendo, vai crescendo. E chegou o momento em que eu decidi juntar tudo isso. E já está com o quê? Mais de 20 anos eu rodo o Brasil fazendo as palestras com tudo isso que você falou aí. Entretenimento, a música, o conteúdo pedagógico, a literatura e acima de tudo, com muita alegria. Eu gosto de sorrir.
0: Agora, como as cantigas folclóricas infantis, elas camuflam o lúdico com inversão de valores. Você pode dar alguns exemplos?
1: Bom, vamos lá. O que é mais interessante é que tem coisas que a gente só percebe depois que a gente cresce, né? Mas todos nós passamos em algum momento por cantiga de roda. Né, tem os idosos que estão assistindo a esse programa, certamente passaram pelas cantigas de roda. Quem é da minha época, eu tenho 45 anos, vou fazer 46 esse ano, então passei por cantiga de roda. E os mais novos hoje, né, as crianças de hoje, continuam tendo acesso à cantiga de roda, porém, através do YouTube. Né? Tem muita cantiga de roda em vários canais e... O que eu quero trazer agora para responder a tua pergunta é que só quando a gente para pensar no que a gente canta é que a gente realmente vai perceber que tem algum problema. Como você falou, tá ali camuflado. Vem como algo lúdico, vem como...

0: armadas, né? Então, as muitas coisas que, em vez de acalmar uma criança, causam susto. Só que, como eu disse, a gente só percebe depois que para refletir sobre isso. Dorme, neném, que a cuca vai pegar, né? Boi da cara preta, pega esse menino que tem medo de careta. Então, tá tudo ali. A gente só não parou para refletir sobre o que cantou. Então, hoje o meu trabalho é esse, é abrir os olhos de quem aprendeu desse jeito. É, do jeito errado, eu chamo assim, e ao mesmo tempo falar com os mais novos hoje para que eles já aprendam de uma forma mais construtiva. Lembrando que eu, como pedagogo, não excluo a beleza da cantiga de roda em outros aspectos, né? A questão da integração entre as crianças, a musicalização, tudo isso é muito importante, mas as letras, eu digo sempre, que precisavam de uma atenção especial. E é isso que eu faço hoje. São releituras ensinando de fato o que são os valores e princípios eternos, né?
1: Muito bem, e nós vamos ouvir o que é que os nossos ouvintes de casa estão falando sobre este tema. E eu chamo a Michele Gomes para que ela venha nos contar como os nossos ouvintes estão se portando. Olá, Michele.
2: Oi, Dora, tudo bem? Que bom ter a presença do Isaac trazendo esse assunto tão importante. Ele já comentou algumas cantigas que a turma respondeu a sua pergunta. Você fez
1: Uau,
2: aí
1: isso.
2: uma pergunta, né, para aqueles que querem concorrer e levar o livro do Isaac, Cantigas de Valor. E eu achei bem interessante a mensagem aqui da Elis Regina. Ela comentou o seguinte, que canções que marcaram a minha memória. Nana Neném. Mas o bicho-papão dava medo, era meio terror, ela
1: Isso
2: comentou,
1: mesmo,
2: né?
1: que o Isaac acabou de
2: Ele
1: falar
2: falou
1: isso.
2: isso. Agora, as músicas de cantiga de roda, lembro bastante, tinha da Pombinha Branca, tinha da Rua com Pedrinhas de Brilhante,
1: Olha
2: que
1: que
2: ela lembra
1: lindo.
2: também, e outras canções que ela não lembra direito, da Terezinha de Jesus, e umas canções que ela cantava, né, com brincadeiras de balanço, balança caixão, eu lembro dessa também.
1: Olha.
2: E outras brincadeiras que fazia, né, da polenta, mas ela citou várias
1: Que
2: aqui, Elis, e
1: bom.
2: inclusive aquelas que davam medo, né, porque foi uma coisa que ele
1: Isaac
2: fez questão
1: destacou,
2: de
1: é.
2: ressaltar. A Risonete Lins também tá com a gente aqui na sintonia. Ela disse que dorme nenê que a cuca vai pegar foi a cantiga que marcou. E ela já fez brincando com a filha de 7 anos.
1: Ai.
3: Não, sabe o que é o pior? Analisa a letra, porque ela fala assim: dorme neném que a cuca vem pegar.
2: É.
3: Papai foi na roça e a mamãe foi trabalhar, ou seja, a criança tá
1: Tá
3: sozinha.
1: sozinha em casa. E aí ela disse que a filha
0: Essa é a
1: quer.
0: reflexão que eu faço.
2: Exatamente, Isaac. E ela comentou que a filha canta essa música, né? Pra colocar ela pra dormir, pra brincar. Sabe o filho que põe a mãe
1: Sério?
2: pra dormir, no caso, e aprender uma música e canta a
1: Oh.
2: música pra mãe, né? E eu digo que a cuca não, a cuca não, a mãe brinca com ela, né? Então acaba fazendo essas adaptações. Mas você não ficou curiosa pra saber qual é a adaptação que ele faz dessa cantiga?
1: Sim, olha, o Terezinha de Jesus, quem sabe você pode cantar pra gente, Isaac? Não, Terezinha Jesus, eu perguntar daqui a
0: Posso?
1: pouquinho. Daqui a pouquinho. O cravo brigou com a rosa. Faz uma adaptação aí pra gente.
0: Vamos lá. Deixa eu só organizar aqui o meu retorno de vídeo aqui, que eu quero ver vocês direitinho. Vamos lá. Vamos pensar na letra, né, do Cravo e a Rosa, primeiramente. Eu gosto de sempre fazer esse paralelo, né? O cravo brigou com a rosa debaixo de uma sacada, o cravo saiu ferido, a rosa despedaçada. O cravo ficou doente, a rosa foi visitar, o cravo teve um desmaio, a rosa pôs-se a chorar. É muita coisa ruim numa música. Então, peguei o cravo e a rosa, chamei os dois para uma conversa e disse: olha, chamei para uma conversa franca. E disse assim: gente, vamos deixar de brigar, porque a coisa mais linda do mundo é a amizade, é o amor, é andar junto, é compartilhar. E aí, pronto, eles se reconciliaram e juntos gravamos essa versão que eu vou cantar agora.

0: Boa!
1: Essa é uma versão de valor. Agora de valor. Vou cantar esta cantiga para os meus netos. Chega muito de briga. Bem. Chega de briga.
2: Agora, Odora, é interessante, né, que eu lido com crianças, eu lido com professores, eu lido com famílias, né? E numa das minhas palestras teve um professor que se levantou e disse assim: eu não concordo com você mexer com essas músicas, principalmente o Cravo e a Rosa. Só que ele falou no meio de todo mundo. Eu disse: professor, já que você falou no meio de todo mundo, então explique no meio de todo mundo por que você não concorda, né? A gente está aqui num diálogo aberto e tal. E aí ele disse que achava que não era necessário fazer isso, porque a criança tinha que saber que o mundo é cruel, que o mundo é violento mesmo, que ela vai ter que brigar, que ela vai ter que apanhar, que ela vai ter que lutar para conseguir as coisas dela. E aquilo foi muito chocante para mim, porque, na verdade, qualquer criança que tem acesso a videogame, desenho animado ou internet, ela já viu que o mundo é violento, ela já sabe que o mundo é violento. Muitas vezes ela sofre violência doméstica também, né? Então, o que eu disse para esse professor? Eu disse que a ideia do nosso projeto, né, o projeto Cantigas de Valor, ele não é para alienar a criança. É justamente para mostrar para ela que nesse mundo caótico, onde tem violência o tempo todo, em tantos lugares, ainda há um fio de esperança. E a gente precisa esticar esse fio, né? Espalhar essa boa notícia de que há esperança. E aí, nessa hora, esse professor se acalmou, se assentou e não falou mais, né? Porque a ideia realmente do projeto é essa. Não é sair por aí dizendo que está tudo errado. É apresentar uma solução. E a gente está nessa luta do bem.
1: Uau, isso mesmo. E eu quero que você participe do nosso programa e faça a pergunta: qual a cantiga de roda mais marcou a sua infância e por quê? Você está concorrendo a um livro, um livro que não existe mais em papel, mas você pode ganhar em PDF, Cantigas de Valor, do nosso entrevistado Isaac Folha, ele que é pedagogo, conferencista, escritor e cantor. Mas eu gostaria de fazer uma pergunta para o Isaac. Isaac, então dá para usar muito bom humor e você usa nas suas palestras, nas cantigas. Me conta como é que é isso. Porque geralmente um palestrante é muito, uma cara muito sisuda, bravo. Mas eu já vi aí pelos seus vídeos que você é muito alegre. Me fala sobre o bom humor.
2: Deixa, me permita fazer apenas uma correção aqui técnica, né? Na verdade, a gente ainda comercializa o livro impresso, né? Ainda tem. Só que, graças a Deus, né, é a gente fazendo e esgotando muito rápido. Então, a última tiragem é que se esgotou, mas nós, daqui a alguns dias, nós já teremos uma nova tiragem do livro físico, tá bom? Só para constar. Então, nós temos o livro físico. Para quem tem pressa e quiser adquirir o livro em PDF, pode me chamar depois nas redes sociais, né? Pra gente ver isso. E tem uma novidade que eu não sei se eu contei para vocês nos bastidores, mas agora virou desenho animado e também está no YouTube. Então nós temos esses três formatos hoje. O livro físico, ele em PDF e todas essas releituras, os desenhos animados e as músicas no YouTube, no canal Tio Folha e as Cantigas de Valor, tá bom?
1: Uau!
2: A gente precisa alcançar muita gente, então tem que variar os formatos. Bom, você me perguntou como é que eu lido com...
1: Nas suas palestras, uso com o bom humor.
2: Tá, então vamos lá. Como você mesma disse, né, a gente encontra muitos palestrantes que realmente são muito sérios e só falam e tal e vão embora, né? Mas também temos muitos professores que são sérios e que só falam e que vão embora. E a minha preocupação é de transmitir a todos que a ludicidade não é algo só para criança. Todo mundo gosta de brincar, todo mundo gosta de sorrir, todo mundo gosta de interagir. E quando eu digo todo mundo, claro que eu estou considerando aí mais de 90% de quem assiste às palestras, porque todo mundo tem o seu jeitinho particular, né? Mas eu posso dizer, com esses mais de 20 anos de palestrante que tem, que quando você leva o conteúdo que precisa ser levado de forma lúdica, a receptividade das pessoas é muito maior. E olha só, como eu disse, eu trafego entre as crianças, os professores e as famílias, né? Mas também ministro palestras para empresas. E teve um momento em que eu palestrei para a Polícia Militar do Piauí. Juntaram todos os policiais militares do Piauí e eu dei uma palestra para eles. Tinha tudo para ser uma palestra séria, né? Porque normalmente o perfil de um policial é sério, né? Aquela coisa da autoridade e tal. Mas nesse dia, os policiais brincaram como criança, relembraram as cantigas de infância, mataram a saudade da infância e saíram todos muito leves, sorridentes. Então, essa temática que a gente escolheu para essa conversa franca de hoje, ela tem tudo a ver com aquilo que eu carrego, né? Labor, amor e bom humor. Eu acho que cada uma dessas coisas tem um papel importante nesse tempero do dia a dia. Porque labor todo mundo tem, né? Que é o trabalho. Amor é o combustível para levantar todo dia. É aquele que nos motiva. E o bom humor é aquela cereja do bolo que faz com que as pessoas se abram para ouvir você. E isso é uma marca muito forte, né, do meu trabalho. E é interessante que, às vezes, eu começo uma palestra em alguns lugares que elas têm hora para começar e para terminar. Uma hora e meia de duração. Mas as pessoas não querem que eu pare. Nós já vivemos um momento em que nós transformamos uma palestra de uma hora e meia em uma palestra de 4 horas, porque ninguém queria parar. Estava tão gostoso, estava tão legal. E a gente ficou quase que um turno inteiro, porque as pessoas não queriam ir embora, né? Então, esse é o segredo da ludicidade, da brincadeira, do sorriso. A gente está precisando disso.
1: Agora, nós estamos no Maio Amarelo, né, onde há o combate do abuso dentro da escola, da família, da igreja. Você pode cantar uma delas que você fez especialmente, lembrando das crianças que não devem se relacionar com o adulto desconhecido?
2: Exatamente, vamos lá. De fato, esse é um mês que marca muito, né? Porque esse trabalho não é um trabalho apenas literário, é um trabalho pedagógico, é um trabalho de saúde mental também, é um trabalho espiritual, eu poderia dizer isso também, né? O Maio Laranja é um mês em que muitas escolas me chamam para que eu possa falar sobre isso para os alunos, né? E a música que mais tem a ver com esse tema é a música Terezinha de Jesus. Eu costumo dizer que a música Terezinha de Jesus, ela não deveria ser uma música para crianças. Deveria ser uma matéria de jornais sensacionalistas, né? Esses jornais de coisas ruins, porque é uma matéria horrível. Vamos relembrar, né? Como eu gosto de fazer, vamos relembrar a versão antiga e depois a gente vê a nova. De um chão, acudiu 3 cavalheiros, todos 3 chapéu na mão. O primeiro foi seu pai, o segundo seu irmão, o terceiro foi aquele que a Teresa deu a mão. Aí a gente já começa a refletir, porque quando ela cai no chão, 3 cavalheiros vieram ajudá-la e ela não aceita a ajuda do pai, não aceita a ajuda do irmão, ela prefere confiar no estranho. E é a primeira reflexão que eu faço, porque uma criança indefesa que caiu no chão e precisa de ajuda, ela negar a ajuda da própria família, isso já mostra um problema que não é dela, é um problema da família. Se você observar, a mãe dela nem aparece na música, só aparece o pai e o irmão. E aí, a terceira estrofe já é o estranho que canta. Ele diz assim: da laranja quero um gomo, do limão quero um pedaço, da menina mais bonita quero um beijo e um abraço. Então aí ele revela as intenções reais, né, do coração dele. E na quarta estrofe, ela volta a cantar e ela diz: tanta laranja madura, tanto limão pelo chão, tanto sangue derramado dentro do meu coração. E assim, é uma música muito triste que fala de uma desestrutura familiar, fala de uma menina que confiou num estranho, talvez achando que ele fosse a esperança para ela, já que ela não tinha referencial de família, né, em casa. E aí, ela termina com o coração sangrando. Como a gente está aqui num canal aberto, né? Num canal que qualquer pessoa pode ver, eu não posso entrar em muitos detalhes. Mas a gente pode perceber que para a Terezinha de Jesus cantar essa última estrofe desse jeito, alguma coisa muito ruim aconteceu com ela. Pode ter sido uma violência psicológica, pode ter sido uma violência física, pode ter sido uma violência sexual, né? E aí é que eu paro e pergunto, é certo continuar cantando essa música assim? Não, por isso que a gente trabalha a releitura que eu vou cantar agora. Já posso cantar?
1: Pode sim.
2: É assim, ó.

0: Nada.
1: Uau! Eu vou cantar a partir de agora essa versão. Mas vou perguntar para Michele Gomes como é que os nossos ouvintes estão se portando.
2: Olha, Dora, a Esther, lá de São Gonçalo, Vista Alegre, no Rio de Janeiro, comentou: gosto de todas, né? Que músicas legais, cantigas de valor. Ela tá aqui acompanhando, manda aí a letra para nós, que lindo. Bom, vocês podem adquirir o livro do Isaac Folha, que tá disponível. Depois a gente vai colocar as redes sociais dele também, pra turma, né, ter acesso. E dois ouvintes hoje vão levar para casa, isso, né, isso, o livro em PDF. Então, depois do intervalo, a gente vai anunciar. E eu quero também comentar que lá no WhatsApp, no chat, várias pessoas estão participando, dentre elas Miriam Folha. Tenho muito orgulho desse rapaz. Ele é o meu sobrinho querido. Muito bom te ouvir ao vivo. Então, um abraço para Miriam.
3: Eu posso falar uma coisa também aqui agora, gente? Tô falando com o meu sogro, né? Eu falei pro Isaac, a minha filha chama Maria Fernanda Crinas Folha.
2: É Folha também.
3: É, o meu filho também é o Arthur Folha. Por coincidências ou jesuicidência, eu tô falando com o meu sogro, a mãe dele é prima do meu sogro.
2: Ah, a mãe do...
3: Olha aí.
2: A mãe do Isaac.
3: A mãe do Isaac, o meu sogro conhece o Isaac, o Gerson, né? Que mais tem contato com a... É Áurea, né?
0: Sim, minha mãe.
3: Áurea, sua mãe é prima do meu sogro. Então,
2: tá tudo em família,
3: tá tudo aqui. Em família aqui, viu, Isaac? Eu tô conversando com meu sogro aqui. Aí ele falou assim: Cacá, pelo amor de Deus, pega o contato dele pra mim, por favor.
2: Com certeza, a gente vai divulgar. Eu acho que é importante até o Isaac já divulgar, sim, pra turma, que a turma tá gostando demais das letras, né? Várias mensagens no chat, no WhatsApp. Não vai dar tempo de ler tudo, porque a gente tá no final do programa. Mas vamos abrir espaço então pra ele divulgar, Dora?
1: Então, Isaac, se você puder dar suas redes sociais, e já estou te convidando para um próximo programa. Para os ouvintes que estão aqui, ele vai voltar. Então, vai ter muita música e o Isaac agora vai estar dando as redes sociais dele. Quais são, Isaac?
0: Maravilha. Primeiro, quero dizer para o Cacá que é muito bom ampliar. Eu acho que nunca coube tanto essa palavra, árvore genealógica, né? Porque a gente é folha, então tá tudo na árvore.
3: Verdade, Isaac.
0: Vamos ampliar, vamos ramificar esse negócio aí. Mas vamos lá. Quem quiser me achar nas redes sociais, principalmente no Instagram, você pode procurar lá o Isaac Folha. O meu Isaac é I-S-A-Q-U-E. Né? É o Isaac como se escreve na Bíblia. Isaac, eu não sei como escreve o Isaac da Bíblia. Vá ler a Bíblia que você vai descobrir como se escreve. Né? Então, em todas as redes sociais, pode me procurar assim, Isaac Folha. E vai ser um prazer trocar ideia com você, né, mostrar os materiais que a gente tem. Como eu falei, tem o livro impresso, tem ele em PDF. E também tem o canal do YouTube. Tem o canal do Isaac Folha, mas tem o canal Tio Folha e as cantigas de valor. Tá imperdível, mostra pra todo mundo, porque vai ser sensacional.
2: Tem o WhatsApp também, você disse que no WhatsApp você responde, sim, né, Isaac, prontamente. Deixa o número também pra turma que quiser anotar o WhatsApp.
0: Pronto. Aqui no Piauí, o DDD, meu DDD é 86, certo? 86, e o telefone é 999-55-1150. 999-55-1150. É chamar e na mesma hora você será muito bem atendido.
1: Muito bem, estamos terminando o nosso programa. Uma frase, você acha que pode colocar para os nossos ouvintes uma mensagem para as crianças, para os jovens e para os adultos sobre a valorização da vida e a paz e o bom humor?
0: Eu creio que a frase que eu deixaria era essa: a vida perfeita é a que tem labor, amor e bom humor.
1: Muito obrigada,
0: e assim,
1: Isaac.
0: A gente vai renovando as esperanças todo dia.
1: Isso mesmo. Muito obrigada, Isaac, pela sua participação. Você, ouvinte, já fica aí ligadinho que logo, logo nós vamos convidar o Isaac para fazer um próximo programa. Ele vai cantar de novo e vai falar sobre a valorização das cantigas. Eu, Dora Bomilca, já me despeço com muitas e muitas saudades. A produção deste programa contou com a Michele Gomes e também também com a Karina. E na mesa de som, o Cacá Rodrigues, que é parente do Isaac Folha. E na corte de câmeras, o Giovanni Henrique. Nós ficamos por aqui. Lembra que daqui a pouquinho, então, não saia daí. Depois do intervalo, nós vamos revelar os vencedores do nosso concurso cultural. Até daqui a pouco.
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5: 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Agora são 3h35. Ó, daqui a pouquinho eu vou tocar uma música agora da Daniela Araújo. E durante a música, a Michele Gomes, ela tá fazendo um sorteio aqui de quem participou e quem vai faturar esse livro super legal. Já tenho o meu, já garanti. Já falei com o Isaac, já garanti o meu. O meu já tá aqui no celular. Então, você também terá a oportunidade de ter esse livro em PDF. Qual que é o título do livro? Deixa eu ver. A Dorinha tá aqui com o livro na mão. Deixa eu mostrar para você, ouvinte, ó. É Cantigas de Valor, não é mais Cantigas de Ninar, não é? Cantigas de Valor, ou então Cantigas de Ninar com Valor, né? Então, daqui a pouquinho, eu vou tocar essa música agora da Daniela Araújo, e durante a música, a Michele Gomes, ela tá ali fazendo sorteio pro ouvinte que participou conosco. Então, daqui a pouquinho, você vai participar, você vai saber quem é o ganhador ou a ganhadora desse livro em PDF. É o livro digital. Você vai receber aí, ó, no seu celular, no seu tablet, no seu computador, onde você quiser. Agora, 3h36, uma ótima tarde pra você. Hey.

0: RTM Brasil para todo mundo ouvir, você participando com a gente através do nosso WhatsApp 11974181456. O locutor da voz bonita, repete pra gente, vai.
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0: Ó, daqui a pouquinho a gente vai agradecer aqui as participações, né, de todo mundo. Vou ler aqui as mensagens, as participações, ouvir também o áudio. Mas agora, a nossa querida Michele Gomes está trazendo aqui os nomes dos ganhadores, das ganhadoras, enfim. Você que participou, prepare-se, porque a Michele tá com os nomes. Dona Michele, dona da mansão, diz aí.
2: Bom, olha só, Dora. São dois nomes, dois ouvintes que vão levar o livro em PDF do nosso querido convidado Isaac Folha. Vou começar. Essa ouvinte, eu acho que é do Rio de Janeiro, porque o DDD
3: é 21.
2: É de lá. Então, o nome dela é Luizana Miguéis. Então, parabéns, Luizana Miguéis. Você vai levar o livro para casa, não, no WhatsApp. O ponto digital é isso,
3: e
2: né?
3: E não tem problema com o correio.
2: Então, a Luizana ganhou do Rio de Janeiro. E a outra é a nossa querida ouvinte, Rose de Blumenau, Santa Catarina. Rose de Blumenau, Santa Catarina. Ela comentou também aqui do tema, das brincadeiras de roda, que ela disse que hoje brinca com os netos, que marcou muito, né? Então, Rose, obrigada pela sua participação. A Rose lá de Blumenau. E teremos outros programas, né? Outras oportunidades. Mas você que gostou muito, ficou interessado e tem interesse de ter o livro do Isaac, entre em contato com ele. Tem o WhatsApp, a gente vai repetir aqui, ó, pra turma. Deixa eu pegar o número certinho. Ele é de Piauí, né, Cacá?
0: Da região de Correntes, né?
2: Na região de Correntes.
0: Lá no Piauí, isso.
2: Deixa eu pegar o número aqui para você anotar. Então, você que está chegando agora, aproveita, pega um papelzinho, anota aí. 86, que é o DDD lá do Piauí, e o número é 99955-1150. Vou repetir, tá bom? Então, DDD 86, 99955-1150. Esse é o WhatsApp dele. Tem no Instagram também, pra turma que quiser seguir ele lá no Instagram, que é @IsaacFolha. Isaac com I-S-A-Q-U-E. Isaac Folha.
3: E eu quero indicar para que os nossos ouvintes que assistiram, indique para outro, para um vovô, para uma vovó que está cantando as cantigas de roda de forma errada, agora vai cantar de forma certa. E você que ainda quer o livro, olha, que não ganhou, já sabe, procura nesses endereços que a Michele falou. E eu quero só contar mais uma coisa. Esse livro me chegou à mão através do Nelson e o Isaac deu para o Nelson na cidade de Codó em 2015, olha só. E chegou aqui e hoje nós estamos fazendo um programa com ele. Mas vamos ter outro, tá? Fique aí aguardando que o Conversa Franca vai trazer de novo o Isaac Folha.
0: Pois é, então você que ganhou, parabéns. Daqui a alguns instantes a Michele Gomes já vai enviar o livro em PDF e você vai poder aproveitar, vai poder cantar numa roupagem diferente, numa nova versão, tá bom? Obrigado a você pelo carinho, pela amizade, você que enviou a sua mensagem. Fique tranquilo que durante a tarde, daqui a pouquinho, eu vou mandar os abraços para todos vocês que nos enviaram mensagens e também vou ouvir os áudios, vamos colocar os áudios das pessoas que também participaram, né? Dedicaram um tempinho para enviar um áudio, para gravar um áudio. Daqui a pouquinho eu vou fazer questão de colocar os áudios de todos vocês que participaram conosco, tá bom? Muito obrigado, Michele Gomes, obrigado, Dorinha Bomilcar, muito obrigado, e até segunda-feira que vem em mais um programa Conversa Franca. Um abraço para você, Dorinha. Tchau, tchau.
2: Obrigada.
0: Agora tem o Guilherme Kerr e o Trio Tris. Ponto de partida.

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0: Faltando 9 minutos para as 4, a música do Guilherme Kerr e também do Trio Tris, Ponto de Partida, RTM Brasil, para todo mundo ouvir.
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0: Vamos lá, agradecendo as participações aqui da programação da Rádio Transmundial, agradecendo a participação do pastor Pires, está conosco, obrigado, um grande abraço, bom demais ter você com a gente, muito obrigado pela mensagem. Giuliano Lima, em Guaianazes, São Paulo, também participando com a gente. O Josias também está com o radinho ligado, obrigado Josias, um grande abraço. Alô Genésio Rodrigues, de Itapecerica da Serra, também com a gente. Meu amigo Marcos, de Sertão Ô Cacá, boa tarde, meu querido, graça e paz, seja bem-vindo aí com a glória de Cristo Jesus. Obrigado, Marcão. A Solange em São Paulo, Interlagos, também tá participando com a gente. A minha querida Ana Teca. Ô Aninha, esse cachorro é seu? Tá? Ela mandou umas fotos aqui de um caramelo. Carinha de cachorrinho bonzinho, viu, Ana? Ele é bonzinho? Me conta. Tô vendo aqui as fotos dele, é um caramelo, já é bem velhinho, né? Já é um caramelo idoso, mas tem uma carinha boa. De um cachorro bem bonzinho. Obrigado, Ana. A Elis Regina também participou aqui do programa da Dora Bumilcar. Obrigado, Elis. Um grande abraço para você. Meu amigo Zé Carlos Borges, também conosco em Petrópolis, no Rio de Janeiro. Ô, Cacá, boa tarde, amigão. Boa tarde, Zé Carlos. Estamos ligadinho por aqui em Petrópolis, Rio de Janeiro. Meu amigo José Antônio Austin também está conosco. Alô, Zé, um grande abraço. Ele está falando também do Rio de Janeiro. Audiência, uma grande audiência no Rio de Janeiro. A Risonete Lins também está participando conosco. Ela falou que a cantiga que marcou foi Dorme Neném que a Cuca vem pegar, né? Às vezes, brincando com a minha filha de 7 anos, ela quer botar para dormir com essa cantiga. E eu digo que a cuca não, que eu tenho medo. Ó, o Rosinaldo em São Paulo também está participando conosco. Ô, meus amados, boa tarde. Eu me lembro muito de cantar a música do Atirei o Pau no Gato. Hoje eu vejo que eu judiava do gatinho através da canção. Eu também me lembro de brincar de ciranda, cirandinha, que era também da minha infância. Ô, Rosinaldo, obrigado pela participação, obrigado pela mensagem. Daqui a pouco tem mais, hein? Daqui a pouco tem mais mensagens aqui na programação da RTM Brasil. Já tem mensagens do nosso WhatsApp, você participando 0 operadora 11 974 181 456. É 0 operadora 11 974 181 456. Agora tem Expresso Luz, Canção das Estrelas.

0: RTM Brasil, para todo mundo ouvir a música do Expresso Luz, Canção das Estrelas. Agora está chegando o momento do calendário de oração do Ministério de Homens, Cada Homem um Guerreiro. Então prepare-se e venha curtir com a gente esse momento tão especial aqui na programação da RTM Brasil.
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2: Hoje é 25 de maio e o título da nossa oração é Separação ou União. Ó Senhor, estive preso a uma mentalidade de separação por muito tempo. Continuei tentando me aproximar para que eu pudesse ser mais parecido com o Senhor, mas vejo que isso é falso. Eu já sou um com o Senhor. Obrigado, porque agora não há mais separação para mim em união com Cristo. Romanos capítulo 8, versículo 3. Eu sou o Marcos Olivares e para mim é uma alegria muito grande ter você orando com a gente.
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0: Gente, agora são 4:03. Uma ótima tarde para você que acompanha a programação da RTM Brasil. Meu muito obrigado pelo carinho, obrigado pela audiência. Bom demais ter você com a gente. E, gente, como é gostoso, né? Receber tanto carinho, receber tanta mensagem, receber tantas participações através do nosso WhatsApp. Tem tanta gente aqui que eu quero aproveitar. Como tem muita gente, eu falei, né, que, ó, gente, apesar de já ter acabado o programa Conversa Franca da Dora Bumilcar, mas que eu iria ler todos os e-mails, com certeza, para que a gente possa, como até uma forma de agradecimento a você que dedicou um tempinho para escrever, para enviar uma mensagem, para gravar um áudio. Com certeza, eu vou ler aqui as mensagens. Quero começar agradecendo aqui a participação da, deixa eu ver quem mais, do Rosinaldo de São Paulo. Ô Cacá, eu me lembro muito de cantar a música do Atirei o Pau no Gato. Legal, Rosinaldo, grande abraço pra você. O Vadson Goldin, ó, eu saúdo-os com a graça, né, aqui, o nosso querido Vadson Goldin. Ele falou que a cantiga de roda que mais marcou a infância dele foi a do Carneirinho, Carneirão, Neirão, Neirão. Além da letra trazer a palavra do Senhor, é uma melodia que não dava a... uma melodia que me dava uma sensação de paz. Que legal, Vadson, obrigado, viu? Gente, ó, a Mariana Velasco, ô Cacá, boa tarde pra você, boa tarde, Dora, boa tarde pro Isaac. Que legal o assunto de hoje. Eu voltei aí para minha infância, lembro de algumas canções, como o Alecrim Dourado, que nasceu no campo, o Cravo brigou com a Rosa debaixo de uma escada, o Cravo ficou doente, a Rosa foi visitar o Cravo e teve um desmaio, e a Rosa pôs-se a chorar. Mariana Velasco de Cuiabá, ô Mariana... Ó, quem mais? A Kelly de Porto União, Santa Catarina, também tá com a gente. Ô Kelly, obrigado, viu? A Luizana de ouvindo a gente, Rio de Janeiro. Ô Cacá, boa tarde. Inclusive ela foi a ganhadora, né? Da versão em PDF do e-book do nosso querido Isaac Folha. Obrigado, Luizana. A Marília Lira também falando o seguinte: Dora, as músicas da EBF na congregação da Igreja Batista de Coari, no Amazonas, são memórias afetivas que até hoje alegram o coração. As árvores balançam, é um destaque para o momento. Um abraço aí da nossa querida Marília Lira. A Vera de Parnamirim, do Jardim Planalto, Rio Grande do Norte, também escreveu o seguinte: ô, família RTM, boa tarde. O Conversa Franca hoje tá muito bom, hein? Eu cresci com o Boi da Cara Preta, Ciranda, Cirandinha, o Cravo e a Rosa e outras, mas cantei pouco para os meus filhos. Eu cantava a música cristã para eles, mas eu quero cantar a nova versão para os meus netos, quando eles nascerem. É a Vera de Parnamirim, no Rio Grande do Norte. Obrigado, Verinha. Quem mais participou conosco? A Eunice da Costa Sampaio, de Bandeirantes, Mato Grosso do Sul. Inclusive, ela mandou uma foto aqui de uma canção de Niná. Obrigado, Eunice. Um grande abraço. A nossa querida Esther, de São Gonçalo, no Rio de Janeiro, também. Oi, boa tarde. Aqui é a Esther Cardoso, de Vista Alegre, São Gonçalo, Rio de Janeiro. Cantigas de Valor, gosto de todas. Que músicas legais. Manda aí a letra pra nós. Que lindo. Obrigado, Esther. Um grande abraço pra você. Bom demais ter você com a gente. E continue participando. 0 operadora 11 974 181 456. Vou repetir: 0 operadora 11 974 181 456.
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0: Agora tem Oficina G3. Meus próprios meios.

0: 4:13 aqui na programação da RTM Brasil, a música do Oficina G3, Meus Próprios Meios. Mas agora eu quero te convidar para aquele momento super especial em que você dedica um tempo do seu dia, em que você investe um tempo do seu dia para que possamos juntos, possamos fazer a devocional de hoje do presente diário. Já está preparado aí? Já está com a sua Bíblia? Já está com o seu presente diário em mãos? Então, aumente o volume do rádio, aumente o volume do seu celular ou do seu computador, porque está chegando a leitura do presente diário.
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0: Hoje é o dia 25 de maio e o título do presente diário é Acolhidos. Leitura bíblica em Efésios capítulo 1, do versículo 3 ao versículo 7. Versículo chave: em amor, Deus nos predestinou para sermos adotados como filhos por meio de Jesus Cristo, conforme o bom propósito.

0: propósito da sua vontade. Efésios capítulo 1, versículo 5. Alguns anos atrás, durante uma sessão de fisioterapia, uma das pacientes nos contou que seria a avó. Celebramos a notícia com ela e ficamos sabendo sobre a linda história desse filho que iria ser pai. Numa manhã, ela aguardava uma amiga que tinha acabado de perder um bebê e que estava vindo do interior, de mudança para a capital. A família esperada chegou e, enquanto as duas mulheres conversavam, o cachorrinho da casa começou a latir e a ficar impaciente. Elas foram até a entrada e se depararam com uma caixa de papelão. Nesta, enrolado em um lençol, havia um bebê abandonado. Surpresas, levaram a criança para dentro e fizeram um acordo. Se fosse um menino, seria acolhido pela dona da casa, que só tinha filhas. Mas se fosse uma menina, a amiga a levaria para o seu lar. Era um menino de apenas 20 dias, como explicava a carta deixada pela mãe biológica. A criança estava suja e precisava ser trocada. A correria foi grande, mas o amor maior. Enquanto uma delas carregava o bebê abandonado, agora o seu filho, a outra trazia as roupinhas de seu nenê falecido. Naquele momento, uma mãe enlutada dividiu com a amiga a alegria, as roupas, a emoção e a gratidão. Aquele bebê acolhido, agora com 30 anos, teria o seu primeiro filho e era exatamente grato aos pais que o criaram. Agradecido pelo amor, pela correção, pelo carinho, pela firmeza na educação, por quem ele se tornou e por ter sido amado na hora mais difícil. Nós somos como aquela criança às portas do pai, sujos, perdidos em nossas faltas, nossos pecados, nossa fraqueza e nossa miséria. Mas Deus entregou as vestes e a vida de seu próprio filho para nos acolher. Ele nos salva, nos renova, nos limpa dos pecados e ainda nos recebe com o maior e com o maior sorriso e com o mais amoroso dos abraços. Somos aceitos, apesar de nossa condição, por um pai amoroso e justo. Sejamos gratos porque fomos adotados e acolhidos por Deus sem merecermos.
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0: Ademar de Campos, tributo a Jeová, 4:18.

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1: Estamos de volta aqui com a programação da RTM Brasil para todo mundo ouvir. Muito obrigado pelo carinho, pela audiência. Bom demais ter você com a gente. Sabe quem está conosco? A Gildete Rebouças, está em Jussara, Goiás. Ô, Gildete, boa tarde. Obrigado pelo carinho. Também conosco a Graça Imperial de Natal, né? Está ouvindo a gente lá no Rio Grande do Norte. Ô, Graça, um grande abraço. Bom demais ter você com a gente. E você continua participando conosco através do nosso WhatsApp 11 97 4 1 8 1 4 5 6. Eu vou repetir para você 11 97 4 1 8 1 4 5 6. Mas agora, sabe que eu quero fazer um convite muito legal? Você não pode perder o 9º Congresso Internacional de Arqueologia Bíblica em São Paulo, de 27 a 29 de agosto, no espaço da Igreja Kyrios na Lapa. 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Gente, que congresso maravilhoso, e você está muito mais, está intimado, não está convidado não, você está intimado a participar deste evento muito especial, mas corra, porque as vagas são limitadas. E claro que um evento como esse, de grande importância para conhecimento bíblico e arqueológico, é claro que esse evento tem o apoio da nossa, da minha, da sua, da nossa... Agora tem o Roberto Diamanso aqui na programação da RTM Brasil. Alguém como eu.

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0: Muito bem, estamos de volta com a programação da RTM Brasil para todo mundo vir. Agora está chegando o nosso querido Lucas Meloni em mais uma edição do Missão Notícia. E o tema de hoje, Alfa Brasil lança projeto em parceria com o objetivo missionário para a Copa do Mundo. Lucas Meloni conversa com Eduardo Isidio, ele que é diretor nacional do Alfa Brasil, que fala sobre esse projeto desenvolvido em parceria com outras organizações com foco missionário para a Copa do Mundo de 2026. Vamos ouvir.
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3: Olá, você que acompanha o Missão Notícia, eu sou Lucas Meloni, produtor e apresentador deste programa da RTM que embarca nas novidades e nas principais temáticas do meio missionário brasileiro e mundial. Seja muito bem-vindo, seja muito bem-vinda a todos que nos acompanham pela grade da RTM e também em podcast nas principais plataformas digitais. E nessa edição do Missão Notícia, nós conversaremos com Eduardo Isidio, que é diretor nacional do Alfa Brasil. Nós vamos falar sobre um projeto muito interessante que o Alfa tem começado a realizar em parceria, visando aí a Copa do Mundo 2026. Eduardo, seja muito bem-vindo aqui ao Missão Notícia da RTM Brasil.
4: Olá, muito obrigado por me receber aqui, um grande olá para todos os ouvintes da rádio e é um prazer imenso estar aqui com vocês.
3: Eduardo, antes de nós começarmos a falar propriamente do projeto, eu gostaria que você explicasse para o público que nos ouve o que é o Alfa Brasil e quais as iniciativas que a organização desenvolve.
4: Muito bem. Pessoal, o Alfa Brasil, nós somos uma organização sem fins lucrativos e para muitas pessoas pode estar sendo a primeira vez que está ouvindo falar sobre o Alfa. Quando a gente fala Alfa, é Alfa com PH. A-L-P-H-A, e é um projeto que ele iniciou em Londres, né, na década de 70, e ele era um projeto voltado para novos cristãos. E ele tem crescido ao longo de todos os anos. Hoje o Alfa já existe em mais de 180 países, já foi traduzido para mais de 115 idiomas, e você pode olhar ele como um curso para novos cristãos, um curso para evangelização, um curso para você fazer um discipulado. Na verdade, a gente disponibiliza um material em vídeo, como se fosse uma temporada, uma série, são vários episódios, e cada episódio ele vai falar sobre um tema. E esses temas vão tratar da base da fé cristã, ou seja, vai falar sobre propósito de vida, o outro vídeo vai falar quem é Jesus, por que ele morreu, como eu posso ter fé, por que eu devo ler a Bíblia. Então ele vai tratar esses temas que são a base da fé cristã. E ele é disponibilizado para qualquer pessoa. Você pode fazer Alfa na sua igreja, no seu colégio, na sua escola, faculdade, no trabalho, em prisões. Hoje tem diversos Alfas acontecendo em batalhão de polícia. Enfim, vários locais você pode fazer o Alfa e ele é 100% gratuito. Tudo que eu falar sobre Alfa, seja PDF, seja treinamento, seja os vídeos, é tudo gratuito.
3: Muito legal. Eduardo, vocês desenvolveram esse projeto em parceria, né? Um projeto que aproveita aí a temática da Copa do Mundo 2026. Como é esse projeto e qual a proposta que ele procura desenvolver?
4: Perfeito. Existem diversas organizações ao redor do mundo que oferecem conteúdos para ajudar na evangelização. Dentre elas, vocês já devem ter ouvido falar do Go Action, o próprio The Chosen, Christian Vision, a CRU, que trabalha com universidades, missionários, enfim, tem diversas organizações que têm essa mesma base, que é propagar o evangelho. E, globalmente, a CRU, junto com a Jesus Film e outras organizações, eles se juntaram para fazer um projeto chamado, em inglês, né, chama Victory Beyond the Cup. Aqui no Brasil, acredito que vai se chamar Vitória Além da Taça. E é um projeto que a gente vai focar muito na evangelização durante a Copa do Mundo. Porque, principalmente no Brasil, a gente sempre fala, né, que o Brasil, como que ele começa a funcionar depois, no começo do ano? Ele funciona depois do Carnaval, aí depois ele para para Páscoa. E aí, quando tem Copa do Mundo, ele para na Copa do Mundo. E depois tem eleição. E a gente, às vezes, coloca isso na nossa cabeça de que eu vou esperar as coisas acontecerem para eu fazer alguma coisa. E o Alfa, juntamente com outras organizações globalmente, nós vamos lançar essa campanha Vitória Além da Taça, onde nós vamos disponibilizar para qualquer pessoa um conteúdo em vídeo, serão 5 vídeos, mais um kit em PDF, que lá fora o pessoal chama de Watch Party, né? É quando você convida as pessoas, você vai convidar os seus amigos para assistir um jogo da seleção na sua casa. 5 minutos, 10 minutos antes do jogo, você passa esse vídeo e você tem uma conversa muito relevante que vai fazer as pessoas refletirem sobre fé, sobre esperança, sobre propósito.
5: Eduardo, quantas pessoas trabalharam ou têm trabalhado nesse projeto? Eu queria que você falasse um pouco do capital humano que está envolvido nessa iniciativa, que eu imagino que seja uma das grandes apostas da organização nesse ano de 2026, né?
4: Sim, com certeza. Assim, eu não vou conseguir mensurar exatamente a quantidade de pessoas, mas pensa que como a gente trabalha com produção de vídeo, e todas as pessoas que estiverem ouvindo aqui, vocês podem pesquisar depois os vídeos que a gente produz no Alfa, tanto como curso quanto esse projeto, literalmente são grandes produções. O nosso último lançamento, um dos produtores foi inclusive um dos produtores da Netflix que trabalhou junto com Stranger Things, aquele seriado que ficou bem conhecido. Então, produção, roteiro, filmagem, edição, pessoas que são entrevistadas na rua. Então, a gente tem globalmente aí mais de 1000 pessoas envolvidas. E tirando a quantidade de pessoas, tem um alto investimento também feito. Para vocês terem uma noção, para cada episódio do Alfa que nós temos, foi gasto 1 milhão de libras. Nesse projeto específico de... para trabalhar com os vídeos na Copa, a gente está falando de mais ou menos cerca de $15 mil por aí para a gente começar a falar desse projeto. E aí eu estou falando aqui de valores e é muito interessante, né, porque nós somos uma organização sem fins lucrativos, como todas essas outras que eu falei. E, da onde que vem esse dinheiro se vocês não vendem nada, se vocês dão tudo de graça? É literalmente pessoas que acreditam na missão e que tem procurado, né, que realmente conhecem o trabalho e que investem para a gente conseguir entregar com toda essa qualidade. Então, a gente tem pessoas que oram, que tudo que a gente faz é com base na oração. A gente tem pessoas que produzem o conteúdo e pessoas que investem também.
5: É muito interessante você falar sobre essa questão da rede de parceiros, né? Sempre que a gente fala da obra missionária, a gente precisa falar das pessoas que seguram as cordas, né? É um termo muito popularizado nesse meio missionário. Qual o tamanho dessa rede? E em quantos países, eu queria que você reforçasse isso, em quantos países ao mesmo tempo esse projeto será trabalhado?
4: A gente tem a expectativa de atingir mais de 200 países ao redor do mundo com todo esse projeto. E essa união das organizações, principalmente aqui no Brasil, ela tem trazido muita força, muita credibilidade. Se a gente for ver, eu acho que muitas pessoas conhecem, por exemplo, o The Chosen aqui no Brasil. Só o Instagram do The Chosen, ele é o segundo maior do mundo aqui do Brasil. O brasileiro é muito engajado. Ele tem muito engajamento nas redes sociais. E quando a gente uniu as forças com essas outras organizações, com a CRU, que trabalha com universidades e missionários, tem diversos conteúdos que eles disponibilizam também. Go Action faz um trabalho lindo no Nordeste. Nós, como Alfa, que já, como eu falei, está em mais de 180 países. Cada um trabalha de um formato e de um jeito. E a gente está percebendo que quanto mais a gente está caminhando próximo, o impacto está sendo muito maior. Porque o Alpha, ele tem uma sequência, por exemplo. Se você assistir um episódio do The Chosen, você às vezes assiste como um entretenimento, talvez. Se você nunca ouviu falar sobre nada. E aí a pessoa fala, eu quero conhecer um pouco mais sobre isso. E aí ele vai entrar no Alpha para conhecer esse processo. E a gente acredita que esse projeto da Copa do Mundo vai trazer esse despertar para muitas pessoas. Eu só fui convidado para assistir um jogo de futebol da seleção. Eu vou gritar ou eu vou... Tomara que a gente grite, né, gols, mas quem sabe pode acontecer um choro também aí, se a gente não for bem na Copa. Mas além de tudo isso, as pessoas vão despertar para falar um pouco mais sobre o propósito de vida, sobre quem é Jesus, e a gente sabe que há uma sede gigantesca dentro das pessoas atualmente.
5: Eduardo, tem kit que é disponibilizado gratuitamente, há um site, inclusive, já é disponível, está no ar já. O que contém esse kit? O que que o público pode ter acesso a partir desse canal oficial?
4: Muito bem. Se vocês procurarem no Google, né, vocês vão achar o site Victory Beyond the Cup. O site que está disponível é o site americano. O site da América Latina está sendo finalizado e nós teremos também um website específico para o Brasil que vai trazer os conteúdos em português. Esse kit que nós estamos enviando para pastores, líderes ou para pessoas comuns também que querem aproveitar e ter essa oportunidade de evangelizar a família, eles vão conter os vídeos, né? A gente vai mandar um link que a pessoa vai poder baixar todos os vídeos que estão sendo produzidos. A gente vai mandar um vídeo de motivacional e para convite das pessoas. No guia do anfitrião, nós temos alguns PDFs que vai explicar como a pessoa vai abordar as pessoas que ela vai convidar, como ela pode fazer parte. A gente vai ter um plano de oração para antes, durante e depois da Copa, né, do Mundial, vídeos de testemunho. Nós vamos ter um PDF também explicando como você ser esse anfitrião, né, hospedar as pessoas na sua casa, como receber bem as pessoas. E aí a gente vai ter os 5 vídeos que eu comentei, mais os PDFs para um guia de conversação, né, que é a introdução do projeto, Vitória Além da Taça. Aí o segundo vídeo, ganhamos ou perdemos? Depois, Jesus, quem é Jesus? Depois, os quatro, e depois, o que segue? Como continuar nessa comunidade, como continuar falando sobre isso?
5: Muito bem. Eduardo, esse conteúdo está disponível em espanhol, né? Você falou também do site americano. Tem uma previsão de quando deve ser disponibilizado em português, quando o público brasileiro vai poder acompanhar esse conteúdo mais de perto?
4: Sim, agora no final de abril, o site, o pessoal da América Latina vai estar disponibilizando todo o conteúdo, e a gente acredita que entre o final de abril agora e o início de maio, nós vamos conseguir disponibilizar o conteúdo em português. Então, eu peço para você, se você entrar no site Vitória Além da Copa, Vitória Além da Taça, né, que é o site americano, você já consegue se cadastrar lá, mas eu quero deixar aqui, eu acho que a melhor opção para todos vocês que estão nos ouvindo é entrar nas nossas redes sociais. No Instagram do Alfa Brasil, que é @alfabrasil com PH, ou entrar na nossa comunidade de WhatsApp também. No nosso perfil do Instagram, nos stories, a gente tem lá o link para você entrar direto na comunidade de WhatsApp, porque lá vai ser o primeiro canal onde nós vamos divulgar todo o conteúdo.
5: Eduardo, bom, essa iniciativa eu imagino que deva gerar outras, né, iniciativas aí para alcançar o público a partir de uma temática tão específica. Você já pode adiantar para a gente alguns outros projetos que derivam dessa ação?
4: Claro, nós, como eu falei, a gente está pensando justamente na sequência. Pensa assim, você vai convidar a pessoa para assistir o jogo na sua casa, vai convidar, e aí a gente tem 5 vídeos onde a gente vai falar sobre propósito de vida, sobre Jesus, e vai iniciar essa conversa. A partir daí vai acabar a Copa do Mundo, lá no final de julho vai acabar a Copa do Mundo. A ideia que a gente chama de call to action, né? O que que as pessoas vão fazer depois disso, na hora que acabar tudo isso? A gente quer continuar ouvindo as pessoas. E o princípio básico que a gente tem como evangelização é o ouvir. A gente tem um lema que a gente fala o amor escuta. E muitas vezes a gente não escuta, não tem escutado o que o mundo tem tentado nos dizer. E o mundo está colocando uma mensagem de socorro. Então a gente vai incentivar todas as pessoas a, quando participarem dessa campanha, ao mesmo tempo depois a gente vai apresentar todos os conteúdos que todas essas outras organizações têm produzido, como a CRU, como The Chosen, o Alfa em específico, em meados de agosto. Eu vou dar um spoiler aqui, isso é novidade, não vou poder falar muito, ok? Mas nós temos um conteúdo chamado Alfaados, que é justamente para a evangelização da geração Z. E nós vamos lançar a edição Brasil. Nunca foi a primeira vez que um país vai lançar um conteúdo nesse formato que nós vamos lançar. Vai ser no final de agosto. Então a ideia é esses projetos sempre se unirem um ao outro. Acabando essa campanha da Copa, a gente vai fazer outras campanhas de evangelização utilizando as ferramentas de todas as organizações que estão juntas.
5: Muito bem. Bom, agora, para quem nos ouve, Eduardo, uma questão muito bacana é que o Alfa ele trabalha muito o aspecto da liderança também, né? Eu queria que você falasse um pouco para os líderes que nos ouvem, pastores, missionários, líderes de ministérios ou organizações, né? Como essas pessoas, esses líderes, podem aproveitar oportunidades e eventos como a própria Copa do Mundo para engajar igrejas e as suas organizações na causa missionária? Como esses eventos podem ser uma janela para a obra missionária?
4: Boa pergunta. E eu quero motivar os pastores, líderes que estão nos escutando, justamente para nós pensarmos diferente daquele comentário que eu fiz aqui, que nós, como brasileiros, sempre ficamos refém do calendário que é colocado nacionalmente. Não dá para fazer nada na época do carnaval, por exemplo, porque a única coisa que a gente consegue fazer é um acampamento para levar os jovens da igreja. Mas, na verdade, talvez o que desanima talvez pastores e líderes mensurar o quanto isso vai dar de trabalho. Ah, como é que eu vou organizar no calendário da minha igreja? Eu vou precisar sobrecarregar minha liderança para eu fazer algum projeto de evangelização ou alguma coisa do tipo. E eu estou aqui para falar para todos vocês, pastores, líderes, que existem, não só como Alfa, mas existem diversas organizações, diversas pessoas que oferecem ferramentas gratuitas, muito boas, que podem ajudar a sua igreja a evangelizar, a trazer mais pessoas para o seu ministério, a engajar muito mais as pessoas que já fazem parte da sua igreja. E eu tenho tido essa experiência com o Alfa ao longo de todos esses anos. Por exemplo, o Alfa não é uma ferramenta que demanda da liderança. Pelo contrário, ela ajuda a gerar mais líderes, porque como ela acontece em pequenos grupos, ela não demanda de pastores, de teólogos, porque todo o conteúdo já está no vídeo. Então, nós treinamos pessoas para serem anfitriões, que são pessoas que vão receber outras pessoas, oferecer um café ali, um bolo, enfim, receber as pessoas, ter uma hospitalidade e passar um vídeo. Então, isso, no decorrer do tempo, vai aguçando aquele senso de liderança das pessoas, o senso de evangelização, e as pessoas vão se engajando cada vez mais na igreja local. E esse é o maior intuito de nós, como Alfa, é expandir e ajudar a igreja local. Então, conte sempre conosco.
5: Eduardo, as iniciativas do Alfa, as que vão além desse projeto da Copa do Mundo, elas são disponibilizadas como? As pessoas conseguem fazer cursos presencialmente ou as atividades são concentradas em uma plataforma? Explique para o público que nos ouve como é o acesso a esse conteúdo.
4: Claro. Se você quiser buscar mais informações somente sobre o Alfa, você pode entrar no nosso site, que é vempropalfa.org, e o Alfa, sempre com PH, vempropalfa.org. Lá você vai ter muitas informações sobre o que é o Alfa. Aí você conheceu, você pode ir no nosso Instagram, que é @alfabrasil, @alfa com PH, alfabrasil, e você pode mandar mensagem no nosso direct também. E saber um pouco mais sobre o que é o Alfa. Dentro dessas informações, você pode participar de um treinamento nosso online, que é totalmente gratuito também. A nossa equipe dá diversos treinamentos no decorrer das semanas. E aí você conheceu a ferramenta, fez o treinamento. Ah, eu quero baixar os vídeos, quero assistir e quero levar o Alfa, quero fazer na minha família, ou quero levar para minha igreja, para o meu grupo de jovens. Nós temos uma plataforma chamada meu.brasil.alfa.org. Eu vou repetir devagar para você anotar. meu.brasil.alfa com PH.org. Nessa plataforma, você vai se cadastrar com seu e-mail, o seu telefone, gratuitamente, e lá você já vai ter acesso a todo o conteúdo do Alfa, todos os cursos, vídeos de treinamento também nós temos lá. Hoje, o Alfa oferece material para trabalhar com adultos, com jovens, com adolescentes, com a comunidade surda. Nosso conteúdo nós temos em Libras também, com comunidades que não têm acesso à tecnologia, através de palestras que nós fornecemos. E nós temos também material para trabalhar com casais e com noivos. Tudo isso oferecido gratuitamente. E nós vamos dar suporte para tudo que vocês precisarem. É só entrar em contato conosco.
5: Muito bem, nessa edição do Missão Notícia, nós conversamos com o Eduardo Isidio, que é diretor nacional do Alfa Brasil, que nos falou sobre o projeto que o Alfa Brasil participa junto com a CRU e outras organizações para falar sobre a causa missionária no período da Copa do Mundo. Eduardo, seja sempre bem-vindo aqui à RTM Brasil e muito obrigado por falar com a gente.
4: Eu agradeço você, Lucas, agradeço a todos os ouvintes e vamos evangelizar. A gente tem uma meta gigantesca para até 2033, todas as organizações, nós alcançarmos 100 milhões de pessoas que ouvirão falar sobre Jesus e você faz parte desse grande projeto. Deus abençoe.
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6: Olá, meu nome é Samuel, sou pastor da Igreja Evangélica Congregacional do Ipiranga e colunista do Perspectivas. Gostaria de conversar com vocês hoje sobre a necessidade de entender o que é gerenciar e liderar no campo missionário. Muitos missionários às vezes se tornam gerentes de comportamento e o gerente quer que o povo pare de fazer o errado e comece a fazer o certo. Levar do ponto A ao ponto B no aspecto comportamental. Mas o Senhor Jesus não nos chamou para policiar comportamentos, mas para liderar pessoas e levar elas a ser mais parecidas com Jesus. O gerenciamento apenas foca no resultado visível e no cumprimento de normas e regras, mas liderar foca na transformação da identidade de pessoas. Um líder que se preocupa em liderar alguém não se preocupa apenas com o que ela faz, mas por que o faz. Qual é a motivação do coração que leva a pessoa a servir? Presta atenção comigo e veja Moisés. Você pode ler o chamado dele em Êxodo 3, 10. Você pode também estudar 2 Coríntios 3, 2 a 3. E em Atos capítulo 2, entender também como Deus fez chamadas para ele. Moisés trabalhou 40 anos no Egito, ficou 40 anos no deserto, e liderou por 40 anos um povo no deserto. No Egito, Moisés aprendeu a gerenciar pessoas no começo, mas ele percebeu que o poder humano e o controle não libertam ninguém. Ele acabou matando um egípcio. Mas no deserto, 40 anos cuidando de ovelhas, Deus quebrou esse gerente e Moisés aprendeu que a autoridade do ministério não vem da posição, mas da intimidade com Deus. Ele depende de Deus, tanto que ele disse: se o Senhor não for à minha frente, eu não vou. E a liderança dele por mais 40 anos, onde ele conduz pessoas com mentalidade de escravo para se tornarem e serem o que Deus o chamou a fazer. Esses escravos não fazem apenas o que lhes é mandado por medo, mas eles estão sendo moldados e pastoreados na medida que vivem. A missão de Moisés não era transformar apenas o caráter destas pessoas a nível moral, mas era trazer cura à alma daquele povo para que, ao chegarem em Canaã, eles fossem uma nação que servia ao Senhor. Meu chamado para você, missionário, é que você pare de medir o sucesso do seu trabalho apenas pelo comportamento dos seus liderados, mas que você meça pelo coração deles. Eles estão parando de pecar por medo de você ou porque foram transformados e liderados pela presença de Deus? A sua liderança, seu exemplo de temor, tem levado as pessoas para a estrutura da sua igreja ou a estrutura do seu trabalho ou para a intimidade com o Senhor, mesmo fora da estrutura? Lembre-se, o Senhor não nos deixa apenas ou nos pede para ser gestores religiosos. O Senhor nos pede para sermos líderes que geram filhos transformados à imagem de Cristo Jesus. Leve pessoas do ponto A ao ponto B, mas no nível de transformação espiritual. Que Deus abençoe você e seu ministério.
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5: Nós ficamos por aqui com este Missão Notícia, mas semana que vem nós voltamos com mais novidades missionárias. Todo o nosso conteúdo está em rtmbrasil.org.br, é o site oficial da RTM. E você pode ouvir as edições anteriores em podcast na sua plataforma digital de preferência. Só pesquisar por Missão Notícia no campo de busca. Se quiser sugerir uma pauta da sua igreja ou organização, entre em contato comigo pelo e-mail. O meu e-mail é lucas@rtmbrasil.org.br. Eu desejo a você uma ótima semana e muito obrigado pela companhia.
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0: Que dois. Boa tarde para você que está na sintonia, boa tarde para você que nos acompanha através do nosso site, através do nosso aplicativo. Muito obrigado pela conectividade. Para você que nos acompanha através de uma rádio afiliada, muito bom ter você com a gente. 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Obrigado mais uma vez pela audiência, pela carona que você me proporciona aí no seu carro, no táxi, na van, no ônibus, no caminhão, motorista de aplicativo. Meu muito obrigado. Bom demais ter você com a gente, melhor ainda, circulando com você pelas principais ruas aí da sua cidade, do seu estado, e você curtindo a melhor programação cristã do rádio brasileiro. E até às 7 da noite eu vou estar por aqui. Eu sou o Cacá Rodrigues e vamos juntos fazendo desta programação, a programação, digamos, como eu sempre digo aqui, a melhor programação cristã do rádio brasileiro. É a Rádio Transmundial e nós temos, claro, os melhores ouvintes, por isso, esse é um dos motivos que nós temos uma rádio diferenciada, uma rádio de qualidade. E você continua participando como fez a nossa querida Elcinete Coutinho, ela que nos acompanha em São Luís, no Maranhão, tá acompanhando a gente. Obrigado, viu, Elcinete? Um grande abraço para você. Divulgue mesmo a RTM aí em São Luís, Maranhão. E eu continuo até às 7 da noite contando com a sua participação através do nosso WhatsApp 11 974 181 456. Mas agora tá chegando aquele momento especial, o calendário de oração do Ministério Mulheres de Esperança.
12: Momento de oração Mulheres de Esperança RTM, por restauração e cura para as mulheres ao redor do mundo.
13: Pai bondoso, neste dia nós entregamos em tuas mãos as vidas das meninas da Tanzânia, na África Ocidental. O nosso pedido é para que o Senhor as livre de caminhos que roubem as suas infâncias. Afaste delas o peso de casamentos precoces e da gravidez na adolescência. Que cada uma seja respeitada em seu direito de crescer com dignidade, segurança e esperança, tendo seus sonhos preservados por ti. Eterno, fortaleça as suas famílias, ilumine as suas comunidades e todo o entorno delas. Que o futuro dessas garotas seja guardado, que seus destinos floresçam em liberdade e alegria, com oportunidades de estudo e um crescimento saudável. Santo Deus, conduza os passos delas com amor e cerque as suas vidas com tua graça e misericórdia. Oramos em nome de Jesus. Eu, Héctor Nóbrega, sou grato por esse momento de oração com você.
12: Obrigada por orar conosco. Acesse transmundial.com.br/mulheres de esperança.
0: Obrigado, meu amigo Héctor. Agora 5:06. Essa música eu vou tocar especialmente para minha querida amiga ouvinte de carteirinha, Elcinete Coutinho. A música Não Há Barreiras, de Álvaro Tito, aqui na programação da Rádio Transmundial. E você também pode pedir a sua através do nosso WhatsApp. Fique à vontade, participe conosco. Faça como fez a Elcinete Coutinho, de São Luís, Maranhão. Ela mandou uma mensagem solicitando a música do Álvaro Tito. E aí, qual que é a sua música preferida? RTM Brasil, para todo mundo ouvir.

0: especialmente pra nossa querida Elcinete Coutinho. São Luís, Maranhão, a música do Álvaro Tito. Não há barreiras, RTM Brasil, pra todo mundo ouvir.
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0: 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Mas para que a gente consiga alcançar essa meta, a gente depende muito de você. 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Mas agora está chegando aquele momento muito especial com meu querido amigo, pastor e psicólogo clínico Kleber Lima. E o pastor Kleber, né? Ele hoje destaca os problemas enfrentados em nossa sociedade no âmbito do relacionamento familiar e também as soluções que a Bíblia apresenta. No programa de hoje, no episódio de hoje, o pastor Kleber vai fazer um comentário de um ouvinte e o episódio com o tema Bênçãos para a Família que Sabe Conviver. Então, aumente o volume do seu rádio e acompanhe comigo o programa Família Hoje. De hoje.
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0: eu sou o Cacá Rodrigues e no programa de hoje o pastor Kleber Lima traz um tema muito interessante. Acompanhe.
1: Eclesiastes capítulo 9, verso 9, diz assim: desfrute a vida com a mulher a quem você ama todos os dias desta vida sem sentido que Deus dá a você debaixo do sol. Todos os seus dias sem sentido. Pois essa é a sua recompensa na vida pelo seu árduo trabalho debaixo do sol. Segredos para a caminhada conjugal. Antes de idealizar o casamento, a sabedoria bíblica nos convida a enxergá-lo na perspectiva real da vida. O cotidiano finito, mas ainda assim cheio de sentido. Nesse cenário, a caminhada conjugal se constrói não em grandes momentos, mas nas escolhas diárias, na presença constante e na valorização do tempo compartilhado. E aqui vão alguns segredos para esta vida a dois, vida conjugal. Primeiro deles, na caminhada conjugal, cada novo dia oferece novas e belas escolhas. O amor maduro nasce e se sustenta nas decisões diárias de permanecer, de cuidar e de investir na vida do outro. De, ao mesmo tempo, renovar o compromisso nos gestos simples. O segundo segredo, na caminhada conjugal, a intimidade é desvendada no cotidiano. É na rotina, nas conversas e na convivência constante que o vínculo se aprofunda e o relacionamento ganha verdadeira solidez. O terceiro segredo, na caminhada conjugal, a percepção de finitude protege e valoriza a união. Saber que o tempo é limitado leva o casal a priorizar a presença, evitando negligências e fortalecendo o valor de se estar junto. Por isso pense, a caminhada conjugal é complexa, mas ainda assim pode ser maravilhosa. 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
4: É isso. Seja feliz e até o nosso próximo encontro.
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0: RTM Brasil, para todo mundo ouvir a música. Rodrigo Soeiro, Eu Me Rendo, e você participando com a gente através do nosso WhatsApp 11974181456. Sabe quem está conosco? O Fernando Mourão, está lá em Tianguá, Ceará, mandou um áudio. Daqui a pouquinho a gente coloca o áudio do Fernando Mourão aqui na programação da RTM Brasil e você continua participando. Eu vou para um rápido intervalo, daqui a pouquinho nós teremos o Palavra e Viola. Gente, esse programa é bom demais. Você gosta de música sertaneja, raiz? Você gosta de moda de viola com a viola caipira? Agora imagina louvor ao som da viola caipira. Tudo isso você tem no programa Palavra e Viola do querido Vitor Quevedo, que você confere logo após o intervalo. Eu volto já já.
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0: Estamos de volta com a programação da RTM Brasil para todo mundo ouvir e você participando conosco. Sabe quem está participando? O Silva, está lá em Natal, Rio Grande do Norte. Ô Silva, obrigado pela participação, muito obrigado pela mensagem. Bom demais ter você com a gente, meu amigo Fernando Mourão, de Tianguá. lá no Ceará. Ô, Fernandão, como é que você tá? Boa tarde.
6: Boa pai do senhor RTM, irmão Fernando e tia Anguá, Ceará, estou ligado, trabalhando nesse momento, trabalhando.
0: Bom trabalho.
6: Ouvindo a rádio, pelo aplicativo, nessa tarde de segunda-feira maravilhosa, e só louvor. E o pessoal admirando essa rádio, né? Falando dessa rádio, é de São Paulo. Tá bom, uma rádio gospel, uma rádio de Deus, sabe? Só louvor. Então, irmão, faz isso para tudo. Irmão Fernando, Tianguá, Ceará.
0: Obrigado, Fernando Mourão, lá de Tianguá, Ceará. Bom demais ter você com a gente. Isso aí, ó, coloque o volume bem alto aí no seu comércio, no seu trabalho, para que todo mundo possa ouvir e, de uma maneira direta ou indireta, possam ser impactados pela programação da Rádio Transmundial. Muito obrigado pela audiência, pela sintonia. Meu amigo Fernando Mourão, de Tianguá, que fica no Ceará. Abraço para você, bom demais ter você com a gente.
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0: Como eu falei, né, antes do intervalo, que nós teríamos o programa Palavra e Viola com o nosso querido Vitor Quevedo, programa que une moda de viola, música sertaneja raiz e louvores clássicos. Resultado de tudo isso? Ah, só poderia ser esse, né? Um programa de qualidade.

Tá no ar mais uma edição do Palavra e Viola, seus minutinhos de fé e esperança ao som da viola caipira. Eu sou o Vitor Quevedo, te faço companhia a partir de agora com louvores que edificam e a leitura da Palavra de Deus. Hoje no Salmo 113, já deixa sua Bíblia aberta. Eu volto já depois da nossa seleção musical.

Cristo acabou de cantar pra gente Cheiro de Mato. Antes teve Bem Caipira, canção de minha autoria que você ouve em todas as plataformas digitais. O Palavra e Viola continua com Uma Memória do Cancioneiro Cristão.

0: do Cancioneiro Cristão de hoje, firme nas promessas e no maravilhoso do nosso cancioneiro. E agora a leitura da Palavra de Deus no Salmo 113. Aleluia! Louvem, ó servos do Senhor! Louvem o nome do Senhor! Bendito seja o nome do Senhor, agora e para sempre, do nascimento do sol até o momento em que se põe. Louvado seja o nome do Senhor! Excelso é o Senhor, acima de todas as nações, e a sua glória está acima dos céus. Após a leitura deste belíssimo salmo, quero convidar você e toda a sua família, você que está ouvindo Palavra e Viola, para se inscrever no meu canal do YouTube, Vitor Quevedo TV. Vitor Quevedo TV, com quase 500 vídeos de louvores ao som da viola caipira. Se inscreve lá, Vitor Quevedo TV, no YouTube. Também no Instagram, @ Vitor Quevedo. Segue o nosso perfil, ajude a gente a chegar a 100 mil seguidores. E olha, você também tem lá os contatos para você que deseja levar o nosso tempo de louvor e adoração ao som da viola caipira para a sua igreja. Entre em contato pelos meios descritos lá no Instagram, @ Vitor Quevedo. E assim a gente encerra mais uma edição do Palavra e Viola. Muito grato a Deus pela sua companhia. Hoje nós ouvimos a Palavra de Deus cantada e também lida pela Sagrada Escritura. Que Deus abençoe você e toda a sua família. Obrigado pela sua audiência. A gente volta na próxima edição do Palavra e Viola. Até lá, tchau, tchau.
1: RTM Brasil, para todo mundo ver, não falei que o programa estava incrível e a gente que gosta de moda de viola... Realmente é um programa excepcional e eu quero te convidar para que você acompanhe mais uma edição na sexta-feira no mesmo horário, tá bom? Às 17h30. Obrigado você pelo carinho, pela audiência, agradecendo a todos que participam conosco. Mas antes, deixa eu falar de algo tão importante, de algo tão especial aqui na nossa programação. 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

0: Catarina Santos, aqui na programação da RTM Brasil, teu amor, e você participando com a gente. Deixa eu mandar um abraço aqui para o nosso querido irmão Moisés Sanches. Ele está falando lá de Boa Vista, em Roraima. Falando o seguinte: ô Cacá, tô aqui na escuta, é o Moisés Sanches de Boa Vista, Roraima. A RTM Brasil, a Rádio Transmundial, é uma bênção para nós. Obrigado, meu irmão, obrigado, viu? Um grande abraço. E na verdade, esse é o nosso propósito: é levar a melhor programação cristã, tá bom? E a gente procura sempre, de verdade, programas que tenham qualidade, programas cristocêntricos, músicas cristocêntricas. Aqui nós queremos que você aprenda de verdade, né? Aqui, como tem a vinheta que diz que aqui o evangelho é levado a sério, e é isso mesmo. Aqui você tem estudo bíblico com o professor Itamir Neves, com o professor Luiz Saião, com o pastor Marcelo Santos, que conta a história da igreja. Temos programas voltados para homens, mulheres, adolescentes. Enfim, é uma programação bem recheada. Eu digo sempre que é uma programação diferenciada à programação da RTM Brasil. E sabe o que é melhor? A gente só consegue fazer tudo isso porque nós temos ouvintes como você, viu, Moisés? Que participa conosco, que manda mensagem, que nos traz palavras de conforto, de alegria, palavras que fazem com que a gente perceba o quanto a RTM é importante na vida de tanta gente. Então, muito obrigado, Moisés Sanches, você que é de Boa Vista, Roraima, receba o meu abraço e principalmente o meu carinho e o meu muito obrigado por você poder fazer parte da família RTM Brasil.
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0: Agora tem o meu amigo Vavá Rodrigues. Mãos limpas. Faltando 7 minutos para 6. Já já tem o programa Através da Bíblia com o professor Itamir Neves.

0: RTM Brasil, para todo mundo ouvir a música do meu querido amigo Vavá Rodrigues. Mãos limpas, é o Salmo 15. Bom demais ter você com a gente. Agora faltando 3 minutos para as 6 da tarde.
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0: E a gente começa com destaque nacional. A partir desta segunda-feira, trabalhadores já podem consultar o saldo do FGTS para utilizar no novo Desenrola, programa do governo federal para renegociação de dívidas. Será possível usar até 20% do saldo do fundo de garantia ou até R$ 1.000 para quitar ou reduzir dívidas bancárias como cartão de crédito, cheques especiais e empréstimos pessoais. Os descontos podem chegar a 90% com juros de até 1,99% ao mês. Para participar é preciso ter saldo do FGTS, renda de até 5 salários mínimos e dívidas em atraso. Segundo o governo, até R$ 8 bilhões poderão ser movimentados pelo programa. Pelo menos 3 pessoas morreram e 17 estão desaparecidas após fortes chuvas provocarem inundações na cidade de Chongqing, no sudoeste da China. As tempestades começaram no sábado e causaram alagamentos e deslizamentos de terra. Outras regiões do país também foram atingidas pelas chuvas intensas. Na semana passada, mais de 20 pessoas morreram e milhares precisaram deixar suas casas por causa das enchentes no sul e no centro da China. Curitiba e Bahia se enfrentam às 8 horas da noite no estádio Couto Pereira, em Curitiba, pela 17ª rodada da competição. O Curitiba chega embalado após vencer o Santos por 3-0 fora de casa e quer voltar a triunfar diante da torcida, algo que não acontece desde abril. O Coxa soma 23 pontos e busca se manter longe da zona de rebaixamento. Do outro lado, o Bahia tenta encerrar uma sequência de 7 jogos sem vitória. O tricolor empatou na última rodada com o Grêmio, mas aposta no bom desempenho como visitante para voltar a vencer no Brasileirão. Fora de casa, o Bahia tem a 4ª melhor campanha da competição. Com fontes G1, CNN Brasil e Globo Esporte, estes foram os destaques da hora.
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5: Estamos de volta com a programação da RTM Brasil. Uma ótima noite para você. Eu sou o Cacá Rodrigues e vamos juntos até às 7, né? Daqui a pouquinho teremos também o programa Rota 66 com o professor Luiz Saião. Mas agora está chegando aquele programa para lá de especial. A Bíblia estudada capítulo por capítulo com o professor Itamir Neves. E neste episódio, o nosso alvo é estudarmos Judas 1, versículos 4 e 7 e também versículos 13 a 15, onde temos como assunto os falsos mestres e diversos aspectos para os quais devemos estar atentos para não sermos enganados por esses que desejam perverter a igreja, fazendo com que seus membros se desviem dos caminhos do Senhor. Então, vamos estudar juntos? Aumente o volume, porque está chegando o professor Itamir Neves em mais um Através da Bíblia.

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1: Querido amigo, hoje o nosso alvo é estudarmos mais alguns versículos do livro de Judas. Vamos estudar os versículos 4 a 7, percebendo um outro enfoque que eles têm, e também os versos 13 a 15, onde temos como assunto os falsos mestres e diversos aspectos para os quais devemos estar atentos para não sermos enganados por esses que desejam perverter a igreja, fazendo com que seus membros se desviem dos caminhos do Senhor. Considerando que os falsos mestres serão punidos por Deus, podemos ter duas atitudes: ficar tranquilos e nem nos importarmos com o assunto, correndo risco até de sermos enganados, ou então ficarmos atentos, identificando esses que desejam o mal para a igreja de Jesus. Se tomarmos a segunda atitude, que é a mais sensata, isto é, estar atentos, identificando esses homens, é necessário respondermos com segurança: como podemos reconhecer um falso mestre, um falso profeta? Essa é uma pergunta que é importantíssima. Agora, devemos nos lembrar que Jesus nos advertiu que falsos cristos e falsos profetas virão e tentarão enganar até mesmo os eleitos de Deus. Veja lá em Mateus 24, 23 a 27. Para melhor nos prevenirmos contra a falsidade e contra os falsos mestres, necessitamos conhecer a verdade. Para detectar uma imitação, precisamos conhecer o produto verdadeiro. Qualquer crente que maneja bem a palavra da verdade, conforme 2 Timóteo 2,15, e que faz um estudo cuidadoso da Bíblia, deve poder identificar a falsa doutrina. Por exemplo, um crente que leu as atividades do Pai, do Filho e do Espírito Santo, conforme Mateus 3,16 e 17, no batismo de Jesus, irá imediatamente questionar qualquer doutrina que negue a Trindade. Portanto, o primeiro passo é estudar a Bíblia e julgar todo o ensino de acordo com o que diz a palavra de Deus. Jesus disse: pelo fruto se conhece a árvore, Mateus 12,33. Ao buscar por frutos, aqui estão três testes específicos para aplicar em qualquer mestre para determinar a precisão do seu ensino. Primeiro, o que é que esse mestre diz a respeito de Jesus? Em Mateus 16,15, Jesus perguntou: quem dizeis que eu sou? E Pedro respondeu: tu és o Cristo, filho do Deus vivo. E por essa resposta, Pedro foi chamado bem-aventurado. Em 2 João, versículo 9, lemos: todo aquele que ultrapassa a doutrina de Cristo e nela não permanece, não tem Deus. O que permanece na doutrina, esse tem tanto o Pai como o Filho. Em outras palavras, Jesus Cristo e a sua obra de redenção são de fundamental importância, e por isso temos que tomar cuidado com qualquer um que nega que Jesus é igual a Deus, que desvaloriza a morte de Jesus no nosso lugar, ou que rejeita a humanidade de Jesus. Foi o apóstolo João quem disse: quem é o mentiroso, senão aquele que nega que Jesus é o Cristo? Esse, na verdade, é o anticristo, o que nega o Pai e o Filho. 1 João 2,22. Uma outra pergunta que devemos fazer é que esse mestre prega o verdadeiro evangelho? Querido amigo, o evangelho é definido como as boas novas concernentes à morte, ao sepultamento e à ressurreição de Jesus, de acordo com as Escrituras, 1 Coríntios 15, 1 a 4. Por mais bonitas que soem as afirmações: Deus te ama, Deus quer que nos alimentemos da sua mesa, e Deus quer que você tenha prosperidade, essas afirmações não são a mensagem completa do evangelho. Paulo, advertindo os Gálatas, disse: alguns que vos perturbam e querem perverter o Evangelho de Cristo. Gálatas 1:7. Ninguém, nem mesmo um grande pregador, tem o direito de mudar a mensagem que Deus nos deu. Se alguém vos prega evangelho que vá além daquele que recebestes, seja anátema, disse objetivamente Paulo aos Gálatas, capítulo 1, versículo 9. E uma terceira pergunta que devemos fazer é se esse mestre exibe qualidades de caráter que glorificam o Senhor. Falando de falsos mestres, como estudamos, Judas alertou. Eles prosseguiram pelo caminho de Caim, movidos de ganância, se precipitaram no erro de Balaão e pereceram na revolta de Corá. Em outras palavras, um falso mestre pode ser reconhecido pelo seu orgulho, isto é, rejeição dos planos de Deus com relação ao culto, conforme fez Caim. Um falso mestre

Só quando conhecemos a verdade seremos capazes de reconhecer uma imitação. Quando pensamos em falsos mestres, costumamos imaginar aqueles que advogam uma doutrina obviamente falsa ou presumem ter autoridade para ensinar o verdadeiro evangelho de Jesus de acordo com a sua própria interpretação. Frequentemente partimos do princípio de que essas pessoas estão ligadas a pequenos grupos radicais à margem da sociedade. Contudo, é bom lembrar que Paulo disse que haveria falsos mestres que são membros, ou pelo menos consideram-se membros da igreja. É, confirma isso. Está lá em Atos 20, 29 e 30. Então, existem pessoas que sem autoridade reivindicam a aprovação da igreja para os seus produtos e procedimento. Contra esses, precisamos ficar precavidos. O crente da atualidade precisa estar consciente de que pode haver nas igrejas diversos obreiros corrompidos e distanciados da verdade, como os mestres da lei de Deus nos dias de Jesus. Jesus, então, adverte aqui que nem toda pessoa que professa Cristo é um crente verdadeiro, e que hoje nem todo escritor evangélico, nem todo missionário, pastor, evangelista, apóstolo, nem todo professor, nem todo diácono, nem todo obreiro que diz ser cristão, realmente é cristão. Esses obreiros, exteriormente, parecem justos aos homens. Aparecem vestidos como ovelhas. Podem até ter uma mensagem firmemente baseada na palavra de Deus e expor altos padrões de retidão. Podem parecer sinceramente empenhados na obra de Deus e no seu reino. Podem demonstrar grande interesse pela pregação aos perdidos e professar amor pelas pessoas. Quando você os vê assim, eles parecem ser grandes ministros de Deus, homens ungidos, líderes espirituais de renome, ungidos pelo Espírito Santo. Poderão até realizar milagres, ter grande sucesso. Multidões podem segui-los. Todavia, esses homens são falsos profetas, semelhantes aos falsos profetas dos tempos antigos e semelhantes aos fariseus nos dias de Jesus e de Judas. Longe das multidões, querido amigo, nas suas vidas particulares, os fariseus entregavam-se à rapina e à iniquidade. São palavras do Senhor Jesus em Mateus 23, 25. Eles são cheios de ossos de mortos e de toda imundícia. Mateus 23, 27. Cheios de hipocrisia e de iniquidade. Mateus 23, 28. Suas vidas na intimidade são vidas marcadas por cobiça carnal, imoralidade, ganância e satisfação dos seus desejos mais egoístas. Por isso, precisamos ouvir com atenção esse alerta de Judas. Então, com esse quadro e tendo por base os versos já citados, vamos refletir dando-lhes o seguinte título: A punição dos falsos mestres. A punição dos falsos mestres. Com base em Judas 4 a 7 e 14 e 15. Ao comentarmos a censura e a punição que Judas faz dos falsos mestres, devemos lembrar que Judas está lembrando-nos e advertindo-nos de que estamos envolvidos na batalha diligente pela fé que uma vez por todas foi dada aos santos. Quando falamos em fé entregue aos santos, é necessário esclarecermos que Judas está se referindo à totalidade da doutrina cristã, sem adições ou sem subtrações, isto é, sem acrescentarmos ou diminuirmos aquilo que o Senhor revelou e inspirou os autores bíblicos a registrarem. Essa fé entregue aos santos é o conteúdo do ensino apostólico que Lucas chamou de doutrina dos apóstolos, conforme Atos 2:42, na qual doutrina a igreja primitiva perseverava e que posteriormente

0: ao final da sua vida, ao escrever para os seus companheiros que iriam sucedê-lo. Paulo chamou de bom depósito, sã doutrina, sã palavra. Veja, querido amigo, sempre é bom lembrar que esses registros inspirados por Deus, através de um processo que demorou os primeiros séculos da era cristã, eles foram aceitos universalmente pela igreja e assim se constituíram no Novo Testamento. Embora seja uma pequeníssima carta, essa carta de Judas é importante e nós precisamos constatar que essas doutrinas, que esse conjunto de afirmações cristãs fundamentais para o cristianismo, pelo menos as básicas, estão contempladas nessa pequeníssima carta de Judas. Nessa carta vemos a teologia, isso é, doutrina de Deus como Pai. Vemos a cristologia, doutrina de Jesus como divino. Vemos a pneumatologia, doutrina da terceira pessoa da Trindade, o Espírito Santo. Nessa carta também encontramos afirmações sobre a bibliologia, a doutrina da inspiração da Bíblia, sobre a soterologia, isto é, o método da salvação, isto é, a graça divina como fonte da salvação. Encontramos aqui também a salvação eterna do cristão, a perdição eterna do não cristão e a segurança dos santos. Tudo isso referente à soterologia, mas encontramos a doutrina da angelologia, isto é, a doutrina da existência dos anjos e a personalidade do diabo, um anjo caído. Nós encontramos também aqui a antropologia e a hamartiologia, doutrinas do caráter humano e do caráter pecaminoso do ser humano. Encontramos eclesiologia, isso é, a doutrina da vida e do cuidado mútuo entre os cristãos. Encontramos a missiologia, doutrina que deve proclamar a salvação. E também a escatologia, a doutrina da volta do Senhor Jesus como juiz soberano. Pois bem, nessa pequena carta, Judas nos chama a atenção para não negligenciarmos o cuidado com essas doutrinas. Se nessa pequena carta temos todas essas doutrinas, imagine um estudo profundo em Romanos, 1 Coríntios, 2 Coríntios, Gálatas, Efésios. Querido amigo, são essas doutrinas que dão fundamento à nossa crença. Essa fé que uma vez foi dada para sempre aos santos, essa revelação final, irrevogável e imutável, que Deus nos deu através do seu Espírito, a palavra de Deus, era e ainda é o alvo desses mal intencionados falsos mestres. Sabe por quê? Eles querem deturpar esse caminho que pode levar qualquer homem à salvação pela fé em Jesus Cristo, conforme 2 Timóteo 3,15. A condenação, a crítica, a punição a esses hereges tem por base a maneira perigosa da atuação deles. Esses falsos mestres assumiam forma, palavras e maneiras de cristãos verdadeiros e iam ganhando a simpatia e o respeito de muitos cristãos sinceros até, porém ingênuos e imaturos. Na realidade, eram ímpios, eram descrentes, eram pessoas sem o temor de Deus. Eram tão errados que chegavam a deturpar a graça de Deus em Jesus Cristo, transformando-a em licença para pecar, licença para libertinagem, para uma vida sem controle do Espírito Santo. Querido amigo, esses enganadores também eram culpados pelo fato de negarem a divindade do Senhor Jesus, o Cristo, é o Messias de Deus. Diante disso, comprovavam que não eram cristãos e que estavam no meio da igreja apenas buscando interesses próprios, interesses pessoais, através dos quais ofereceriam lucros financeiros. O princípio, então, que podemos extrair desse texto revela que, por desviarem outros do caminho divino, os falsos mestres sofrerão as punições divinas. Eu repito, esse é o princípio que nós extraímos desses dois textos de Judas. Por desviarem outros do caminho divino, os falsos mestres sofrerão as punições divinas. Nesses versos encontramos três ações punitivas que sofrerão os falsos mestres. A primeira ação punitiva que os falsos mestres sofrerão refere-se à condenação já antecipadamente pronunciada. Versículo 4. Essa condenação a que Judas se refere provavelmente se refere à doutrina que vinha do judaísmo, onde se aceitava que, de algum modo, havia uma doutrina da reprovação. Se seguirmos a argumentação de Paulo no primeiro capítulo de Romanos, versos 24, 26 e 28, veremos que Deus entregou os homens aos seus próprios erros para que eles se desviassem cada vez mais dele, pois esse era o desejo do coração deles. Então, essa é a punição que eles experimentarão. Em certo sentido, Deus entrega esses falsos mestres ao sabor do próprio engano deles, e assim como disse Paulo a Timóteo, os homens perversos e impostores irão de mal a pior, enganando e sendo enganados. 2 Timóteo 4,13. Querido amigo, essa verdade é importante para a igreja, para todos os cristãos, pois ela implica em proteção. Sim, sim. Deus está atento para a atuação desses hereges, e a condenação deles está desde há muito reservada. A própria Bíblia diz assim, tanto no Antigo como no Novo Testamento: Deus não deixará impunes esses. E, portanto, a igreja está protegida, está guardada por aquele que é poderoso. A segunda ação punitiva contra os falsos mestres é que eles sofrerão um castigo violento. E isso refere-se ao fogo eterno que experimentarão depois do juízo do grande dia. Versículos 5 a 7. Usando o exemplo da punição que caiu sobre o povo de Israel por sua incredulidade, o exemplo dos anjos que foram presos em algemas eternas sob trevas para o dia do grande juízo, e o exemplo das cidades de Sodoma e Gomorra, que por sua devassidão sexual foram destruídas, nesses versículos 5 a 7, Judas mostra-nos que esses falsos mestres enfrentarão o fogo eterno, enfrentarão a punição eterna. É importante percebermos esses exemplos, que eles mostram a possibilidade de pessoas que, mesmo vivendo entre a comunidade da fé, mesmo experimentando as realidades do reino de Deus, não se deixam tocar pelo poder de Deus e não experimentam a regeneração, não nascem de novo. Por isso, então, a terceira ação punitiva que os falsos mestres sofrerão refere-se ao juízo que enfrentarão pelas impiedades cometidas. Versículos 14 a 16 nos mostram exatamente isso. Aqui, novamente, Judas usa outro livro não canônico para favorecer o seu argumento. O livro é o livro de Enoque. Judas cita esse livro para reforçar a sua afirmação de que Jesus viria novamente e viria para executar o juízo contra esses ímpios. Por quê? Porque eles falam insolenemente, falam palavras ásperas, palavras duras, palavras cruéis contra o próprio Senhor Jesus, desacreditando-o, não lhe reconhecendo a divindade e nem o seu poder transformador. Querido amigo, por essas impiedades cometidas, os falsos mestres enfrentariam a punição do Senhor. Ao concluirmos na nossa reflexão, eu oro e peço a Deus para que você fique livre do engano, para que você não seja culpado com os falsos mestres, para que você não seja castigado com eles. Aqueles que são falsos mestres têm o seu destino já selado pelo Senhor. Aqueles que estão sendo enganados, que estão seguindo os falsos mestres, têm o seu destino selado pelo Senhor. Eu peço a Deus que ainda lhe dê oportunidade para se livrar do engano. Arrependa-se, volte para o Senhor. Deus é rico em perdoar. Que Deus te abençoe, um grande abraço e até o próximo programa.
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1: Que demais, gente, que demais o Através da Bíblia com o professor Itamir Neves e como a gente aprende, né? Capítulo por capítulo, a gente acompanha, a gente aprende, a gente estuda, a gente faz as marcações na Bíblia. E eu tenho certeza que você também é assim. Sabe quem participa conosco, que gosta demais do programa Através da Bíblia? É o Josias, ele é de São Paulo, está na sintonia. Obrigado, Josias. O Jota Mendonça, de Fernandópolis, também. Está todo dia com a gente, todo dia manda uma foto legal aqui, fazendo aquela caminhada. Não é, Jota? Um grande abraço para você. E é bom demais ter você participando conosco, ter você na sintonia da RTM Brasil, essa rádio que ela é diferenciada, né, gente? Diferenciada mesmo. Muito obrigado, porque eu vou fazer o seguinte, ó. Agora são 6h27, eu vou para um rápido intervalo. E na sequência, nós teremos o Rota 66, mais um estudo bíblico do comentário do professor Luiz Saião, do Ministério Rota 66. Então, prepare-se. Depois do intervalo, você está convidado para estudar com a gente. 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
1: São 6 horas mais 31 minutos e agora está chegando o professor Luiz Saião em mais um episódio do programa Rota 66. Está preparado para mais um estudo? Essa hora é assim, ó, é estudo em cima de estudo e eu tenho certeza que você aprende de verdade. Por isso, aumente o volume do seu rádio, aumente o volume aí do seu celular, do seu tablet, do seu computador. Esteja onde estiver. Se você consegue, né? Se você tem a oportunidade de ter um caderninho, um bloco de anotações, de ter a sua Bíblia em mãos, eu quero te convidar para que você estude, para que você aprenda neste momento em mais uma edição do Rota 66 do querido do pastor Luiz Saião.
5: 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A gente torce por um time de futebol, a gente pula de felicidade no aniversário, a gente até, né, dá uns gritos de alegria no momento aí de uma festa especial, e quando vamos celebrar a Deus...
6: Aqui é Beltrão, é mais um programa Rota 66, explorando os lugares sagrados, cidades, montes e vales que entraram para a história. Na série de estudos do Livro de Salmos, já passamos pela metade e agora o professor Luiz Saião examina os Salmos 81 e 84. Tema da aula de hoje será Alegria de Festa, Saudades da Festa. Uma vida de fé faz com que os próprios tempos difíceis e áridos da nossa existência possam ser momentos de refrigério e esperança. Você sabe o que é espiritualidade? Temos muito que aprender sobre isso. Fique com a gente em mais essa emocionante expedição da Palavra de Deus. 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
5: Rota 66, caminhando pelo livro de Salmos. Hoje nós estamos chegando ao Salmo 81, que será estudado com o Salmo 84. E o tema de nossa reflexão será Alegria de Festa, Saudade da Festa. Talvez você já tenha pensado ou imaginado que uma pessoa religiosa ou uma pessoa que serve a Deus, alguém que está envolvido com uma relação mais próxima de Deus, seja uma pessoa triste, uma pessoa acabrunhada, uma pessoa assim que dificilmente sorri. Nós imaginamos que quanto mais santa é uma pessoa, menos alegre ela é. Pois é, isso pode fazer sentido na imaginação popular, mas quando olhamos para a Bíblia, principalmente para alguns dos salmos, nós vamos encontrar um quadro totalmente diferente. O Salmo 81 é um salmo marcado por comemoração e alegria, e com bastante certeza era um texto utilizado, era um cântico cantado numa ocasião festiva. Nós não estamos seguros se trata da festa da Páscoa ou, quem sabe, das cabanas. Muitos estudiosos acham que o Sucote, as cabanas, deveriam estar em vista aqui. Talvez fosse até mesmo Rosh Hashanah, ou seja, a época do Ano Novo. Mas, de qualquer maneira, olhando para o texto conforme as palavras que lemos na Nova Versão Internacional da Bíblia, vamos encontrar a expressividade festiva do Salmo 81. Cantem de alegria a Deus, nossa força, aclamem o Deus de Jacó. Comecem o louvor, façam ressoar o tamborim, toquem a lira e a harpa melodiosa, toquem a trombeta na lua nova e no dia de lua cheia, dia da nossa festa, porque este é um decreto para Israel, uma ordenança do Deus de Jacó. Como podemos perceber, a alegria, a felicidade é muito grande. Inclusive, na festa tocava-se tamborim, lira, harpa, todo tipo de instrumento. E o verso 3 é muito claro ao dizer do dia da festa, da comemoração, da celebração dedicada a Deus. É somente muito tempo depois, através de uma influência grega, principalmente platônica, que se imaginou que celebração feita a Deus deveria ser algo afastado de uma expressão mais efusiva da fé. No contexto do Antigo Testamento, no contexto de Israel, a alegria, a felicidade é muito grande. E por quê? Isto fazia sentido na experiência histórica do povo de Deus, porque Deus tinha feito grandes coisas em favor de Israel. Verso 6 diz: Tirei o peso dos seus ombros, suas mãos ficaram livres dos cestos de cargas. Recorda-se aqui a grande vitória conseguida com a força e o poder do Senhor lá no Egito. E, ao mesmo tempo, apesar de ser a celebração festiva, há aquele reconhecimento de que Israel não atendeu ao que o Senhor havia exigido. Eles desobedeceram ao Senhor. O texto do verso 11 diz: mas o meu povo não quis ouvir-me, Israel não quis obedecer-me, por isso os entreguei ao seu coração obstinado para seguir os seus próprios planos. Não é porque é época de festa, não é porque é época de alegria que não se pode pensar em refazer, reestruturar os caminhos e os planos com base na experiência histórica. E o texto do Salmo 81 vai terminar com uma palavra bem direta e objetiva e com uma promessa de continuidade de alegria. O texto diz, no verso 15, os que odeiam o Senhor se renderiam diante dele e receberiam um castigo perpétuo, mas eu sustentaria Israel com o melhor trigo e com o mel da rocha eu o satisfaria. E isso seria uma realidade se o meu povo apenas me ouvisse, se Israel seguisse os meus caminhos. A alegria vai continuar, a festa vai adiante, se o povo de Deus lembrar-se de que Deus é de fato a fonte da bênção, a fonte da alegria, conforme se pode verificar no Salmo 81. Chegando ao Salmo 84, o contexto vai mudar um pouco. A situação é aqui diferente do Salmo 81. Aqui já não há alegria de festa, mas há saudade da festa. Nós não sabemos, não temos os detalhes. Aqui esse salmo é classificado como Salmo dos Coraitas. Acabamos aqui de entrar numa nova sessão, num novo grupo de salmos, já que no 83 nós encerramos os salmos ligados à família de Asaf, e no Salmo 84, então, um dos coraitas, o indivíduo, o autor que está por trás do salmo, fala da sua saudade de estar no templo de Deus, no meio da alegria, na comunhão profunda com o próprio Deus Criador. Por isso esse salmo é tão conhecido. É possível que ele estivesse exilado, distante. Talvez alguns estudiosos sugerem que isto aconteceu na época da invasão de Senaqueribe, dos assírios, e quando o autor esteve distante, não pôde se aproximar do templo do Senhor. Como é agradável o lugar da tua habitação, Senhor dos exércitos! A minha alma anela e até desfalece pelos átrios do Senhor. O meu coração e o meu corpo cantam de alegria ao Deus vivo. Até o pardal achou um lar e a andorinha um ninho para si, para abrigar os seus filhotes, um lugar perto do teu altar. Ó Senhor dos exércitos, meu rei e meu Deus, como são felizes os que habitam em tua casa, louvam-te sem cessar. Vejam só que palavra bonita, como é poético e surpreendentemente belo o início do Salmo 84. O salmista, com saudade da festa, da alegria com o povo de Deus, aqui fica com uma espécie de santa inveja do pardal e da andorinha, que podem entrar e sair do templo, da proximidade do altar de Deus, sem qualquer problema. E o texto prossegue: como são felizes os que em ti encontram sua força, e os que são peregrinos de coração, já que ele não pode peregrinar direta e objetivamente. Ao passarem pelo vale de Baca, essa palavra significa vale de lágrimas ou um vale muito seco, fazem dele um lugar de fontes. As chuvas de outono também o enchem de cisternas. Prossegue o caminho de força em força, até que cada um se apresente a Deus em Sião. E o salmo prossegue para a parte final, e então ele vai encerrar a sua reflexão, o seu a sua expressão de saudade, o seu desejo de comemorar a alegria junto a Deus, dizendo: olha, ó Deus, que és nosso escudo, trata com bondade o teu ungido. Melhor é um dia nos teus átrios do que mil noutro lugar. Prefiro ficar à porta da casa do meu Deus a habitar nas tendas dos ímpios. E o desfecho do Salmo, verso 12, diz: ó Senhor dos Exércitos, como é feliz aquele que em ti confia. Meu querido ouvinte, todos nós sabemos que um dos combustíveis vitais para a nossa vida é a alegria, a felicidade no próprio coração. Muitas pessoas hoje estão doentes, enfermas, sem que tenham qualquer problema físico. Há uma enfermidade da alma, há um problema psicológico, ou como dizem alguns, psicossomático. E o que vamos descobrir, que a grande dificuldade é saber qual é a fonte de verdadeira alegria confiável. As pessoas buscam sedativos, as pessoas buscam bebidas, até mesmo drogas e qualquer outra coisa que lhes dê um pouco mais de prazer, satisfação e alegria. O que vamos encontrar nestes dois salmos é a grande verdade, que Deus é a fonte verdadeira da alegria do coração. Aqui vemos o salmista comemorando a alegria da festa dedicada a Deus, a expressividade do coração, e ao mesmo tempo vemos ele desejando estar de volta para adorar e louvar a Deus, satisfazendo a profundidade do coração. E vamos então encerrar o nosso estudo de hoje repetindo a palavra sábia dos Salmos: prefiro ficar à porta da casa do meu Deus a habitar nas tendas dos ímpios. Procure alegria, busque alegria, alegre-se profundamente em seu coração, mas lembre-se, alegria verdadeira somente em Deus, nosso Criador e Salvador.

Esse é o programa Rota 66, o caminho para entender o ensino teológico dos 66 livros da Bíblia. Estamos estudando o livro de Salmos, tema de nossa aula: Alegria de Festa, Saudades da Festa. Salmos 81 e 84. Rota 66 tem produção e apresentação de Luiz Saião, redação e participação de Alberto Veríssimo, locução Beltrão, numa realização transmundial. A sua carta é importante para nós. 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Seguimos agora tirando as dúvidas.

0: Muito bem, estamos aqui no Rota 66 de hoje, estudando o Salmo 81 e também o 84, falando de festa, de alegria. E o Rota 66 de hoje, já está aqui o professor Luiz Saião, depois da sua exposição, para responder a pergunta. Professor, por que poucos religiosos, vamos colocar assim, desfrutam desta alegria do salmista, com tamborins, com harpas, uma festa mesmo, um culto assim, bem para cima, bem alegre?
1: Pois é, pastor Alberto, é interessante prestar atenção ao que acontece. Parece que boa parte da nossa perspectiva de celebração de liturgia durante muito tempo foi muito influenciada por ideias assim bem gregas, né? Principalmente de Platão, de Aristóteles. No pensamento de Aristóteles, por exemplo, se condenava todo e qualquer tipo de movimento, né? E se rejeitava em Platão qualquer ação feita por parte do corpo. Isso sempre era visto como símbolo de imperfeição, né? Por isso que a grande parte da tradição ocidental assim se tornou muito sisuda, né? Até de certa forma exageradamente carrancuda, né? E isso não quer dizer que essa tradição não tenha valor, ela é extraordinária, tem coisas assim maravilhosas, mas de certa forma ela bloqueou um pouco a expressividade de uma alegria mais efusiva, né? E esse tipo de tendência ou de desequilíbrio ou radicalismo, podemos dizer, tem origem mais em outras tradições do que na própria tradição bíblica, né? Porque na tradição hebraica, essa expressividade, essa alegria é muito maior e é bastante compatível com a fé, né? A gente torce por um time de futebol, a gente pula de felicidade no aniversário, a gente até, né, dá uns gritos de alegria no momento aí de uma festa especial, e quando vamos celebrar a Deus, parece que a gente está saindo, né, do leito do hospital algumas vezes.
0: Do velório.
1: Então a coisa assim precisa ser recuperada em grande parte, essa manifestação de efusividade e alegria.
0: Agora, é nítido, a gente olhando aqui o Salmo, que este salmista, ele precisa ir a um lugar, um centro de adoração, ao templo, e aí sim ele vai desfrutar de toda alegria, aí ele vai se expandir. Mas hoje a gente não tem mais isso. Como é que fica? A gente não tem um lugar para ir.
1: Pois é. É verdade, nós não temos uma dependência de um determinado templo. A gente deve aqui enfatizar mais uma vez que a revelação da bíblica ela é uma revelação progressiva, né? Isso que encontramos nas escrituras. Essa revelação, ela mostra a importância do templo e depois, com a vinda de Jesus, Jesus enfatiza que Deus está preocupado com uma adoração verdadeira. A ideia do Velho Testamento, né, era que Deus era principalmente encontrado dentro do templo. Agora não, eu posso ter alegria e alegrar-me em Deus em qualquer momento, em qualquer lugar. Agora é claro que nós temos duas coisas que são compartilhadas aqui. Independentemente da sacralidade do templo antigo, o importante, o especial, é estar junto com o povo de Deus celebrando em conjunto. Então, podemos e devemos ter a nossa alegria de adoração a Deus pessoal, particular, mas é diferente estar com a comunidade da fé.
0: O Salmo 81, verso 4, fala sobre o Deus de Jacó. Eu conheço aquele hino, né? Ao Deus de Abraão, louvai. E assim vai. Agora, o Deus de Jacó aparece aqui? É outro Deus? Qual o significado dessa expressão nesse salmo?
1: Olha, pastor Alberto, é uma observação interessante. De fato, aparece bastante nos salmos a expressão Deus de Jacó. E geralmente aqui, por exemplo, aparece no 84, verso 8: ouve a minha oração, ó Senhor Deus dos Exércitos, escuta-me, ó Deus de Jacó. A ideia do Deus de Jacó é o Deus que ampara e dá segurança. A expressão particular, né, não tem nada a ver com Jacó, né, porque Jacó não é lá uma grande referência, né, e sim com o próprio Deus. Por quê? Foi exatamente Jacó que ficou numa situação tão difícil, né, perseguido pelo irmão a ponto de morrer e absolutamente apavorado por falta de segurança, que clamou a Deus e Deus o atendeu. Então a ideia é o seguinte: o Deus que livrou até o Jacó continua vivo até hoje e, portanto, ele é o Deus em quem nós podemos confiar e de quem podemos depender.
0: Agora, esses dois salmos apresentados aqui, eles têm indicação no seu título de introdutório de que é uma melodia tipo Os Lagares, não é? O que vem a ser isso, Os Lagares?
1: Pois é, pastor Alberto, é interessante, né? Aqui vale a pena levar em consideração o que talvez a gente não perceba de imediato. Os salmos são poesias, e são poesias elaboradas, mas editorialmente trabalhadas como um manual cultico. Então, um estudioso alemão famoso, Hermann Gunkel, fez um trabalho bem detalhado, assim, confirmando isso que aconteceu. Então, o Salmo tem uma origem, né, tem uma autoria, e ele é trabalhado de uma forma a funcionar dentro do culto. E estas linhas dos títulos, para o mestre de música, de acordo com a melodia Os Lagares, Salmo dos Coraítas, ela informa não só o autor, como ela dá indicação, né, daquele que haveria ali de dirigir, né, a própria música, e também tem uma nota de natureza propriamente musical. Essa melodia, Os Lagares, né, ela era conhecida. Então é como se eu falasse: olha, é a Aquarela do Brasil, né, vamos tocar aí, todo mundo conhece. Só que é uma coisa disputada, porque Os Lagares não diz muito. Pode ser que havia uma música dedicada, né, à questão da uva, do vinho, e que fosse a música conhecida, né, Os Lagares. No hebraico, né, a palavra é Gitit, né, apesar de ser Gitit, não tem inflamação nenhuma, ninguém precisa ficar preocupado, né. E alguns estudiosos, olha só que coisa interessante, eles imaginam que essa Gitit pode estar ligado com a palavra Gat, que era uma cidade importante no sul da Palestina, cidade dos filisteus. Então, que talvez seria alguma coisa tipo música dos filisteus, música cantada em Gat, como se eu chegasse aqui no Brasil e falar: agora vamos cantar isso como fosse um tango. Aí, ó, tango é uma coisa argentina. Os Lagares talvez fosse uma melodia dos filisteus. Isso, se for verdade, é surpreendente, porque imagine uma música dos filisteus sendo utilizada, né, usada para ser cantado no templo. Não se tem certeza, são apenas suposições e especulações interessantes a respeito disso. Mas mostra como o culto era organizado, bem dirigido e bastante estruturado para a adoração cultica, litúrgica, aqui em conjunto com o povo de Deus reunido.
0: Eu até imagino muitas pessoas pensando: ah, filisteus, devia ser um estilo meio punk de hoje, né? Um negócio assim mais, né?
1: Pois é, gótico.
0: Tá certo. Agora, o Salmo 84, verso 10: pois um dia nos teus átrios vale mais que mil. É bonito. Prefiro estar à porta da casa do meu Deus. Até aí é um poema que a gente entende. Agora, a permanecer nas tendas da perversidade, diz aqui a minha versão. O que tem a ver essa tenda da perversidade? Aonde é que esse salmista se meteu, Sayão?
1: Pois é, pastor Alberto, há algumas coisas interessantes para serem comentadas aí no verso de número 10. A primeira delas é que há uma sugestão, e não é nada absurda, que quem sabe este salmista era porteiro do templo. Por isso, quando ele diz ficar à porta da casa do meu Deus, a possibilidade real mesmo que ele, como porteiro, viajou, estava distante, e acontece que nesse momento começou a guerra, talvez a invasão de Senaqueribe, e ele está longe. E agora ele está com saudade da igreja, que não é só o lugar onde ele celebra, mas onde ele trabalha, né? Agora, a expressão habitar nas tendas dos ímpios, ela deve ser entendida como linguagem figurada. Ou seja, ele está dizendo não viver do jeito que os ímpios, os malvados, os perversos vivem, né? Então ele está dizendo o seguinte: ó, ficar na casa de Deus, junto a Deus, louvando a Deus, adorando a Deus, é tão bom, tão importante, que eu prefiro estar lá tendo um serviço muito simples do que estar aí à vontade, né, talvez numa situação até mais atraente, junto com aqueles que praticam o mal. Este é o sentido.
0: Saim, obrigado pela explicação. Você que está nos acompanhando, é uma alegria, uma festa ter você com a gente. Fique mais um pouco, o professor tem uma palavra final para você.
1: Hoje no Rota 66, nós fizemos uma boa festa. Sim, falamos sobre alegria de festa, saudade da festa, falando sobre os Salmos 81 e 84. Aprendemos ali muitas coisas interessantes que aparecem nestas duas poesias bíblicas. E qual é a grande lição que deve ficar em nossa mente, em nosso coração no dia de hoje? Ao contrário do que muitos imaginam, espiritualidade verdadeira, bom relacionamento com Deus, não é marcado por uma atitude de cabeça simplesmente baixa, de olhos fechados, de semblante carrancudo. Um dos sinais extraordinários desta espiritualidade é a alegria, conforme vemos lá em Atos. Toda vez que o Espírito de Deus enchia as pessoas, eles manifestavam grande alegria. Conforme já observou um grande evangelista do passado, a alegria é uma das manifestações do amor. Não se esqueça desta grande lição. A alegria que vem de Deus, é a manifestação do amor e do próprio Espírito de Deus.
2: É, e terminamos por aqui. Era o que tínhamos para hoje no Rota 66. E já com saudades, espero você nessa sintonia e horário com mais um estudo da série Salmos. Mais informação no site transmundial.com.br. E obrigado pela audiência. E fique com a paz do Senhor e aquele abraço.
3: E com o Rota 66, eu encerro a minha participação aqui na programação da Rádio Transmundial nesta segundona, dia 25 de maio de 2026. Muito obrigado a você que acompanhou um pedacinho ou um pedação do nosso programa. Que você tenha um bom finalzinho de tarde, um excelente início de noite de segunda-feira. E amanhã nós temos um encontro marcado a partir das 14h. E claro que eu quero contar com a sua audiência. Obrigado a você pela sintonia, pela amizade, pelo carinho. E eu quero deixar o meu abraço aqui para o querido Lima, taxista de São Luís, Maranhão. Dinho Oliveira está chegando para comandar a programação da noite da Rádio Transmundial, juntamente com o nosso querido Marcos Olivares. Um grande abraço para você e até amanhã, se Deus quiser.
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0: Muito bem, boa noite. São 7 horas e 8 minutos no horário de Brasília. Estamos chegando, hein, para mais uma edição do nosso Noite RTM a partir de agora até as 10 da noite, se Deus quiser, levando para você então a programação da RTM Brasil nesta noite de segunda-feira, neste 25 de maio de 2026. Vamos trazer os hinos que tocam dentro de alguns instantes, com hinos clássicos da nossa programação. Hoje, segunda-feira, você acompanha mais uma aula do curso básico de teologia. E você sabe, né, nas noites de segunda-feira também tem atletas no ar. Tem o João Paulo Gouveia passando por aqui com seu painel literário, né, trazendo dicas importantes aí sobre autores e livros, né, que edificam as nossas vidas. Hoje também vamos falar sobre a família, orar pelos homens, pelas mulheres. A missionária Dorothy vai passar por aqui, vamos ouvir boa música, tudo isso e muito mais para você que está ligado, conectado com a gente aqui na programação da RTM Brasil. Seja muito bem-vindo, seja muito bem-vinda, você já pode participar com a gente, né? Você que estava aí na boa companhia do Cacá Rodrigues, segue com a gente agora. Você que está chegando junto conosco nesta programação, também fique à vontade, já pode participar com a gente através do WhatsApp, que é o 5511-974-181-456. E você já pode aproveitar nesse primeiro momento, né, pedir um hino clássico, vai nos ajudar a fazer a edição do Hinos que Tocam, que chega por aqui dentro de instantes. Sou o Marcos Olivares, estou aqui no estúdio E da RTM Brasil, esse estúdio que está aqui no interior do estado de São Paulo e está ligado, linkado e conectado ao nosso estúdio C em São Paulo, capital, onde temos ali todo o nosso aparato tecnológico, né, e nossos softwares de áudio, de vídeo, né, tudo ali que permite que a gente esteja no ar, né, com qualidade de som e de imagem também para você que tem a oportunidade de nos assistir, né, os dois estúdios linkados aqui com som e imagem. Então, nesta noite de segunda-feira comigo, Marcos Olivares, e com ele no estúdio C, Dinho Oliveira está de volta conosco, né, na sexta-feira foi lá fazer a última fase daquele tratamento que ele estava fazendo. Dinho Oliveira, boa noite, meu jovem, seja bem-vindo, como é que o senhor está? Tudo bem?
1: Olá, Olivares, muito bem, muito bem, muito bem mesmo, tô feliz da vida, né, grato a Deus por todo esse processo que agora terminou, né, e muito feliz por estar aqui mais uma vez nessa missão maravilhosa, feliz demais, muito feliz em vê-lo e ouvi-lo, muito feliz com os nossos ouvintes. Olá, ouvinte querido, que alegria estar aqui com você, né, agora há pouco eu troquei horário com o nosso querido Cacá

0: Lemama. É um cavaleiro, educado demais, tem vozeirão. Muito obrigado, meu amigo Eric, aquele abraço pra você. E tô feliz, viu, Olivares? Feliz, nada ter como a sua saúde restaurada, né?
1: Ah, é verdade.
0: Sem incômodo, sem dor, muito, muito melhor, né?
1: Graças a Deus por isso, né? A gente agradece a Deus por toda essa... esse processo, nessas etapas que foram vencidas, e a gente segue então aqui mais uma vez, né, nessa programação, agradecidos ao Senhor, e vamos que vamos trabalhar, meu jovem. Ah, que alegria, hein? Então é isso, olha, mais uma semana começando, noite de segunda-feira, a gente aproveitou bem o dia, fizemos muitas coisas ao longo desta segunda-feira, e a gente fecha bem demais o nosso dia aqui na programação da RTM Brasil. Então, meu jovem, você que chegou mais cedo aí, conversou com o Cacá Rodrigues, né, matou as saudades do estúdio, daquela geral em tudo, falar, ah, tá tudo bem, tudo funcionando, esses botões estão brilhando de limpos. Ah, então, meu jovem, se está tudo bem, se está tudo certo, ah, e se está tudo funcionando, vamos à edição de hoje do nosso Hinos que Tocam. Por gentileza, aperte o rec.
0: Ao seu comando.
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1: Olá, está no ar mais uma edição do Hinos que Tocam e hoje vamos falar sobre a história do compositor do hino Vivificação. Esse hino foi composto por Henry Maxwell Wright. Apesar do nome, ele era português, porém era filho de pais ingleses. Veio para o Brasil pela primeira vez no ano de 1881, convidado por José Luiz Fernandes Braga, na Igreja Evangélica Fluminense do Rio de Janeiro. Seu ministério no Brasil começou pelo Recife, em Pernambuco, onde trabalhou com os reverendos Fenstone e Smith. Posteriormente, Henry seguiu para a Bahia, colaborando com o reverendo Blackford. Voltou em seguida para o Rio de Janeiro, local onde pisou pela primeira vez em solo brasileiro, mas desta vez para trabalhar com o reverendo Modesto Carvalhosa. Sua última colaboração para a expansão do evangelho em terras brasileiras foi em São Paulo, cidade onde trabalhou com os reverendos Chamberlain e Howell. Henry Maxwell Wright ainda fez outras viagens pelo Brasil, até se aposentar. Ele andou por praticamente todos os recantos do nosso país. Vamos então ouvir um belo hino de autoria de Henry Maxwell Wright? Ouça nas vozes de Gerson do Amaral e Mariana Oliveira do Amaral, Vivificação.

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1: Muito bem, nós ouvimos na edição de hoje do nosso Hinos que Tocam, nas vozes de Gerson do Amaral e Mariana Oliveira do Amaral, Vivificação, o hino que nós destacamos na edição de hoje do nosso programa, mas este é apenas o primeiro hino do programa de hoje. Vamos ouvir ainda outros belos hinos clássicos aqui no Hinos que Tocam, e você pode, claro, participar conosco, você pode sugerir um belo hino para o nosso programa através do WhatsApp 5511 974 181 456. Enquanto você vai participando, já vamos ouvir o próximo hino do programa de hoje. Dinho Oliveira, qual o hino que vamos ouvir agora?
2: Olivares, agora vamos ouvir o hino Brilho Celeste, na voz do casal Wesley e Marlene.

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1: Hinos que fazem parte da história das nossas igrejas, das nossas famílias e da história da nossa própria vida, não é? Nós que ouvimos sempre esses belos hinos clássicos que nos trazem tantas boas lembranças, boas recordações e que tanto falam ao nosso coração, né? E que bom que temos essa oportunidade de ouvi-los aqui no nosso Hinos que Tocam. Então já vamos ouvir o próximo hino do programa de hoje, Dinho Oliveira. E que hino então que vamos ouvir agora?
2: Olivares, agora vamos ouvir Grandioso És Tu, na voz de Alexandre Rezende.

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1: Olha, dentro de alguns instantes nós vamos agradecer a você que está participando conosco. Aliás, vamos agradecer a todas as participações que estão chegando no programa de hoje, as sugestões de belos hinos que estão sendo trazidas aqui para o nosso Hinos que Tocam. E é daqui a pouquinho, porque agora ainda dá tempo de ouvirmos mais um belo hino na edição de hoje do nosso programa. Meu caro Dinho Oliveira, qual é o hino então que vamos ouvir agora?
2: Olivares, o hino que vamos ouvir agora é Há um Dever, na voz de Cânticos Vocal.

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1: Chegou a hora de agradecermos a você que participa conosco, tira aquele tempinho para enviar as suas mensagens, nos abençoar com a sua interação com a gente através do WhatsApp 11974181456. Meu caro Dinho Oliveira, nosso muito obrigado então do programa de hoje. Vai para quem?
2: Olivares, nosso muito obrigado de hoje vai para Quênia. Quênia, que está em Goiânia, Goiás. Também acompanhando a programação, nosso querido Lima, taxista, São Luís do Maranhão. Olha, São Luís hoje está em peso aqui, ouvindo a programação do Hinos que Tocam. Alessandro Lobo, de São Luís do Maranhão, ele fala assim: é muito bom ouvir vocês, ouvir os Hinos que Tocam, comunicando a palavra de Deus. É o Alex, de São Luís, no Maranhão. Ele escreve aqui. Deixa eu ver quem mais. Nossa querida Elcinete Coutinho. Ela fala: meus irmãos, estou aqui com vocês no ar.
1: Bênção. Tamo juntos.
2: De São Luís do Maranhão, ele que fala: olá, Marcos Olivares, nosso irmão Dinho. Estou ligado aqui na rádio. Sou fã da rádio RTM, ouvindo Hinos que Tocam. Aqui é o irmão Jacob, diretamente de São Luís, no Maranhão. E lá do Ceará, nosso querido Gilvan Moreira, ele que está na cidade de Tianguá. Marcos Olivares, Dinho Oliveira, Jesus Cristo ilumina os seus caminhos hoje e sempre.
1: Amém.
2: Tamo junto.
1: Amém.
2: O Isaac Andrade, ele que está em Silvianópolis, sul de Minas Gerais. Hinos preciosos estamos ouvindo. E de São Luís do Maranhão. São Luís hoje está em peso, hein?
1: Que bom.
2: Nosso querido Fábio Garcês, também acompanhando a programação do Hinos que Tocam, viu, Olivares? Essas são as participações de hoje aqui.
1: Tá ok, muito obrigado a todos os nossos ouvintes, né? Que estão nos acompanhando, enviando suas mensagens, interagindo com a gente, nos abençoando aqui na programação do nosso Hinos que Tocam. Aproveito para agradecer a todos que estão na nossa audiência, mesmo aqueles que não enviaram suas mensagens, mas que estão conosco aqui sendo abençoados, ouvindo estes belos hinos e nos acompanhando pelas ondas do rádio, pelo nosso site, pelo aplicativo da RTM Brasil, todos ligados nesta edição do Hinos que Tocam. Nosso programa volta amanhã, se Deus quiser, sempre a partir das 19h pelo horário de Brasília. E é claro que você já está convidado a estar conosco também na edição de amanhã, para juntos ouvirmos mais hinos clássicos da nossa programação. Mas olha, Noite RTM de hoje está só começando. Hinos que Tocam vai ficando por aqui, mas durante toda a edição de hoje do Noite RTM tem muita coisa ainda para abençoar a sua vida. Então fica com a gente, fique conosco por aqui, a gente vai para o intervalo, mas é bem rapidinho, e na volta mais belas canções, daqui a pouquinho aula do curso básico de teologia e muitas coisas ainda para abençoar a sua vida nesta noite de segunda-feira. Fica por aí, o intervalo é rápido, a gente volta já.
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9: Muito bem, já de volta com o nosso Noite RTM nesta segunda-feira, né? Lembrando que você pode continuar participando com a gente, viu? Mesmo se você participou do Hinos que Tocam, pode continuar participando. Não participou do Hinos que Tocam, você tem toda a edição de hoje do Noite RTM para participar com a gente, para pedir sua música favorita, oferecer para aquela pessoa querida, também para comentar sobre os programas que você vai ouvindo ao longo do nosso Noite RTM de hoje também, tá bom? Então fique à vontade e participe conosco. Nosso WhatsApp é 11 974 181 456. Vamos ouvir boa música na sequência do nosso Noite RTM. Meu caro Dinho Oliveira, o que você separou para este momento mais do que especial do nosso programa?
10: Música boa é sempre bom ouvir, né? Bom, Olivares, temos aqui, eu não conhecia, não sei se você conhece, é o cantor Esdras Gondim e Vocal Livre. Vocal Livre já conhecia, né?
9: Sim.
10: Mas também eu não ouvi ainda essa música. A música é Onisciência, viu, Olivares? Vamos ouvir, dê uma pré-ouvida aqui. Lá. gostei, acredito que tanto você como os nossos ouvintes vão gostar. Então, vamos ouvir Esdras Gondim e Vocal Livre.

Pai, quem nos arrancou da escuridão que nos escravizava e nos transportou para a esfera amorosa de comando do seu Filho. Foi o Filho quem nos comprou de volta ao preço de seu

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4: Muito bem, já estamos de volta com o nosso Noite RTM, pontualmente 8 da noite, mais uma hora começando juntos por aqui, nesta noite de segunda-feira, neste 25 de maio de 2026. Estamos aqui com o nosso Noite RTM no ar até as 22 horas. Depois, na sequência, tem o Revista RTM para a gente fechar a noite de hoje bem informados, né? Começar bem essa semana informados do que anda acontecendo por aí, no Brasil, no mundo esportivo, outras informações relevantes que a gente traz sempre no nosso programa também, tá bom? Então fica com a gente aqui nesta noite de segunda-feira, para a gente começar bem essa hora, vamos trazer para você mais uma aula do curso básico de teologia. Lembrando que estas aulas são fruto de uma parceria entre a RTM Brasil e a Faculdade Teológica Batista de São Paulo, que nos proporcionam todas as aulas deste curso livre. Então você que acompanha sempre as aulas, faz as suas anotações. Está com tudo pronto aí, só esperando a aula de hoje começar? Vamos lá então? Uma boa aula para você.
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6: Pois bem, nós tratamos acerca de ansiedade, casamento, divórcio, luto. Agora vamos falar sobre vícios. Escolhi o alcoolismo porque ele é meio que comum. O álcool é algo lícito, legal, né? No nosso comércio, as pessoas podem comprar sem nenhuma dificuldade, obviamente as pessoas maiores de idade, mas ele leva à dependência. Então nós vamos escolher, nós escolhemos o alcoolismo para trabalhar isso, porque isso tem sido dificuldade também em muitas famílias que têm alcoólatras no seio da sua família e não sabem como lidar com isso. Collins vai dizer o seguinte a respeito das causas do alcoolismo: fisiologia e hereditariedade. Às vezes a pessoa é propensa, segundo Collins, né? Ela tem uma carga genética que a torna propensa, inclinada à dependência alcoólica. Ele diz também das questões das influências ambientais. Então, por exemplo, o ambiente familiar. Então, todo mundo lá não vê nenhuma dificuldade em cair totalmente bêbado em festas, em encontros familiares, encontros sociais. E a criança, de repente, cresce nesse meio e acha também que isso é muito normal. E depois torna-se um dependente alcoólico. Expectativas culturais, então, sociedades machistas, né, geralmente exigem do menino, uma idade precoce, a prova da sua masculinidade, bebendo, enfim, está algo precoce, mas é uma pressão cultural, é uma pressão social que faz com que muitos acabem se rendendo ao álcool. Hoje, entre os jovens, não existe essa questão de homem ou mulher, porque hoje, se sai uma turma, por exemplo, de jovens, se um começar, todos, então, vão entrar na mesma linha. Vão beber, vão, enfim, porque eles não podem ficar fora dos círculos, do seu círculo social. Não podem se sentir excluídos dos seus relacionamentos sociais. Daí nós falamos das pressões sobre o indivíduo. Essas pressões geralmente podem indicar questões de emprego, desemprego, doença, enfim, situações que fazem com que a pessoa procure fuga. Porque a bebida, como os outros vícios, na verdade são mecanismos de fuga. A pessoa não consegue enfrentar, a pessoa ela julga que ela pode se esconder ou fugir da dificuldade, ou ela pode mascarar a dificuldade, então ela se enfia ali, e no nosso caso, no álcool, para amenizar a sua realidade triste. Ou talvez uma pressão no trabalho, no emprego, e a única maneira que a pessoa encontra de se desabafar, de se aliviar, é estar ali se embebedando. Há outras influências agravantes, nós podemos falar da família também, né? A família pode contribuir negativamente para que haja alguém dependente no seu seio. Por exemplo, filhos super protegidos que nunca ouviram um não tem limite. E aí esses filhos vão para a sociedade e veem que o mundo não era um mar de rosas. E aí, frustrados, decepcionados, começam a se enveredar nos vícios. E mesmo assim, os pais, certos pais, não reconhecem que é o filho que precisa de ajuda e não é a sociedade que precisa ser combatida. Então, acabam sendo super protegendo os filhos e eles permanecem, infelizmente, nessa situação. E as influências espirituais? Nós sabemos que tudo está ligado, né? Tudo que fazemos aqui está ligado também ao mundo espiritual. O nosso inimigo, o inimigo de nossas almas, ele vai procurar apenas os nossos lados mais frágeis para atacar. Por isso que ele está nos rodeando como um leão. O leão está rodeando para procurar atacar o lado mais fraco, não o lado mais forte. Ora, se a pessoa é um dependente de álcool, certamente ele vai ter muitos lados fragilizados e é aí que o nosso inimigo vai se aproveitar. Então essas são, de uma forma bem rápida, as causas para o alcoolismo, segundo Gary Collins. E agora nós vamos conhecer como é que nós podemos lidar com um dependente do álcool.
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6: Pois bem, nós tratamos a respeito das possíveis causas que levam a pessoa à dependência do álcool, e agora nós vamos oferecer algumas pistas que o Collins nos oferece para trabalharmos ou atendermos pessoas com essa dificuldade. Bom, em primeiro lugar, ele diz aqui: faça o alcoólatra admitir que precisa de ajuda. A maioria dos dependentes de álcool, ou químicos, ou do tabaco, geralmente não aceita que precisa ser ajudado, que precisa de ajuda. Então, o conselheiro bíblico tem que sentar com o aconselhando com essa dificuldade e convencê-lo de que ele precisa procurar ajuda. E essa ajuda não é somente do conselheiro bíblico. Vai precisar de ajuda médica, vai precisar de ajuda psicoterapêutica, vai precisar de ajuda. Bom, a segunda pista é ajudar o dependente a interromper o consumo de álcool. Como ele vai fazer isso? Pois bem, ele precisa primeiro convencer o aconselhando, que está nessa situação, a entender que precisa de ajuda. Ao ser convencido, então leva-o ou indica um tratamento médico para que essa pessoa possa buscar, então, através do tratamento médico, essa interrupção, para que não dê continuidade a esse círculo. Dar apoio é acolher. É muito ruim para o dependente de álcool, ou químico, ou de tabaco, já ser recebido com juízos, já ser recebido com uma condenação sobre a sua cabeça. Então, é claro que nós não vamos concordar com a sua prática, mas nós vamos receber essa pessoa, nós vamos acolher essa pessoa, vamos procurar entender o processo que levou o aconselhando a chegar nessa situação. Ajudar a controlar o estresse. Você lembra que nós falamos a respeito de mecanismos de fuga. É possível que aquele que é dependente de álcool esteja fugindo de algo que está estressando a sua vida. Então, o conselheiro bíblico, ele deve ajudar o aconselhando a controlar o seu estresse para que ele não fuja para o álcool como forma de resolver a sua situação. Estimular o autoconhecimento e a mudança de vida. Muitas vezes o dependente de álcool não se valoriza mais. Ele, a sua autoestima é muito baixa. Ele não se vê mais com algum valor, porque muitas vezes ele já está sendo desprezado pelos seus familiares, ele já está sendo zombado pelos seus amigos. Então, a sua autoestima muitas vezes é baixa. Então, o conselheiro bíblico, ele deve estimular mais uma vez as potencialidades, né, da sua, do que existem, né, na mente do aconselhando, para levá-lo a crer que ele foi criado à imagem e semelhança de Deus. E por isso ele tem um grande valor. E por causa desse grande valor, ele tem que mudar de vida. E vamos nos lembrar de Jay Adams agora. Ele fala sobre mudança

0: está nessa dificuldade. E aqui uma coisa interessante, ele coloca assim, preparar-se para as recaídas. Ou seja, ele está sendo muito realista, não é? Nós, muitas vezes, o processo de aconselhamento à dependência é muito cansativo. Exatamente porque as pessoas dependentes, elas tomam uma decisão e de repente tem uma recaída. Tomam outra decisão e de repente tem outra recaída e muitas vezes conselheiros acabam desanimando e abandonando o caso. Conselheiro bíblico que vai lidar com dependente de álcool, dependente químico, de tabaco, ele deve ter essa perseverança de continuar, mesmo que o dependente ou aconselhando frustre os seus planos. Espero que estas pistas possam ter lhe ajudado a lidar com os dependentes que surgirem no seu caminho. Mas eu quero fazer essa observação. Nós estamos apenas oferecendo pistas. A situação é muito mais complexa do que nós podemos estar mostrando a você com essas pistas que nós acabamos de expor. Até a próxima aula.
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3: Aí, né? Que bom que temos sempre essa boa oportunidade de aprendermos um pouco mais com o curso básico de teologia, em próxima aula, quarta-feira, às 8 da noite, aqui mesmo na programação do Noite RTM, tá bom? Agora são 8:15 no horário de Brasília, a gente segue com o Noite RTM desta segundona e hoje o casal Wesley e Marlene vai passar por aqui mais uma vez com o seu diário de viagem. Eles que têm esse ministério itinerante, viajam por todo o Brasil levando a palavra de Deus através das suas belas canções. E olha, vão anotando tudo ali que Deus vai fazendo, né? As coisas que vão acontecendo, os milagres, as bênçãos, e eles compartilham com a gente, né? Nesse diário que eles fazem de viagem. A cada semana eles abrem o diário e fazem a leitura de uma de suas páginas. Nós vamos acompanhar então agora mais um diário de viagem com Wesley e Marlene.
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4: Oi, ouvinte da Rádio Transmundial RTM Brasil. Que legal estar com vocês novamente para mais um diário de viagem com Wesley e Marlene. Nós estamos felizes, alegres, porque Deus tem nos proporcionado momentos muito gostosos com igrejas aqui de Goiás, basicamente a Igreja Cristã Evangélica. Esse final de semana a gente esteve em uma dessas igrejas e vai ser muito bom, porque a gente ainda tem mais para frente algumas outras igrejas, mas também a gente quer dizer que a nossa agenda continua aberta para o segundo semestre. Se você deseja nos levar à sua igreja, vai ser uma alegria, vai ser um momento ímpar, muito bacana eu e Marlene estarmos aí com vocês. A gente pode dar o nosso testemunho, cantar alguns louvores para a honra e glória do nosso Senhor Jesus Cristo, que é o que vale, não é verdade? Tá bom, a gente quer continuar com aquela história da viola goiana, né? E a gente quer mostrar mais duas músicas para vocês, que faz parte do disco Moda e Viola. E o Moda e Viola, ele surgiu porque um dia nós estávamos fazendo um trabalho numa igreja e a gente cantou uma música que a gente gravou no CD Recomeçar, chamado Toque

e Fé, que é uma moda de viola do Stênios Márcios e do Vavá. E após cantar aquela música, o pessoal gostou tanto, falou, gente, por que vocês não fazem um disco só de moda, de viola, vai ser muito lindo na voz de vocês e tal. E isso foi um incentivo para nós. Até então a gente começou a pensar em construir um repertório para fazer esse disco. E teve uma pessoa que foi muito assim influente na nossa trajetória, que é um músico chamado Dennis Hilk, que é formado pela Universidade de Música de Goiânia, Universidade Federal, e ele é formado em viola. E a gente falou, gente, por que a gente não chamar o Dennis Hilk para fazer uma produção junto com a gente, e ele fazer a parte da viola? E olha, pensa numa coisa que deu muito certo mesmo. O Dennis, ele acoplou a viola nesse projeto de uma forma tão maravilhosa que foi lindo, muito lindo. E eu queria aproveitar, e tem uma música que ele fez, que é só instrumental, mas ele utiliza a viola com maestria, e ele tenta mostrar nessa canção aquilo que Deus fez de mais lindo, que foi a criação. Então a gente vai ouvir agora, do modo viola, tocado por Dennis Hilk, Criação de Deus.

Você ouviu aí com Dennis Hulk a canção Criação de Deus. Prosseguindo então nessa história da viola, a gente fica muito feliz porque era um sonho do nosso coração. Era um sonho do nosso coração de ter uma identidade com a nossa terra, porque Goiás é o berço da moda e viola, né? A moda, a música de raiz. Goiás, Minas, interior de São Paulo, tudo tem essa levada da música de raiz. Não esse sertanejo que a gente ouve pelas duplas, que são músicas mais elaboradas, que não tem nada a ver com a música raiz, né? E a gente, então, ficou muito feliz dessa proposta que veio ao nosso coração de construir o Moda de Viola. Foi um sonho. Um sonho realizado que a Rádio Transmundial nos proporcionou, né? Fazendo disco, lançando disco. E foi muito lindo, né? Muito bonito. E a gente queria aproveitar então agora e mostrar uma outra música que o Estênio Márcios compôs e nos deu há muitos anos atrás, eu acho que uns 40 anos atrás, ele nos deu essa canção e a gente veio gravar praticamente por agora, né, no Moda e Viola. E eu queria oferecer para vocês, então, essa música que ele fez, chamado Dia Feliz.

0: Você ouviu aí com Wesley Marlene a canção Dia Feliz. Meus queridos, como é bom poder proporcionar a você aquilo que Deus tem nos presenteado, que são músicas vindas do coração, músicas que falam da essência da palavra, que fala do Deus maravilhoso, que fala do Deus que se comunica com você, comigo, e nos abençoa no dia a dia. Isso para a gente tem uma relevância muito grande, poder servir esse Senhor. E a gente quer pedir a você, nós que mexemos com a arte, com a música, nós somos muito atacados pelas setas de Satanás. Mas as orações, os cristãos e os irmãos que têm nos apoiado e têm orado por nós, tem feito uma relevância muito grande na nossa vida e a gente tem sentido uma alegria muito profunda de servir esse nosso Deus. Então, desde já, a gente agradece a oração de vocês. Infelizmente, o nosso programa já vai terminando, né? Muito obrigado pela tua presença, ouvindo, então, o Diário de Viagem. Um abraço a todos e até o próximo programa.
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5: Muito bem, voltamos com o nosso Noite RTM, né? Nós acompanhamos o Diário de Viagem com Wesley e Marlene. Se você gostou, quiser ouvir outros programas, tem alguns disponíveis para você já no site da RTM, tá bom? rtmbrasil.org.br. Quando abrir a página, você vai lá na aba de programas e vai procurar pelo programa do casal Wesley e Marlene, Diário de Viagem. E tem outros programas lá para você curtir e ser abençoado também, tá bom? 8:32, seguindo aqui com o nosso Noite RTM desta segundona, agora a gente tem um recado direcionado especialmente para as mulheres. Então, você, mulher que está nos ouvindo agora, nos acompanhando nesta noite, se você puder, pare aí um pouquinho tudo que você está fazendo, seja abençoada com este devocional trazido pela missionária Dorothy Bennett.
6: Olá, aqui é a Dorothy. O tema no livro de Daniel é o reino de Deus. Os 6 primeiros capítulos são históricos. Eles falam de Daniel revelando os segredos de Deus aos reis. Então, os 6 últimos capítulos são proféticos. São anjos revelando os segredos de Deus a Daniel. Assim, este é um livro de 12 capítulos. Os 6 capítulos históricos nos dizem o que aconteceu e o que acontecerá, porque a profecia é simplesmente a história escrita com antecedência. Os últimos 6 capítulos apresentam uma filosofia profética de que, como o povo de Deus, você e eu devemos ser encorajadas a entender a soberania de Deus. Veja, quando compreendemos a soberania de Deus, não somos pegas de surpresa pelas coisas que estão acontecendo à nossa volta. Há tanta coisa que você e eu podemos aprender de maneira individual em nossa situação individual, até quando consideramos um homem como Daniel, que foi um dos judeus cativos que o rei Nabucodonosor levou para a Babilônia. Daniel tinha vindo do contexto de uma família honrada. Ele era um homem de grande integridade e não se corrompia. Embora Daniel vivesse e trabalhasse na atmosfera de uma corte oriental pagã muito corrompida, ele sempre viveu uma vida de honra. Ele sempre viveu uma vida de integridade. Veja, Daniel reverenciava Deus e dependia totalmente dele, porque era um homem de oração. Ele viveu uma vida de confiança e fé, que por sua vez beneficiou a todas as pessoas à sua volta. Que esse seja um desafio de como devemos viver nesta hora, nesta sociedade. Para cada crente no Senhor Jesus, tal vida só é possível no próprio Cristo. A pureza de Cristo e sua vida da ressurreição podem alcançar aqueles que o Senhor tem colocado em sua família e local de trabalho, assim como a vida de Daniel, um testemunho que não faz concessões. Quando formos capazes de colocar o Senhor em primeiro lugar em nossa vida, isso sempre significará que haverá certa perseguição e sofrimento. Não fique surpresa com isso. Em 2 Timóteo 3,12, nós lemos: todos os que querem viver uma vida piedosa em Cristo Jesus sofrerão perseguições. Curiosamente, sabemos que Daniel, que passou por 3 reinos e 4 reinados, sempre se entregou como um vaso para o Senhor. E ficamos admiradas ao ver ainda hoje aqueles que não se apegam à própria vida. São aqueles que estão ao redor do mundo, neste exato momento em que estou falando, que estão dispostos, sem se corromperem, a permanecerem firmes no Senhor Jesus Cristo, ainda que isso signifique que eles sofram terrível perseguição e martírio. Mas veja, Daniel sempre esteve preparado para isso. Na verdade, sua vida sempre foi ameaçada, mas Deus, em seu propósito soberano, guardou Daniel. Ele não enfrentou a morte de um mártir. Na verdade, ele ascendeu à mais alta posição, não apenas no reino da Babilônia, mas dos Medos e dos Persas. Assim, Deus tinha um plano para executar por intermédio desse homem, mesmo quando ele estivesse com seus 90 anos. Deus tem um plano para a sua vida, exatamente no ambiente em que você e eu estamos vivendo. Em Ezequiel 14, nós lemos uma passagem impressionante, onde o Senhor está dizendo que vai enviar um castigo sobre a terra. Versículo 20. Mesmo que Noé, Daniel e Jó estivessem ali, tão somente livrariam a própria vida por sua justiça. Em outras palavras, somente eles seriam salvos. Em outras palavras, Deus disse que esses 3 homens eram muito especiais e aqui está Daniel no meio deles. O Senhor Deus Todo-Poderoso mencionou esses homens juntos, que se destacaram sozinhos, porque não se corromperam em sua convicção. Eles tiveram uma obediência total ao Senhor vivo. Que Deus faça isso em nossa vida. Que sejamos instrumentos nestes dias maus, que possamos não só corromper e que permaneçamos firmes somente na palavra de Deus. Há uma frase, e eu gostaria que você meditasse nela, que uma pessoa esteja no comando de sua vida e que essa pessoa seja Jesus Cristo. Se for assim, tudo o que acontecer à sua volta estará totalmente nas mãos dele. Ele é o Deus soberano. Que tal dizer ao Senhor agora mesmo que é isso que você deseja? Que tal fazer esta oração? Senhor, seja soberano em minha vida. Que Jesus Cristo seja o único que importa, seja qual for a circunstância em que eu me encontre. Eu rendo minha vida totalmente ao Senhor e eu o adoro e o amo, Senhor Jesus Cristo. No seu nome, amém.

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1: É legal demais, né, gente, ouvir boas canções que edificam as nossas vidas. Teve a palavra da missionária Dorothy Bennett também, faltando 17 minutos agora para as 9 da noite. Hoje, segunda-feira, é dia de painel literário que é apresentado pelo pastor João Paulo Gouveia, sempre trazendo aí boas dicas de leitura, boas conversas com autores. É muito legal, a gente aprende bastante, somos edificados com este programa que nós vamos acompanhar juntos a partir de agora.
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3: Sejam todos bem-vindos ao Painel Literário mais uma vez. É muito bom estar aqui essa semana e continuando o papo da semana passada. Lidinho, eu queria que você trouxesse, você terminou falando lá de um caso, eu queria que você trouxesse ele agora para a gente poder discutir ele melhor.
4: A Renatinha e eu estávamos conversando com o pastor Ronda e ele contou pra gente que agora recentemente também, eu não lembro o nome, também nem vale agora, né? Mas de um pastor também com um ministério de altíssima visibilidade que também estourou o escândalo dele estar vivendo há 20 anos em pecado. Então a pergunta que fica: 20 anos de ministério público, pregando, ensinando, talvez escrevendo, preletor.
3: O Espírito não promoveu frutos?
4: O que aconteceu nesse tempo? Né? O que é feito desse ministério, daquilo que foi da palavra pregada? Porque a gente tem que entender isso, talvez esse seja o ponto. A mensagem é maior do que o mensageiro.
3: Só para todo mundo, antes da Renatinha falar sobre esse assunto, lembrando que a gente está falando sobre o Philip Yancey, sobre os livros dele e a obra e o processo agora dele de reclusão para poder recuperar a família ficou muito machucada no processo todo e a gente está discutindo se vale a pena ou não falar sobre os livros dele e continuar fazendo uma série sobre os livros dele, né?
5: Bom, Lidinha, quando a gente comenta, né? Ah, então invalida esses 20 anos, o quanto a igreja, por exemplo, recebeu as mensagens, houve fruto na vida de tantas pessoas, eu acho que é complexo a gente tentar separar, né? Olha, durante 20 anos ele viveu em pecado. O Philip Yancey durante 8 anos viveu em pecado. Não, nós nascemos na condição de pecadores. Estamos em pecado o tempo todo, né? Só que a gente não pode fazer, como o João nos alerta nas suas cartas, fazer do pecado uma prática comum, né? Aquele que vive no pecado, bom, então esse não nasceu de novo, esse não é filho de Deus, se ele não está lutando contra o pecado. Então, penso eu que tanto o Philip Yancey quanto esse pastor talvez estivessem lutando contra esse pecado. Estivessem em processos de caídas, recaídas, de tempos sóbrios, né? Porque a gente associa muito também com a questão de um vício, né? Da pessoa que, por exemplo, alguém que luta contra o alcoolismo, quantos não lutam silenciosamente com isso? Às vezes pregam durante todo o dia e o escape da pessoa é a bebida e ela já nem sabe o quanto aquilo está equilibrado ou não, ou está totalmente desequilibrado e ela luta silenciosamente. Então eu penso, ele é um pecador que durante 8 anos estava cometendo ali um pecado que muito provavelmente o Senhor estava trabalhando com ele, chamando ao arrependimento inúmeras vezes. E às vezes essa disciplina, né, é justamente o caminho da graça para que ele pudesse então de fato sair, porque muitas vezes ele podia estar lá, né? Olha, não vamos fazer mais isso, eu preciso focar no meu ministério, isso é errado, tal, e aí seguia e produzia livro e dava palestras e tinha momentos com o Senhor, aí caía de novo, né?
3: Pode já ter o coração endurecido.
5: Exato.
3: Mas uma hora Deus falou, ok, então agora nós vamos botar um ponto final.
5: Sim, e quando, e esse ponto final de trazer à tona, que a gente também vai discutir, poxa, ele só se arrependeu porque veio à tona, né? É caminho de graça.
3: Porque foi o que aconteceu também com Davi.
5: Sim.
3: Ué, ele teria confessado e teria feito tudo se o profeta não tivesse chegado lá e falado, e aí, você é esse cara aí. Entendeu? Será que ele ia revelar o pecado dele?
4: Durante quanto tempo Davi se manteria ali na moita, né?
5: Sim.
4: Escondendo o pecado? Porque ele peca, se a gente for fazer uma uma leitura cronológica, foram poucos meses, talvez uns 2 meses, se a gente pensar que ele conseguiu, o marido morre, ele planeja tudo, o Urias morre, na verdade é assassinado.
3: Não, tem que ser rápido, porque essa barriga vai aparecer.
4: Exatamente. Exato. E ele toma a esposa, Batseba, e casa com ela, e ela aparece grávida e ninguém acha estranho. Quando nasce o bebê, também ninguém acha estranho. Então, talvez nasceu de 7 meses, foi prematuro, tal, tal, tal. Então, foi um tempo curto, relativamente curto, em que toda essa saga acontece, desde o pecado, desde da tarde que ele tá lá dormindo, quando devia estar trabalhando, até o confronto por Natan. Mas aí a gente pensa, tá, será que porque foram poucos meses, então isso valida a obra realizada? Poucos meses, 2, 3 meses é menos grave do que 20 anos em pecado? Essa é a discussão.
3: Sim. Ah, eu queria provocar vocês ainda, em algum sentido, que é o tamanho ou a altura da queda também é um fator de discussão pra gente. É isso que a gente tá falando. Então, é diferente o irmãozinho lá da igreja que cometeu um adultério, é diferente o JP que já tem uma bolinha um pouquinho maiorzinha, né? E o Felipe Ansem que tem uma portona, uma bolhona gigante, e do Davi, que aí é uma coisa descomunal. Então a gente está dizendo assim, é mais grave, porque a gente também não pode passar pano por processo. Uhum. E me parece que é muito mais grave o pecado do Felipe Ansem no sentido dessa bolhona que o cara alcançava.
4: Da repercussão.
3: Muito bem. Isso pode causar na gente uma anestesia e a gente julgar com muito mais rigor por causa da extensão do ministério do cara?
4: Eu acho que é interessante. Até nós estávamos conversando antes que hoje a gente, em dias de redes sociais, a gente tem que lutar contra o evangelho da popularidade, né? Então tem esse aspecto que é complicado, porque aí como ele era uma pessoa muito conhecida, o julgamento, a crítica, de uma maneira até feroz contra quando o pecado é de um líder que tem um ministério de alta visibilidade, esse é um aspecto que a gente precisa discutir. Um outro aspecto também dentro dessa questão é o fato de que me parece que a Bíblia trata de maneira diferenciada o pecado do líder. Uhum. Por isso que a Bíblia fala, olha, não queiram muitos de vocês serem mestres,
3: que vai sobrar,
4: porque vocês são passíveis de um julgamento mais severo, porque você influencia pessoas.
3: Sim.
4: Quando a Bíblia fala que o pecado do líder, Paulo trata isso lá em 1 Timóteo, que ele deve, o líder que cai em pecado deve ser confrontado publicamente. E é diferente lá
3: é diferente de
4: Mateus 18, se teu irmão pecar, você vai entre ele só, se ele ouviu, ganha seu irmão, acabou. Então, se é um irmão lá da igreja que está em adultério, 8 anos, pensar na mesma situação, 8, 20 anos, é o irmão da igreja, ele não tem um ministério, ele não é líder, não é pastor. Qual é a orientação bíblica? Você vai entre você e ele. Exorta.
3: Era um problema de dentro de casa, você mantém dentro de casa.
4: Se ele te ouvir e ganhasse o teu irmão, o assunto morreu, né? Quer dizer, ele mudou de vida e tal. Mas no caso do líder, parece que a Bíblia trata de maneira diferente. Por quê? Porque a quem muito é dado, muito será exigido.
3: Verdade.
4: Porque o líder, ele exerce influência sobre a vida de outros. Quando ele cai, ele, embora nenhuma ovelha vai poder alegar isso no céu, mas eu caí porque o meu pastor caiu. Isso não vai servir de atenuante ao pecado de ninguém, mas o pastor que fez o rebanho conduziu errado e deu um mau exemplo,
3: então,
4: vai ser complicado.
3: Pelo que ela está dizendo, aí ela pode me corrigir se eu estiver muito errado, a questão também da que os julgamentos que são feitos ou a maneira como as pessoas falam, também precisa ser levado em conta isso. Não é pura maldade só das pessoas também. Elas também estão olhando o tamanho da repercussão e estão abismadas e assustadas porque aquela pessoa de quem se nunca esperava que aquilo pudesse acontecer, aconteceu. Então os julgamentos também não são só pura maldade.
5: Olha, eu acho que tem muita maldade por parte do público e eu vou dizer o porquê vindo aqui agora um pouquinho para um outro autor que eu gosto muito. E quando eu estava lendo a autobiografia do Eugene Peterson, ele conta um caso que ele se apaixonou ali por uma mulher, mas aí ele não cometeu adultério. E ele fala como tratar com ela, recebê-la, aconselhá-la, acabou gerando nele um sentimento. E de paixão. E ele fala, eu precisei me afastar. Você não sabe a repercussão que isso deu. O pessoal detonou, tá vendo como não pode ler as obras dele? Olha, o cara estava envolvido. Gente, o cara abriu o coração e confessou quão humano, quanto frágil, quanto fraco ele é. E por isso ele se afastou. E mesmo assim falam que não é para ler as obras dele. Sendo que a gente já tem um público no Brasil que lê muito pouco, né? Então, público cristão que quase não lê a Bíblia. E aí você pega autores que ajudam a gente, apontando caminho para que a leitura da palavra seja mais fácil, fazendo conexões de textos bíblicos com a nossa compreensão, com o nosso dia a dia. Você invalida o trabalho. O trabalho de uma pessoa que abriu o coração para mostrar que no Senhor a gente pode encontrar graça para poder lidar com os nossos desejos, né? Com os nossos anseios. Então, assim, eu vejo um público que sai julgando muito precipitadamente. E como cristãos, nós deveríamos ser os últimos a querer julgar, né? Porque a mesma medida que a gente julgar os outros vai ser julgada para nós.
3: Mas nessa posição que a Lidinha colocou. Quando a gente se põe, então, para ser vidraça, ou para ser liderança, ou para ser público, a gente já vai ter que levar em consideração que esse tipo de coisa vai acontecer.
5: Ah, sim. E aí eu penso, né? Eu sempre converso com...
3: Se pecar,
6: repercussão será maior. Grande.
5: Sim, eu sempre converso com o Bispo Marcos Garcia, do programa Um Tempo com Deus, e ele fala assim, eu sou muito ciente do que eu não posso fazer, porque eu nunca vou poder alegar diante de Deus ignorância. Ah, eu não sabia, né? Não, como pastor a gente sabe a consequência, sabe a repercussão, e a gente até comentava antes também do programa. O que nos gera de temor esse caso é porque quem está nos seus pecados anônimos, né, escondidos, precisa entender que o seu pecado nunca é isolado, ele afeta uma família, ele afeta uma comunidade, ele causa dor, ele traz ruptura, ele faz pessoas sofrerem. Quando a gente ficou sabendo, a gente chorou, a gente ficou muito mal. Por quê? Porque a gente ama ele, né? Então causa essa tristeza, mas ao mesmo tempo que quando você está numa grande exposição, muita responsabilidade você terá.
6: Exatamente.
5: Diante disso, né?
6: Mas a gente tem que lembrar, por exemplo, da história de Acã. O pecado foi oculto lá dentro da tenda. Ele esconde o vaso lá debaixo, escondidinho. Ninguém viu. Não houve um escândalo público. Mas o pecado escondido de Acã trouxe uma consequência devastadora para a nação inteira. Talvez esse conceito, essa noção, a gente perde quando a gente está olhando, né? E tem um farol de milha mostrando o pecado do outro. A gente perde a noção, então a gente... E é fácil, e é do ser humano, é da natureza humana.
3: O meu pecadinho escondido.
6: Exatamente.
3: Macula a minha comunidade de fé.
6: Toda essa gritaria, todo julgamento, muitas vezes eu concordo com a Renatinha, com maldade. Mas também tem esse aspecto que tem a ver com um princípio bíblico. O líder realmente é passível de uma disciplina mais severa, porque ele está conduzindo do rebanho, ele está pastoreando. Isso tem um peso grande, porque o rebanho não é dele, é do Senhor, e o Senhor zelará pelo seu rebanho. Mas a questão é que quando toda essa gritaria, o julgamento, o cancelamento, também revela o que há no coração de todos nós. Enquanto eu aponto o farol de milho, o holofote para o seu pecado,
3: escondo,
6: seja
3: meu,
6: do líder, eu escondo o meu. Então é mais confortável viver como a Cã, do que como Davi, que foi caguetado pelo Senhor, por profeta, que chega na cara dele e fala, você é esse homem, né? Então a gente, dentro de nós, do nosso coração, o Acã parece que é mais palatável, é mais, só que a gente esquece que a consequência do nosso pecado, mesmo que oculto, pode ser devastador para a igreja do Senhor, para o reino de Deus. E aí a gente vai gastar muito tempo falando do pecado visível, público, que causou escândalo público. Porque enquanto isso acaba funcionando como uma cortina de fumaça, e aí eu escondo o meu pecado.
3: Muito bem, semana que vem a gente continua esse papo.
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11: Bem, são 9:01 no horário de Brasília. Vamos lá então para mais uma hora juntos aqui na programação do Noite RTM desta segundona, deste 25 de maio de 2026. Olha, até as 10 da noite segue por aqui o nosso Noite RTM. E depois, a partir das 10, tem o Revista RTM com notícias nacionais, internacionais, destaques esportivos e outras informações importantes, relevantes, para a gente fechar nossa noite de segunda-feira muito bem informados, tá bom? Mas até lá, com o nosso Noite RTM, ainda vamos ser muito abençoados. Continua valendo, claro, a sua participação no 11 97418-1456. Então fique à vontade para participar com a gente. Dinho Oliveira é quem vai falar o seu nome no ar daqui a pouquinho aqui na nossa programação, tá bom? E para a gente começar muito bem esta hora, nós vamos agora trazer aqui um momento de oração, né? Nosso Ministério Mulheres de Esperança aqui da RTM Brasil nos propõe esse momento. E então, se você puder, junte-se a nós, faremos uma oração intercessória.